0: Sons de abertura com as assinaturas de Adekunle Gold, Davidão e Kakedza. O ritmo sobe com o super coletivo Nocholo Ngema, Mau, Janés com Cidades, Funktown e The Elevators.
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1: Olá, David. Quando se fala de música africana que está a viralizar, há um país impossível de ignorar. Claro que estou a falar da Nigéria. E neste momento há um nome que está simplesmente em todo o lado. Chama-se Asake. Se tens andado atento à música africana, já ouviste este nome de certeza. Mas então, quem é o Asake e porquê que ele está a dominar agora? O Asake começou a ganhar o buzz ali por volta de 2020, mas o grande salto aconteceu quando foi descoberto pelo Olamide, uma das maiores figuras da música nigeriana. A partir daí, foi sempre a subir. Mas o mais interessante é o estilo dele, afrobeats com uma identidade muito própria. Mistura sons tradicionais nigerianos, energia de rua e aqueles refrões que ficam logo na cabeça. E agora, em 2026, ele está no topo do charts. Estamos a falar de músicas como Worship, que neste momento é uma das maiores da Nigéria, Jogodo com Wizkid, e ainda Turbulence. Ou seja, ele não tem só um hit. He's not a one-hit wonder. Tem vários ao mesmo tempo. E isso hoje em dia é raro. Outro detalhe importante, a Shakira domina muito bem o lado visual e a estética. Os videoclipes, a performance, a forma como ele se apresenta, a energia, tudo conta para o impacto. E claro, redes sociais, TikTok, Reels, as músicas dele funcionam mesmo bem nestes formatos, o que ajuda a viralizar ainda mais. Já sabes, se queres perceber o que está a bater agora na Nigéria, tens de passar pelo Asake. Ele está no topo, tem vários hits ao mesmo tempo e está a moldar o som atual do Afrobeats. E uma coisa é certa, isto não parece que vai abrandar tão cedo. Fica o nome, porque vais curtir muito mais. 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

Fomos até ao Burkina Faso encontrar a expressão sonora de Kadé Diarra. Um dos seus discos publicados foi considerado uma feliz celebração da diversidade musical do Burkina Faso. Percorremos parte da Gâmbia com a embaixadora do Corá, Sona Jobarté. 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
1: A mente e o corpo movimentaram-se com Maforiza, Njebza e The Moodsman, coletivo para o qual a música não é criada para fama rápida e muita rotação nas rádios. É um processo mais calmo e profundamente humano. Fechamos com um rewind na Guiné-Conakry, um voltar atrás no tempo do ritmo com Mori Kanté.

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1: É preciso recuarmos aos tempos do fim da presença portuguesa em São Tomé e Príncipe para compreendermos como surge no coração do Golfo da Guiné um projeto que ultrapassa gerações e que se mantém até aos nossos dias como o maior representante da música tradicional das ilhas. Os África Negra.

Apesar da guerra que atinge outros territórios coloniais nos anos 60, no interior das ilhas de São Tomé e Príncipe a vida corre leve-leve. Também aqui com forte controle da polícia política do regime. Uma vida dura que se faz nas plantações de café e cacau e que só é esquecida cada vez que se organiza um fundão. E nestes bailes ao ar livre estão lá todos. O clima nestes fundões, esse é de festa.

O conjunto África Negra é a síntese de toda esta complexa teia sociocultural e que se encontra nas festas das ilhas. Formada por Emílio Pontes e Horácio, a banda é constituída por Emílio Vaz, Leonil de Barros e João Seria, que assumia a voz e ficaria conhecido como General, por se apresentar ao vivo com boina militar. Nos anos seguintes, a banda chegaria a ter 3 elementos.

O som dos África Negra bebia das influências dos portos africanos, a rumba e o sucuz do Congo, o highlife do Ghana, e juntava esses ritmos aos sons das ilhas, criando uma nova linha musical. As letras, sobretudo em forro e crioulo de Cabo Verde, agregam uma população que quase não fala português, e isso permite a explosão do sucesso da banda. Conta Leonildo Barros, começaram por adaptar o estilo musical dos países africanos francófonos, que era o que eles gostavam. E para não serem acusados de estarem apenas a imitar os outros, fundiram esse som com a música tradicional de São Tomé, o que os fazia diferentes de todos os outros grupos das ilhas.

As autoridades coloniais convivem mal com o sucesso dos África Negra e veem no grupo o papel oposicionista que nunca tiveram e obrigam os membros da banda a mudarem de nome. É assim que, durante vários meses, os África Negra passaram a ser anunciados como Grupo Girassol, um nome inócuo que não arrastava multidões e que por isso respondia aos interesses do poder instalado. Leve Leve, como manda a tradição de São Tomé e Príncipe, a banda retoma o nome original e nos primeiros dias da independência, em 1975, já os África Negra são um símbolo de unidade nacional da nova nação independente. A Rádio Nacional de São Tomé tem um papel importante no crescimento da banda. Os estúdios de gravação não tinham material nem espaço para acomodar um número alargado de músicos. Por isso, os primeiros registros dos África Negra são gravados no jardim da Rádio Nacional, em frente ao mar e junto a uma escola. E nas gravações originais, lá estão os risos das crianças e o som das ondas.

Os África Negra falam de tradições, de amores e desamores, e contam o dia-a-dia de quem vive nas ilhas. No entanto, olham também para os símbolos dos novos países africanos. Só a partir dos anos 80, os África Negra gravariam os mais de 50 temas compostos desde o início da atividade do grupo, 10 anos antes. Temas que estão distribuídos entre os álbuns Aninha e Conjunto África Negra, de 1981, África Negra, 1983, e a K7 São Lena, de 1986. Entre outros, quase todos editados pela editora IF Discos, em Portugal.

dos anos 80 são o tempo dos África Negra, que realizam turnês por Angola, Moçambique, Gabão, Nigéria e Portugal. No entanto, a passagem por Cabo Verde quase acabou com a banda, já que dos 7 elementos, apenas 4 regressaram a São Tomé, muitos meses depois de lá terem chegado.

0: ideia.
1: O início dos anos 90 e as dificuldades em manter o grupo em atividade ditaram o fim da banda, que regressaria ao ativo 20 anos depois, já em 2012, agora com mais força e com mais gente. Eram agora 6 os elementos: voz, 2 guitarras, bateria, baixo e percussão, sendo que 2 deles faziam parte da formação original, o vocalista João Seria e o guitarrista Leonildo Barros. A nova vida dos África Negra traz também novos discos. É o caso de Qua 1, editado em 2014 e distribuído pela etiqueta Sons da África.

Nos anos seguintes, regressa a febre dos África Negra, com a reedição de temas gravados no tempo da Rádio Nacional de São Tomé e Príncipe, em projetos como Leve Leve ou as recentes Antologia Volume 1 e Volume 2, compiladas pela etiqueta suíça Bongo Joe Records. Pelo meio, gravam Aliá com O'Malley para a editora Marisol, juntando inéditos nunca gravados e novas canções.

O sucesso dos África Negra, 50 anos depois, corre mundo e leva a banda aos festivais de músicas do mundo, da Europa e até à Colômbia, para tocarem no Festival de Tambores de San Basilio do Palenque, naquela que é conhecida como a primeira cidade africana livre das Américas. João Seria viria a falecer em 2023, mas nem a saída do general desfez o projeto, que ganha agora novos protagonistas em torno de um nome que se mantém como um elemento identitário fundamental da cultura das ilhas do Equador, África Negra.

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Salve, salve! Bem-vindo ao Samba Carimboi Maracatu, meu nome é Gonçalo Castro. Aqui, semanalmente, vou procurando o melhor da ginga sonora do Brasil e hoje aproveito este tempo quente para olhar ali para o passado. Vamos ali aos anos 70, anos 80, enfim, vamos piscando o olho a uma década e alguns cantores que fizeram grandes canções. Comecei logo com Cláudia, com este com mais de 30, e já a seguir vamos ouvir os Brasões com Que Maravilha, e acho que vai ser realmente a próxima hora uma maravilha. Fiquem então por aí para a melhor ginga sonora do Brasil.

Como disse, hoje aqui no Samba Carimbó em Maracatu, ando ali a olhar para o passado. Nos últimos minutos, Márcia Maria e Serginho Meriti, dois nomes que ainda não tinham passado por aqui, e também ainda Eliana Pittman e Leila Pinheiro. Nomes que muito provavelmente a grande maioria das pessoas não tem uma memória. Muitos cantores que viveram e encantaram ali dos anos 70 e 80. Agora a seguir, aproveitando alguma tendência que vou passando por aqui, com a música brasileira cantada em inglês ou noutras línguas. O caso de Gretchen e ainda do Paulo Diniz.

Como disse então, andamos entre os anos 70 e 80, este último, Carimbó para francês, de Adal, 1984, que, enfim, pouco consegui descobrir até sobre este cantor que lançou o disco Amazónico. Vamos continuar agora com José Mauro, ele que tem uma carreira enorme, com discos absolutamente incríveis, e trago agora Rua 2, um daqueles clássicos da música brasileira que ainda não é tão conhecido como deveria ser.

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hoje, já sabe, pode confirmar todas as canções que eu vou tocando por aqui em gonçalocastro.com e também no meu Instagram eu vou partilhando gonçalocastro.com. Depois pode ouvir o programa semanalmente aqui na RTP África e também disponível na RTP Play de forma completamente gratuita. Eu estou quase aqui no final. Já sabe, para a semana estarei novamente aqui à mesma hora para mais Ginga Sonora do Brasil. Até lá, um forte abraço.

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Amigos, saudações e bem-vindos a esta hora especial da RDP África e da Rádio Nacional de Angola, Rádio Cultura, onde o tema central é a relação entre os direitos culturais e os direitos humanos. Este é um assunto de extrema importância, pois aborda a conexão entre a dignidade humana, a identidade cultural e as liberdades fundamentais que moldam as nossas sociedades. Eu sou o Carlos Gonçalves e trago com prazer a continuidade de uma muito interessante agenda da Fundação Calouste Gulbenkian, que trouxe a Lisboa a especialista Jasmine Beiraca, diretora-geral dos Direitos Culturais do Ministério da Cultura de Espanha. É com ela que vamos estar num primeiro momento e depois contamos com a ajuda da poeta Alice Neto de Souza para um resumo alargado da dupla jornada que foi esse Parti Art for Change. Por agora é tempo de abraçar a música, uma das nossas marcas de excelência, e essa saudação musical chega com a enormíssima Concha Buica e Um Mundo Raro, com o amigo Xuxo Valdés ao piano. Fiquem connosco e desfrutem!

0: Os direitos culturais são cruciais porque a cultura é uma parte intrínseca da identidade humana. Sem o reconhecimento e a proteção dos direitos culturais, as comunidades podem perder a sua coesão e sentido de pertencimento. Além disso, a diversidade cultural enriquece a humanidade como um todo, promovendo a criatividade, o diálogo intercultural e a paz. É uma síntese da conclusão de dois intensos dias na Fundação Calouste Gulbenkian, em que a cultura foi rainha. É com esse estatuto majestático que a prodígio Alice Neto de Souza poetizou um resumo encantado da jornada, com tudo o que se disse e produziu ao longo dos dois dias e até do que se pensou e não houve tempo para dizer.
1: Alguns num vídeo nas redes sociais encontrei a atriz Denise Fraga que dizia, parafraseando, assim como temos direito à saúde, temos também de ter direito à arte, porque a arte ajuda-nos a viver. E acrescenta, quem lê Clarice Pessoa, quem lê Dostoiévski, quem lê os poetas, no mínimo, vai sofrer mais bonito. E bem devo à flor dela espanca a beleza e a ligeira de sofrer, mas também às canções de infância, em rádios de casa em FM, às primeiras peças de teatro que assisti, ao que comi. A cultura, mais do que uma forma de estar, é algo que nos nutre enquanto humanos. Tal como o sol, a chuva, a cultura surge como alimento e rega do sentir, do pensar e do ser. Mas pensando nos direitos culturais, texto deste ano, desta conferência, isto em partes em Art for Change, como passamos à prática? Cristina Cavalinho, Casalinho, administradora executiva da Fundação Calouste Gulbenkian, e José Pena do Amaral, membro do Conselho Estratégico para Portugal da Fundação La Caixa e da Comissão de Responsabilidade Social do BPI, na abertura dessa sessão, alinham as duas fundações, num esforço conjunto para cruzar a cultura e a participação social. Cristina Casalinho resgata, para além deste papel cívico, a tão importante capacidade transformacional da arte e desta união, reforçado por José Pena do Amaral, que refere que partem de duas convicções. A primeira, a de que a arte e a cultura têm um papel a desempenhar na inclusão social, e a segunda, a de que juntos podem ir mais longe nesse percurso. Nesse sentido, desde 2020, que os projetos Art for Change e Parties se aliam e alinham numa perspectiva de amplificar, exemplificar e impulsionar a participação cívica da arte num propósito comum, reforçando a importância destas trocas e uniões ao longo da caminhada pelos direitos culturais. Mas retomando para o mote da conferência deste ano, como passamos à prática, qual o cruzamento entre a arte, participação e identidade? No primeiro painel da manhã, partindo da definição e indefinição, falamos de direitos culturais. Catarina Vaz Pinto questiona, precisamos ou não definir cultura? Jasmine Beirac, diretora-geral dos Direitos Culturais do Ministério da Cultura de Espanha, autora também do livro Cultura Ingovernável, crê que não, enfatizando que a cultura é um conceito e um ser híbrido, em constante movimento, conexões, e quanto mais amplo ficar o conceito, mais a possibilidade de se alargar, mesclar e nos surpreender. Nas palavras de Jasmine, os direitos culturais surgem na história a par com os direitos humanos, constituem-se uma dimensão integral do ser humano e, por isso, indivisível. Aborda ainda a dimensão jurídica dos direitos, mas sobretudo semântica, questionando como nos podemos aproximar para uma ideia mais alargada da cultura e das obras, para além de objetos de consumo, já que, pelas palavras da mesma, por vezes, esta visão da cultura como um altar consumível ou como algo distante, inalcançável e exclusivo, cria um afastamento da possibilidade de participação. Por isso, mais do que espectadores, como podemos ser então atores e autores culturais? Lembrando, como dito por Jasmine, que a principal destinatária das políticas culturais é a cidadania. No mesmo painel foi abordada ainda a importância de olhar para as instituições como facilitadoras mais do que como provedoras, já que a existência de uma oferta não garante a participação cultural. E lembrando que a cultura se faz fora das instituições e que, pelas palavras de Jasmine, até é mais potente quando as escapa. A par dessa desinstitucionalização, importa também notar a importância da descentralização da cultura e de encontrar modos de ativar os objetos culturais nos contextos locais, para que as pessoas possam ser protagonistas das suas vidas culturais, rematando assim a resposta da pergunta vinda da plateia de como podem as províncias acompanhar o passo da capital. Quando falamos de direitos culturais, pensamos também na ideia da diversidade, equidade e participação, que me lembra um lema importante: nada de nós e sobre nós, sem nós.

0: Uma delícia esse canto dos deuses Nana Caymmi e Emílio Santiago no entreponto do resumo que Alice Neto de Souza fez da Conferência sobre Direitos Culturais realizado pela Fundação Carlos Gulbenkian em Lisboa.
1: Na manhã, moderado pela jornalista Maria João Caetano, falamos do espaço e do não lugar. Triste Animundo, pensando na associação e coletivo Unidigas, fala citando: havia cultura, a celebração da cultura, mas não havia o espaço. Havia a rua, mas muito sem perceber qual a direção. Reforçando a importância de criar ferramentas que permitam aos jovens dialogar ou criar diferentes espaços. E também acrescento, vestimos e vestindo-se. Que dialogue com a pergunta surgida na plateia. O que é que tiveste deixado fora da porta para entrar aqui, hoje? Estamos a deixar-nos a porta de fora, a abrir a maçaneta? Faz um pouco lembrar a descida do elevador na série Severed, em que nos subdividimos, mascaramos, para nos encaixar em diferentes espaços e nos dissociamos de diferentes possibilidades de nós. Que espaços podemos criar para que a cultura de cada um, de nós, possa ser respeitada e acolhida em segurança? Clemente de Samba, da Associação Chama de Arte em Beja, vem criar um espaço cultural independente que colhe e acolhe, que convida as pessoas a entrar, mais do que aliciados pelo cheiro de um pão saído do forno, pelo propósito que as move, que nos leva à pergunta de Catarina Vaz Pinto de como convencer da importância da cultura. Será pelos cheiros, pelos sabores? E como responder por Jasmine? Tem que ser pela experiência. Só através dela surge essa ligação que nos ativa, nos polariza e nos aproxima. Gaia de Mudanos, a propósito da plataforma Brava, retoma a importância de sermos protagonistas e assumirmos diferentes papéis e dar palco e ser palco. Dentro da reflexão de ser artista e de ser protagonista, lembro-me bem de igual espanto ao olhar e ver o meu nome em pulseiras, cartazes, festivais e a palavra artista ao lado e questionar-me um pouco como no poema de Clarice Lispector. Essa pessoa sou eu? Patrícia Carmo, artista, professora de línguas e escola portuguesa e membro do grupo Mãos que Cantam, enquanto pessoa surda foi conquistando espaço e começando a ver-se como atora e protagonista e tem expandido e reivindicado a sua participação e saindo do pano de fundo no palco onde estava a segurar uma árvore, camuflada das suas reais potencialidades e tem vindo a quebrar ainda o padrão do não posso e do posso e enfatizando a importância da representatividade e de mostrar que dentro da comunidade surda há cultura e há muito potencial artístico e ainda que são precisas mais oportunidades de escolher e de ser. No painel da tarde, moderado pela investigadora Joana Simões Piedade, surge também a importância da arte, participação e identidade cultural. Maria Gil apresenta-se como uma cidadã portuguesa, mas também mulher e cigana. E também aos poucos se vai vendo e reconhecendo noutros papéis, como de atriz. Acrescenta ainda, a propósito da identidade, que onde está uma pessoa cigana, está também uma expressão cultural. Neste painel, partilhado também por Coco Reis, em representação de projetos de Itanas e Cena, e por Edvânia Moreno, violinista, música, compositora, que deu os primeiros passos na música com a Orquestra da Geração, um projeto que no seu bairro, que pelas palavras da própria, lhe deu asas para imaginar que poderia ser muito mais no meio que se poderia imaginar. Rajendra, mediadora intercultural e o admira, pelos projetos em que participou, expandiu e conheceu mais a sua cultura e a sua raiz. E agora, nos expandimos mais com a apresentação de Inês Henriques, que apresenta a plataforma digital Arte e Comunidade, que vem agregar e disponibilizar publicações, manuais de metodologias e mais recursos sobre arte participativa e acesso à cultura, para que estejamos todos em troca e diálogo. Terminando, como foi dito ao longo do dia, a vida é uma caminhada e temos de nos divertir no percurso e, sobretudo, de a tornar especial, emprestando aqui as palavras de Rajendra, with art, wherever I go, I can spark. Que possamos todos fomentar os direitos à cultura, que possamos o nosso caminho ser luz e brilhar, e arriscando para ser poeta e rimar, que possamos juntos voar.

0: Ao longo desta hora, vimos como os direitos culturais e os direitos humanos estão profundamente entrelaçados. A proteção e promoção dos direitos culturais não só fortalecem as identidades individuais e comunitárias, mas também contribuem para um mundo mais igualitário, diverso e respeitoso. Convido todos os ouvintes a refletirem sobre como a valorização da cultura nas suas mais diversas formas representa um ato de reconhecimento do direito inalienável de cada ser humano de ser quem é. Vamos lembrar que proteger os direitos culturais é, antes de tudo, um compromisso com a dignidade humana.
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0: Muito obrigado pela sua audiência. Estamos a preparar a saída com os detalhes sonoros garantidos pelo Pedro Veiga no dia em que destacamos os direitos culturais. Eu sou o Carlos Gonçalves e deixo-lhe os Heróis da Liberdade pela voz de Dom Martinho da Vila para refletir e, sobretudo, para praticar. Então, até à próxima.
1: Os poetas Cruz de Souza e Solano Trindade falavam muito em liberdade. Silas de Oliveira e Mano Décio da Viola narraram.
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0: São 5 horas, 4 nos Açores.
1: Cerca de 600 bombeiros estão mobilizados no combate a dois incêndios na região de Trás-os-Montes. Em Torre de Moncorvo, o fogo chegou a ameaçar aldeias. José Luís Carneiro não poupa nas críticas ao Primeiro-Ministro. O líder do PS foi esta noite ao Olhão, no Algarve, explicar como é que o partido vai voltar a governar o país e ser alternativa ao atual governo. Portugal terminou o Campeonato da Europa com 3 medalhas. Ao cair do pano, Patrícia Silva garantiu o bronze na final dos 1.500 metros.
0: Esta hora com 19 graus em Coimbra, 20 no Porto, estão 24 graus em Faro, Lisboa e Beja com 25. Nas ilhas Funchal e Ponta Delgada com 23 graus. Edição das 5, Pedro Guilherme.
1: Mais de 300 bombeiros estão a combater o incêndio que começou sábado ao fim do dia em Torre de Moncorvo, no distrito de Bragança. Um fogo, que tinha sido dado como dominado, ganhou força ontem à tarde e alastrou ao concelho de Carraseda de Anciães. O incêndio chegou a ter duas frentes ativas e obrigou ao confinamento de duas aldeias. Isso mesmo explicou a Antena 1, segundo comandante sub-regional do Douro, José Requeijo.
2: Uma delas progrediu para duas povoações, que é Pinhal do Douro e Conleja. Nesse momento temos os meios a fazer defesa, as populações estão também confinadas. Quer dizer que com a colaboração da GNR e dos combatentes que estavam na aldeia a fazer defesa das habitações, fizeram portanto, um aglomerado das pessoas no centro da aldeia, protegidas num local seguro, e não foi feita evacuação.
1: Ainda aí traz os montes, está por dominar o incêndio de boticas no distrito de Vila Real. O alerta para este incêndio surgiu na última madrugada. Está a ser combatido por mais de 200 operacionais. Todos os distritos de Portugal continental continuam esta segunda-feira sob aviso amarelo devido ao calor e em algumas regiões por causa da trovoada. É o caso de Faro, Beja, Évora e Porto Alegre, onde o aviso para condições favoráveis à ocorrência da trovoada é válido até às 9 da noite, de acordo com o Instituto do Mar e da Atmosfera. O secretário-geral do PS defende que o governo é o principal responsável pela estabilidade política do país e pela apresentação de um orçamento do Estado competente. Mas para José Luís Carneiro, o governo da AD tem sido o principal responsável pela instabilidade, pela imprevisibilidade e pela insegurança. O líder socialista desafia ainda Luís Montenegro a negociar uma revisão constitucional em conjunto com os socialistas. Ideias deixadas no discurso da rentrée do PS esta noite em Olhão. Madalena Salema.
3: José Luís Carneiro quer fazer como Guterres, que em 95 derrubou o governo de Cavaco. O líder do PS partiu ao ataque, dizendo que o país está sem rumo, que o governo não tem estratégia e que Montenegro está esgotado e desligado da realidade. E não esqueceu a ferida aberta por Luís Neves.
4: O que se está a passar nas funções nevrálgicas do sistema de segurança interna exige o mais elevado sentido de Estado ao Primeiro-Ministro. E o Primeiro-Ministro não pode lavar as mãos, como se nada tivesse que ver com a degradação da confiança nas instituições que são essenciais para a salvaguarda do Estado de Direito Democrático.
3: Ironizou com a obra feita, a que Montenegro aludiu no Pontal e avisa que é ao Governo que compete garantir a estabilidade no orçamento.
4: E é ao Governo que compete, em primeiro lugar, garantir as condições de estabilidade. Temos de esperar, mas há um dever que só ao Governo incumbe. É o dever de o Governo apresentar uma proposta do orçamento que seja competente e que responda aos problemas das pessoas, que responda à vida das pessoas.
3: E avisa sobre a revisão constitucional aberta pelo Chega.
4: Se está ou se não está disponível para que com o Partido Socialista e os dois partidos enquanto fundadores da democracia portuguesa pode e deve garantir e contribuir para que uma revisão constitucional salvaguarde valores e princípios fundamentais da nossa Constituição.
3: Muitos recados do líder socialista e também perguntas. O Estado fica com uma posição estratégica na REN. O que pensa o Governo do negócio entre a Galp e a Moev, sem esquecer as pensões, lembrando que o PS não aceita alterações ao modelo. Carneiro assume-se como candidato a Primeiro-Ministro, já com os motores a aquecer.
1: Discurso esta noite em Olhão, no Algarve. Os tenistas portugueses Jaime Faria e Nuno Borges garantiram este domingo o apuramento para a terceira ronda do Masters 1000 de Cincinnati, nos Estados Unidos. Jaime Faria, número 79 no ranking ATP, alcançou esta madrugada a maior vitória da carreira ao eliminar o norte-americano Ben Shelton, sexto do ranking mundial, com um duplo 6-4. Pouco antes, Nuno Borges, que está na posição 47 na lista ATP, também venceu o argentino Francisco Cerundolo, também com um duplo 6-4. Nos 16avos de final do torneio Masters 1000 de Cincinnati, Nuno Borges joga com o russo Andrei Rublev. Jaime Faria vai ter pela frente o australiano Adam Walton. A atleta portuguesa Patrícia Silva conquistou esta noite a medalha de bronze na prova dos 1500 metros, no último dia dos europeus de atletismo. Portugal despede-se do torneio de Birmingham com 3 medalhas, como nos contou o enviado especial da Antena 1 ao Reino Unido, Eduardo Gonçalves.
5: Portugal finalizou os europeus com 3 medalhas. Prata de Pedro Pichardo no triplo salto, bronze de Fatoumata Diallo nos 400 metros barreiras e de Patrícia Silva nos 1500 metros. Uma medalha que para a meio-fundista representa muito e com dedicatória.
6: Este bronze representa muito. A minha primeira medalha ao ar livre na distância dos 1500 metros. Representa muito, muito trabalho este ano, muito tempo fora de casa, muito tempo longe da minha família e compensou tudo. Estar com um novo treinador que acredita a 1000% em mim também permitiu que isto acontecesse. Não que não tivesse já outros treinadores que acreditassem em mim, mas pronto, foi um bronze muito especial e quero dedicar ao meu treinador e à minha família.
5: Já a Fatoumata Diallo, bronze nos 400 metros barreiras, não escondeu o orgulho por representar Portugal.
7: É impressionante porque, sabe, nos treinos é diferente. Nas provas, o nervosismo, a competitividade, competir com os grandes atletas aqui e estar no pódio a fazer 53 segundos, eu não posso acreditar ainda. E ter esta bandeira à volta de mim significa muito.
5: Quanto a Pedro Pichardo, a caminho do final da carreira, pensa terminar nos Jogos Olímpicos de Los Angeles em 2028, mas quer igualmente cumprir o Mundial de Pista Curta em Pequim e o de Ar Livre em Valência.
8: Temos isso em mente e também, obviamente, no 2028, como seria o meu último ano, irei tentar fazer o Mundial de Pista Coberta. Então, os Olímpicos, os Europeus, os Mundiais, são essas competições que temos em mente.
5: Portugal deixa Birmingham com 3 medalhas que se traduzem no 21º lugar do medalheiro.
1: Terminado o Campeonato Europeu de Atletismo, com medalhas para Patrícia Silva, Pedro Pablo Pichardo e também Fatoumata Diallo.
0: Pedro Guilherme, edição das 5, simultâneo RTP Antena 1, Continente Madeira e Açores, RTP Mundo e RTP África. 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
1: Ora viva! Esperando que o fim de semana tenha sido bem descansado dentro do Leve Leve, sejam bem-vindos a uma nova semana e a uma nova edição de África Bom Dia com David Joshua, na nossa, na vossa, na sua rádio mais quente do planeta. Boa segunda-feira e uma agradável semana!

0: primeira etapa desta edição na Perla do Índico com Assa Matus e Cláudio Jafta, claro, também com um olhar pela África do Sul. E depois, em Angola, o DJ Cubanito e agora temos aqui o Dr. Adriano Malalane.
1: Como é que eu posso fazer para me legalizar?
2: Um contrato de trabalho pode ser feito por um dia, pode ser feito por um mês. Existe liberdade na fixação do prazo de duração do contrato de trabalho.
3: Consultório jurídico.
4: Temos aqui a questão do prazo mínimo legal. A lei efetivamente prevê um prazo mínimo. Então vamos aqui a um contrato de arrendamento que respeitou a lei e foi celebrado pelo prazo mínimo legal de um ano. Porque a lei vem dizer o prazo mínimo legal para um contrato de arrendamento urbano para habitação é de um ano. Qualquer contrato celebrado por um período inferior a este é automaticamente convertido para a duração mínima de um ano. Agora vamos à questão da renovação. Vamos admitir que temos um contrato de arrendamento que foi feito pelo prazo de um ano, está escrito no contrato, como acontece muitas vezes, que este contrato é renovável por períodos iguais. Eu vou perguntar, foi celebrado por um ano e é renovável por períodos iguais. O que é que o legislador quer dizer com isso? Que é renovável por um ano? Não. A primeira renovação desse contrato que foi celebrado por um ano, é de 3. Portanto, é como se o contrato tivesse sido celebrado por 4 anos. Não obstante estar escrito no contrato que este contrato é celebrado por um ano, o senhorio que quiser renovar o contrato no fim do prazo, primeiro deve avisar o inquilino com uma antecedência mínima de 120 dias. Portanto, 4 meses. E aquele contrato, se o senhorio pretender que se renove, uma vez que está escrito no contrato que é renovável por períodos iguais, não se vai renovar por um ano, vai se renovar por 3 anos. E o inquilino passa a viver 4 anos, quando o senhorio, muitas vezes, na sua mente, julga que renovou-se só por mais um ano. Não é assim.
1: Como é que eu posso fazer para me legalizar?
2: Um contrato de trabalho pode ser feito por um dia, pode ser feito por um mês. Existe liberdade na fixação do prazo de duração do contrato de trabalho.
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0: Viajamos até à Guiné-Bissau com a dupla Ramiro Naka e Pache de Rima. E, entretanto, entre Portugal e as Ilhas Maravilhosas, com o Escalema ao vivo até de manhã, que é exatamente o momento em que estamos, fazendo votos para que o pequeno almoço seja agradável, que tenham um bom mata-bicho, boa preparação para um dia que é preciso ganhar e atravessar. E chegamos, entretanto, ao encontro com Augusto Fernandes, que nos dá mais uma edição de As Cores do Som. Boa semana!
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2: A cantora, compositora portuguesa Carolina de Deus tem um novo álbum. Trata-se do seu segundo disco de originais, trabalho intitulado Felizmente Triste. Despedidas, mas também recomeços. Fragilidades, mas com foco na felicidade, bom que tenta resistir, criando um caminho. É por lá que mora esta canção, chama-se Amor Borderline. É então uma das canções deste novo disco que sai em Portugal a 29 de janeiro.
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0: Já é certo e sabido, para não haver nem preguiça nem moleza, nós combatemos com o ritmo e também contamos aqui com o senhor entertainer de Cabo Verde e os ritmos de Gilito. Depois, esse abalo psicológico que vai ganhando dimensão no Brasil com Vitor Clay e Joyce Alan. Aqui está a Mafalda Lopes da Costa que nos traz a palavra do dia.
1: A palavra do dia é axila. Axila deriva do latim de axila, que é o diminutivo de ala, em latim, asa. Ou seja, é um termo que se refere literalmente a uma pequena asa, uma alusão à forma anatómica que a região do sovaco assume quando o braço é levantado. Na anatomia, a axila designa a cavidade ou espaço sob a articulação do ombro que liga o membro superior ao tórax. Já na botânica, descreve o ângulo superior formado entre o eixo de uma planta e o pecíolo de uma folha ou ramo que se insere nesse mesmo ramo.

0: Na antena da RTP África, o considerado pai do rock português, Rui Veloso. Depois do Planeta Música em mais uma edição, propomos uma viagem até às Antilhas para escutarmos Zanemá. E se, entretanto, não chegar o tempo das notícias, Zeca Dinha Reinalda e ainda os Vibrados. Continuação de uma boa viagem, que o turno seja bom.
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2: A nossa viagem desta semana até ao Reino Unido tem a bússola apontada ao talento do jovem rapper, orgulhosamente nascido em Manchester, que trocou o trabalho na construção civil para se tornar numa das maiores forças do hip-hop britânico. Falamos de H. Ele está a dar cartas no UK Charts com esta mistura irresistível de R&B. Iniciais de Ring My Bell, que vem de 1979 e que se tornou um dos maiores hinos da era disco, na voz de Anita Ward. E que renasce agora com H. R&B. Ring My Bell.

0: Bom dia, são 6 horas em Portugal e Angola, 4 horas em Cabo Verde, 5 horas na Guiné-Bissau e em São Tomé e Príncipe e 7 horas em Moçambique. Avançamos para as notícias na RTP África.
1: Bom dia, bem-vindos ao arranque da manhã informativa da RTP África desta segunda-feira, 17 de agosto. A Igreja Católica em Moçambique espera ainda do Governo respostas sobre quem terá assassinado o Bispo de Quelimane na sua residência pastoral. O crime ocorreu em 6 de junho passado e até agora, o Orfeu de São Lisboa, este é um caso sem culpados.
2: Já lá vão pouco mais de 2 meses desde a morte a tiro do arcebispo da Igreja Católica em Quelimane, Dom Osório Sitor Afonso. Respostas precisam-se, diz o arcebispo de Nampula, Dom Inácio Saúra.
3: Informação exata dos autores do crime, quer dizer, os autores morais, aqueles que organizaram e depois aqueles que executaram e depois porquê.
2: O clérigo revela preocupação acrescida após o assalto à missão da paróquia Nossa Senhora da Assunção de Mecubure, ocorrido no dia 8 deste mês e onde foram vítimas de violência física 2 irmãs quenianas da Congregação das Franciscanas.
3: Estamos preocupados e gostaríamos a que se chegue a um desfecho.
2: Foi no Santuário Maria Mãe Redentor.

0: no distrito de Mekonta, onde o arcebispo de Nampula, que é também presidente da Conferência Episcopal de Moçambique, pediu calma aos fiéis católicos e a aguardarem com serenidade o desfecho destes casos.
1: O secretário-geral do PS defendeu ontem que o governo português é o principal responsável pela instabilidade política do país e pela apresentação de um orçamento de Estado competente. José Luís Carneiro desafiou Luís Montenegro a negociar uma revisão constitucional em conjunto com os socialistas. Foram ideias deixadas a Madalena Salema no discurso de abertura do ano político do PS, ontem à noite em Olhão.
2: José Luís Carneiro quer fazer como Guterres, que em 95 derrubou o governo de Cavaco. O líder do PS partiu ao ataque, dizendo que o país está sem rumo, que o governo não tem estratégia e que Montenegro está esgotado e desligado da realidade. E não esqueceu a ferida aberta por Luís Neves.
3: O que se está a passar nas funções nevrálgicas do sistema de segurança interna exige o mais elevado sentido de Estado ao primeiro-ministro. E o primeiro-ministro não pode lavar as mãos, como se nada tivesse que ver com a degradação da confiança nas instituições que são essenciais para a salvaguarda do Estado de Direito democrático.
2: Ironizou com a obra feita, a que Montenegro aludiu no Pontal, e avisa que é ao governo que compete garantir a estabilidade no orçamento.
3: E é pelo ao governo que compete, em primeiro lugar, garantir as condições de estabilidade. Temos de esperar, mas há um dever que só ao governo incumbe. É o dever de o governo apresentar uma proposta do orçamento que seja competente e que responda aos problemas das pessoas, que responda à vida das pessoas.
2: E avisa sobre a revisão constitucional aberta pelo Chega.
3: Se está ou se não está disponível para que, com o Partido Socialista e os dois partidos enquanto fundadores da democracia portuguesa, pode e deve garantir e contribuir para que uma revisão constitucional salvaguarde valores e princípios fundamentais da nossa Constituição.
2: Muitos recados do líder socialista e também perguntas. O Estado fica com uma posição estratégica na REN. O que pensa o governo do negócio entre a Galp e a Moeve, sem esquecer as pensões, lembrando que o PS não aceita alterações ao modelo. Carneiro assume-se como candidato a primeiro-ministro, já com os motores a aquecer.
1: O Benfica joga esta noite frente ao Casa Pia, em casa emprestada em Rio Maior, em jogo da segunda jornada da Primeira Liga Portuguesa de Futebol. Os encarnados procuram a primeira vitória no campeonato, depois do empate da semana passada a duas bolas frente ao Académico de Viseu. A partida arranca às 8:15 da noite, hora de Lisboa, e tem relato aqui na Rádio RTP África. Às 7 horas, regressa à informação com a jornalista Paula Borges.
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1: Estamos juntos na segunda hora deste África Bom Dia com David Joshua na nossa nova na sua Rádio Quente para segunda-feira, hoje 17 de agosto, esperando novamente que o fim de semana tenha sido agradável, bem passado, acima de tudo, dando importância ao descanso e também à saúde. Daqui a pouco temos encontro com o José Gonçalves no Planisfério.

Oficialmente começou ontem a campanha eleitoral para as próximas eleições presidenciais, legislativas a nível federal e estadual no Brasil. Vários candidatos presidenciais, naturalmente, que pelo menos até aqui há dois que se destacam bastante. Lula falou num discurso em São Bernardo do Campo, da região do ABC, portanto, junto à cidade de São Paulo. São Bernardo do Campo, que é um lugar simbólico, que o PT foi fundado nessa área, embora hoje a influência do PT na área seja menor. Por exemplo, para as eleições da Prefeitura de São Bernardo do Campo, o candidato do PT ficou em terceiro lugar. Mas, de qualquer forma, desta vez, Lula procura mobilizar a partir justamente de São Bernardo do Campo. Fez um discurso rememorando factos da vida, da família e das suas lutas pelo poder. Até tirou o chapéu, o seu famoso chapéu branco, e lembrou a radioterapia pela qual passou. Falou de segurança, mas na realidade foi um pouco um jogo no emocional, e mesmo na sua imagem. Estavam com ele o candidato a vice-presidente, que aliás é o atual vice-presidente-geral do Alckmin, do Partido Socialista, e o candidato a governo de São Paulo, o maior colégio eleitoral do país, o candidato a governo de São Paulo, é então o ex-ministro Fernando Haddad, também do PT. A esposa de Lula, Janja, tomou a palavra e até prestou homenagem à primeira esposa do Presidente da República, minha esposa falecida. Outras presenças de grande peso político, Simone Tebet, candidata ao Senado pelo Partido Socialista, e Marina da Silva, famosa ecologista à escala mundial e que também foi membro do governo. Flávio Bolsonaro, por seu lado, falou no Rio de Janeiro e acusou Lula de fazer guerra aos Estados Unidos, mas diz ele não faz guerra aos traficantes, uma acusação que lhe é devolvida pela candidatura de Lula. Em torno destas acusações mútuas vai girar o debate sobre segurança, que é uma grande preocupação, talvez a principal, de milhões de pessoas em quase todo o país. Flávio Bolsonaro defendeu o pai, o ex-presidente que está preso por articular um golpe de Estado no fim do seu mandato. O Rio de Janeiro é, de facto, uma forte base da extrema-direita brasileira, mas a oposição aos Bolsonaros também é forte, inclusive ao candidato escolhido para vice-presidente, o deputado Alfredo Gaspar, do Partido Liberal do Estado de Alagoas. Neste comício em Copacabana, também insistência em focar, ou pelo menos utilizar, um discurso em aspectos emotivos, quase sempre em torno do ex-presidente Bolsonaro, cuja atual esposa é candidata ao Senado e falou num comício específico em Brasília. Os comentadores dizem que é lamentável que no primeiro dia não tenham havido assim, explicações de caráter programático ou ideológico, mas de facto isso não é um elemento que seja assim tão importante, porque as diferenças ideológicas entre o centro-esquerda e a extrema-direita no Brasil e outras partes do mundo, essas diferenças são tão flagrantes que provavelmente nem é preciso insistir e então isso vai decorrendo ao longo da campanha. As eleições em primeiro turno terão lugar no dia 4 de outubro e, se for necessário, uma segunda volta será então a 25 de outubro, mas só para presidente e governadores estaduais. Para o Senado e para as Assembleias Legislativas e o Congresso Nacional, tudo se resolve na primeira volta. Considerando as eleições legislativas, a nível federal e dos estados, há 20 mil candidatos, dos quais 49,9% declaram-se mestiços ou negros. Brancos são 48,7%, 0,9% de povos originais e 0,5% de origem asiática. Isto segundo dados ainda provisórios do Tribunal Superior Eleitoral. As proporções estão próximas da composição racial da população brasileira, onde os mestiços são o maior grupo.

0: Início de hora com Calum Mendes e um clássico. Depois o reggae que se faz em Moçambique com o carimbo Grandma. Entretanto, um dueto que junta em abraço sonoro e musical o Brasil e Portugal com Joyce Cândido e António Zambujo. A canção é curiosa e leva-nos até à língua de todos.
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2: Ciberdúvidas responde.
3: Qual das frases está correta? Aqui compra-se os melhores fatos ou aqui compram-se os melhores fatos? Carla Marques.
4: Ambas as frases são aceitáveis, embora apresentem diferenças entre si. Na frase aqui compra-se os melhores fatos, temos uma situação de sujeito indeterminado, assinalada pelo pronome impessoal se. Por essa razão, esta frase é equivalente a aqui alguém compra os melhores fatos. Encontramos esta indeterminação de sujeito presente em construções como diz-se que vai chover, alguém diz, ou vende-se casas, alguém vende. A frase aqui compram-se os melhores fatos é, por seu turno, uma frase passiva sintética, equivalente a uma frase passiva tradicional como aqui os melhores fatos são comprados por alguém. É a partícula apassivante se que tem a função de marcar esta construção passiva particular. Repare-se ainda que neste caso o verbo vai para o plural porque o seu sujeito é o constituinte melhores fatos. Esta opção é equivalente a frases como escrevem-se textos ou vendem-se casas. Todas elas frases passivas sintéticas.
3: A resposta da linguista Carla Marques.
5: 1, 2, 3, e...

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0: Chacha de Charme, na Guiné-Bissau, mantenhas cantando algo que ainda acontece muito em todo o mundo. Inveja. Depois, por Angola, com Biura e Miss Chamba, até chegarmos ao revisitado momento o Artista da Semana.
1: Esta semana estamos na Ilha do Sal, em Cabo Verde. Mostramos na rádio o quinto disco de Maggie Spencer, uma artista RDP África.
2: Vida de Marta, no meu último CD, que é Piano e Violão, o autor também é do Maio, assim como o Jorge Tavares Silva. Este é o Tibau Tavares, é que é o autor dessa música, Vida de Mar. Fala, portanto, o que é que é uma vida dura, né? É isso que ele transcreve na letra dessa música.

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3: De todo o planeta, Lura, com este Sou de Cá. Entretanto, temos a nossa história com Ana Paula Gomes e Ângela Coutinho.
4: Esta é a nossa história na RTP África, com a historiadora Ângela Coutinho, que nos traz hoje, Ângela, viva, que tema?
5: Olá, Ana Paula. Nos pós-independências em África, nas décadas que seguiram, os anos 60, 70, temos também algumas boas novidades, não é, Ana Paula?
4: Temos falado bastante de guerras, portanto, qualquer boa novidade é agradável.
5: Exato. Falámos da iniciativa Comissão Verdade e Reconciliação, que nasceu na África do Sul e que foi um modelo implementado depois em vários outros países, noutras situações. E também é de interesse termos presente que no ano de 2005 um país africano conseguiu eleger uma mulher para o cargo de Presidente da República, portanto a primeira mulher eleita por sufrágio universal direto, democraticamente eleita Presidente da República em África, foi a liberiana Ellen Johnson Sirleaf, nascida em 1938, com uma trajetória que vale a pena tentar compreender melhor. Sabe, Ana Paula, que ela é conhecida, tem a alcunha de Dama de Ferro.
4: Conhece essa alcunha, mas aplicada a uma outra governante, não é?
5: Exatamente, e talvez outras mulheres na política possam merecer, digamos, este tipo de, denominação, pois. Não é? Que acaba por revelar as diversas dificuldades que enfrentaram, que podem ser muito mais graves e profundas do que possamos à partida pensar. E eu também fui espreitar a trajetória desta senhora, conhecia o nome dela, e fiquei surpreendida. Ela nasceu, como eu dizia, na capital do seu país, em Monróvia, no ano de 1938, e casou-se aos 17 anos, coisa que acontecia muito a mulheres dessa geração, em vários países. Mas ela começou efetivamente por ter de combater o próprio marido, porque obteve um divórcio por violência doméstica e tinham já 4 filhos. Uma senhora que estudou nos Estados Unidos da América, formou-se em Economia e Administração Pública nas universidades de Madison e Harvard e conseguiu um mestrado na década de 1970. Muito poucas pessoas tinham mestrados nessa altura, não é? Nessas décadas. E de modo que ela foi trabalhar no Ministério das Finanças no seu país. Foi convidada para o cargo de Ministra das Finanças. Bom, depois de ter enfrentado esta situação duríssima, não é? A nível familiar e pessoal, ela continuou a enfrentar diversos outros embates a partir do golpe de Estado militar que ocorreu na Libéria em 1980. Ela era ministra das Finanças, foi presa, foi condenada a 10 anos de prisão, foi quase executada.
4: Credo.
5: E deixaram que ela partisse para o exílio. Ela viveu 12 anos fora do seu país. Assumiu cargos na área da banca, trabalhou para o Citibank no Quénia, mas também trabalhou para o Banco Mundial e chegou a dirigir o Programa de Desenvolvimento para África. Teve, portanto, muito sucesso profissional e resolveu, em 97, candidatar-se às eleições presidenciais. foi derrotada nessa altura por Charles Taylor, foi novamente forçada a partir para o exílio. E aqui um parênteses, Ana Paula, recordar aos nossos ouvintes que infelizmente a Libéria viveu um período longo de guerras civis, duas guerras civis. Portanto, começou a primeira em 89, foi até 96 e a segunda foi de 99 a 2003. Em 2005, Ellen Johnson Sirleaf candidatou-se novamente à presidência da República. Portanto, poucos anos depois do fim da Segunda Guerra Civil, ela já estava envolvida nas questões de paz, não é assim?
6: Sim.
5: De reconstrução do país. E ela venceu as eleições contra 22 candidatos. Na segunda volta, venceu uma estrela do futebol no país dela, não é? George Weah. Foi apoiada pelos movimentos de mulheres para a paz, uhum, na Libéria. E foi assim, portanto, a primeira mulher eleita democraticamente Presidente da República em África. Ela foi reeleita em 2011, enfrentando diversas acusações, várias dificuldades a nível jurídico, acusações de corrupção, de nepotismo, etc. Foi reeleita em 2011 e saiu voluntariamente do poder.
6: Uau!
5: Em 2017. Está a ver que vale a pena aprofundar a trajetória desta senhora.
6: Completamente.
5: Que durante esses anos também conseguiu um alívio e eliminação total da dívida externa do país dela, implementou um programa de combate à pobreza extrema, reformou o sistema legal, ela ainda está viva e ativa, foi galardoada com o Prémio Nobel da Paz em 2011 e em 2017 com o Prémio Mo Ibrahim de Liderança em África.
6: Aquele prémio que raramente é atribuído.
5: Sim. Vale a pena conhecermos melhor as trajetórias de alguns políticos africanos no pós-independência, não é?
6: Completamente. Obrigada, Ângela, por esta edição inspiradora. Até para a semana.
5: Até para a semana, Ana Paula.

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0: Na Lusofonia, Carlão, e para cuidarmos de todos nós, a saúde na ponta da língua. Depois, propostas de Kakana, de Maputo, Tropical Band na história da música africana e Zé Teixeira por Cabo Verde em direção às notícias. Continuação de uma boa manhã, leve, leve, que esta seja uma semana positiva, acima de tudo e o mais importante, com saúde.
1: No Saúde na Ponta da Língua desta semana, voltamos a ter a nossa convidada do mês, que é a médica de família Marta Nasa, com quem vamos falar sobre um tema de atualidade, as diabetes. Olá, doutora, bom dia.
2: Olá, bom dia, Manuel.
1: Doutora, quais são os fatores de risco para o desenvolvimento das diabetes e como é que pode ser prevenida?
2: Muito obrigada por esta pergunta. É uma pergunta muito pertinente e muito importante. Porque existem vários fatores de riscos. Nós normalmente dividimos em dois grandes grupos. Fatores não modificáveis, ou seja, coisas que não podemos modificar, e fatores que podemos modificar. Em relação aos fatores que não conseguimos modificar, o que é que temos? A idade, ou seja, o envelhecimento.

O que é importante aqui? É importante controlar os fatores de risco modificáveis. E quais são estes fatores de risco modificáveis? São vários. As duas grandes doenças ligadas à diabetes são o excesso de peso e a obesidade. E a verdade é que durante os últimos anos nós estamos a ver pessoas muito obesas já desde crianças. E a verdade é que há diabetes de tipo 2, que é o mais responsável da diabetes, né, no mundo. É uma diabetes que estamos agora a iniciar a ver também em crianças e em adolescentes. Antigamente não era assim, ok? Portanto, obesidade, excesso de peso são fator de risco que nós podemos e devemos controlar porque são doenças, ok? Dentro da obesidade é fundamental passar uma mensagem. A gordura abdominal, ou seja, a gordura que acumulamos na zona da barriga, do abdômen, é uma gordura que está ali, é uma gordura inflamatória, é de uma das causas da doença cardiovascular, ok? Portanto, é fundamental o controle também do peso e também da composição corpórea e da circunferência da barriga. Por isso que os médicos estamos sempre ali com fita métrica a medir, ok? Do outro lado, temos outros fatores. A vida sedentária, por exemplo. O sedentarismo aumenta a glicose no sangue e aumenta a obesidade e excesso do peso. Portanto, voltamos a um círculo vicioso. É importante aqui pensar que o exercício físico, do outro lado, o que é que vai fazer? Reduz a glicose, ajuda ou no controle de peso e no bem-estar geral. Portanto, é aconselhável fazer exercício físico, como é lógico. Existe também outro fator de risco. E aqui queria falar sobre o fato que a diabetes, muitas vezes, não vem sozinho. É uma patologia que vem sempre acompanhada para outras. Hipertensão, colesterol alto, dislipidemia, por exemplo. E aqui temos que ter muita atenção, porque a diabetes é uma das causas principais de infartos, AVCs, portanto, de patologias cardiovasculares, ok? Além disto, temos um outro fator de risco modificável. Nós falamos muito pouco deste fator de risco, mas é muito importante, que é o tabagismo. O tabaco, ok? O fumo. O tabaco aumenta também na glicose, descompensa a nível metabólico também. É muito importante, portanto, identificar as pessoas fumadoras, passar esta mensagem, dizer, olha, atenção, porque o tabaco realmente é um dos fatores de risco da diabetes, até é responsável quase no 20, de 25% dos casos. Portanto, como pode ver, há vários fatores de riscos, mas há uma coisa positiva, a boa notícia, que muitos destes são modificáveis, podemos controlar e podemos, nesta forma, prevenir a diabetes.

0: Muito bom dia, são agora 7 horas em Portugal e Angola, 5 horas da manhã em Cabo Verde, são 6 na Guiné-Bissau e em São Tomé e Príncipe, 8 horas em Moçambique. Conhecemos agora os principais temas que marcam este jornal.
1: Podemos e Renamo pedem uma investigação independente a disparos contra apoiantes de Mondlane e o CDD condena a violência policial sobre essa marcha que classifica como pacífica no sábado passado em Climane. Neste jornal, também os problemas noutra província, em Tete, no primeiro aniversário do Anamola. Em Cabo Verde, a Biosfera alerta para os impactos da extração de areia em várias praias do arquipélago, sobretudo nas áreas onde as tartarugas marinhas desovam. Patrícia Silva conquistou a terceira medalha da delegação portuguesa aos europeus de atletismo. Foi um bronze nos 1.500 metros.
0: Temos temperaturas altas em Portugal, com a máxima de 37 graus para Lisboa, 32 para o Porto, 40 para Coimbra e 28 para Faro. Jornal RTP África, com edição a cargo da jornalista Paula Borges.
1: A acusação é feita pela coordenadora do Anamola na província de Tete, no centro de Moçambique, afirma Claudina Guimarães que a polícia tentou, sem êxito, inviabilizar a comemoração do primeiro ano do partido na província. Destaca que tudo aconteceu quando os membros e simpatizantes do partido se juntaram para uma marcha no distrito de Macanga, com os agentes a efetuarem vários disparos.
2: A guerra cessou, significa que abaixou-se as armas. Se a polícia continua a disparar contra o povo indefeso, significa que esta polícia não é democrática, esta polícia não é pela paz, não é pela tranquilidade pública, é uma polícia do regime. Primeiro ano da existência do Anamola, veja só.
1: E Claudina Guimarães denuncia o desrespeito por vários direitos.
3: Estamos muito tristes pelo comportamento do regime que organiza malfeitores, que esses malfeitores são próprios nossos filhos, organizados pelos líderes, organizados pelos professores, organizados pelos chefes de posto, organizados pelo governo do dia. Eles não têm sentimento que este povo sofrido não tem água potável, bebe água turva nos charcos. Não tem boa escola, mas estão a explorar minas de ouro aqui nesta área. O Anamola condena este comportamento.
1: E condena também o partido Anamola a expropriação das terras por empresas chinesas. E nas últimas horas têm surgido mais reações à atuação da polícia durante a marcha para assinalar o primeiro aniversário do Anamola, como dissemos, em Climane. Reações, Germano Campos, tanto dos partidos da oposição como da sociedade civil.
4: A organização não-governamental moçambicana, CDD, Centro para a Democracia e Direitos Humanos, fala de uma clara contradição quando em causa está o falar do espírito de diálogo inclusivo. Diz o CDD que a atuação da polícia em Climane revela mais uma manifestação de intolerância política e uma instrumentalização das forças de segurança contra a oposição e pede um esclarecimento às circunstâncias que rodearam este incidente, incluindo o uso de armas de fogo e gás lacrimogéneo. A nível partidário, o Podemos lembra que o direito à manifestação está constitucionalmente consagrado e pede uma investigação independente, rápida e transparente aos acontecimentos, com vista ao apuramento das responsabilidades e responsabilização dos agentes intervenientes que, eventualmente, tenham atuado fora dos limites da lei. Já a Renamo repudiou o ataque contra membros e simpatizantes do Anamola. O partido diz que a polícia ultrapassou os limites da legalidade, necessidade e proporcionalidade num Estado de direito democrático e considera grave a utilização de balas verdadeiras e gás lacrimogéneo contra cidadãos.
1: As reações da oposição e também do CDD. Ainda em Moçambique, a Igreja Católica espera do governo respostas sobre quem matou, porquê e em que circunstâncias o bispo de Climane na residencial pastoral Orfeu de Salisboa.
5: Já lá vão um pouco mais de 2 meses desde a morte a tiro do arcebispo da Igreja Católica em Climane, Dom Osório Sitor Afonso. Respostas precisam-se, diz o arcebispo de Nampula, Dom Inácio Saúra.
6: Informação exata dos autores do crime, quer dizer, os autores morais, aqueles que organizaram e depois aqueles que executaram e depois porquê.
5: O clérigo revela preocupação acrescida após o assalto à missão da paróquia Nossa Senhora da Assunção de Mecubure, ocorrido no dia 8 deste mês, e onde foram vítimas de violência física duas irmãs quenianas da Congregação das Franciscanas.
6: Estamos preocupados e gostaríamos a que se chegue a um desfecho.
5: Foi no Santuário Maria Mãe Redentor, no distrito de Mekonta, onde o arcebispo de Nampula, que é também presidente da Conferência Episcopal de Moçambique, pediu calma aos fiéis católicos e a aguardarem com serenidade o desfecho destes casos.
1: A Igreja à espera de esclarecimentos sobre a morte do bispo de Climane e também sobre outros casos relacionados com também as irmãs. A Biosfera Cabo Verde alerta para os impactos da extração de areia em várias praias do país, sobretudo nas zonas de desova das tartarugas marinhas. Na Praia Grande, em São Vicente, por exemplo, a organização já encontrou áreas de nidificação expostas pela retirada de areia. Esta praia concentra mais de metade dos ninhos registados na ilha. A diretora executiva desta organização ambientalista, Nadina Rodrigues, pede ao novo executivo que reforce a fiscalização e crie zonas alternativas para a extração de areia.
7: É preciso a fiscalização, é preciso uma articulação, principalmente com a Câmara Municipal e a própria Direção Nacional de Ambiente. Neste momento eu acho que é uma boa altura, porque estamos na fase da transição governamental, estamos na fase da entrada de um novo Ministro do Ambiente, a nova Direção do Ambiente. Eu acho que chegou a altura de termos tudo, principalmente esse ministro, São Vicente, em todas as ilhas, para definir zonas alternativas da apanha da areia, e caso contrário, não existem essas zonas que criam novas alternativas. Que nós também sabemos, sim, temos a parte da conservação, mas também sabemos que a apanha da areia também é o sustento da família em São Vicente.
1: A retirada de areia das praias de Cabo Verde é proibida por lei, mas a falta de locais autorizados e também a procura crescente deste recurso têm contribuído para que a atividade continue em zonas costeiras. A Biosfera defende, por isso, políticas públicas que conciliem a atividade económica com a proteção das praias e da biodiversidade. Este alerta surge durante a época de desova e nidificação das tartarugas marinhas, a temporada que inclui o nascimento das crias prolonga-se até ao próximo mês de novembro. Em Portugal, a noite tem sido de trabalhos para os cerca de 700 operacionais que tentam controlar vários incêndios na região norte do país. Em Torre de Moncorvo está a maioria dos efetivos, cerca de 340, num incêndio que começou no sábado, chegou a ser dado como dominado, mas voltou a fugir ao controlo dos bombeiros e surge agora com duas frentes. Há também mais de 230 operacionais em boticas no incêndio que começou na madrugada de ontem e quase 140 em Ponte de Lima no incêndio na freguesia da Faixa. Entretanto, sabe-se que as detenções por crime de incêndio feitas pela GNR mais do que duplicaram só este ano. A Guarda já fez 165 detenções relacionadas com este crime. Ainda em Portugal, o secretário-geral do PS defendeu ontem que o governo de Luís Montenegro é o principal responsável pela instabilidade política do país e pela apresentação de um orçamento do Estado competente. José Luís Carneiro desafiou o chefe do Executivo a negociar uma revisão constitucional em conjunto com os socialistas. Foram ideias deixadas no discurso da abertura do ano político do PS ontem à noite em Olhão. Este foi um fim de semana de medalhas para os atletas portugueses nos Europeus de Atletismo em Birmingham. A última foi conquistada por Patrícia Silva na prova dos 1.500 metros. Eduardo Gonçalves.
8: Portugal finalizou os europeus com três medalhas. Prata de Pedro Pichardo no triplo salto, bronze de Fatoumata Diallo nos 400 metros barreiras e de Patrícia Silva nos 1.500 metros. Uma medalha que para a meio-fundista representa muito e com dedicatória.
9: Este bronze representa muito. A minha primeira medalha ao ar livre na distância dos 1.500 metros. Representa muito, muito trabalho este ano, muito tempo fora de casa, muito tempo longe da minha família e compensou tudo. Estar com um novo treinador que acredita a 1000% em mim também permitiu que isto acontecesse. Não que não tivesse já outros treinadores que acreditassem em mim, mas pronto, foi um bronze muito especial e quero dedicar ao meu treinador e à minha família.
8: Já a Fatoumata Diallo, bronze nos 400 metros barreiras, não escondeu o orgulho por representar Portugal.
10: É impressionante porque, sabe, nos treinos é diferente. Nas provas, o nervosismo, a competitividade, competir com os grandes atletas aqui. E estar no pódio a fazer 53 segundos, eu não posso acreditar ainda. E ter esta bandeira à volta de mim significa muito.
8: Quanto a Pedro Pichardo, a caminho do final da carreira, pensa terminar nos Jogos Olímpicos de Los Angeles em 2028, mas quer igualmente cumprir o Mundial de Pista Curta em Pequim e o de Ar Livre em Valência.
11: Bom, temos isso em mente e também, obviamente, no 2028, como seria o meu último ano, irei tentar fazer o Mundial de Pista Coberta. Então, os Olímpicos, os Europeus, os Mundiais, são essas competições que temos em mente.
8: Portugal deixa Birmingham com 3 medalhas que se traduzem no 21º lugar do medalheiro.
1: Tudo reportado aqui na Rádio Pública por Eduardo Gonçalves. O Benfica joga esta noite frente ao Casa Pia em terreno emprestado em Rio Maior. É um jogo a contar para a 2ª jornada da Primeira Liga Portuguesa de Futebol. Os encarnados procuram a primeira vitória no campeonato depois do empate na semana passada a 2 frente ao Académico de Viseu. A partida começa às 8:15 da noite, hora de Lisboa. Tem relato aqui na rádio. Noutros campos, em Angola, o português João Pedro Sousa conquistou ontem o primeiro troféu como treinador, conduziu o Petro de Luanda à vitória na Supertaça de Angola de futebol por 1-0 e também por 1-0 a UDIB. A União Desportiva Internacional de Bissau venceu na tarde de ontem, uma tarde chuvosa, o Futebol Clube de Canchungo, atual campeão em título do campeonato do país, na final da prova rainha do futebol guineense.
0: E fica então assim concluído o jornal. 7:12 em Lisboa e Luanda, edição a cargo da jornalista Paula Borges.

0: Mais uma vez, muito bom dia, minha gente, em Portugal, Angola, Cabo Verde, Guiné-Bissau, São Tomé e Príncipe, Moçambique, Timor-Leste, Brasil. Este é Ari com Badocha, ou melhor, esta é Ari com Badocha, em ciúme, depois de recordarmos Tropical Band, estava prometida para a hora passada, com meia-noite, assim começamos mais uma hora, nesta manhã, RTP África, com David Joshua, Paula Borges, Isabel Leonor e Germano Campos. Votos de uma boa semana, leve-leve, hoje, segunda, 17 de agosto, dia com calor e o país todo, Portugal, em alerta. Agora a revista de imprensa RTP África, depois de regressarmos às canções. Ondas de calor já estão a ameaçar crescimento económico da Europa. Título com letras garrafais para a capa do Público de hoje, que apresenta a maior fotografia com o líder do Partido Socialista. Reentreia do PS, Carneiro responde a Montenegro. O rei vai mesmo nu, numa afirmação. No Correio da Manhã, um exclusivo à moda deste matutino, escutas telefónicas decisivas para desmantelar negócio milionário. Mulheres escolhidas por catálogo no Elefante Branco. Jogadores de futebol, empresários e polícias entre os clientes, acusadas 12 pessoas por crimes de lenocínio e branqueamento. Na capa do Jornal de Notícias Porto Sentido, o ciclista francês Alexis Guérin, consagrado nos aliados como o vencedor da volta a Portugal em bicicleta, e é o destaque fotográfico maior, mas as letras garrafais vão para tudo menos religião, muito possivelmente. Igreja evangélica usada para explorar imigrantes ilegais. Letras garrafais para este título. Casal brasileiro adulterava documentos e alojava vítimas em quartos insalubres. Condenados por 13 crimes, pagaram 2.500 euros e a pena foi suspensa. Está no JN. Diário de Notícias. Choque petrolífero, ganho de poder de compra dos salários baixa para o pior nível dos últimos 3 anos. É o destaque com letras garrafais a fazer a manchete na capa do Diário de Notícias. Em matéria de fotografia, um sorriso e orgulho português. Patrícia Silva conquista bronze nos 1.500 metros dos europeus. Está aqui com um sorriso bonito. E deste desporto, desta modalidade, passamos para outras e para a imprensa desportiva, a começar com o Record. Sobre o Sporting, título maior, Vipotnik na manga. Sad previne saída de Soares. No Jornal O Jogo, acordo já não demora. É o jogo de palavras na capa do jogo, negócio dependente da engenharia financeira da Roma e deve chegar aos 50 milhões de euros. Para o Futebol Clube do Porto, é o título que está na capa do Jornal O Jogo. Na bola, pensativo, na imagem, Marco Silva compreende o mercado, mas não deixa de lamentar a saída do lateral. É esta afirmação de Marco Silva, o título maior, na capa da bola, não queria perder Dedic. Entramos agora no domínio da informação moçambicana com o Jornal Notícias. Em curso, revisão do regulamento de combustíveis para melhor controlo, é título em foco. No Angola Notícias, em Angola, saúde deixa de ser totalmente gratuita em Angola após 34 anos. É um título que marca a imprensa angolana de hoje. Viajamos agora até Cabo Verde e até à publicação A Semana. Armandina Cunha, eleita Miss Universo Cabo Verde, vai a Porto Rico representar o país. Fotografia bonita, naturalmente, aqui com a Miss de Cabo Verde. Agora, a imprensa em São Tomé e Príncipe, segundo o jornal Telanon, foi preciso mais uma sessão de tumultos para encerrar a 12ª legislatura. Imagem de uma assembleia um tanto desarrumada. Na Guiné-Bissau, o jornal Democrata escreve o título Migração Clandestina. clandestina continua a seduzir jovens de Tendinto, apesar dos riscos que enfrentam. Por último, a imprensa no Brasil com o jornal O Globo e sobre as eleições 2026. Assim se caminha rapidamente para outubro. Retorno às origens e disputa sobre segurança e soberania marca o início da corrida presidencial. Assim está o título maior para o jornal O Globo, nesta que é a contagem decrescente para no Brasil acontecerem as eleições 2026, no fim desta revista de imprensa RTP África. 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

no campo da música portuguesa anos 80 com o Estrovante e esta Prima da Chula. Muito bom dia, 7h29. 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
1: Agora 7:30 em Lisboa e Luanda. Vamos até Moçambique ao encontro do Orfeu de Sá Lisboa, correspondente RTP África na Pérola do Índico, para depois do fim de semana darmos o nosso cumprimento. Bom dia, Orfeu. Como é que está a começar a semana moçambicana?
2: Bom dia, David Joshua. Bom dia, ouvinte RTP África. Amanhã de segunda-feira, bastante movimentada aqui na capital moçambicana, dia de sol. O Instituto Nacional de Meteorologia prevê então uma temperatura máxima de 26 graus aqui para a capital moçambicana. E no que a atualidade informativa diz respeito, a polícia acusa o partido Anamola, tentou sem sucesso inviabilizar a comemoração do primeiro ano desta formação política extra-parlamentar na província de Tete, no centro de Moçambique. De acordo com a coordenadora provincial do Anamola, Claudina Guimarães, esta atitude da polícia é repugnante e diz que o país não pode continuar a assistir de forma impávida a intromissão da polícia na política. Também diz haver perseguição dos membros do partido Anamola na província de Tete, no centro de Moçambique. Enquanto isso, também o comando-geral da polícia determinou que a atuação da unidade de intervenção rápida UIR passa a ser feita apenas mediante a autorização do comandante-geral da polícia. O vice-comandante-geral da corporação a que lá se manda confirma a decisão e explica o que na verdade se pretende com esta medida, que passa pela diz a que lá se manda que é preciso acabar com a banalização da unidade de intervenção rápida. Enquanto isso, também a Igreja Católica em Moçambique espera do governo respostas sobre quem terá assassinado o bispo de Climane na sua residência pastoral. O crime ocorreu em junho. Também há poucos dias foram também alvos de assalto a Igreja Católica em Mucuburi, na província de Nampula, o que eleva o nível de preocupação da Igreja Católica com práticas criminais que têm estado a afetar então esta congregação em Moçambique. Em outras notas ainda, o presidente de Moçambique participa hoje na cidade de Durban, na 46ª Cimeira Ordinária dos Chefes de Estado e de Governo da SADC, evento que vai discutir vários assuntos da vida política, económica e social da região, isto numa altura também em que os ataques xenófobos continuam a ser uma preocupação no seio dos países do bloco regional. Também é de destacar neste dia que o edifício sede do Conselho Municipal da Matola acolhe a cerimónia de encerramento da semana comemorativa do Dia da Comunidade de Desenvolvimento da África Austral, SADC, que decorre sob o lema promovendo saúde de qualidade, fortalecendo o bem-estar das comunidades da SADC. A cerimónia será essa dirigida pelo Ministro da Saúde, o CNIS, que é também co-presidente das cerimónias comemorativas do Dia da SADC em Moçambique e vai contar com a participação de dirigentes do governo, altos comissários e embaixadores dos Estados-membros da SADC, profissionais da saúde, estudantes, representantes de instituições públicas e privadas, organizações da sociedade civil e também as comunidades. E mesmo para terminar esta minha intervenção com esta nota que dá conta de que o Ministro dos Transportes e Logística, João Matiombe, lança hoje a primeira pedra para a construção da fronteira de paragem única de Ressano Garcia, um marco na modernização das infraestruturas fronteiriças e na promoção da integração regional. Para já são então estas, David Joshua e ouvinte RTP África, notas que marcam os destaques da atualidade informativa neste começo de segunda-feira, um dia em que, recordo, 26 graus e a temperatura máxima prevista aqui para a bela cidade das Acácias.
1: Obrigado, Orfeu. Lisboa, votos então de uma jornada maninga produtiva no começo de mais uma semana neste agosto, máxima de 26 graus para Maputo. Daqui a pouco já vamos ao estado do tempo para Portugal, que inclui ainda algumas luzes que já aconteceram e já foram brilhantes à noite, que é a trovoada. Entretanto, som de Aldivaz.

0: Sons do Brasil com Caetano Veloso, sozinho em remistura. Muito bom dia, ouvintes RTP África. Estamos juntos em africa.rtp.pt, no Instagram, no Facebook e, claro, também agora no WhatsApp. E fortíssimos bom dia para o Dadas Ambrósio, Leonardo Munambo, António Pinto, Rogério Boavida, Auxana Bom Moçambuluco. Bom dia também para o Cláudio Carinha, para o Alberto Alves, Cremilda, José Coça, Manuel Socorro, Rafael Injai, Isabaldê, Demba Baldê, Gervásio Sambo, Vicente Rocha, Virgínia Rubalo. Estamos ligados e damos conta de uma segunda-feira com sol, calor e aviso amarelo para Lisboa por causa do tempo quente. Máxima na temperatura, 37 graus e ainda por cima previsão de trovoada para a hora do almoço em Lisboa. No Porto há sol, a máxima é de 32 graus e também esse aviso das autoridades, amarelo para o tempo quente. Coimbra vai subir até aos 40 graus, também com aviso. Faro, com sol, apresenta máxima de 28 graus.
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0: E agora, em matéria de jornais em Moçambique, estamos em Nampula. Muito bom dia no Nampula Fax com a Arena Fogão, que desde já nos passa a dar o que podemos ler na mais recente edição. Bom dia, Arena Fogão.
3: Os ouvintes da RDP África recebam as nossas saudações. A atualidade de Nampula chega nesta segunda-feira com questões ligadas à política, ao ambiente, à inclusão social e também ao comércio. Entre as notícias que marcam a agenda está a denúncia da sociedade civil sobre alegados problemas ambientais nas zonas de exploração de areias pesadas em Tuputo. A plataforma provincial das organizações da sociedade civil denuncia a alegada contaminação da água na localidade de Tuputo, distrito de Moma, onde a multinacional Kenmare desenvolve atividades de exploração de areias pesadas. A organização afirma ter identificado riscos meioambientais e para a saúde das comunidades e pede a suspensão no fornecimento da água à população até que sejam esclarecidas as condições de qualidade. O governo provincial anunciou uma missão técnica conjunta para investigar as denúncias. No plano político, o partido Anamola, que assinala o primeiro aniversário da sua criação, exige o respeito pelos direitos políticos de seus membros e o fim das alegadas perseguições que atribui a agentes da polícia e as outras forças políticas. A formação defende igualmente maior participação nos jovens e das mulheres na vida política e social. No ensino superior, as universidades Politécnica e Rovuma formalizaram uma parceria para reforçar a cooperação no ensino, investigação e mobilidade académica. O acordo prevê projetos conjuntos, intercâmbio de docentes e estudantes, partilha de laboratórios, bibliotecas e campos de estágio, entre outras iniciativas. Ainda na área social, o Fórum das Associações Moçambicanas de Pessoas com Deficiência denuncia a falta de intérpretes de língua de sinais nos governos distritais, situação que dificulta a participação de cidadãos com deficiência auditiva nas regiões daqueles órgãos. O governador de Nampula determinou que os governos distritais e municipais identifiquem um prazo de 30 dias ou um espaço adequado para o funcionamento do fórum. No comércio, o mercado municipal de Belenenses, no bairro de Mohala, foi requalificado com investimento de 70 milhões de meticais e passou a oferecer melhores condições para conservação, processamento e venda de mariscos. O empreendimento conta, entre outras estruturas, com 218 bancas, com uma sala de produção de gelo, um contentor frigorífico e espaços para processamento. Entretanto, o mesmo mercado de Belenenses passou recentemente de uma gestão pública para uma gestão privada. Segundo a GEN, entidade que financiou as obras, a mudança pretende melhorar a gestão, promover o mercado, assegurar a manutenção da infraestrutura melhor e elevar a qualidade de serviços prestados aos vendedores e utentes. E é por aqui que fechamos o nosso percurso pela atualidade de Nampula. Na próxima edição voltaremos a abrir esta janela para a província, trazendo os acontecimentos que forem fazendo notícia. Até lá, recebam os nossos cumprimentos e votos de uma boa semana.
0: Obrigado, nós um abraço e votos de boas jornadas para toda a equipa do Ampula Fax. Estivemos aqui a escutar o Areno Fogão em Moçambique. Bom dia.

0: povos, uma língua. Ora, o desporto também está por cá. Fazemos a partilha com o Fernando Eurico.
1: Olá, muito bom dia. Mesmo em busca da primeira, o Benfica procura hoje o primeiro triunfo no campeonato. Visita o Casa Pia, que ainda não pontuou. É o jogo que vai encerrar a segunda jornada. Com apenas um ponto depois do 2-2 com o Académico de Viseu, os encarnados apresentam-se em Rio Maior, sem Orsnes e sem Dedic, que rumou ao Newcastle da Premier League. Antes de embarcar, estas foram as únicas palavras do lateral.
2: I love them.
1: Ama os adeptos do Benfica, disse Dedic. Marco Silva também não queria perder o internacional bósnio.
3: É óbvio que era um jogador que não eu treinador, mas nós Benfica não queríamos perder. A questão da proposta depois e a questão financeira, a estrutura do Benfica sabe melhor o que fazer nesse aspecto do que eu, não é esse o meu papel, mas naturalmente, e não querendo já estar aqui a dizer que sou eu, não, nós Benfica era um jogador até pela boa época que fez o ano passado, por ser um jogador ainda com alguma juventude também. Naturalmente era um jogador que nós que não queríamos perder, mas faz parte, o mercado está aberto.
1: O Casa Pia de Filipe Coelho não acredita em fragilidades da Águia.
4: As fragilidades do Benfica são poucas. E não é por não terem conseguido vitórias nos últimos jogos que a nossa sensação vai mudar. É uma equipa fortíssima, com muitos argumentos, uma equipa grande que gosta de ter a bola.
1: Relato assegurado aqui na Antena 1 por João Santos Correia no fecho de uma jornada que teve um jogo adiado. Um surto de gastroenterite no plantel do Sporting de Braga anulou a partida diante do Gil Vicente. O português João Pedro Sousa conquistou o primeiro troféu como treinador, conduziu o Petro de Luanda à vitória sobre o Iliete de Benguela na Supertaça de Angola de futebol, resultado final 1-0. O avançado Ivan Cavaleiro, que representou o Benfica e o Tondela, entre outros, marcou o único gol no estádio Vici António em Luís aos 16 minutos. Já o Grêmio de Luís Castro e o Vasco da Gama de Pedro Emanuel foram derrotados pelo mesmo resultado, 3-0, na visita ao Atlético de Mineiro e também ao Santos, complicando a situação no Campeonato de Futebol do Brasil, à 23ª jornada. Sensacional, os tenistas Jaime Faria, ao afastar o norte-americano Ben Shelton, sexto jogador mundial, e Nuno Borges, estão na terceira ronda do terceiro do torneio, aliás, ATP Masters 1000 de Cincinnati, nos Estados Unidos. Jaime Faria, jogador número 79 do mundo, conseguiu a maior vitória da carreira ao superar o conceituado Ben Shelton, recente vencedor do Masters 1000 de Montreal, por um duplo 6-4, numa hora e 53 minutos. Antes, Nuno Borges, o jogador número 47 do mundo, superou o argentino Francisco Cerúndolo, também por um duplo 6-4, numa hora e 19 minutos. Na próxima edição da Grandíssima, os ciclistas começam a volta a Portugal na cidade do Porto, onde terminou ontem uma edição com a vitória do francês Alexis Guérin.
5: O equipo faz um trabalho muito impressionante, como um equipo de... Sou um equipo impressionante. E ao final, nos sentimos muito bem.
1: E da noite vem ainda mais uma medalha portuguesa nos europeus de atletismo. Patrícia Silva ganhou a medalha de bronze na final dos 1.500 metros.
6: Este bronze representa muito. A minha primeira medalha ao ar livre na distância dos 1.500 metros. Representa muito, muito trabalho este ano, muito tempo fora de casa. Muito tempo longe da minha família e compensou tudo.
1: De Birmingham, destes campeonatos da Europa de atletismo, Portugal trouxe 3 medalhas conquistadas.

0: em Cabo Verde com este Chechuflá de Lucibela. Sol, calor, aviso amarelo para o tempo quente, trovoada prevista para a hora do almoço, 37 graus de máxima para Lisboa. Porto vai até aos 32, também com aviso amarelo para o tempo quente. Coimbra é campeã, sobe até aos 40 graus hoje com aviso amarelo para tempo quente, claro está, mais tranquilidade numérica e também de temperatura em Faro, máxima de 28 graus, 26 para Maputo, 25 para Nampula, 24 para Luanda, 31 para a cidade da Praia, 30 para Bissau e 27 para a cidade de São Tomé, com sol e também a previsão de chuva. E, entretanto, daqui a pouco temos o planisfério.
1: Bem, o nosso planisfério de hoje vai estar centrado no Brasil, um país de dimensão continental, onde para o começo de outubro estão previstas eleições a nível estadual, a nível federal e no quadro do federal também, portanto, eleições para a presidência da República. Começou a campanha eleitoral.
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0: Fernando Pó foi um navegador português que viveu no século XV e cuja vida é grandemente desconhecida. Em 1472, aportou numa ilha do Golfo da Guiné, a Ilha de Fernando Pó, à qual foi atribuído o seu nome em sua homenagem.
1: Grandes figuras de África com Ângela Coutinho. E até às notícias daqui a 3 minutos nas Ilhas Maravilhosas Midwan com este Bom Te Amar.

0: Bom dia, são 8 horas em Portugal e Angola, 6 horas da manhã em Cabo Verde. São 7 na Guiné-Bissau e em São Tomé e Príncipe, 9 horas em Moçambique. E agora temos os temas que fazem parte deste jornal.
1: A UIR é uma força para repor a ordem pública em Moçambique e a entrada em ação não pode ser banalizada, terá de passar agora sempre pelo comandante de PRM, é o que faz saber a liderança da corporação para ouvir neste jornal. Também mais à frente, Renamo e Podemos que pedem uma investigação independente a disparos contra apoiantes de Mondlane no sábado passado em Climane. A COP17 começa hoje na Mongólia, no centro está a desertificação. Em Portugal há mais de 700 operacionais no terreno esta manhã no combate a 4 incêndios na região norte.
0: Chamada de atenção hoje para o tempo quente, segundo as autoridades, máxima de 37 graus para Lisboa e 40 para Coimbra. O tempo quente junta-se à previsão de trovoada para o dia de hoje. Vamos ao jornal com Paula Borges.
1: O Comando-Geral da Polícia da República de Moçambique determinou que a atuação da UIR, a Unidade de Intervenção Rápida, passará a exigir autorização direta do Comandante-Geral, o número 2 da corporação. Aquilo à semana confirma e explica porquê.
2: Nos últimos tempos, parece que a força especial é usada como se fosse força normal. Aquela é força para a reposição da ordem pública quando esta estiver em causa. Então, se é apenas um patrulhamento, depois manda-se intervenção rápida. Houve um acidente de aviação, manda-se intervenção rápida. Não pode ser usada assim. Por isso mesmo, quando se pretende usar a UIR, porque há motivos fortes para o efeito, mas precisa de comunicar ao Comando Geral, para o Comando Geral poder autorizar ou não, depois de fazer a avaliação. É mesmo por isso, é para evitar que a polícia especial seja vulgar.
1: Aquilace manda vinca precisamente isso, que é preciso acabar com a banalização da UIR.
2: Não podem ser usadas a qualquer momento, deve ser em momento também especial. O desconhecimento por parte de alguns nossos colegas que acham que só quando for a UIR, mas nós temos a polícia clássica que deve estar em frente.
1: Em comunicado de 11 de agosto e assinado pelo Comandante-Geral da Polícia, a corporação já destacava que em quase todos os comandos provinciais da PRM se tem verificado o uso indevido desta força em operações fora do contexto legalmente previsto na lei da PRM para unidades de operações especiais e de reserva. Ora, precisamente a UIR teve uma intervenção no sábado passado em Climane, uma concentração que antecedia uma marcha pacífica promovida pelo partido Anamola foi interrompida, como noticiámos, após uma intervenção da Unidade de Intervenção Rápida. A UIR recorreu a gás lacrimogéneo e a armas de fogo e há registro de feridos. O Anamola aponta pelo menos 4. Os partidos da oposição e a CDD já reagiram. Germano Campos.
3: A Organização Não-Governamental Moçambicana, CDD, Centro para a Democracia e Direitos Humanos, fala de uma clara contradição quando em causa está o falar do espírito de diálogo inclusivo. Diz o CDD que a atuação da polícia em Climane revela mais uma manifestação de intolerância política e uma instrumentalização das forças de segurança contra a oposição e pede um esclarecimento às circunstâncias que rodearam este incidente, incluindo o uso de armas de fogo e gás lacrimogéneo. A nível partidário, o Podemos lembra que o direito à manifestação está constitucionalmente consagrado e pede uma investigação independente, rápida e transparente aos acontecimentos, com vista ao apuramento das responsabilidades e responsabilização dos agentes intervenientes que, eventualmente, tenham atuado fora dos limites da lei. Já a Renamo repudiou o ataque contra membros e simpatizantes do Anamola. O partido diz que a polícia ultrapassou os limites da legalidade, necessidade e proporcionalidade num Estado de direito democrático e considera grave a utilização de balas verdadeiras e gás lacrimogéneo contra cidadãos.
1: Ainda as reações à resposta policial a esta concentração que antecedia uma marcha para assinalar o primeiro aniversário do partido Anamola, dirigido pelo ex-candidato presidencial Venâncio Montlhane. Ainda em Moçambique, a frota da LAM aumenta para 10 aeronaves com o início da operação de mais uma Embraer, sob a marca Air Moçambique, hoje mesmo. Em comunicado, a LAM refere que este avião, batizado Zambeze, começa a operar ao longo deste dia e que o voo inaugural será entre Maputo e Beira, na província de Sofala. Em Cabo Verde, a Biosfera vem alertar para os impactos da extração de areia em várias praias do arquipélago, sobretudo nas zonas de desova das tartarugas marinhas. Na Praia Grande, em São Vicente, a organização já encontrou áreas de nidificação expostas pela retirada de areia. Esta praia concentra, explica a Biosfera, mais de metade dos ninhos registados em toda a ilha. A diretora executiva desta organização ambientalista, Nadina Rodrigues, pede ao novo governo que reforce a fiscalização, que crie zonas alternativas para a extração e defende a Biosfera políticas públicas que conciliem a atividade económica com a proteção das praias e da biodiversidade.
4: A Biosfera está sempre disponível para apoiar nessa implementação, principalmente na que é a nossa maior responsabilidade, sensibilizar as pessoas, mostrar às pessoas vantagens de manter a Praia Grande. Toda a zona norte de São Vicente conservado é um hotspot da biodiversidade que temos na ilha. Ela é um povoador das aves marinhas, então é necessária a conservação dessa zona, mas também não descartando a importância também para a parte económica, principalmente das famílias que dependem dessa atividade.
1: Este alerta surge durante a época de desova e nidificação das tartarugas marinhas em Cabo Verde. 2 anos depois da última cimeira, tenta-se novamente um quadro global contra a desertificação. Começa hoje na Mongólia a COP17, dedicada a este problema ambiental que tem a ver com os solos degradados. O tema é restaurar a terra, restaurar a esperança. Portugal tem o seu próprio plano de combate à desertificação, um plano que está há 2 anos para ser revisto. Gonçalo Costa Martins.
5: Pensado para 10 anos, o Programa de Ação Nacional de Combate à Desertificação ainda está de pé, garante Carlos Albuquerque, do Instituto da Conservação da Natureza e das Florestas.
6: Tem um prazo até 2024, mas ele não caduca, não deixa de ser vinculativo e de ter aplicabilidade.
5: Desvaloriza à espera de 2 anos.
6: Não é nenhum drama que ele não tenha sido publicado em 2024, a avaliação ambiental estratégica no final deste ano está pronta, mas vai com certeza integrar muito do que foi feito agora para outras linhas que concorrem para aqui.
5: A expectativa, diz, é incluir ideias de outras áreas ambientais e da própria COP17 da desertificação. Francisco Ferreira, da Associação Ambientalista Zero, pede que Portugal seja ambicioso. Quer ouvir novidades da Ministra do Ambiente sobre o programa, esperando que a revisão entre em vigor até ao final deste ano.
7: Nós tenhamos realmente esta capacidade de, em cada região, adequar as nossas condições para garantirmos uma maior resiliência neste combate à desertificação, que para nós deve ser uma verdadeira prioridade nacional.
5: Da Cimeira, a Zero espera políticas coerentes, é necessário um acordo que ainda não foi alcançado.
7: Nós falhamos em 2024 o propósito de também ter este quadro global, aquilo que seria o Acordo de Paris para o combate à desertificação.
5: Discussões que tiveram resistências, sublinha Carlos Albuquerque.
6: A Europa, os Estados Unidos, enfim, digamos que o Norte, foram algo resistentes a esse quadro global, porque os mecanismos financeiros eram talvez demasiado impositivos para nós, do lado da União Europeia. Os mecanismos financeiros têm que ser um bocadinho mais lúcidos e perceber que os países que sofrem com a desertificação também têm que fazer um esforço muito grande.
5: Estima-se que a degradação do solo já afeta 40% das terras do mundo.
1: Há 2 anos, na Arábia Saudita, não houve acordo sobre soluções a nível global para a seca, um tema que volta a ser debatido a partir de hoje e até 28 de agosto na Mongólia. O gabinete da Ministra do Ambiente e da Energia de Portugal confirmou à Rádio Pública, confirmou à Antena 1, que Maria da Graça Carvalho apenas deverá estar na conferência entre os dias dias 22 e 26 de agosto para reuniões de alto nível. Até lá, Portugal é representado pelo Instituto da Conservação da Natureza e das Florestas e também pela Agência para o Clima. Há mais de 700 operacionais no terreno esta manhã no combate a 4 incêndios na região norte de Portugal. Em Torre de Moncorvo está a maioria dos efetivos, perto de 340. Há também mais de 230 operacionais em boticas no incêndio que começou na madrugada de ontem e quase 130 bombeiros em Ponte de Lima no incêndio na freguesia da Faixa. Ainda em Portugal, o secretário-geral do PS defendeu ontem que o governo de Luís Montenegro é o principal responsável pela instabilidade política do país e pela apresentação de um orçamento do Estado competente. José Luís Carneiro desafiou o chefe do Executivo a negociar uma revisão constitucional em conjunto com os socialistas, ideias deixadas. Repórter Madalena Salema, no discurso da abertura do ano político do PS, ontem à noite em Olhão.
8: José Luís Carneiro quer fazer como Guterres, que em 95 derrubou o governo de Cavaco. O líder do PS partiu ao ataque, dizendo que o país está sem rumo, que o governo não tem estratégia e que Montenegro está esgotado e desligado da realidade. E não esqueceu a ferida aberta por Luís Neves.
9: O que se está a passar nas funções nevrálgicas do sistema de segurança interna exige o mais elevado sentido de Estado ao Primeiro-Ministro. E o Primeiro-Ministro não pode lavar as mãos, como se nada tivesse que ver com a degradação da confiança nas instituições que são essenciais para a salvaguarda do Estado de Direito Democrático.
8: Ironizou com a obra feita, a que Montenegro aludiu no Pontal e avisa que é ao Governo que compete garantir a estabilidade no orçamento.
9: E é pelo Governo que compete, em primeiro lugar, garantir as condições de estabilidade. Temos de esperar, mas há um dever que só ao Governo incumbe. É o dever de o Governo apresentar uma proposta do orçamento que seja competente e que responda aos problemas das pessoas, que responda à vida das pessoas.
8: E avisa sobre a revisão constitucional aberta pelo Chega.
9: Se está ou se não está disponível para que com o Partido Socialista e os dois partidos enquanto fundadores da democracia portuguesa pode e deve garantir e contribuir para que uma revisão constitucional salvaguarde valores e princípios fundamentais da nossa Constituição.
8: Muitos recados do líder socialista e também perguntas. O Estado fica com uma posição estratégica na REN. O que pensa o governo do negócio entre a Galp e a Moev, sem esquecer as pensões, lembrando que o PS não aceita alterações ao modelo. Carneiro assume-se como candidato a primeiro-ministro, já com os motores a aquecer.
1: Foi ontem à noite em Olhão. Patrícia Silva conquistou ontem também a terceira medalha da delegação portuguesa nos Europeus de Atletismo disputados em Birmingham. Conseguiu o bronze nos 1500 metros no último dia em que Agathe de Sousa ficou a centímetros do pódio. Destaque também para o Benfica, que joga esta noite frente ao Casa Pia em terreno emprestado em Rio Maior. É um jogo a contar para a segunda jornada da Primeira Liga Portuguesa de Futebol. No futebol angolano, o Petro de Luanda conseguiu a Supertaça, venceu o Wiliete de Benguela por 1-0. Também a UDIB de Bissau venceu na tarde de ontem o Canchungo, atual campeão em título do Campeonato Nacional na prova rainha do futebol do país, venceu por 1-0.
0: Está terminado o Jornal Edição com Paula Borges. 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
10: David Joshua.
0: Boa viagem.

0: Muito bom dia na Lusofonia com Yasmin e esta sua ramanchada. Antes, Nelson Tivana com Aimos. Em Moçambique, no começo de mais uma hora, nesta manhã, RTP África com David Joshua, na nossa novosa, na sua Rádio Quente. Segunda-feira, 17 de agosto, que o vosso fim de semana tenha sido leve, bom descanso, sem grande calor, e que esta seja uma semana positiva em Portugal, com um calorzinho mais intenso hoje e amanhã, mas depois, na quarta-feira, a coisa já fica mais tranquila.
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0: viagem no tempo até ao data deste Naptel Julima. São os HMB com Enoch. No campo da lusofonia, passam agora 24 minutos das 8 horas. Bom mata-bicho, um agradável pequeno almoço. Temos o José Gonçalves com o Planisfério.
1: Oficialmente começou ontem a campanha eleitoral para as próximas eleições presidenciais, legislativas a nível federal e estadual no Brasil. Vários candidatos presidenciais, naturalmente, que pelo menos até aqui há dois que se destacam bastante. Lula falou num discurso em São Bernardo do Campo, da região do ABC, portanto, junto à cidade de São Paulo. São Bernardo do Campo, que é um lugar simbólico, que o PT foi fundado nessa área, embora hoje a influência do PT na área seja menor. Por exemplo, para as eleições da Prefeitura de São Bernardo do Campo, o candidato do PT ficou em terceiro lugar. Mas, de qualquer forma, desta vez, Lula procura mobilizar a partir justamente de São Bernardo do Campo. Fez um discurso rememorando factos da vida, da família e das suas lutas pelo poder. Até tirou o chapéu, o seu famoso chapéu branco, e lembrou a radioterapia pela qual passou. Falou de segurança, mas na realidade foi um pouco um jogo no emocional e mesmo na sua imagem. Estavam com ele o candidato a vice-presidente, que aliás é o atual vice-presidente-geral do Alckmin, do Partido Socialista, e o candidato a governo de São Paulo, o maior colégio eleitoral do país, o candidato a governo de São Paulo, é então o ex-ministro Fernando Haddad, também do PT. A esposa de Lula, Janja, tomou a palavra e até prestou homenagem à primeira esposa do presidente da República, minha esposa falecida. Outras presenças de grande peso político, Simone Tebet, candidata ao Senado pelo Partido Socialista, e Marina da Silva, famosa ecologista à escala mundial e que também foi membro do governo. Flávio Bolsonaro, por seu lado, falou no Rio de Janeiro e acusou Lula de fazer guerra aos Estados Unidos, mas diz ele não faz guerra aos traficantes, uma acusação que lhe é devolvida pela candidatura de Lula. Em torno destas acusações mútuas vai girar o debate sobre segurança, que é uma grande preocupação, talvez a principal, de milhões de pessoas em quase todo o país. Flávio Bolsonaro defendeu o pai, o ex-presidente que está preso por articular um golpe de Estado no fim do seu mandato. O Rio de Janeiro é, de facto, uma forte base da extrema-direita brasileira, mas a oposição aos Bolsonaros também é forte, inclusive ao candidato escolhido para vice-presidente, o deputado Alfredo Gaspar, do Partido Liberal do Estado de Alagoas. Neste comício em Copacabana, também insistência em focar, ou pelo menos utilizar, um discurso em aspectos emotivos, quase sempre em torno do ex-presidente Bolsonaro, cuja atual esposa é candidata ao Senado e falou num comício específico em Brasília. Os comentadores dizem que é lamentável que no primeiro dia não tenham havido assim, explicações de caráter programático ou ideológico, mas de facto isso não é um elemento que seja assim tão importante, porque as diferenças ideológicas entre o centro-esquerda e a extrema-direita no Brasil e em outras partes do mundo, essas diferenças são tão flagrantes que provavelmente nem é preciso insistir e então isso vai decorrendo ao longo da campanha. As eleições em primeiro turno terão lugar no dia 4 de outubro e, se for necessário, uma segunda volta será então a 25 de outubro, mas só para presidente e governadores estaduais. Para o Senado e para as Assembleias Legislativas e o Congresso Nacional, tudo se resolve na primeira volta. Considerando as eleições legislativas, a nível federal e dos estados, há 20 mil candidatos, dos quais 49,9% declaram-se mestiços ou negros. Brancos são 48,7%, 0,9% de povos originais e 0,5% de origem asiática. Isto segundo dados ainda provisórios do Tribunal Superior Eleitoral. As proporções estão próximas da composição racial da população brasileira, onde os mestiços são o maior grupo.
0: O Planisfério, com a assinatura de José Gonçalves, num olhar hoje mais focado no Brasil.

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0: Para ultrapassar a preguiça e alguma moleza nesta segunda-feira, sabemos que para muitos é um dia difícil depois de uma velocidade mais tranquila. No sábado e no domingo, Adam Nova na remistura deste Alidonke de Kimi Jabaté, antes La Chica, a produção do DJ AKM com Biura e Miss Chamba, antes da dose renovada de desporto que nos é dada pelo Fernando Rico.
1: Reação ao empate a abrir o campeonato é o que Marco Silva pede aos jogadores no jogo desta noite, que fecha a jornada 2 do campeonato. O Benfica joga em Rio Maior diante do Casa Pia e o técnico encarnado está em alerta porque nas duas últimas visitas ao campo emprestado dos casapianos, o conjunto da Luz não venceu.
2: Nós temos que encarar todos os jogos da mesma forma, independentemente dos resultados nas últimas épocas contra o adversário que vamos jogar, seja ele positivo ou não. O passado recente não vai entrar no jogo, mas pode criar alerta, como disse, e nós temos é que encará-los todos da mesma forma.
1: Os gansos não pontuaram na primeira jornada e, por isso, o Filipe Coelho quer equilibrar o jogo com o Benfica.
3: Vamos tentar dividir o jogo, não vamos baixar linhas, não vamos defender num bloco baixo, vamos tentar que este jogo sirva para nós continuarmos a implementar as nossas ideias, sabendo que o adversário nos vai dificultar ainda mais a vida.
1: Jogo às 20h15, relato aqui na Antena 1 de João Santos Correia. Ganhar sempre também cansa. O Paris Saint-Germain, que venceu recentemente a Supertaça Europeia, perdeu agora a Supertaça de França. O Lens conquistou assim a primeira Supertaça da história do clube, venceu por 1-0 num jogo em que apenas Vitinha foi titular entre os portugueses do pentacampeão galês. Nuno Mendes até acabou expulso na partida. Em Itália houve escândalo. A Lazio perdeu em casa com o Mantua da 2ª Divisão por 2-0. Foi afastada da Taça de Itália nos 32 aves de final e logo na estreia do técnico Gennaro Gattuso no comando dos Bianco Celeste. A nadadora Francisca Soares Martins fixou o novo recorde nacional dos 400 metros livres, o que lhe valeu um quarto lugar na final dos europeus de desportos aquáticos que terminaram ontem em Paris. Há dois anos, nos europeus de Belgrado, Francisca Soares Martins tinha sido medalha de bronze. Já Diogo Ribeiro fixou também um novo recorde nacional, mas nos 50 metros livres ficou em sexto lugar na final. Diogo Ribeiro tinha sido quinto na final dos 50 metros mariposa.

Dai Dai, o hino do Campeonato Mundial de Futebol de 2026, aqui com Shakira e Burnaboy. Depois de Gil Semedo com Cabo Swing, o novo capítulo para a música de Cabo Verde, com a assinatura e referência de Gil Semedo. Pela frente, Soraya Ramos, a música nova e Virgul, Já Não Sais Daqui. Muito bom dia, boa semana.

0: Se eu pudesse criar um medicamento, o nome era fácil. Dava o nome de Paraísofen.
1: Mas sabes o porquê desse fen? Já dei-se conta que todos os, a maior parte dos medicamentos acabam sempre em fen.
0: Brufen.
2: Ou ina. Eu era capaz de ir para o Davidina.
1: Também dá. Ibuprofen.
0: Voltaren. Citroën. Isso é
2: tal. Mangopen.
0: Mangopen. Gestifen, Calinisten.
1: E qual seria a função deste teu remédio?
0: O Paraísofen, que estaria à venda em todas as farmácias do mundo.
1: Só farmácia?
0: Farmácia, hospital, qualquer sítio ia estar à venda.
2: Para a farmácia.
0: Tudo. A função era fácil. Ajudar os feios a sentirem-se bonitos. Porque muita gente no mundo, homens e mulheres, há uns que se sentem feios, inseguros, cabisbaixo. Este medicamento para Paraísofen, tu bastava meteres na água assim, lock, em meia hora ia sentir bonito. Aquele feio ia sentir bonito em meia hora.
1: Mas é mesmo só para sentir?
0: Sentir.
1: Ou mesmo para ficar? Atenção! Sentir é uma coisa, agora ficar é outra.
0: Era um sabor bonito. Ia ter em vários sabores, tipo morango, manga, kiwi, pera, vários sabores.
1: Sentisse bonito com sabor.
0: Tu metes aquilo na água, aquilo dissolve.
1: Não faz sentido, mano.
0: Tu bebes em meia hora e ias sentir bonito. O homem mais gostoso ou a mulher mais gostosa do mundo. Acredita, a tua moral ia lá para cima. Autoestima máxima. É verdade. Isso.
1: Eu ia inventar um Mangoptec. Este era o remédio que ia curar qualquer tipo de coisa. É tosse? Toma. Dor de cabeça? Toma. Dor no olho? Toma. Partiu perna? Toma. Era um remédio geral para curar tudo. Olho virou à esquerda, outro ficou na direita? Toma. Tudo toma. Tá de ressaca? Toma.
0: Como é que é?
1: Mangoptec.
0: Ok, e qual era o preço disso?
1: Não, isso ia ser caro. Porque você é uma coisa que te cura geral. Pancou na pedra do duel? Toma!
2: 500 toma. Dólares?
0: Quanto é que seria?
2: 500 não, dólares, epa. Aí? Não?
1: Passei assim, aceitava 50 paus.
0: 50 paus?
1: 50 paus.
0: E ia estar à venda onde?
1: Farmácia, até nas bombas de combustível. Tem que saber vender, rapaz! Tem que ser negócio! Farmácia, nessa loja de cosméticos. Tem que vender lá tudo.
0: Então calma, para eu comprar não precisava da receita
1: não,
0: do médico.
1: Na loja dos moinhos também vou estar lá. Não reatava, bro. Você tem que saber vender teu negócio, espalhar bem.
0: Mangoptec, né?
1: Porque aquilo era Mangoptec,
0: comprimido, é só meter água.
1: Água, tá.
0: Ok.
1: E depois de meia hora surgia os efeitos. Claro.
0: Okay,
1: não é esse comprimido que você bebe, tem que esperar até amanhã e não sei o que, não, tá a ver?
0: Olha, e podia haver assim algum efeito secundário. Imagina que eu tomava muitos Mangoptecs. Imagina.
1: Aí vai bater bola.
0: Ah, é?
1: Ui.
0: Passa isso. E David, se eu pudesse criar um medicamento, qual é que seria?
2: Davidina.
0: O que é que fazia o David?
2: Para combater tudo, incluindo a parvoíce e alguma estupidez. E incompetência também.
1: Davidina.
0: Eu ia tomar esse. Ia tomar
2: esse. Só não estava no posto de combustível, né? Só em loja de
1: imagina
2: conveniência,
1: estás a conduzir. Paras assim na bomba de combustível, sentes uma dor. Rápido,
0: já
1: David.
0: Tá. Mangotep.
2: Tá.
0: Isso fica na cabeça, Mangotep,
2: Mangopec.
0: Paraísofen.

0: Bom dia, agora 9 horas em Portugal e Angola, 7 horas em Cabo Verde, 8 na Guiné-Bissau e em São Tomé e Príncipe, 10 horas em Moçambique. Tempo agora para conhecermos os principais títulos deste jornal.
1: Centenas de combatentes colombianos foram levados para o Sudão por uma nebulosa rede em troca de um salário. Fizeram e viveram a guerra. É uma história do Financial Times que vamos conhecer. Quem matou o bispo de Climane em junho? Como e porquê? A Igreja Católica de Moçambique insiste, quer respostas claras sobre este caso e sobre outros casos que têm afetado religiosas no país. A desertificação, a degradação dos solos e a seca estarão em debate a partir de hoje e até dia 28, na capital da Mongólia, a mais uma conferência das Nações Unidas.
0: Temos hoje máxima de 37 graus para Lisboa, com aviso amarelo para o tempo quente. 26 é a máxima para Maputo. Coimbra sobe até aos 40 graus, Luanda fica-se pelos 24. Jornal RTP África começa aqui e agora com a jornalista Paula Borges.
1: É uma investigação do Financial Times. Cerca de 2 mil mercenários da Colômbia foram enviados para o Sudão para combaterem ao lado das forças de apoio rápido. Entre eles está Luís, um antigo militar colombiano, que, como já leu, a Carolina Malheiro descreve ao Financial Times um cenário de morte e destruição na cidade de Alfaxer.
2: Quando chegaram ao Sudão, em 2024, a guerra civil já tinha provocado a pior crise humanitária do mundo. Luís conta que as ruas estavam praticamente vazias. Havia apenas o cheiro insuportável à morte, corpos de mulheres, crianças e cadáveres que pareciam ter sido esmagados por veículos. A presença dos colombianos no Sudão faz parte de uma operação que, segundo a investigação do jornal britânico, começou em 2024. Os antigos militares eram recrutados através de contactos no WhatsApp e recebiam cerca de 2 a 3 mil dólares por mês. Alguns treinaram nos Emirados Árabes Unidos com drones e armas antiaéreas antes de serem enviados para o Sudão através de bases na Líbia e na Somália. Luís esteve numa unidade que operava no aeroporto de Niala. Conta que os colombianos capturavam pessoas que se aproximavam da base por suspeitarem que estavam a tirar fotografias ou a gravar vídeos. Segundo o militar, alguns desses civis eram levados para junto dos comandantes das Forças de Apoio Rápido e acabavam por ser torturados. A investigação revela ainda possíveis ligações entre os mercenários e uma empresa de segurança privada sediada nos Emirados Árabes Unidos. No entanto, os Emirados negam qualquer envolvimento no recrutamento ou financiamento de combatentes e armas. A guerra no Sudão começou em 2023 e já obrigou cerca de 15 milhões de pessoas a abandonar as suas casas.

0: Após o primeiro ano do conflito, os Estados Unidos estimavam que o número de mortes rondava os 150 mil. Agora, no quarto ano, deixou de ser possível contabilizar o número de óbitos.
1: Neste cenário de guerra, onde descobre agora o Financial Times, cerca de 2 mil mercenários da Colômbia têm estado no terreno. A insurgência armada em Cabo Delgado, Moçambique, aumentou para entre 400 e 500 combatentes, intensificou o recrutamento e apresenta sinais de expansão para o sul desta província, é o que indica o relatório das Nações Unidas, que foi apresentado ao Conselho de Segurança, um relatório a que a agência Lusa teve acesso, elaborado com base em informações recolhidas até ao dia 9 de junho de 2026. É em Moçambique que a Igreja Católica diz que espera respostas claras sobre o assalto a uma missão no início do mês de agosto, mas também, Orfeu de Sá Lisboa, respostas sobre a morte do bispo de Quelimane na residência pastoral em junho.
2: Já lá vão um pouco mais de 2 meses desde a morte a tiro do arcebispo da Igreja Católica em Quelimane, Dom Osório Sitor Afonso. Respostas precisam-se, diz o arcebispo de Nampula, Dom Inácio Saúra.
3: Informação exata dos autores do crime, quer dizer, os autores morais, aqueles que organizaram e depois aqueles que executaram e depois porquê.
2: O clérigo revela preocupação acrescida após o assalto à missão da paróquia Nossa Senhora da Assunção de Mecubure, ocorrido no dia 8 deste mês, e onde foram vítimas de violência física 2 irmãs quenianas da Congregação das Franciscanas.
3: Estamos preocupados e gostaríamos a que se chegue a um desfecho.
2: Foi no santuário Maria Mãe Redentor, no distrito de Mekonta, onde o arcebispo de Nampula, que é também presidente da Conferência Episcopal de Moçambique, pediu calma aos fiéis católicos e a aguardarem com serenidade o desfecho destes casos.
1: Mas pede mesmo assim que haja esclarecimentos sobre os casos que têm afetado religiosos e também esse crime que encheu de sofrimento muitas comunidades, o crime da morte do bispo de Quelimane na residência pastoral em junho passado. Em Cabo Verde, a biosfera deixa alertas para os impactos da extração de areia em várias praias do país, sobretudo nas áreas onde desovam as tartarugas marinhas, e isto em plena época de nidificação. Na Praia Grande, em São Vicente, por exemplo, a biosfera já encontrou áreas de nidificação, ou seja, áreas de ninhos, expostas pela retirada de areia. É uma praia que concentra mais de metade dos ninhos registados na ilha. A diretora executiva desta organização, Nadina Rodrigues, pede ao novo governo cabo-verdiano que reforce a fiscalização e crie zonas alternativas para a extração de areia.
4: É preciso a fiscalização, é preciso uma articulação, principalmente com a Câmara Municipal e a própria Direção Nacional de Ambiente. Neste momento eu acho que é uma boa altura, porque estamos na fase da transição governamental, estamos na fase da entrada de um novo Ministro do Ambiente, a nova Direção do Ambiente. Eu acho que chegou a altura de termos tudo, principalmente em São Vicente e em todas as ilhas, para definir zonas alternativas de apanha de areia, e caso contrário, não existem essas zonas que criam novas alternativas. Que nós também sabemos, sim, temos a parte da conservação, mas também sabemos que a apanha de areia também é o sustento da família em São Vicente.
1: A retirada de areia das praias é proibida por lei em Cabo Verde, mas a falta de locais autorizados e também a procura crescente deste recurso têm contribuído para que a atividade continue em zonas costeiras. A biosfera defende, por isso, que é preciso avançar com políticas públicas que conciliem a atividade económica com a proteção das praias e da biodiversidade do arquipélago.
4: A biosfera está sempre disponível para apoiar nessa implementação, principalmente aqui é a nossa maior responsabilidade, sensibilizar as pessoas, mostrar às pessoas a vantagem de manter a Praia Grande, toda a zona norte de São Vicente conservada. É o hotspot da biodiversidade que temos na ilha. Ela é um corredor das aves marinhas, então é necessária a conservação dessa zona, mas também não descartando a importância também para a parte económica, principalmente das famílias que dependem dessa atividade.
1: São os alertas e as preocupações da Biosfera Cabo Verde nesta época de desova e nidificação das tartarugas marinhas. Na Grécia, os bombeiros conseguiram dominar as chamas na ilha de Salamina, perto de Atenas. Estes dois incêndios, agora dominados, mataram duas pessoas e obrigaram à retirada de outras 600 de casa. Os incêndios começaram ontem, perto de praias muito movimentadas nas partes sul e leste da ilha. Ainda em Portugal, chamas por controlar. Os mais de 700 operacionais no terreno esperam pela ajuda dos meios aéreos para o combate aos incêndios. Há quatro que preocupam mais as autoridades portuguesas: Torre de Moncorvo, Boticas, Marco de Canaveses e também uma área grande de Ponte de Lima. Dois anos depois da última cimeira, tenta-se novamente um quadro global contra a desertificação. Começa hoje na Mongólia a COP17, dedicada precisamente a este problema ambiental, à desertificação, a que está relacionada, claro, com os solos degradados. O tema é restaurar a terra, restaurar a esperança. Há dois anos, na Arábia Saudita, não foi alcançado um acordo sobre soluções a nível planetário para a seca, um tema que volta agora a ser debatido a partir de hoje e até ao próximo dia 28 de agosto, na Mongólia. O enviado dos Estados Unidos, Jared Kushner, tem hoje encontro marcado com o primeiro-ministro israelita, um dia depois de ter terminado o prazo para as negociações de um acordo de paz final com o Irão. Kushner tem um encontro agendado com o primeiro-ministro Benjamin Netanyahu em Israel, depois de ontem ter estado com os líderes do movimento palestiniano Hamas no Egito. O Hamas recorda que disse sim ao memorando de entendimento assinado a 17 de junho e que prevê o desarmamento do movimento islâmico e a retirada israelita do território palestiniano, mas Netanyahu rejeitou oficialmente o documento.
5: Final do jornal, 9 horas com 10 minutos em Portugal e Angola, edição com a jornalista Paula Borges em Antena.

0: Mais uma vez, muito bom dia, bom arranque de semana, leve leve, segunda-feira, 17 de agosto, no início, Lura em Cabo Verde e depois a música da Guiné-Bissau, chama-se Carta da Saudade para o ano 2024, é de Singa Delgado aqui connosco na antena da RDP África. Um bom dia para a Isabel Silva.
1: Bom dia David, bom dia para os nossos ouvintes, uma ótima segunda e uma boa semana e desejo a todos aqueles que estão a gozar férias neste momento que as férias sejam bem passadas e que tomem cuidado com a condução e também com o mar e os lagos. Bom dia, estamos juntos.
0: Muito bom dia, um obrigado Isabel Silva pelas palavras e recomendações que nunca ocupam lugar e servem mesmo para que possamos ter uma vida mais cuidada. Boas férias, um ótimo descanso, boa recarga de baterias.

0: Esta semana estamos no Algarve. Trazemos à rádio os sucessos de um cantor com raízes em Angola e Cabo Verde.
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0: Badocha é um artista RDP África.
2: Esta música fala sobre um casal que se completa um ao outro, onde eles se aperceberam que realmente são um só. Nós somos um só em tudo. É, lá está, é um casal que remam para o mesmo barco, sabes? Isso é muito importante nas relações. Por isso que na música eu digo mesmo, sabes que eu e tu somos um só e agora apenas quero te amar e esse.

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boa jornada desse lado aí, com tarefas a serem bem executadas. Fácil, fácil, fácil. Sweet Life é o som lembrança para Isé Teixeira, depois de Ana Joyce com o tio Paulito, o pai. Proposta para esta manhã, RTP África, segunda-feira, 17 de agosto. Votos de uma boa semana. Se o caso é de férias, então divirtam-se, descansem, carreguem a bateria para que depois o regresso ao trabalho seja aí coroado de êxito. Daqui a pouco estamos em Moçambique, depois passamos pela África do Sul. Não paramos no avião da música RTP África, máxima de 26 graus para Maputo, 25 para Nampula, 24 para Luanda, 31 para a cidade da Praia, com previsão de trovoada a juntar ao sol. Sol e chuva em Bissau, Mantenhas, máxima de 30 graus, 27 para a cidade de São Tomé, com sol e chuva. Poderá ser um dia a dois tempos a marcar o início da semana.

0: Estivemos em Moçambique com o professor universitário Isaú Menezes. Regressa com novos trabalhos. E depois passagem pela África do Sul com Judith Sepuma na antena da RTP África. Faltam 20 minutos para as 10 horas em Portugal e Angola.
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0: Angelique Jo com Air Star neste ICAN. Are you gonna coming back? Muito bom dia. Damos conta aí dessa chamada de atenção do Instituto Português do Mar e da Atmosfera. Para o tempo quente em Portugal, está o país todo desenhado ou todo pintado de amarelo, com este aviso que é o segundo mais grave. Ou melhor, é o terceiro, não é? Enfim, é o menos grave. De qualquer forma, chama a atenção para o tempo quente, porque a máxima para Lisboa na previsão é de 37 graus, com sol e calor. Pode haver trovoada na hora do almoço. Coimbra pode subir até aos 40 graus também, com esse aviso amarelo para o tempo quente. Porto fica-se pelos 32 e Faro pelos 28. Um bom dia agora para a Miss Chofela.
1: Bom dia com alegria, RTP África. Hoje vou contar-vos uma história bonita para começarmos bem a nossa manhã, para começarmos o dia. É uma história que parece até um filme, mas aconteceu mesmo. Imaginem só vocês passarem uma década completamente cegos, aprenderem a viver sem ver, dependerem de um cão guia para tudo e de um dia para o outro, depois de uma simples pancada na cabeça, acordarem na manhã seguinte e voltarem a ver. Parece impossível, mas aconteceu mesmo e continua a intrigar médicos em todo o mundo. A protagonista desta história chama-se Lisa Reid, da Nova Zelândia. Quando ela tinha apenas 11 anos de idade, foi diagnosticada com um tumor cerebral. Felizmente, os médicos conseguiram remover o tumor, só que a cirurgia deixou uma consequência devastadora. A Lisa perdeu completamente a visão. Imaginem só uma criança que, de um momento para o outro, deixa de ver os pais, os amigos ou o mundo à sua volta. Durante os 13 anos seguintes, teve de aprender a viver de forma completamente diferente. Aprendeu o braille, passou a usar um cão-guia e adaptou-se àquela que pensava ser a sua nova realidade. O seu companheiro inseparável era um cão-guia e era ele que a ajudava a atravessar as ruas, evitar obstáculos e deslocar-se em segurança. Para Lisa, aquele cão era muito mais do que um animal. Era praticamente os seus olhos. Até que um pequeno gesto mudou tudo. Um dia, Lisa decidiu dar um beijo ao seu cão, mas calculou mal a distância e acabou por bater com força com a cabeça numa mesa de centro. Na altura, pensou apenas: ai, que dor! Nada demais. Não foi ao hospital, não imaginava que aquele acidente pudesse significar alguma coisa e foi dormir normalmente. Na manhã seguinte, aconteceu o impensável. Ao abrir os olhos, começou a distinguir formas, depois cores, depois objetos e, pouco a pouco, percebeu que estava novamente a ver. Imaginem o choque. 13 anos sem visão e, de repente, voltar a ver a cara das pessoas. Epá, foi um momento que a própria descreveu como inacreditável. E como é que isto é possível, né? É aqui que a ciência entra. Os médicos acreditam que a pancada pode ter alterado a pressão numa região próxima do nervo óptico ou em estruturas do cérebro responsáveis pela visão. Mas atenção, isto não significa que uma pancada cure a cegueira. Muito pelo contrário. Na maioria dos casos, bater com a cabeça provoca exatamente o oposto. Pode causar lesões graves e até mesmo perda de visão. O caso da Lisa é considerado extremamente raro. Tão raro que continua a ser estudado por especialistas. Até hoje não existe uma explicação totalmente definitiva. Mas é realmente uma história muito impressionante. Há quem desenvolva talentos artísticos depois de lesões cerebrais, outras começam a falar uma língua diferente depois do AVC. É que existem casos de pessoas que recuperaram funções perdidas depois dos acidentes. E cá está, a vida às vezes escreve histórias que nem Hollywood conseguiria inventar. Show Seller.

0: ligados nas nossas manhãs compridas, segunda-feira, início de semana, 17 de agosto, com o Wizkid da Nigéria e este Rise. Vamos ainda até a África do Sul, em regresso para o encontro com Mickey's Mind, Chill 77 e Unjaps, com um grande clássico do ano 2013 que nasceu, imagine-se, na Bélgica. Papa Oti, mas antes temos um encontro no Reino Unido.
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2: A nossa viagem desta semana até ao Reino Unido tem a bússola apontada ao talento do jovem rapper, orgulhosamente nascido em Manchester, que trocou o trabalho na construção civil para se tornar numa das maiores forças do hip-hop britânico. Falamos de H. Ele está a dar cartas no UK Charts com esta mistura irresistível de R&B. Iniciais de Ring My Bell, que vem de 1979 e que se tornou um dos maiores hinos da era disco, na voz de Anita Ward. E que renasce agora com H. R&B. Ring My Bell.

0: Bom dia, são 10 horas em Portugal e Angola, 8 horas em Cabo Verde, 9 da manhã na Guiné-Bissau e em São Tomé e Príncipe, 11 horas em Moçambique. Aqui estão os temas que fazem parte deste noticiário.
1: A ACLED, que estuda os conflitos armados, vê ameaça persistente na província moçambicana de Cabo Delgado, apesar de o grupo ser menor que rivais africanos. Centenas de combatentes da Colômbia foram levados para o Sudão por uma nebulosa rede. É uma história do jornal Financial Times, uma história de guerra encomendada e de morte que vamos conhecer. O enviado dos Estados Unidos, Jared Kushner, tem hoje encontro marcado com o primeiro-ministro israelita, um dia depois de ter terminado o prazo para as negociações de um acordo de paz final com o Irão.
0: Estas e outras notícias, já a seguir com o desenvolvimento que nos é dado pela jornalista Paula Borges, começa agora o Jornal RTP África.
1: A organização ACLED alerta que a ameaça dos grupos extremistas islâmicos continua em Cabo Delgado. O relatório de 10 de agosto das Nações Unidas estima que o grupo Al-Sunnah Wal-Jamaa tenha reforçado o recrutamento de novos elementos nos últimos meses e conta agora com 400 a 500 combatentes. Apesar deste aumento, a ACLED diz que o grupo continua a ser pequeno comparado com outras organizações extremistas a operar em África. A insurgência em Cabo Delgado começou em 2017 e já provocou mais de 6.600 mortes. Para Peter Bonfim, analista sénior da organização, ouvido pela agência Lusa, cortar as fontes de financiamento dos grupos através da extorsão e dos raptos é essencial para travar a violência nesta ampla zona. O Comando-Geral da Polícia de Moçambique determinou que a atuação da UIR, a Unidade de Intervenção Rápida, passará a exigir autorização direta do Comandante-Geral da PRM. O número 2 da Corporação, Aquila Semanda, confirma a decisão e explica porquê.
2: Nos últimos tempos, parece que a força especial é usada como se fosse força normal. Aquela é força para a reposição da ordem pública quando esta estiver em causa. Então, se é apenas um patrulhamento, depois manda-se intervenção rápida. Houve um acidente de aviação, manda-se intervenção rápida. Não pode ser usada assim. Por isso mesmo, quando se pretende usar a UIR, porque há motivos fortes para o efeito, mas precisa de comunicar ao comando geral, para o comandante geral poder autorizar ou não, depois de fazer a avaliação. É mesmo por isso, é para evitar que a polícia especial seja vulgar.
1: Aqui lá se manda, vinca precisamente isso, que é preciso acabar com a banalização da UIR.
2: Não podem ser usadas a qualquer momento, deve ser em momento também especial. O desconhecimento por parte de alguns nossos colegas que acham que só quando for a UIR, mas nós temos a polícia clássica que deve estar em frente.
1: Em comunicado de 11 de agosto, assinado pelo Comandante-Geral da Polícia, a corporação destacava já que em quase todos os comandos provinciais da PRM, estamos a citar, se tem verificado o uso indevido desta força em operações fora do contexto legalmente previsto na lei da PRM para unidades de operações especiais e de reserva. E agora, essa investigação do Financial Times. Cerca de 2 mil mercenários colombianos foram enviados para território sudanês para combater ao lado das forças de apoio rápido. Entre estes mercenários, está Luís, um antigo militar colombiano que, como já leu, a Carolina Malheiro descreve ao Financial Times um cenário de morte e de destruição na cidade de El Fasher.
3: Quando chegaram ao Sudão, em 2024, a guerra civil já tinha provocado a pior crise humanitária do mundo. Luís conta que as ruas estavam praticamente vazias. Havia apenas o cheiro insuportável à morte, corpos de mulheres, crianças e cadáveres que pareciam ter sido esmagados por veículos. A presença dos colombianos no Sudão faz parte de uma operação que, segundo a investigação do jornal britânico, começou em 2024. Os antigos militares eram recrutados através de contactos no WhatsApp e recebiam cerca de 2 a 3 mil dólares por mês. Alguns treinaram nos Emirados Árabes Unidos com drones e armas antiaéreas antes de serem enviados para o Sudão através de bases na Líbia e na Somália. Luís esteve numa unidade que operava no aeroporto de Niala. Conta que os colombianos capturavam pessoas que se aproximavam da base por suspeitarem que estavam a tirar fotografias ou a gravar vídeos. Segundo o militar, alguns desses civis eram levados para junto dos comandantes das Forças de Apoio Rápido e acabavam por ser torturados. A investigação revela ainda possíveis ligações entre os mercenários e uma empresa de segurança privada sediada nos Emirados Árabes Unidos. No entanto, os Emirados negam qualquer envolvimento no recrutamento ou financiamento de combatentes e armas. A guerra no Sudão começou em 2023 e já obrigou cerca de 15 milhões de pessoas a abandonar as suas casas. Após o primeiro ano do conflito, os Estados Unidos estimavam que o número de mortes rondava os 150 mil. Agora, no quarto ano, deixou de ser possível contabilizar o número de óbitos.
1: A terrível e pouco mediatizada guerra no Sudão. Em Cabo Verde, a Ilha da Boa Vista passou a contar desde ontem com três paróquias da Diocese de Mindelo, com a reativação da paróquia de São Roque, no Rabil, que se junta às paróquias de Santa Isabel e São João Batista. A localidade arrancou a celebração da festa de São Roque com uma procissão desde Ribarrocha, seguida de uma Eucaristia Solene, a cerimónia da restauração da paróquia de São Roque e a tomada de posse do novo pároco, o padre Manuel Évora. Estes atos foram presididos pelo bispo da Diocese do Mindelo, Dom Hildo Fortes, acompanhado por sacerdotes da Vigararia Sala Boa Vista. Em declarações à imprensa, Dom Hildo Fortes afirma que a criação da terceira paróquia responde ao crescimento da população e ao desenvolvimento do turismo na ilha e pela fixação dos trabalhadores. Agora, a biosfera e esses apelos que são feitos durante a época de desova e nidificação das tartarugas marinhas, a temporada que inclui o nascimento das crias, prolonga-se até novembro e esta organização não governamental pede ao novo governo que reforce a fiscalização e crie zonas alternativas para a extração de areia, que afirma é um grande problema para a persistência e a preservação dos ninhos registados na ilha. É o que explica a diretora executiva da Biosfera Cabo Verde, Nadina Rodrigues.
4: É preciso a fiscalização, é preciso uma articulação, principalmente com a Câmara Municipal e a própria Direção Nacional do Ambiente. Neste momento eu acho que é uma boa altura, porque estamos na fase da transição governamental, estamos na fase da entrada de um novo Ministro do Ambiente, a nova Direção do Ambiente. Eu acho que chegou a altura de termos tudo, principalmente esse Ministro Vicente, em todas as ilhas, para definir zonas alternativas de apanha da areia, e caso contrário, não existem essas zonas que criam novas alternativas. Que nós também sabemos, sim, temos a parte da conservação, mas também sabemos que a apanha da areia também é o sustento da família em São Vicente.
1: A diretora executiva da organização não-governamental Biosfera Cabo Verde a alertar então para os impactos da extração de areia em várias praias do arquipélago, sobretudo nas áreas onde as tartarugas marinhas desovam, mas a organização também consciente da necessidade de encontrar zonas alternativas para a extração. Em Portugal, mais de uma dezena de meios aéreos ajudam a esta hora no combate a 4 incêndios. Estão a apoiar os mais de 700 operacionais no terreno nos incêndios de Torre de Moncorvo, Boticas, Marco de Canaveses e também Ponte de Lima. O presidente do enclave de Ceuta criticou hoje a resposta do governo espanhol à crise dos migrantes nos passados dias 30 e 31 de julho. Na altura, recordo, mais de 70 mil migrantes entraram na cidade. Este fim de semana temeu-se uma situação semelhante. Centenas de migrantes tentaram chegar ao enclave por terra e por mar, mas foram detidos pelas forças de segurança de Marrocos, noticiou a televisão estatal marroquina. Ontem, a ministra da Saúde, Mónica Garcia, afirmou que o governo da cidade não estava disposto a disponibilizar locais ao Estado para os migrantes, e hoje o presidente de Ceuta convocou uma conferência de imprensa onde acusou a ministra de estar a desviar o foco das atenções e exigiu soluções concretas ao Governo Central Espanhol. Pedro Sánchez vai reunir o Governo hoje mesmo por videoconferência. Referência também no Médio Oriente. O enviado dos Estados Unidos, Jared Kushner, tem hoje encontro marcado com o primeiro-ministro israelita. Acontece um dia depois de ter terminado o prazo para as negociações de um acordo de paz final com o Irã.
0: E está concluído o Jornal às 10 horas, agora com 10 minutos em Lisboa e Luanda, edição com Paula Borges. Informações sempre em permanência em africa.rtp.pt. David Joshua. Boa segunda.

votos renovados de uma boa segunda-feira, 17 de agosto. Primeiro com a Eneida Marta nesta hora na Guiné-Bissau, mantenha-as. E depois Moçambique com KK e a lembrança para este Zena. De direito, temos Ondas do Mar, daqui a pouco, numa dupla com Ana Joyce e Ivandro. E depois viagem até ao mundo e às composições daquela que é considerada a rainha do rumba. Uma viagem positiva, bom trabalho, que tudo corra bem. Acima de tudo, com saúde, mais uma semana que estamos a iniciar. E de repente, se olharmos para o calendário, já temos este mês número 8. Parece que o ano começou anteontem. 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

A revelação vocal de Cabo Verde, Rizlan, aqui com este Nhaco Bico. 31 minutos para além das 10 da manhã, em Angola e Portugal. Chegou o momento de termos aqui na antena o Nuno Sardinha, na Nação Palope.

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1: Poucos artistas em Moçambique se podem orgulhar de poderem representar toda a diversidade de um extenso país, pleno de diversidade. Ele Ferreira habituou-nos a ser um porta-bandeira pelo mundo da moçambicanidade, seja em Maputo, Lisboa ou Londres.
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1: Natural de Nampula, cresceu na Zambésia e em Inhambane, antes de rumar à capital da então província de Moçambique, Lourenço Marques. É no palco do Expresso 1001 que ganha espaço o jovem cantor que também experimenta a bateria e mais tarde as teclas. É este o palco da afirmação sonora de um novo país e que nos últimos anos do Império recebe os mais importantes nomes da canção moçambicana. Fani Fumo, Dilon Djindji, João Domingos ou o conjunto Jumbo.

Na década de 80, Hildo Ferreira rumou a Lisboa. Fundou os Casa Forte e parte em turnê em vários países da Europa, com paragens no Luxemburgo, Bélgica e França. De regresso a Lisboa, grava o disco Tropical, com produção do português Pedro Barroso. O disco incluía os singles Moro,

é com as novas canções debaixo do braço que Hugo Ferreira se dá a conhecer na comunicação social em Portugal. Também participa nas comemorações do 25 de Abril de 86 e é nesse ano que Hugo Ferreira se junta aos Mapico, onde estão Nandocas, Sousa, Dual e Otis. O grupo é uma lufada de ar fresco na nova música moçambicana que chega a Lisboa, com atuações na Estufa Fria, na Feira Popular de Lisboa e no palco do Jazz em Portugal, o Hot Club. Nesses longínquos anos 80, Hugo Ferreira ainda vai com os Mapico a Coimbra para participar na Semana do Jazz da Faculdade de Ciências e apresenta a solo Moçambique no Festival de Gastronomia de Arganil. A próxima aventura leva Hugo Ferreira a Londres em 1990, onde encontra músicos de diferentes nacionalidades e que traz para o álbum seguinte, Afro Latin Power. Editado em 1995, o disco contava com figuras de peso do mercado da música do Reino Unido, como é o caso do conhecido como padrinho da música latina no Reino Unido, Robin Jones, o famoso Gesù Alemany, que revolucionou o jazz afro-cubano, e David Mantovani, que trabalhou como baixista com artistas de primeira linha, como Lisa Stansfield, Tony Allen e Baba Amal. Lá estava a reposição do primeiro grande sucesso da carreira, África, mas também Chitimela e o single que marcaria toda a carreira do cantor, Angelina.

Afro Latin Power resultava numa viagem musical com histórias que nos remetem para um Moçambique profundo, mas com influências afro-latinas. O álbum teria um impacto imediato em Moçambique, mas também em Portugal, Espanha, França e Inglaterra. Resulta também na descoberta do cantor por novos públicos em locais tão longínquos como o Bahrein ou o Dubai. Foi preciso esperar 11 anos para voltar a gravar. Hilde Ferreira regressa a Portugal e é na Ovação que registra o projeto Românticos da Lusofonia. O disco trazia para a carreira do cantor, teclista e baterista, temas fundamentais de diferentes países lusófonos, como Lua em A Testemunha, de Beleza, Amélia dos Olhos Doces, do português Carlos Mendes, ou o clássico da música popular de Angola, que ficou célebre na voz de Rui Mingas, Mushima.

Ele Ferreira regressava no ano seguinte a Maputo para uma nova fase da sua carreira. Vai a Macau representar em 2009 Moçambique nos Jogos da Lusofonia e funda em 2013 a banda Nsanzi.

Ao mesmo tempo, Hugo de Ferreira ganha protagonismo como apresentador de televisão na TVM, como pivô do programa cultural Mosbeat, e ainda como júri em programas de descoberta de novos talentos. Hugo de Ferreira torna-se assim uma figura central no debate sobre a qualidade da música em Moçambique. Como comentador residente em programas de televisão, como Atrações da TVM, ficou famoso pelas suas críticas frontais e rigorosas à falta de conteúdo e ao vestuário dos novos artistas, sendo muitas vezes visto como um educador da classe artística. Também ficaria conhecido como promotor cultural em Maputo. Ficou célebre o Clube 21, na Feira Popular da capital, onde durante vários anos juntou a gastronomia de Moçambique à música e poesia. Sempre ligado às causas humanitárias, grava com Mr. Hang e Tancela em 2017 o single Tete Kerani, numa referência às cheias que tomaram a costa moçambicana.

Só a doença para o Hildo Ferreira, que nesse mesmo ano sofre um AVC, uma onda de solidariedade, permite que seja tratado em Portugal, onde se mantém até aos nossos dias. Uma recuperação quase total permitiu a Hildo Ferreira voltar a pensar em retomar a sua carreira. É assim que em 2025 grava os primeiros temas para o disco que espera editar em 2026.

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1: Tio Hildo, como é carinhosamente conhecido em Maputo, está de regresso. É uma nova vida para um multi-instrumentista, compositor e cantor que atravessou gerações, deixando sempre um rastro de uma personalidade única.
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0: Clássico para a malograda Rita Lee, chama-se Lança Perfume. Um bom dia para o Hélder Ferreira.
1: Alô, alô, David, bom dia, David, como está? Essa rádio maravilhosa, estamos aqui, estamos vivos, estamos aqui desejando uma boa segunda-feira a todos, bom regresso quem regressa e boas férias para quem continua. E nós que, como estamos sempre, David, a trabalhar, continuamos a trabalhar, bom trabalho para aqueles que estão a trabalhar. Força aí, gente, começar mais uma segunda-feira e até a sexta, com força e paz, tranquilo, tchau.
0: Muito obrigado, um bom dia igualmente, Hélder Ferreira, onde quer que se encontre, de trabalho ou em férias, uma semana positiva, com força para cumprir tudo aquilo que são os objetivos. Estamos juntos na rádio mais quente do planeta, ainda no Brasil, agora com Criolo e esse Etérea. Para lembrar, né? Muito bom dia, boa semana!

Sons do Brasil com Criolo Etérea e numa viagem no tempo, Mendes Brothers com a lembrança para os anos 90 e Torre de Control para ficarmos com Moçambique e Manning Nice. Estamos juntos.

0: Bom dia, 11 horas em Portugal e também em Angola, 9 horas da manhã em Cabo Verde, 10 horas na Guiné-Bissau e em São Tomé e Príncipe, meio-dia em Moçambique, a Síntese com Paula Borges.
1: Pelo menos 16 crianças morreram de desnutrição aguda grave no Hospital Central da Beira, em Moçambique, no primeiro semestre deste ano. Comparando com o igual período do ano passado, morreram mais 6 menores. São dados dos serviços de reabilitação nutricional deste hospital. A responsável pelos serviços disse à agência Lusa que houve um aumento de mortos, apesar de ser registado uma ligeira diminuição nos internamentos. Explicou também Ivânia Mário que não foi possível salvar algumas destas crianças devido ao grave estado clínico em que chegaram ao hospital. Diz também que a desnutrição é muitas vezes acompanhada por outras doenças como pneumonia, diarreia e infecções que, quando não tratadas atempadamente, podem evoluir para complicações graves. E nas últimas horas, em Moçambique, têm surgido mais reações à atuação da polícia, especificamente dos agentes da UIR durante a concentração, ainda antes da marcha, para assinalar o primeiro aniversário do Anamola, em Quelimane, no passado sábado. Reações, Germano Campos, tanto dos partidos da oposição como da sociedade civil.
2: A Organização Não-Governamental Moçambicana, CDD, Centro para a Democracia e Direitos Humanos, fala de uma clara contradição quando em causa está o falar do espírito de diálogo inclusivo. Diz o CDD que a atuação da polícia em Quelimane revela mais uma manifestação de intolerância política e uma instrumentalização das forças de segurança contra a oposição e pede um esclarecimento às circunstâncias que rodearam este incidente, incluindo o uso de armas de fogo e gás lacrimogéneo. A nível partidário, o Podemos lembra que o direito à manifestação está constitucionalmente consagrado e pede uma investigação independente, rápida e transparente aos acontecimentos, com vista ao apuramento das responsabilidades e responsabilização dos agentes intervenientes que eventualmente tenham atuado fora dos limites da lei. Já a Renamo repudiou o ataque contra membros e simpatizantes do Anamola. O partido diz que a polícia ultrapassou os limites da legalidade, necessidade e proporcionalidade num Estado de direito democrático e considera grave a utilização de balas verdadeiras e gás lacrimogéneo contra cidadãos.
1: As reações depois da resposta policial a esta concentração que pretendia assinalar o primeiro aniversário do Partido Anamola, dirigido por Venâncio Mondlane, ex-candidato presidencial. 2 anos depois da última cimeira, tenta-se novamente um quadro global contra a desertificação no planeta. Começa hoje na Mongólia a COP17, dedicada precisamente a este problema ambiental, à desertificação. O tema é restaurar a terra, restaurar a esperança. Portugal tem um plano próprio de combate, um plano que Gonçalo Costa Martins está há 2 anos para ser revisto.
3: Pensado para 10 anos, o Programa de Ação Nacional de Combate à Desertificação ainda está de pé, garante Carlos Albuquerque, do Instituto da Conservação da Natureza e das Florestas.
4: Tinha um prazo até 2024, mas ele não caduca, não deixa de ser vinculativo e de ter aplicabilidade.
3: Desvaloriza à espera de 2 anos.
4: Não é nenhum drama que ele não tenha sido publicado em 2024, a avaliação ambiental estratégica no final deste ano está pronta, mas vai com certeza integrar muito do que foi feito agora para outras linhas que concorrem para aqui.
3: A expectativa, diz, é incluir ideias de outras áreas ambientais e da própria COP17 da desertificação. Francisco Ferreira, da Associação Ambientalista Zero, pede que Portugal seja ambicioso. Quer ouvir novidades da Ministra do Ambiente sobre o programa, esperando que a revisão entre em vigor até ao final deste ano.
5: Nós tínhamos realmente esta capacidade de, em cada região, adequar as nossas condições para garantirmos uma maior resiliência neste combate à desertificação, que para nós deve ser uma verdadeira prioridade nacional.
3: Da cimeira, a Zero espera políticas coerentes, é necessário um acordo que ainda não foi alcançado.
5: Nós falhamos em 2024 o propósito de também ter este quadro global, aquilo que seria o Acordo de Paris para o combate à desertificação.
3: Discussões que tiveram resistências, sublinha Carlos Albuquerque.
4: A Europa, os Estados Unidos, enfim, digamos que o Norte, foram algo resistentes a esse quadro global, porque os mecanismos financeiros eram talvez demasiado impositivos para nós, do lado da União Europeia. Os mecanismos financeiros têm que ser um bocadinho mais lúcidos e perceber que os países que sofrem com a desertificação também têm que fazer um esforço muito grande.
3: Estima-se que a degradação do solo já afeta 40% das terras do mundo.
1: E agora esta COP, a nova COP17, dedicada à desertificação. Há 2 anos, na Arábia Saudita, não houve acordo sobre soluções a nível global para a seca e o tema volta a ser debatido até ao dia 28 de agosto, na capital da Mongólia. Em Portugal está em fase de resolução o incêndio de Boticas, distrito de Vila Real, em Trás-os-Montes. O fogo começou durante a madrugada em Ardãos. Agora os problemas são de rescaldo num terreno bastante difícil. As equipas permanecem lá, este concelho de Boticas, onde as temperaturas estão altas e o vento pode dificultar os trabalhos de rescaldo. Na Indonésia, subiu o número de mortes na sequência do terremoto de sábado no leste do país. São agora 68 as vítimas mortais confirmadas. Mais de 31 mil pessoas, entre elas vários deputados, assinaram uma petição em que se pede ao primeiro-ministro britânico que abra um inquérito público sobre o assédio mediático à volta do caso de Jason Hardy. Jason Hardy era o professor negro mais jovem da Universidade de Cambridge. Foi encontrado morto na passada sexta-feira, poucos dias depois de se ter demitido por acusações de plágio. Tinha 41 anos, era professor de sociologia da educação e foi encontrado sem vida em casa em Londres. Segundo o jornal The Guardian, a polícia afirma que a morte foi inesperada, mas assegura que não há suspeitas de crime. Privilegia a pista de morte natural ou então de suicídio. Abriu, entretanto, o inquérito para determinar a causa deste professor.
6: Está atualizada a informação, a edição foi de Paula Borges, pode voltar a ouvir esta edição ou outras em africa.rtp.pt. É só clicar. São agora 11 horas e 7 minutos em Portugal continental e também em Angola. Está a começar uma nova hora, bom dia com alegria. Já a seguir, abrimos com Grace Évora.
7: Carina Sofelma.

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0: E agora, com Fernando Eurico, ficamos a conhecer os destaques da Revista de Imprensa Desportiva.
1: É o mercado a ditar leis na imprensa desportiva desta segunda-feira, 17 de agosto. O Record adianta que a SAD do Sporting está prevenida caso Luís Soares saia. Vipotnik na manga. O internacional esloveno joga no Swansea, que quer pelo menos 20 milhões pelo avançado. O jogo não larga a novela Rodrigo Mora. Acordo já não demora, titula. Negócio dependente da engenharia financeira da Roma para chegar aos 50 milhões pretendidos pelo Futebol Clube do Porto. No caso do jornal A Bola, sobe a primeiro plano Marco Silva. Benfica procura vitória no campeonato esta noite, mas o técnico lamenta a perda de Dedic, que vai para o Newcastle. Marco diz compreender o mercado, mas não deixa de lamentar saída do lateral. Nas modalidades, os holofotes estão virados para Patrícia Silva. A atleta portuguesa ganhou a medalha de bronze nos 1500 metros a fechar os europeus que decorreram em Birmingham.

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11:45 em Portugal Continental e também em Angola. Estamos com Matias Damásio no tempo do Kwanza Burro. Nesta segunda-feira, início de semana laboral aqui na rádio mais quente do planeta. Já a seguir, ficamos com mais uma edição de A Nossa História.

0: Esta é a nossa história na RTP África, com a historiadora Ângela Coutinho, que nos traz hoje, Ângela, viva, que tema?
1: Olá, Ana Paula. Nos pós-independências em África, nas décadas que seguiram, os anos 60, 70, temos também algumas boas novidades, não é, Ana Paula?
0: Temos falado bastante de guerras, portanto, qualquer boa novidade é agradável.
1: Exato. Falámos da iniciativa Comissão Verdade e Reconciliação, que nasceu na África do Sul e que foi um modelo implementado depois em vários outros países, noutras situações. E também é de interesse termos presente que no ano de 2005 um país africano conseguiu eleger uma mulher para o cargo de Presidente da República, portanto a primeira mulher eleita por sufrágio universal direto, democraticamente eleita Presidente da República em África, foi a liberiana Ellen Johnson Sirleaf, nascida em 1938, com uma trajetória que vale a pena tentar compreender melhor. Sabe, Ana Paula, que ela é conhecida, tem a alcunha de Dama de Ferro.
0: Conhece essa alcunha, mas aplicada a uma outra governante, não é?
1: Exatamente, e talvez outras mulheres na política possam merecer, digamos, este tipo de, denominação, pois. Não é? Que acaba por revelar as diversas dificuldades que enfrentaram, que podem ser muito mais graves e profundas do que possamos à partida pensar. E eu também fui espreitar a trajetória desta senhora, conhecia o nome dela, e fiquei surpreendida. Ela nasceu, como eu dizia, na capital do seu país, em Monróvia, no ano de 1938, e casou-se aos 17 anos, coisa que acontecia muito a mulheres dessa geração, em vários países. Mas ela começou efetivamente por ter de combater o próprio marido, porque obteve um divórcio por violência doméstica e tinham já 4 filhos. Uma senhora que estudou nos Estados Unidos da América, formou-se em Economia e Administração Pública nas universidades de Madison e Harvard, e conseguiu um mestrado na década de 1970. Muito poucas pessoas tinham mestrados nessa altura, não é? Nessas décadas. E de modo que ela foi trabalhar no Ministério das Finanças no seu país. Foi convidada para o cargo de Ministra das Finanças. Bom, depois de ter enfrentado esta situação duríssima, não é? A nível familiar e pessoal, ela continuou a enfrentar diversos outros embates a partir do golpe de Estado militar que ocorreu na Libéria em 1980. Ela era ministra das Finanças, foi presa, foi condenada a 10 anos de prisão, foi quase executada.
0: Credo.
1: E deixaram que ela partisse para o exílio. Ela viveu 12 anos fora do seu país. Assumiu cargos na área da banca, trabalhou para o Citibank no Quênia, mas também trabalhou para o Banco Mundial e chegou a dirigir o Programa de Desenvolvimento para a África. Teve, portanto, muito sucesso profissional e resolveu, em 97, candidatar-se às eleições presidenciais. Foi derrotada, nessa altura, por Charles Taylor. Foi novamente forçada a partir para o exílio. E aqui um parênteses, Ana Paula, recordar aos nossos ouvintes que infelizmente a Libéria viveu um período longo de guerras civis, 2 guerras civis. Portanto, começou a primeira em 89, foi até 96 e a segunda foi de 99 a 2003. Em 2005, Ellen Johnson Sirleaf candidatou-se novamente à Presidência da República. Portanto, poucos anos depois do fim da Segunda Guerra Civil, ela já estava envolvida nas questões de paz, não é assim?
0: Sim.
1: De reconstrução do país. E ela venceu as eleições contra 22 candidatos. Na segunda volta, venceu uma estrela do futebol no país dela, não é? George Weah. Foi apoiada pelos movimentos de mulheres para a paz na Libéria. E foi assim, portanto, a primeira mulher eleita democraticamente Presidente da República em África. Ela foi reeleita em 2011, enfrentando diversas acusações, várias dificuldades a nível jurídico, acusações de corrupção, de nepotismo, etc. Foi reeleita em 2011 e saiu voluntariamente do poder.
0: Uau!
1: Em 2017. Está a ver que vale a pena aprofundar a trajetória desta senhora?
0: Completamente.
1: Que durante esses anos também conseguiu um alívio e eliminação total da dívida externa do país dela, implementou um programa de combate à pobreza extrema, reformou o sistema legal, ela ainda está viva e ativa, foi galardoada com o Prémio Nobel da Paz em 2011 e em 2017 com o Prémio Mo Ibrahim de Liderança em África.
0: Aquele prémio que raramente é atribuído.
1: Sim. Vale a pena conhecermos melhor as trajetórias de alguns políticos africanos no pós-independência, não é?
0: Completamente. Obrigada, Ângela, por esta edição inspiradora. Até para a semana.
1: Até para a semana, Natália.

A palavra do dia é axila. Axila deriva do latim de axila, que é o diminutivo de ala em latim, asa. Ou seja, é um termo que se refere literalmente a uma pequena asa, uma alusão à forma anatómica que a região do sovaco assume quando o braço é levantado. Na anatomia, a axila designa a cavidade ou espaço sob a articulação do ombro que liga o membro superior ao tórax. Já na botânica, descreve o ângulo superior formado entre o eixo de uma planta e o pecíolo de uma folha ou ramo que se insere nesse mesmo ramo.

0: Boa tarde, são agora 12 horas em Portugal Continental e também em Angola, 10 horas em Cabo Verde, 11 da manhã na Guiné-Bissau, em São Tomé e Príncipe, são agora 13 horas em Moçambique e também na África do Sul. Já a seguir, ouvimos as notícias na Rádio RTP África, edição da jornalista Susana Lemos.
1: Moçambique, Comissão Nacional de...

0: dos Direitos Humanos quer que PGR investigue a atuação da polícia contra membros e simpatizantes do Anamola este fim de semana em Climane. Cabo Verde é um dos destinos turísticos mais procurados pelos portugueses. Pelo menos 16 crianças morreram de desnutrição aguda grave no Hospital Central da Beira, no centro de Moçambique, no primeiro semestre deste ano. Comparando com o igual período do ano passado, morreram mais 6 crianças, dados do Serviço de Reabilitação Nutricional do Hospital Central. A responsável pelos serviços disse à agência Lusa que houve um aumento de mortos, apesar de se ter registado uma ligeira diminuição nos internamentos. Ivânia Mário explica que não foi possível salvar algumas destas crianças devido ao grave estado clínico em que chegaram ao hospital. Diz também que a desnutrição é frequentemente acompanhada por outras doenças, como pneumonia, diarreia e infecções, que, quando não são tratadas atempadamente, podem evoluir para complicações graves. Ainda em Moçambique, a Comissão Nacional dos Direitos Humanos pediu hoje ao Ministério Público que investigue, de forma célere e transparente, os disparos feitos no sábado em Climane, disparos da polícia que tinham como objetivo dispersar membros e simpatizantes do Anamola. Em comunicado, a Comissão Nacional dos Direitos Humanos defende que a Procuradoria-Geral da República, através do Ministério Público, deve avançar com uma investigação para compreender os fundamentos da intervenção policial, os meios utilizados e as circunstâncias dos ferimentos reportados. A Comissão pede também a responsabilização dos autores materiais e morais, caso se prove a prática de alguma violação por parte da polícia. A organização ACLED alerta que a ameaça dos grupos extremistas islâmicos continua em Cabo Delgado. O relatório de 10 de agosto das Nações Unidas estima que o grupo Alu Suna Wal Jamaa tenha reforçado o recrutamento de novos elementos nos últimos meses e conte agora com 400 a 500 combatentes. Apesar deste aumento, a ACLED diz que o grupo continua a ser pequeno, comparando com outras organizações extremistas em África. A insurgência em Cabo Delgado começou há 9 anos e já provocou mais de 6.600 mortos. Para Peter Bonfim, analista sénior da organização, ouvido pela agência Lusa, cortar as fontes de financiamento dos grupos através de extorsão e dos raptos é essencial para travar a violência. Bonfim diz também que a organização, que se tem dedicado cada vez mais a operações, explica também que esta organização se tem dedicado cada vez mais a operações marítimas, incluindo extorsão e ataques contra embarcações civis. Cerca de 2 mil mercenários colombianos estão no Sudão a combater ao lado das forças de apoio rápido. É o que revela uma investigação do Financial Times. O jornal britânico conversou com Luís, um antigo militar colombiano. O mercenário descreve um cenário de morte e destruição na cidade de Alfaxer. Carolina Malheiro.
1: Quando chegaram ao Sudão, em 2024, a guerra civil já tinha provocado a pior crise humanitária do mundo. Luís conta que as ruas estavam praticamente vazias. Havia apenas o cheiro insuportável à morte, corpos de mulheres, crianças e cadáveres que pareciam ter sido esmagados por veículos. A presença dos colombianos no Sudão faz parte de uma operação que, segundo a investigação do jornal britânico, começou em 2024. Os antigos militares eram recrutados através de contactos no WhatsApp e recebiam cerca de 2 a 3 mil dólares por mês. Alguns treinaram nos Emirados Árabes Unidos com drones e armas antiaéreas antes de serem enviados para o Sudão através de bases na Líbia e na Somália. Luís esteve numa unidade que operava no aeroporto de Niala. Conta que os colombianos capturavam pessoas que se aproximavam da base por suspeitarem que estavam a tirar fotografias ou a gravar vídeos. Segundo o militar, alguns desses civis eram levados para junto dos comandantes das forças de apoio rápido e acabavam por ser torturados. A investigação revela ainda possíveis ligações entre os mercenários e uma empresa de segurança privada sediada nos Emirados Árabes Unidos. No entanto, os Emirados negam qualquer envolvimento no recrutamento ou financiamento de combatentes e armas. A guerra no Sudão começou em 2023 e já obrigou cerca de 15 milhões de pessoas a abandonar as suas casas. Após o primeiro ano do conflito, os Estados Unidos estimavam que o número de mortes rondava os 150 mil. Agora, no quarto ano, deixou de ser possível contabilizar o número de óbitos.
0: É o que revela uma investigação do Financial Times. Cerca de 2 mil mercenários colombianos estão no Sudão a combater ao lado das forças de apoio rápido. Cabo Verde está entre os dois destinos turísticos mais procurados pelos portugueses e ganhou nova visibilidade com a participação dos Tubarões Azuis no Mundial de Futebol. A avaliação é do presidente executivo da Sol Férias, operador turístico que trabalha com o arquipélago há 36 anos. Nuno Mateus defende que o país Cabo Verde deve agora aproveitar para diversificar a oferta, promover outras ilhas, não só o Sal e a Boa Vista, e apostar nos mercados brasileiro e norte-americano.
2: Eu acho que os crescimentos de Cabo Verde vão ser muito maiores fora da Europa do que na Europa, porque a Europa já tinha. O que é que vai acontecer e para que haja um grande crescimento, principalmente no mercado americano e no mercado brasileiro, é aumentar essas frequências de voos por semana. A capacidade do alojamento está mais esgotada no Sal da Boa Vista, nas outras ilhas tem muito para crescer. E aí, no seu todo, o Cabo Verde, em vez de fazer 1,2 milhões de turistas, pode fazer 2 milhões de turistas. É tudo uma questão de organização.
0: No ano passado, a Sol Férias transportou cerca de 40 mil turistas para Cabo Verde. Nuno Mateus destaca a elevada taxa de visitantes que regressam ao arquipélago e aponta um potencial de crescimento em ilhas como Santiago e São Vicente. O gestor alerta, no entanto, para a concorrência das Canárias, onde explica não são cobradas algumas das taxas aplicadas em Cabo Verde.
2: Nem taxas hoteleiras, nem taxas de segurança, e nós temos de ter noção. Temos de ser competitivos. É fundamental que a rede de voos domésticos cada vez seja melhor, porque essa parte é competente bastante ao Estado.
0: Nuno Mateus, presidente executivo da Sol Férias, um dos maiores operadores turísticos em Portugal, considera que a promoção internacional, o reforço das ligações aéreas e a diversificação da oferta são condições para Cabo Verde continuar a crescer como destino turístico. A Igreja Católica em Moçambique continua à espera dos resultados sobre a investigação ao assassinato em junho do bispo de Quelimane, correspondente ao Orfeu de Sá, Lisboa.
3: Já lá vão pouco mais de 2 meses desde a morte a tiro do arcebispo da Igreja Católica em Quelimane, Dom Osório Sitor Afonso. Respostas precisam-se, diz o arcebispo de Nampula, Dom Inácio Saúra.
4: Informação exata dos autores do crime, quer dizer, os autores morais, aqueles que organizaram e depois aqueles que executaram e depois porquê.
3: O clérigo revela preocupação acrescida após o assalto à missão da paróquia Nossa Senhora da Assunção de Mecubure, ocorrido no dia 8 deste mês, e onde foram vítimas de violência física 2 irmãs quenianas da Congregação das Franciscanas.
4: Estamos preocupados e gostaríamos a que se chegue a um desfecho.
3: Foi no Santuário Maria Mãe Redentor, no distrito de Mekonta, onde o arcebispo de Nampula, que é também presidente da Conferência Episcopal de Moçambique, pediu calma aos fiéis católicos e a aguardarem com serenidade o desfecho destes casos.
0: A Igreja Católica continua à espera dos resultados sobre a investigação ao assassinato do bispo de Quelimane. Zâmbia, atualização dos resultados eleitorais da passada quinta-feira. Os resultados publicados ontem pela Comissão Eleitoral dão 59% dos votos ao presidente cessante, Hakainde Hichilema, seguido por Brian Mundubile, o seu mais direto opositor, com uma diferença de cerca de 500 mil de votos. Estão contadas os votos de 135 circunscrições em 226. Na Zâmbia, o presidente é eleito à primeira volta, se tiver mais de 50%. A contagem dos votos chegou a estar suspensa durante 6 horas, na passada sexta-feira, devido ao relato de atos violentos em alguns distritos do país. Surge hoje a informação de que a polícia zambiana deteve várias figuras da oposição no mesmo dia das eleições, visando uma alegada milícia. Quanto à oposição, já qualificou de totalmente falsas as informações do governo. Portugal, o Ministério Público acusou o presidente da Câmara de Albufeira, Rui Cristina, de discriminação e incitamento ao ódio e à violência. Em causa estão declarações feitas numa Assembleia Municipal. Uma nota publicada na página da Procuradoria-Geral Regional de Évora, da internet, refere que Os factos aconteceram durante a Assembleia Municipal de 26 de novembro do ano passado, quando estava em discussão um tema relacionado com habitação e terrenos municipais em Albufeira. Rui Cristina, que tinha sido eleito no mês anterior presidente da Câmara de Albufeira pelo Partido Chega, disse na altura, e segundo o Ministério Público, que por opção dele o município não iria gastar dinheiro no âmbito de habitação com um determinado grupo de cidadãos locais pertencentes a determinada etnia minoritária, porque aquele grupo minoritário não paga impostos. Decorre agora o prazo para um eventual pedido de abertura de instrução. Se não for requerida, o processo segue para julgamento. Ponto de situação dos incêndios em território português. Está em fase de resolução o incêndio de Boticas, distrito de Vila Real. O fogo começou durante a madrugada em Ardãos. Agora os trabalhos são de rescaldo num terreno bastante difícil, explica o comandante Joaquim Moreira, dos bombeiros da Póvoa de Varzim, que está a comandar as operações no terreno.
5: Neste momento está dominado. Há dois pontos sensíveis que estão a ser trabalhados, reforçados, face à situação do relevo. Portanto, uma zona de pedra de bastante escarpa com uma parelha de alfas e um meio de asa rotativa, ou seja, dois de asa fixa e um ligeiro de asa rotativa. E temos previsão, crescendo de ainda durante poucas horas, esteja totalmente concluído. Estamos sempre pendentes daquilo que pode ser as condições de vento, mas está a correr muito favorável.
6: Esses pontos sensíveis prendem-se com alguma povoação?
5: Não. Neste momento não há nenhuma povoação em risco, portanto está o incêndio deslocado das povoações. Tem a ver, acima de tudo, com a dificuldade de trabalho para os operacionais, portanto, zona de algum declive com os carros.
0: Ainda de acordo com Joaquim Moreira, registrou-se um ferido ligeiro, um bombeiro já teve alta depois de ter sido assistido no hospital. As equipas continuam no terreno neste incêndio em Ardãos, Conselho de Boticas, porque as temperaturas altas e o vento podem dificultar os trabalhos de rescaldo. É no norte do país que estão concentrados mais meios no combate aos fogos. O incêndio ativo de maior dimensão é aquele que começou no sábado em Torre de Moncorvo, distrito de Bragança.
7: Estivemos a ouvir as notícias na rádio RTP África, edição foi de Susana Lemos. 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Carina Sofela.

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1: Afrocalipse é o novo livro do escritor cabo-verdiano Mário Lúcio Sousa. Na sessão de lançamento em Lisboa, o autor explicou o processo da escrita deste livro.
2: O livro não tem nome de ninguém, exceto quando a mulher é eleita, quando Ellen Sirleaf foi eleita presidenta da Libéria, então aparece aí. Ellen Jan Sirleaf, presidente da Libéria, primeira mulher africana. Só que a Libéria já não tinha Estado. A Libéria deram um golpe de Estado ao Samuel Doe. Não vai haver isso no YouTube. Um homem vivo a ser esquartejado. É terrível essa imagem. E filmaram. Depois ficaram cada facção com um pedaço do Estado e matavam-se entre si barbaramente, de tal modo que havia ruas calcetadas, que viraram asfaltadas dos carros passarem por cima dos corpos. E ela chega à presidência da Libéria nessa condição. E foi notícia em todo o mundo. Primeira mulher eleita presidente em África. E o jornalista, isso já era à noite, pergunta para ela: senhora, qual vai ser a sua primeira medida presidencial? E eu disse para mim, na hora de escrever: e agora, Mário? Eu não sei. E nem faço ideia do que seria interessante ou importante, que não seja lugar comum, colocar aqui.
1: Afrocalipse, um olhar sobre o continente africano, entre a realidade e a ficção, numa visão de Mário Lúcio Sousa.

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0: Está na hora do Jornal de Desporto. Títulos desta edição, Fernando Eurico.
1: Era o rei do mercado, agora anda aos restos. Neste jornal, Jaime Antunes e o momento do Benfica que fecha a jornada 2 com Casa Pia. Neste jornal, o arranque portista e a novela Rodrigo Mora, o plano B do Sporting se Luís Soares continuar com birra, primeiro troféu de carreira para João Pedro Sousa, Pedro

0: Manuel e Luís Castro em dificuldades. No Brasileirão, as medalhas do atletismo e o brilharete de Jaime Faria em Cincinnati.
1: Jornal de Desporto, edição Fernando Eurico.
0: Sem margem para errar, o Benfica fecha a jornada 2 em Rio Maior com o Casa Pia, que não perde com os encarnados há 3 jogos seguidos. O histórico recente deve deixar a equipa em alerta, mas diz na Antena 1 Jaime Antunes, os sócios não vão compreender outro resultado que não seja a vitória.
2: Quer dizer, os adeptos do Benfica não compreenderão outro resultado que não seja uma vitória do Benfica. Quanto a este calendário, bem, esse calendário, a culpa e a responsabilidade é exclusivamente do Benfica pela época desastrosa que fez o ano passado, com José Mourinho, não é? Quer dizer, aliás, Mourinho, pago a peso de ouro, deixou o Benfica nas pré-eliminatórias da Liga Europa, não é? Isto é uma questão que as pessoas devem refletir. Porquê pagar a peso de ouro a um treinador que deixou o Benfica no estado em que deixou?
0: Em entrevista a José Carlos Lopes, Jaime Antunes critica a incapacidade encarnada no mercado que dominava, mas agora, diz, anda aos restos.
2: Há 5 anos, quando o Rui Costa assumiu a presidência do Benfica, o Benfica era o líder do mercado. O Benfica intervinha no mercado com grande à vontade, porque tinha uma situação financeira altamente estabilizada que lhe permitia fazer isso. Naquela altura, os nossos rivais, o Sporting e o Porto, toda a gente dizia que estavam falidos. Inverteram-se os papéis, ou seja, o Sporting intervém no mercado como quer e lhe apetece. Não estou a valorizar se intervém bem ou mal, mas intervém, compra os jogadores que quer. O Porto tem feito uma estratégia de estabilidade e o Benfica anda aos restos no mercado.
0: O Benfica, na compra mediano e a preço de crack, tem nesta altura incapacidade para comprar um central, há instabilidade no plantel. E quanto a João Palhinha, Jaime Antunes acha que tem sido uma novela triste.
2: O Palhinha é um caso triste, é uma novela que se arrasta sem qualquer explicação. Não, parece que no mercado mundial não há mais nenhum 6 que não o Palhinha. E o Benfica estaria disponível para pagar o que tem e o que não tem para poder contar com aquele jogador. Eu tenho muitas reservas a esse tipo de estratégia. Acho que o Benfica devia estar no mercado à procura de um 6 capaz, um 6 mais jovem, que se afirmasse no Benfica, e que essa disse a estratégia. Aliás, é a estratégia que o Rui Costa, de certa maneira, herdou, ir contratar jogadores jovens que o Benfica podia valorizar e promover no mercado. Não é contratar jogadores em final de carreira. Isso é uma coisa que me parece pouco interessante do ponto de vista do Benfica.
0: Jaime Antunes, antes do Casa Pia Benfica, às 20h15, com a arbitragem de João Pinheiro, o primeiro depois do Mundial 2026, relato assegurado aqui na Antena 1 de João Santos Correia. O Porto para já fez o pleno, 2-2, 6 pontos que indiciam bom arranque, como aconteceu a época passada, e foi fundamental para a conquista do título. É essa a esperança de José Alberto Costa, antigo futebolista e sócio dos Dragões, quer que tudo se repita esta temporada.
3: Sim, espero que se confirme o que aconteceu ano passado. Agora, estamos no início, é sempre positivo começar muito bem, como foi o caso do Futebol Clube do Porto, principalmente em termos de resultados, porque em termos de exibição e de produção futebolística da equipa, é normal e natural que nenhuma delas, das equipas, esteja no máximo, está numa fase evolutiva. O Porto, talvez mais consolidado em função de menos alterações na sua equipa, eu direi titular ou na sua base, tem que continuar, e os indicadores são bons até agora, e acho que é para melhorar e que vai continuar a ser um forte candidato à renovação do título.
0: Até ao fecho de mercado, Francesco Farioli não vai ter sossego, sobretudo sobre possíveis saídas. E neste caso, Rodrigo Mora é o nome que agita o clube há várias semanas pelo interesse da Roma. Costa acha que devia ficar para continuar a evolução no clube, mas se não for para jogar mais tempo, é melhor rodar noutro clube.
3: Pessoalmente gostaria que ele ficasse e que pudesse começar a ser mais utilizado e continuasse um processo de desenvolvimento dentro do clube. Para mim era a situação ideal, mas para isso tem que estar de acordo a direção, tem que estar de acordo o jogador e tem que estar de acordo o técnico, o treinador. Portanto, se houver uma uniformidade de opinião ou um acordo nesse sentido, tudo bem. Se não, o que eu gostaria como adepto é que o Rodrigo fosse emprestado na perspectiva de poder rodar, poder ser utilizado mais vezes durante a época e depois poder regressar ao clube.
0: Tem nome de medicamento, mas pode ser o remédio caso o Luís Soares saia do Sporting. Vipotnik, Zan Vipotnik, avançado do Swansea, é o plano B para uma possível saída do colombiano. De acordo com o jornal Record, os galeses pretendem 20 milhões de euros pelo internacional esloveno, que a época passada marcou 25 golos no competitivo Championship. Os assobios a Soares têm aumentado, sinais de insatisfação do jogador avançado colombiano. Mas há também interesse leonino em Zecri, de apenas 17 anos, e por isso com um valor de mercado mais baixo, na ordem dos 3 milhões e meio de euros. Zecri é titular do Mechelen do campeonato belga. São seis as equipas 100% vitoriosas na segunda liga ao fim de duas jornadas. A Académica, que está de regresso ao futebol profissional, lidera pela diferença de golos, 5 marcados, 1 sofrido. Seguem-se Farense, Lourosa, Portimonense, Benfica B e Sporting B. Cá para baixo são 5 as equipas ainda sem pontos: Aves SAD, Amarante, União de Leiria, Chaves e Porto B. Esta tarde fecha-se a jornada 2 com o encontro Felgueiras-Aves a partir das 18 horas. O italiano Marco Guida é o árbitro do jogo de quinta-feira entre o Benfica e o Aros, da primeira mão do play-off de acesso à Liga Europa de Futebol no Estádio da Luz. Esta é a segunda vez na carreira que Guida arbitra um jogo do Benfica, depois de na última época ter estado na recepção ao Nice, na terceira pré-eliminatória de qualificação para a Liga dos Campeões. Na Liga Conferência, a UEFA indicou o nome do maltês Ismael Bárbara para arbitrar também quinta-feira a recepção do Braga ao Áustria de Viena na primeira mão do play-off da competição. Ismael Bárbara, de 33 anos, estreia-se a apitar uma equipa sénior portuguesa. Estreia a ganhar, João Pedro Sousa conquistou o primeiro troféu como técnico ao conduzir o Petro de Luanda à vitória sobre o Iliete de Benguela na Supertaça de Angola de futebol.
4: É um sentimento de muito orgulho, muita satisfação. É um jogo extremamente difícil, com um adversário muito complicado, mas felizmente as coisas acabaram por correr bem e estamos todos muito contentes por entrar a ganhar o primeiro jogo, uma vitória e um título.
0: O Petro venceu por 1-0, golo de Ivan Cavaleiro, avançado que representou, entre outros, Benfica e Tondela. Marcou o único golo no estádio Vice António, em Uige, aos 16 minutos da primeira parte. Complica-se a vida de Luís Castro e Pedro Emanuel no Brasileirão. O Grêmio de Porto Alegre perdeu 3-0 no terreno do Atlético Minas Gerais, enquanto o Vasco da Gama também foi derrotado pelo mesmo resultado em casa, no São Januário, diante do Santos. O clube do Rio de Janeiro é penúltimo da tabela com 22 pontos. Pedro Emanuel pede calma aos adeptos nesta fase da época.
5: Nem ontem pensava que éramos a melhor equipa do mundo, nem hoje penso que somos a pior. Sabemos qual é o nosso caminho, sabemos que temos estes percalços duros, são muito duros, não vou mentir. Estou com o sentimento que saiu daqui do estádio toda a nossa torcida, que acho que fizemos o suficiente, mas no final é demasiado penalizador este resultado. Mas é a realidade e temos que seguir em frente em relação a isso.
0: Luís Castro tem um Grêmio um pouquinho melhor, à jornada 22, 15º com 25 pontos, está, no entanto, a 2 lugares da zona proibida, por isso distribui culpas.
6: Nem com a equipa inicial, nem com as alterações, a não ser aquele período da segunda parte, conseguimos atingir aquilo que queríamos. Culpa de todos nós, culpa da equipa técnica, culpa dos jogadores, culpa de todos aqueles que trabalhamos no dia-a-dia, com a responsabilidade assumida por inteiro pelo treinador.
0: O Brasileirão é liderado pelo Palmeiras de Abel Ferreira. Na segunda posição, a 3 pontos, está o Flamengo, também orientado pelo português Leonardo Jardim. Mais uns campeonatos da Europa de atletismo fechados. A comitiva portuguesa, a maior de sempre, não conseguiu o ouro, mas ainda assim trouxe 3 medalhas, como lhe conta o enviado especial da Antena 1, Eduardo Gonçalves.
7: Portugal finalizou os europeus com 3 medalhas. Prata de Pedro Pichardo no triplo salto, bronze de Fatoumata Diallo nos 400 metros barreiras e de Patrícia Silva nos 1500 metros. Uma medalha que para a meio-fundista representa muito e com dedicatória.
8: Este bronze representa muito. A minha primeira medalha ao ar livre, na distância dos 1500 metros. Representa muito, muito trabalho este ano, muito tempo fora de casa, muito tempo longe da minha família e compensou tudo. Estar com um novo treinador que acredita a 1000% em mim também permitiu que isto acontecesse. Não que não tivesse já outros treinadores que acreditassem em mim, mas pronto, foi um bronze muito especial e quero dedicar ao meu treinador e à minha família.
7: Já a Fatoumata Diallo, bronze nos 400 metros barreiras, não escondeu o orgulho por representar Portugal.
9: É impressionante porque, sabe, nos treinos é diferente. Nas provas, o nervosismo, a competitividade, competir com os grandes atletas aqui. E estar no pódio a fazer 53 segundos, eu não posso acreditar ainda. E ter esta bandeira à volta de mim significa muito.
7: Quanto a Pedro Pichardo, a caminho do final da carreira, pensa terminar nos Jogos Olímpicos de Los Angeles em 2028, mas quer igualmente cumprir o Mundial de Pista Curta em Pequim e o de Ar Livre em Valência.
10: Bom, temos essa mente e também, obviamente, no 2028, como seria o meu último ano, irei tentar fazer o Mundial de Pista Coberta. Então, os Olímpicos, os Europeus, os Mundiais, são essas competições que temos em mente.
7: Portugal deixa Birmingham com 3 medalhas que se traduzem no 21º lugar do medalheiro.
0: No ciclismo há já uma certeza para a próxima volta a Portugal. Arranca na cidade do Porto, onde terminou ontem mais uma edição conquistada por um francês. Reporta Ariana Azevedo. Contava ter aqui o trabalho de Ariana Azevedo sobre o fecho da Volta a Portugal em bicicleta ontem, precisamente aqui na Invicta. Vamos naturalmente reproduzi-la noutro espaço de desporto da Antena 1. Joaquim Pinto é o juiz português mais internacional do hockey patinado. Aos 48 anos está convocado para o Mundial no Paraguai, que vai decorrer em outubro, tal como os juízes Fernando Vasconcelos, Miguel Guilherme e Pedro Figueiredo. Joaquim é o árbitro em Portugal com maior currículo internacional. 4 finais de campeonatos do mundo masculinos, 2 finais de campeonatos do mundo femininos, 2 taças intercontinentais, 1 final do Campeonato do Mundo de Clubes, 1 final da Liga dos Campeões, 4 finais da Liga dos Campeões Feminina, 7 finais da Taça Sergi, uma carreira explicada assim pelo juiz portuense.
11: Com muito trabalho, dedicação, também com o apoio que a Federação nos dá ao longo destes anos, e também a família, que é importante nesta vida, que não é fácil, estamos sempre a viajar e a nossa concentração tem que estar sempre ao mais alto nível, porque nós somos árbitros portugueses e temos sempre algo a defender, que é a arbitragem portuguesa.
0: No Paraguai é o ponto final numa carreira já de 30 anos. Joaquim Pinto deixa tudo em aberto.
11: A gente nunca pode dizer que não. Eu sou a responsabilidade da manhã, mas certamente pela idade que tenho e pelos anos que já levo, acho que se calhar pudesse ser o último Mundial, mas só o futuro virá, mas vamos ver o que é que acontece.
0: E foi magnífico. Jaime Faria conquistou no Masters 1000 de Cincinnati a maior vitória da carreira. Bateu o número 6 mundial, Ben Shelton, por 2-7-0, por duplo 6-4, em 1 hora e 53 minutos. Ainda em pleno corte, falou à multidão, cheio de satisfação.
12: Foi um momento muito emocionante para mim e para a minha equipa. É como se tivéssemos conseguido vencer aqui, diante de um público incrível, neste estádio fantástico, que torna tudo ainda mais especial. E sim, estou curtindo. É a minha primeira vitória contra um jogador do top 10. Então estou a absorver tudo e simplesmente a aproveitar.
0: Com este triunfo, Jaime Faria tornou-se o 7º tenista português a derrotar um adversário do top 10, juntando-se a uma lista que inclui João Sousa, Gastão Elias, Frederico Gil, Nuno Marques, Henrique Rocha e Nuno Borges. O Maiato, 47º do mundo, bateu na primeira ronda também de Cincinnati o argentino Francisco Cerúndolo, igualmente por duplo 6-4, 1 hora e 19 minutos. Na próxima ronda, a disputar já amanhã, Jaime Faria vai defrontar o australiano Adam Walton. Nuno Borges tem pela frente um desafio maior, medindo força cabeças com o russo Andrei Rublev, 18º do mundo e 13º cabeça de série desta competição. Entretanto, Nuno Borges, Jaime Faria, Henrique Rocha e Francisco Cabral são os jogadores que vão representar Portugal na eliminatória do Grupo 2 de Taça Davis, na visita a El Salvador, entre 19 e 20 de setembro, no Polideportivo Merliot, na cidade de Santa Tecla, com o objetivo de regressar ao play-off do Grupo Mundial 1 no próximo ano. É o que diz o selecionador nacional, Rui Machado.
13: Vamos jogar contra El Salvador. A partida, no papel, somos uma equipa favorita. E a verdade é que o nosso objetivo passa por deslocarmos lá para ganhar. E para isso vamos com a equipa mais forte que temos. As prioridades neste momento são que os jogadores cheguem em forma lá e que cheguem e que se consigam adaptar o máximo possível, porque também temos noção que vamos apanhar um clima diferente do nosso. E isso requer uma adaptação que é sempre difícil. Mas a ideia é irmos com algum tempo a prepararmos e poder fazer uma boa eliminatória e trazer a vitória para casa.
0: Palavra de capitão, Portugal já tem então tenistas escolhidos para a tentativa de regressar ao grupo 1 do Mundial desta Taça Davis em ténis.
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0: Boa tarde, são agora 13 horas em Portugal Continental e também em Angola, 11 da manhã em Cabo Verde, meio-dia na Guiné-Bissau e em São Tomé e Príncipe. São agora 14 horas em Moçambique e também na África do Sul. Já a seguir, ouvimos as notícias com a jornalista Susana Lemos.
1: Moçambique, Comissão Nacional dos Direitos Humanos, quer que PGR investigue a atuação da polícia contra membros e simpatizantes do Anamola este fim de semana em Climane. Cabo Verde é um dos destinos turísticos mais procurados pelos portugueses.
0: Para o dia de hoje, espera-se em Lisboa uma máxima de 37 graus, com aviso amarelo para o tempo quente. Em Coimbra, também com aviso, está a 40 graus, prevista a máxima para hoje. Em Luanda, as temperaturas chegam aos 24, Bissau 30 e para a cidade de São Tomé, os termómetros vão hoje até aos 27. Já a seguir, aqui na Rádio RTP África, ouvimos as notícias com a jornalista Susana Lemos.
1: A União Europeia vai disponibilizar 2,3 milhões de euros a países da África Central e Ocidental para ajudar

0: para conter surtos de cólera. Contenção que será feita através do reforço da vacinação, medidas de saneamento e de melhor comunicação. Num comunicado divulgado hoje, a Comissão Europeia refere que este financiamento se destina à Nigéria, aos Camarões, à República Centro-Africana e ao Chad. O Executivo Comunitário cita a Organização Mundial de Saúde. Entre janeiro e maio, a África registrou mais de 61 mil casos de cólera. Em Moçambique, a Comissão Nacional dos Direitos Humanos pediu hoje ao Ministério Público que investigue de forma célere e transparente os disparos feitos pela polícia no sábado em Kilimane, disparos que tinham como objetivo dispersar membros e simpatizantes do Anamola. Em comunicado, a Comissão Nacional dos Direitos Humanos defende que a Procuradoria-Geral da República, através do Ministério Público, deve avançar com uma investigação para compreender os fundamentos da intervenção policial, os meios utilizados e as circunstâncias dos ferimentos reportados. A Comissão pede também a responsabilização dos autores materiais e morais, caso se prove a prática de alguma violação. Para o investigador João Feijó, as autoridades vincam, mais uma vez, as clivagens com a população.
1: Durante as manifestações pós-eleitorais de 2024, foi das alturas em que se calhar mais se disparou gás lacrimogéneo neste país, havia um cartaz que circulava, que até virou um meme, em que se dizia gás do Ruvuma para os ricos, gás lacrimogéneo para os pobres. Portanto, é importante ver que o governo tem que perceber que esta mensagem de ter uma unidade de intervenção rápida a disparar constantemente gás contra os cidadãos. Portanto, estas situações transmitem uma mensagem de Estado contra a população.
0: João Feijó realça, é fácil perceber que este é um mau caminho.
1: Se o partido tem já um problema de legitimidade, não é disparando contra as pessoas que vai conquistar essa legitimidade. Há um grupo de indivíduos no partido que, sentindo esta competição, esta crescente capacidade organizativa e esta crescente popularidade do partido da oposição, que não querem, de alguma forma, partilhar o poder e começam a fomentar esta ideia de que esses anamolas, esses venancistas, destruíram tantas coisas durante as manifestações que agora não lhes podemos atribuir os direitos de cidadania.
0: João Feijó, entrevista à rádio RTP África, entrevista que pode ouvir na íntegra depois das 3 da tarde, hora de Lisboa, 4 da tarde em Moçambique. Pelo menos 16 crianças morreram de desnutrição aguda grave no Hospital Central da Beira, no centro de Moçambique, no primeiro semestre deste ano. Comparando com o igual período do ano passado, morreram mais 6 crianças, dados do Serviço de Reabilitação Nutricional do Hospital. A responsável pelos serviços disse à agência Lusa que houve um aumento de mortos, apesar de se ter registado uma ligeira a diminuição nos internamentos. Ivânia Mário explica que não foi possível salvar algumas destas crianças devido ao grave estado clínico em que chegaram ao hospital. Diz também que a desnutrição é frequentemente acompanhada por outras doenças como pneumonia, diarreia e infecções que, quando não são tratadas atempadamente, podem evoluir para complicações graves. Cabo Verde está entre os dois destinos turísticos mais procurados pelos portugueses e ganhou nova visibilidade com a participação dos Tubarões Azuis no Mundial de Futebol. A avaliação é do presidente executivo da Sol Férias, operador turístico que trabalha com o arquipélago há 36 anos. Nuno Mateus defende que Cabo Verde deve agora aproveitar para diversificar a oferta, promover outras ilhas, não só Sal e Boa Vista, e apostar nos mercados brasileiro e norte-americano.
2: Eu acho que os crescimentos de Cabo Verde vão ser muito maiores fora da Europa do que na Europa, porque a Europa já tinha. O que é que vai acontecer e para que haja um grande crescimento, principalmente no mercado americano e no mercado brasileiro, é aumentar essas frequências de voos por semana. A capacidade do alojamento está mais esgotada no Salão da Boa Vista, nas outras ilhas tem muito para crescer. E aí, no seu todo, o Cabo Verde, em vez de fazer 1,2 milhões de turistas, pode fazer 2 milhões de turistas. É tudo uma questão de organização.
0: No ano passado, a Solférias transportou cerca de 40 mil turistas para Cabo Verde. Nuno Mateus destaca a elevada taxa de visitantes que regressam ao arquipélago e aponta potencial de crescimento em ilhas como Santiago e São Vicente. O gestor alerta, no entanto, para a concorrência das Canárias, onde explica que não são cobradas algumas das taxas aplicadas em Cabo Verde.
2: Nem taxas hoteleiras, nem taxas de segurança, e nós temos de ter noção que temos de ser competitivos. É fundamental que a rede de voos domésticos cada vez seja melhor, porque essa parte compete bastante ao Estado.
0: Nuno Mateus, presidente executivo da Solférias, um dos maiores operadores turísticos em Portugal, considera que a promoção internacional, o reforço das ligações aéreas e a diversificação da oferta são condições para Cabo Verde continuar a crescer como destino turístico. Em Angola, as matrículas para o ensino básico e secundário abriram hoje e decorrem até ao próximo dia 21. A inscrição é gratuita e os resultados serão fixados em cada escola. De acordo com o novo jornal, pais encarregados de educação dormiram à porta das escolas para assegurar a matrícula dos filhos. O movimento dos estudantes angolanos diz que há escolas em Luanda que não vão poder receber novos alunos devido a não só à falta de vagas, mas também devido à falta de professores. Em Angola, de acordo com dados do Censo Geral da População e Habitação, publicado em novembro, mais de 4 milhões de crianças dos 5 aos 18 anos não vão à escola por falta de vagas. Em Portugal, o incêndio da Torre de Moncorvo continua a dar que fazer às autoridades desde sábado. É o fogo que mobiliza mais meios nesta altura e há agora meios terrestres mobilizados junto a povoações no concelho do distrito de Bragança. São povoações que não estão em risco, explica o comandante José Miranda, da Proteção Civil Nacional, mas os meios foram acionados de forma preventiva.
3: O incêndio de Moncorvo já tem 41 horas de atividade, com empenhamento de 120 veículos, 372 operacionais, 9 meios aéreos. O incêndio ainda mantém-se agora com 3 frentes ativas. Temos alguma colocação de meios terrestres junto a algumas povoações de forma preventiva. Não há povoações ameaçadas neste momento, nem feridos a registrar.
0: Em Ponte Lima há outro incêndio ativo desde ontem, que começou à hora do almoço. O fogo já passou para o concelho de Viana do Castelo, mas também não coloca povoações em risco, explica José Miranda.
3: O incêndio de Ponte Lima tem 2 frentes ativas, 57 veículos, 193 operacionais, 4 meios aéreos. Este está em atividade há 21 horas. Também não tem povoações ameaçadas, nem qualquer tipo de vítima ou dano estrutural.
0: Ponte Lima e Torre de Moncorvo são os dois incêndios que preocupam as autoridades nesta altura. Continuam em trabalhos, neste caso trabalhos de rescaldo, os fogos já dados como dominados ao longo da manhã em Boticas e Marco de Canaveses. Lisboa conta com uma nova editora, trata-se da Kiala, criada para publicar exclusivamente autores negros. Surge como resposta à reduzida presença destes escritores nos catálogos portugueses. Helga Fontes, dona da editora, explicou à agência Lusa que a Kiala tem como missão equilibrar um espaço literário onde os autores negros ainda têm pouca visibilidade. Explicou também que o foco principal é a publicação de literatura escrita por autores negros e não a publicação de literatura negra.
4: Queremos desmontar um bocadinho esta ideia de que um livro de um autor negro apenas pode ser sobre um tema ou apenas pode ter uma perspectiva. Normalmente assume-se que é o tema do racismo ou a perspectiva da dor. E também queremos sair um bocadinho dessa bolha, ou furar um bocadinho essa bolha para mostrar não só a quem trabalha no mercado, mas aos leitores de Portugal, que ser uma pessoa negra é também ser um ser humano, como todas as outras pessoas, e as pessoas negras também vivem e escrevem sobre amor, sobre amizade, sobre identidade, sobre questões que são transversais a toda a gente.
0: Criada há apenas 3 meses, a editora que ela já trouxe ao debate como criar espaços para autores negros sem os pôr numa categoria editorial à parte.
4: Eu acho que isto é um debate muito saudável e que eu apoio totalmente, até porque eu acho que uma das melhores coisas que surgiu da criação da Kiala foi pôr as pessoas efetivamente a falar sobre isto, porque a maior parte das vezes não se fala sobre a falta de oportunidades para autores negros no mercado editorial, não se fala sobre a falta de visibilidade no mercado editorial especificamente português. Publicar aquela, ou criar aquela, neste caso, já teve essa consequência positiva de pôr as pessoas a falar sobre isso ou de, no mínimo, pôr as pessoas a pensar sobre isso.
0: Helga Fontes, dona da editora Kiala, em declarações à agência Lusa. O primeiro livro já está no mercado. Trata-se de Feminismo na Periferia, de Mickey Kendall, uma obra baseada em factos reais. Para novembro é esperado A Morte de Vivek Oi, de Akweki Emezi, uma autora nigeriana não binária. No próximo ano haverá dois novos lançamentos que serão anunciados em setembro. Na Somália, forças leais ao governador deposto do Estado Somali do Sudoeste, Abdiaziz Laftagaran, atacaram hoje, ao início do dia, a grande cidade de Baidoa. Estas forças armadas, que integram membros da Al-Shabaab e de milícias leais a Laftageran, foram retiradas da cidade. Há relatos de mortos e feridos, mas de uma vitória das forças governamentais somalis. Estava a decorrer uma caça ao homem, ao antigo governador.
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0: C4 Pedro em Tá a Pegar Fogo, este o clássico que voltou a viralizar nas redes sociais. É o poder do famoso TikTok. São agora 3:23 em Portugal Continental e também em Angola. Quer dizer que é momento de irmos para mais uma edição do Consultório Jurídico com o Dr. Adriano Malalan. E o tema de hoje, renovação do contrato de arrendamento.
1: Como é que eu posso fazer para me legalizar?
2: Um contrato de trabalho pode ser feito por um dia, pode ser feito por um mês. Existe liberdade na fixação do prazo de duração do contrato de trabalho.
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4: Temos aqui a questão do prazo mínimo legal. A lei efetivamente prevê um prazo mínimo. Então vamos aqui a um contrato de arrendamento que respeita a lei e foi celebrado pelo prazo mínimo legal de um ano. Porque a lei vem dizer o prazo mínimo legal para um contrato de arrendamento urbano para habitação é de um ano. Qualquer contrato celebrado por um período inferior a este é automaticamente convertido para a duração mínima de um ano. Agora vamos à questão da renovação. Vamos admitir que temos um contrato de arrendamento que foi feito pelo prazo de um ano. Está escrito no contrato, como acontece muitas vezes, que este contrato é renovável por períodos iguais. Eu vou perguntar, foi celebrado por um ano e é renovável por períodos iguais. O que é que o legislador quer dizer com isso? Que é renovável por um ano? Não. A primeira renovação desse contrato que foi celebrado por um ano, é de 3. Portanto, é como se o contrato tivesse sido celebrado por 4 anos. Não obstante estar escrito no contrato que este contrato é celebrado por um ano, o senhorio que quiser renovar o contrato no fim do prazo, primeiro deve avisar o inquilino com uma antecedência mínima de 120 dias. Portanto, 4 meses. E aquele contrato, se o senhorio pretender que se renove, uma vez que está escrito no contrato que é renovável por períodos iguais, não se vai renovar por um ano, vai se renovar por 3 anos. E o inquilino passa a viver 4 anos, quando o senhorio, muitas vezes, na sua mente, julga que renovou-se só por mais um ano. Não é assim.
1: Como é que eu posso fazer para me legalizar?
2: Um contrato de trabalho pode ser feito por um dia, pode ser feito por um mês. Existe liberdade na fixação do prazo de duração do contrato de trabalho.
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0: Já a seguir, viajamos até São Tomé e Príncipe para mais uma edição dos Jornais de África com o Telanon.
1: Bom dia, ouvintes da Rádio RTP África. O Jornal Telanon de São Tomé e Príncipe destaca nesta edição de segunda-feira que o Tribunal Constitucional respondeu ao pedido de aclaração do Supremo Tribunal de Justiça sobre o acórdão que manda libertar o cidadão chileno Ignacio Parcel Mena. É um assunto que faz atualidade aqui no arquipélago São Tomé. O cidadão chileno é procurado pela justiça espanhola pela fuga ao fisco na ordem de 300 milhões de euros. O Tribunal Constitucional ordenou exatamente a libertação do cidadão chileno detido há mais de 150 dias pelas autoridades são-tomenses e por ordem do Supremo Tribunal de Justiça. Foi preciso mais uma sessão de tumultos para encerrar a 12ª legislatura no Parlamento de São Tomense. É outro destaque no Telanon que desenvolve exatamente a situação de confusão que se instalou na última sessão plenária da Assembleia Nacional, em que os deputados da bancada parlamentar da coligação, o MCI, PS-PUN, e com apoio também de alguns deputados da bancada da ADI, exigiram exatamente a destituição do presidente da Assembleia Nacional, Abinildo de Oliveira. A sessão acabou por ser cancelada pelo próprio presidente da Assembleia Nacional por causa da confusão que se instalou no plenário. Ghana e Burkina Faso unem forças para proteger rota estratégica. O país africano, Burkina Faso, não tem fronteira marítima, ou então não tem acesso ao mar, e estabeleceu uma relação de cooperação estratégica com o Ghana, exatamente para ter acesso ao mar e, consequentemente, à exportação de produtos produzidos no Burkina Faso. A culpa é minha e eu coloco em quem eu quiser. É um artigo do cidadão são-tomense, professor universitário, o Gulay Maia, que está disponível no jornal e que visa exatamente promover um pouco mais a identidade nacional, a unidade nacional e o espírito da são-tomensidade. São esses assuntos que estão em destaque no jornal Telanon, que tem também outros assuntos, outros temas em desenvolvimento nesta edição de segunda-feira. Continuação, bom dia, bom trabalho.

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0: Boa tarde, são agora 14 horas em Portugal Continental e também em Angola, meio-dia em Cabo Verde, 13 horas na Guiné-Bissau e em São Tomé e Príncipe, são agora 15 horas em Moçambique e também na África do Sul. Já a seguir, as notícias com a jornalista Susana Lemos.
1: Moçambique, polícia da Zambésia acusa o Anamola de ter avançado com uma marcha para a qual estava proibido. Cabo Verde é um dos destinos turísticos mais procurados pelos portugueses. Mongólia pede ação na abertura da COP17 sobre desertificação.
0: Para hoje, máxima em Maputo é de 26 graus, Nampula 25. Na cidade de São Tomé as temperaturas chegam aos 27 graus. Em Luanda, 24, marca a previsão para o dia de hoje. Já a seguir, aqui na Rádio RTP África, ouvimos as notícias com a jornalista Susana Lemos.
1: O Anamola insistiu em fazer uma marcha em Climane, em Moçambique, para a qual não havia condições e foi informado disso mesmo, é o que diz a polícia da Zambésia. Os apoiantes do ex-candidato presidencial Venâncio Mondlane acusaram as forças, incluindo a unidade de intervenção rápida, de ter disparado balas verdadeiras, gás lacrimogéneo e jatos de água. No sábado, a polícia diz que avançou para conter alegados insultos e apedrejamento de uma viatura policial. Hoje, Belarmina Chivambo, porta-voz da polícia, acusa o partido Anamola de ter ignorado a proibição e de ter avançado com a marcha comemorativa do seu primeiro aniversário.
2: As autoridades policiais, após a avaliação...

0: criteriosa e observância das medidas urgentes de polícia, comunicou aos organizadores do evento do partido Anamola sobre a inexistência de condições necessárias para a realização da marcha, devendo para tal continuar a realizar o showmício no campo da Sagrada Família, por forma a garantir o decurso normal e em simultâneo dos eventos em curso na cidade de Quelimane, bem como evitar a congestão das vias públicas. Por conseguinte, sucede que após o término do showmício, não foi tido em consideração o comunicado feito pelas autoridades policiais, tendo-se observado organização de uma caravana para efeitos de realização da marcha, afigurando-se desta forma desacato às autoridades.
1: Larmina Henriques acusa ainda os membros e simpatizantes da força política, do Anamola, de terem atacado a polícia e nega que tenha sido usado material letal para dispersar a multidão.
0: Desta feita, a quando dos apelos da polícia para a não realização da referida marcha, os participantes pautaram por condutas agressivas, por via de palavrões dirigidos às autoridades policiais e, na sequência, um dos participantes arremessou pedra contra a viatura policial, tendo atingido e quebrado o vidro total, aliás frontal, da viatura, a fator que obrigou a polícia a efetuar o lançamento do gás lacrimogêneo com vista a conter os ânimos. E na sequência da expansão do gás lacrimogêneo, foi afetado um enxame de abelhas, algures nas imediações do campo da Sagrada Família, ao qual atacou parte dos participantes do evento e ferido gravemente um dos membros e simpatizantes do partido Anamola, que prontamente foi socorrido à unidade sanitária. Importa avincar que, em momento algum, a polícia recorreu a meios letais, como arma de fogo, para dispersar os membros e simpatizantes do partido Anamola, tendo somente recorrido ao gás lacrimogêneo, uma operação que perdurou não mais de 5 minutos.
1: Nesta conferência de imprensa que ocorreu esta manhã, Larmina Henriques, porta-voz da polícia, apelou ainda à população para que se mantenha distante de atos de vandalismo. Também hoje, a Comissão Nacional dos Direitos Humanos pediu ao Ministério Público que investigue de forma célere e transparente os disparos feitos pela polícia no sábado, em Quelimane, disparos que tinham como objetivo dispersar membros e simpatizantes do Anamola. Para o investigador João Feijó, as autoridades vincam, mais uma vez, as clivagens com a população.
2: Durante as manifestações pós-eleitorais de 2024, foi das alturas em que se calhar mais se disparou gás lacrimogéneo neste país, havia um cartaz que circulava, que até virou um meme, em que se dizia gás do Ruvuma para os ricos, gás lacrimogéneo para os pobres. Portanto, é importante ver que o governo tem que perceber que esta mensagem de ter uma unidade de intervenção rápida a disparar constantemente gás contra os cidadãos. Portanto, estas situações transmitem uma mensagem de Estado contra a população.
1: João Feijó realça que é fácil perceber que este é um mau caminho.
2: Se o partido tem já um problema de legitimidade, não é disparando contra as pessoas que vai conquistar essa legitimidade. Há um grupo de indivíduos no partido que, sentindo esta competição, esta crescente capacidade organizativa e esta crescente popularidade do partido da oposição, que não querem, de alguma forma, partilhar o poder e começam a fomentar esta ideia de que esses anamolas, esses venancistas, destruíram tantas coisas durante as manifestações que agora não lhes podemos atribuir os direitos de cidadania.
1: João Feijó, entrevista à Rádio RTP África, entrevista que podem ouvir depois das 3 da tarde, hora de Lisboa, 4 da tarde, em Moçambique. Cabo Verde está entre os dois destinos turísticos mais procurados pelos portugueses e ganhou nova visibilidade com a participação dos Tubarões Azuis no Mundial de Futebol. A avaliação é do presidente executivo da Só Férias, operador turístico que trabalha com o arquipélago há 36 anos. Nuno Mateus defende que Cabo Verde deve agora aproveitar para diversificar a oferta, promovendo outras ilhas, não só Sal e Boa Vista, e apostar nos mercados brasileiro e norte-americano.
3: Eu acho que os crescimentos de Cabo Verde vão ser muito maiores fora da Europa do que na Europa, porque a Europa já tinha. O que é que vai acontecer e para que haja um grande crescimento, principalmente no mercado americano e no mercado brasileiro, é aumentar essas frequências de voos por semana. A capacidade do alojamento está mais esgotada no Sal da Boa Vista, nas outras ilhas tem muito para crescer. E aí, no seu todo, o Cabo Verde, em vez de fazer 1,2 milhões de turistas, pode fazer 2 milhões de turistas. É tudo uma questão de organização.
1: No ano passado, a Sol Férias transportou cerca de 40 mil turistas para Cabo Verde. Nuno Mateus destaca a elevada taxa de visitantes que regressam ao arquipélago e aponta potencial de crescimento em ilhas como Santiago e São Vicente. O gestor alerta, no entanto, para a concorrência das Canárias, onde não são aplicadas tantas taxas como em Cabo Verde.
3: Nem taxas hoteleiras, nem taxas de segurança, e nós temos de ter noção. Temos de ser competitivos. É fundamental que a rede de voos domésticos cada vez seja melhor, porque essa parte é competente bastante ao Estado.
1: Nuno Mateus, presidente executivo da Sol Férias, um dos maiores operadores turísticos em Portugal, considera que a promoção internacional, o reforço das ligações aéreas e a diversificação da oferta são condições para Cabo Verde continuar a crescer como destino turístico. COP17, Conferência das Partes da Convenção das Nações Unidas para o Combate à Desertificação, o primeiro-ministro da Mongólia, país anfitrião, pediu aos participantes na abertura dos trabalhos que decidam ações concretas para que esta conferência não fique pela repetição de declarações de reuniões anteriores. Lembrou que aproximadamente 80% do território mongol já sofre com a degradação dos solos. O Shal pediu progressos concretos, como aumentar o investimento na restauração de terras, dar um papel central a pastores e comunidades locais na tomada de decisões e apostar na ciência e inovação para o desenvolvimento de soluções reais. Sob o lema Restaurar a Terra, Restaurar a Esperança, esta é a primeira das três grandes cimeiras ambientais planeadas para este ano, reunindo mais de 10 mil participantes, incluindo delegados dos 197 membros da Convenção, com o objetivo de encontrar soluções para os desafios interligados da desertificação, degradação dos solos e seca. Lisboa conta com uma nova editora, trata-se da Kiala, criada para publicar exclusivamente autores negros. Surge como resposta à reduzida presença destes escritores nos catálogos portugueses. Helga Fontes, dona da editora, explicou à agência Lusa que a Kiala tem como missão equilibrar um espaço literário onde autores negros ainda têm pouca visibilidade. Explicou também que o foco principal é a publicação de literatura escrita por autores negros e não a publicação de literatura negra.
4: Queremos desmontar um bocadinho esta ideia de que um livro de um autor negro apenas pode ser sobre um tema ou apenas pode ter uma perspectiva. Normalmente assume-se que é o tema do racismo ou a perspectiva da dor. E também queremos sair um bocadinho dessa bolha, ou furar um bocadinho essa bolha, para mostrar não só a quem trabalha no mercado, mas aos leitores de Portugal, que ser uma pessoa negra é também ser um ser humano como todas as outras pessoas, e as pessoas negras também vivem e escrevem sobre amor, sobre amizade, sobre identidade, sobre questões que são transversais a toda a gente.
1: Criada há apenas 3 meses, a editora Kiala já trouxe ao debate como criar espaço para autores negros sem os pôr numa categoria editorial.
4: Eu acho que isto é um debate muito saudável e que eu apoio totalmente, até porque eu acho que uma das melhores coisas que surgiu da criação da Kiala foi pôr as pessoas efetivamente a falar sobre isto, porque a maior parte das vezes não se fala sobre a falta de oportunidades para autores negros no mercado editorial, não se fala sobre a falta de visibilidade no mercado editorial, especificamente português. Publicar aquela, ou criar aquela, neste caso, já teve essa consequência positiva de pôr as pessoas a falar sobre isso, ou de, no mínimo, pôr as pessoas a pensar sobre isso.
1: Helga Fontes, dona da nova editora Kiala, em declarações à agência Lusa. O primeiro livro já está no mercado. Trata-se de Feminismo na Periferia, da norte-americana Mickey Kendall, uma obra baseada em factos verídicos. Para novembro é esperado A Morte de Vivek Oi, de Akweke Emezi, uma autora nigeriana não binária. No próximo ano haverá dois novos lançamentos que serão anunciados em setembro. No Mali, penas de prisão severas para comentaristas e influenciadora críticos da Junta. O comentarista maliano Mohamed Yossoufou Batili, conhecido como Razbat, e a influenciadora Rokia Doumbia, ambos críticos declarados da Junta no poder e detidos há 3 anos, foram hoje condenados por um tribunal de Bamako a 10 anos de prisão, cada um com 3 anos de pena suspensa. Apresentador de rádio e televisão, Razbat é também uma figura de destaque na sociedade civil do Mali. Foi julgado ao lado de Rokia Doumbia, conhecida como Rose Lavichère, uma influenciadora digital e ativista muito popular que faz campanha contra o elevado custo de vida. Foram ambos condenados por conspiração criminosa e abalo de credibilidade do Estado, depois de uma transmissão feita por Razbat que abordava a subida dos preços e as dificuldades económicas enfrentadas por malianos.
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1: h 30 em Portugal Continental e também em Angola, quer dizer que é momento para a dose tripla.
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1: E para hoje temos viagem até ao Brasil. Ferrugem é o nosso artista para a dose tripla de hoje. As próximas três canções são deste grande e incomparável artista.

é a dose tripla na RTP África. Ferrugem.

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0: Muito boa tarde, agora são 15 horas em Portugal e em Angola, 13 em Cabo Verde. São 14 horas em São Tomé e Príncipe, também na Guiné-Bissau, 16 horas em Moçambique. Conferimos agora as notícias desta segunda-feira, edição de Susana Lemos.
1: 42 migrantes da Gâmbia e do Senegal, incluindo mulheres e crianças, foram resgatados pela Guarda Costeira da Mauritânia ontem à noite. De acordo com um comunicado das autoridades, a embarcação onde seguiam estava à deriva. O comunicado refere também que o grupo era composto por 10 pessoas do Senegal e 32 da Gâmbia, incluindo 4 mulheres, uma das quais estava grávida, e 3 crianças. Nos últimos meses, centenas de migrantes, a maioria oriunda da África Ocidental, foram resgatados em águas junto à costa da Mauritânia. Há anos que milhares de africanos ocidentais, predominantemente jovens, tentam migrar clandestinamente, percorrendo a perigosa rota do Atlântico para chegar à Europa, principalmente via Canárias, em Espanha, em embarcações sobrelotadas e muitas vezes em condições precárias. O Anamola insistiu em fazer uma marcha em Climane, para a qual não havia condições, e foi informado disso mesmo. Na marcha para celebrar o primeiro aniversário da Força Política, decorreu no sábado, os apoiantes do ex-candidato presidencial, Venâncio Mondlane, acusam as forças policiais, incluindo a unidade de intervenção rápida, de ter disparado balas verdadeiras, gás lacrimogéneo e jatos de água. Hoje, em conferência de imprensa, Belarmino Henriques, porta-voz da polícia na Zambésia, acusa o partido Anamola de ter ignorado a proibição por não estarem reunidas condições de segurança.
2: As autoridades policiais, após a avaliação criteriosa e observância das medidas urgentes de polícia, comunicou aos organizadores do evento do partido Anamola sobre a inexistência de condições necessárias para a realização da marcha, devendo para tal continuar a realizar o showmício no campo da Sagrada Família, por forma a garantir o decurso normal e em simultâneo dos eventos em curso na cidade de Climane, bem como evitar a congestão das vias públicas.
1: Belarmino Henriques acusa ainda os membros e simpatizantes do Anamola de terem atacado a polícia.
2: A quando dos apelos da polícia para a não realização da referida marcha, os participantes

0: condutas agressivas por via de palavrões dirigidas às autoridades policiais e, na sequência, um dos participantes arremessou pedra contra a viatura policial, tendo atingido e quebrado o vidro total, aliás frontal, da viatura, a fator que obrigou a polícia a efetuar o lançamento do gás lacrimogêneo com vista a conter os ânimos.
1: A porta-voz da polícia nega que tenha sido usado material letal para dispersar a multidão e explica em que condições se verificou um ferido.
0: Na sequência da expansão do gás lacrimogêneo, foi afetado um enxame de abelhas, algures nas imediações do campo da Sagrada Família, ao qual atacou parte dos participantes do evento e ferido gravemente um dos membros e simpatizantes do partido Anamola, que prontamente foi socorrido à unidade sanitária. Importa avincar que, em momento algum, a polícia recorreu a meios letais, como arma de fogo, para dispersar os membros e simpatizantes do partido Anamola, tendo somente recorrido ao gás lacrimogêneo, uma operação que perdurou não mais de 5 minutos.
1: Nesta conferência de imprensa, Belarmina Henriques, porta-voz da polícia, apelou ainda à população para que se mantenha distante de atos de vandalismo. A atuação das autoridades no sábado é um dos assuntos em análise pelo investigador João Feijó, que vai no espaço de entrevista da Rádio RTP África, conversa que pode ouvir na íntegra depois deste noticiário. Lisboa conta com uma nova editora, trata-se da Kiala, criada para publicar exclusivamente autores negros, surge como resposta à reduzida presença destes escritores nos catálogos portugueses. Helga Fontes, dona da editora, explicou à agência Lusa que a Kiala tem como missão equilibrar um espaço literário onde autores negros ainda têm pouca visibilidade. Explicou também que o foco principal é a publicação de literatura escrita por negros e não a publicação de literatura negra.
2: Queremos desmontar um bocadinho esta ideia de que um livro de um autor negro apenas pode ser sobre um tema ou apenas pode ter uma perspectiva. Normalmente assume-se que é o tema do racismo ou a perspectiva da dor. E também queremos sair um bocadinho dessa bolha, ou furar um bocadinho essa bolha, para mostrar não só a quem trabalha no mercado, mas aos leitores de Portugal, que ser uma pessoa negra é também ser um ser humano, como todas as outras pessoas, e as pessoas negras também vivem e escrevem sobre amor, sobre amizade, sobre identidade, sobre questões que são transversais a toda a gente.
1: Criada há apenas 3 meses, a editora Kiala já trouxe ao debate como criar espaço para autores negros sem os pôr numa categoria editorial à parte.
2: Eu acho que isto é um debate muito saudável e que eu apoio totalmente, até porque eu acho que uma das melhores coisas que surgiu da criação da Kiala foi pôr as pessoas efetivamente a falar sobre isto, porque a maior parte das vezes não se fala sobre a falta de oportunidades para autores negros no mercado editorial, não se fala sobre a falta de visibilidade no mercado editorial, especificamente português. Publicar aquela, ou criar aquela, neste caso, já teve essa consequência positiva de pôr as pessoas a falar sobre isso, ou de, no mínimo, pôr as pessoas a pensar sobre isso.
1: Helga Fontes, dona da nova editora Kiala, em declarações à agência Lusa. O primeiro livro já está no mercado. Trata-se de Feminismo na Periferia, da norte-americana Mikki Kendall, uma obra baseada em factos reais. Para novembro é esperado a morte de Vivek Oji de Akwek Emezi, uma autora nigeriana não binária. No próximo ano haverá 2 novos lançamentos que serão anunciados em setembro. O presidente do Enclave de Ceuta dá 1 mês ao governo de Madrid para resolver a situação dos migrantes que ainda estão na cidade, depois da entrada irregular de 70 mil pessoas num só dia. Juan Jesús Vivas diz que pretende recorrer à justiça caso, terminado esse prazo, nada seja feito pelo governo de Pedro Sánchez.
3: Susana Lemos com as notícias desta segunda-feira. Foi a síntese das 15 horas na RTP África. 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A música já a seguir, são 15:07 agora em Portugal. Desejo-lhe uma boa tarde, uma ótima semana. Daqui a pouco o lugar à entrevista RTP África, agora a música. Com este Casa Comi, a voz de Gil Semedo no trabalho 30 anos junto.

0: Kelly Chaco, depois de Freddy Lux, que aqui deixou o conhecido Healing of the Nation.
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0: 15h20 agora em Portugal, a altura para lhe trazer a entrevista RTP África. Hoje vamos ouvir o investigador do Observatório do Meio Rural, João Feijó. Ele analisa a atuação policial em Quelimane, o escândalo do INSS e o quadro social em Cabo Delgado. Portanto, Moçambique no centro desta análise. Entrevista conduzida pela jornalista Paula Borges.
3: Na concentração antes da marcha de 15 de agosto em Quelimane, a polícia, especificamente a UIR, disparou para dispersar apoiantes do Anamola, o partido liderado pelo ex-candidato presidencial Venâncio Mondlane, que contabilizou 4 feridos e exigiu a responsabilização dos agentes envolvidos. A oposição já veio pedir uma investigação independente, a Renamo, também o Podemos. Este é um dos acontecimentos que está a merecer mais atenção em Moçambique. Nesta entrevista que de alguma forma interrompe o descanso de João Feijó no seu olhar ao país, vamos falar disso mesmo, daquilo que aconteceu, porque aconteceu e que responsabilidades podem ser retiradas e assumidas. Também vamos analisar o escândalo no INSS e vamos até ao norte, a Cabo Delgado, onde há alertas sobre a implantação dos grupos armados, o aumento também dos seus operacionais e a forma como têm estado a atuar no terreno. Olá, boa tarde, professor João Feijó. Muito obrigada pela sua disponibilidade para analisar estes últimos acontecimentos em Moçambique. Desde logo, esta carga policial sobre os apoiantes do Anamola, mais especificamente em Quelimane, depois de haver contactos entre os dirigentes do partido e também as autoridades, o que pode ser lido também da forma como a liberdade de expressão é assumida em Moçambique?
4: Bom, neste caso, a liberdade de associação política que está aqui em causa. Há uma tendência por parte das autoridades de limitarem esta possibilidade de organização e de realização de trabalho político por parte dos novos partidos políticos, sobretudo quando eles começam a estar mais organizados e a constituir uma ameaça política ao partido que está no poder. Isto acontece a vários níveis. Primeiro, quando são lentos na resposta a autorizar a realização de manifestações políticas. Na verdade, eles não têm que autorizar manifestações políticas porque a Constituição, portanto, fornece, atribui automaticamente este direito fundamental, mas eles, a polícia, tem a tendência de, na véspera dos acontecimentos, dar uma resposta a afirmar que, por questões de segurança, não é possível realizar uma marcha. E depois, quando aparece com a unidade de intervenção rápida a disparar gás lacrimogéneo sobre as pessoas e a criar o caos. Portanto, há uma tendência de criar estes obstáculos, mas também de proporcionar as condições ao não disponibilizar, outras vezes, ao não disponibilizar a segurança e fechar o trânsito e encaminhar pessoas para percursos alternativos, de criar propositadamente um caos para depois poder associar manifestantes da oposição, a desordeiros e ao caos. Isto acontece numa altura em que está a haver um diálogo nacional inclusivo, portanto é uma mensagem contraditória, e acontece também num contexto curioso em que o comandante-geral da polícia faz um ofício, uma circular por todos os comandantes provinciais, a questionar o abuso, o uso abusivo da unidade de intervenção rápida e a referir que, a partir de então, portanto isto é um comunicado talvez com uma semana, a partir daí qualquer utilização da unidade de intervenção rápida carece da respectiva autorização. Portanto, ainda não há um pronunciamento oficial sobre o que aconteceu, mas é interessante, seria interessante analisar o que é que está por trás desta ordem de utilização da unidade de intervenção rápida neste contexto. Portanto, é uma decisão política, por parte de quem, com que estratégia,
3: Mas não é grave, professor, que
4: comentar esta situação.
3: Mas não é grave que sequer exista esta necessidade de vincar que a ordem para a atuação da UIR deve ser dada pelos altos dirigentes da corporação? Nomeadamente quando estamos a falar de apoiantes de partidos políticos? Será algo pontual ou reflete a forma das instituições lidarem com a diversidade política?
4: Pois é, levanta várias questões relacionadas precisamente com isso. Portanto, uma das questões que levanta é quem é que realmente manda na unidade de intervenção rápida? A nível local, que tipo de excessos são cometidos e por pressão de quem? Até que ponto é que os primeiros secretários do Partido Frelimo a nível provincial ou ordens superiores que até ultrapassam o comando da polícia ou até o ministro influenciam depois esses excessos? Portanto, há aqui questões que se podem colocar sobre a cadeia de comando e as motivações, as múltiplas motivações que até podem existir dentro da cadeia de comando e a falta, se calhar, até de consensos. E portanto, há todo aqui um conjunto de questões que são legítimas. Não é?
3: E que mensagem deixa isto? Volta a deixar também aos cidadãos sobre, como disse, este processo que está a ser apresentado como diálogo nacional inclusivo e de reconciliação política?
4: Pronto, estas contradições revelam, de alguma forma, que este diálogo nacional inclusivo é mais uma encenação do que um processo genuíno e coerente, porque o grande assunto que falta ainda discutir no diálogo nacional inclusivo, que se calhar é o principal assunto, é a questão da particularização do Estado, é a questão da liberdade associativa, é a questão dos direitos políticos. No diálogo nacional, inclusive, discutem-se muitas coisas relacionadas com questões sociais, com questões económicas, que estão a montante dos protestos e que é relevante, de facto, estudá-los, questões relacionadas com a economia do país, mas esquecem este aspecto que é a questão dos direitos de cidadania, dos direitos políticos, de associativismo, de manifestação, que são negados, né? E a questão da partidarização do aparelho de Estado, neste caso, da segurança. É preciso refletir muito bem se a UIR está ao serviço do Estado ou se está ao serviço de um partido que está no poder. Portanto, a UIR não pode ser vista como uma milícia do partido que está no poder ou como uma força partidarizada ao serviço do partido que está no poder. Tem que ser uma força mais republicana que garanta a segurança das pessoas, mas também dos direitos de cidadania das pessoas. Portanto, a unidade de intervenção rápida deve intervir em casos que seja necessário garantir a ordem pública, mas não Não era o caso, ou pelo menos se foi, o comandante da polícia não veio ainda a público explicar. E esse silêncio também, este vazio informativo, tem um significado sociológico que importa considerar, porque acho que uma situação destas merecia uma palavra, uma justificação, porque não é normal a polícia estar tantas vezes na rua a lançar gás lacrimogéneo neste país.
3: E precisamente esta manhã passámos as declarações do vice-comandante afirmando que a UIR, a atuação da UIR, não pode ser banalizada. É estranha, como aliás já vincou, quase a coincidência temporal de tudo isto.
4: É estranha esta coincidência temporal. É importante ver que durante as manifestações pós-eleitorais de 2024, foi das alturas em que se calhar mais se disparou gás lacrimogéneo neste país, havia um cartaz que circulava, que até virou um meme, em que se dizia gás do Ruvuma para os ricos, gás lacrimogéneo para os pobres. Portanto, é importante ver que o governo tem que perceber que esta mensagem de ter uma unidade de intervenção rápida a disparar constantemente gás contra os cidadãos, por vezes até à porta de unidades hospitalares, por vezes disparando até para as varandas dos apartamentos na cidade de Maputo, disparando até para os quintais das pessoas, como está bastante documentado nos múltiplos vídeos que circularam durante as manifestações. Portanto, estas situações transmitem uma mensagem de Estado contra a população. E se o partido tem já um problema de legitimidade, não é disparando contra as pessoas que vai conquistar essa legitimidade. Há um grupo de indivíduos no partido que, sentindo esta competição, esta crescente capacidade organizativa e esta crescente popularidade do partido da oposição, que não querem, de alguma forma, partilhar o poder e começam a fomentar esta ideia de que esses anamolas, esses venancistas, destruíram tantas coisas durante as manifestações que agora não lhes podemos atribuir os direitos de cidadania. Portanto, os direitos de cidadania, eles não os merecem ter. É um pouco esta mensagem, pelo menos, que nas redes sociais vamos ouvindo, vamos lendo, por parte daqueles mais ortodoxos. Mas a verdade é que os direitos de cidadania que estão na Constituição são para todos, não é? Não é só unicamente para aqueles que são da minha cor partidária. Portanto, temos que ser capazes de construir um Moçambique para todos, e não um Moçambique unicamente para aqueles que são dóceis para com o partido que está no poder.
3: Estas reflexões ligam bem com aquilo que tenho lido num dos livros que me acompanhou ao longo das últimas semanas. Chama-se Porque Falham as Nações e é escrito por dois reconhecidos académicos e pensadores mundiais e lá se espalha como muitas vezes as nações falham precisamente porque falha a confiança dos cidadãos nas suas instituições e falha também o cumprimento das funções dessas instituições. Isto leva-nos também ao INSS, que gera as contribuições dos trabalhadores de Moçambique, afetado mais uma vez por um escândalo. Não é novo, mas os pormenores, a forma como milhões terão sido, e há provas disso, não é? Utilizados para compor o património imobiliário de um dos dirigentes, deve preocupar todos os cidadãos de Moçambique. O que espera que saia deste escândalo, mais um no INSS, professor?
4: Mas o INSS é há muitos anos conhecido como o saco azul de quem está no governo. Há um grande apetite por bancos e pelo INSS da parte de quem está no poder. Se formos a ver, os ministros que são colocados na tutela do INSS, neste caso o Ministério do Trabalho, geralmente são ministros muito próximos ou pertencentes ao buró político do Partido Frelimo. Várias vezes que há este tipo de escândalos, quer no INSS, quer noutras organizações, seja o Aeroportos de Moçambique, seja a banca, seja até no caso das dívidas ocultas, aparece sempre uma justificação por parte de quem desviou o dinheiro, referindo que parte desse valor foi desviado, foi pago ao partido Frelimo. Portanto, fazer uma doação do valor desviado para o Partido Frelimo, frequentemente funciona como uma espécie de um seguro, garantindo que depois eu não serei investigado. O que eu quero dizer com isto é que esses indivíduos que desviaram este dinheiro, geralmente eles não desviam sozinhos. Portanto, aquilo é um povo que tem frequentemente um aval político por parte de quem superentende o Ministério. E tem tentáculos que ainda estão por descobrir. Frequentemente é este o modus operandi, não estou a dizer que neste caso voltou a ser, mas não creio ser possível que se tenham desviado 500 milhões de meticais sem que alguém acima do diretor da Segurança Social tivesse conhecimento e direta ou indiretamente tivesse participado também deste saque. Vamos dizer assim, portanto, as elites que estão no poder, a verdade é que se reproduzem à custa da expropriação do Estado e da fragilização do Estado, neste caso da Segurança Social, mas também dos hospitais, portanto, da saúde, da educação, da justiça, da segurança, e depois, num contexto que promove o descontentamento das pessoas e as manifestações, quando a resposta depois é agressiva, aí o que está aqui em causa é a própria unidade nacional e o projeto de Estado-nação, e é por isso que falham as nações, como dizia, como referia no início da pergunta. Portanto, é um desafio que o país enfrenta, conseguir criar instituições fortes e agora ter a justiça que consiga fazer a investigação sobre o que aconteceu.
3: Em relação a Cabo Delgado, falou da unidade nacional, as preocupações mantêm-se, atravessam já muitos anos o gás dos ricos, não é? Lá está, com todas as consequências que tem tido e com os vários alertas que há muito os pesquisadores, investigadores, como o próprio professor João Feijó, têm vindo a fazer sobre a forma como não há uma distribuição dos recursos e como a população também não beneficia e é local e é até afastada das suas zonas de implantação, com muitas consequências também sociais e económicas. Há agora este relatório apresentado ao Conselho de Segurança, reafirmando a ameaça que estes grupos representam e a certeza também já avançada de que não será pela via armada que conseguirão pacificar os moçambicanos desta região. Também acredita?
4: Ali, de facto, a solução não será meramente militar. Portanto, é preciso conjugar com questões de desenvolvimento, onde se inclui, portanto, o acesso aos empregos, aos serviços públicos, de educação e de saúde e à justiça. A Total anunciou este ano a reabertura do projeto, já estão talvez há cerca de 6 meses a operar, já existem 7 mil postos de trabalho criados lá em Afungi, mas a maioria destes postos de trabalho são absorvidos fora do distrito, portanto, grande parte vem de Pemba para Sul, portanto de outras zonas de Moçambique ou do exterior, ou seja, a população local pouco beneficia de empregos. Agrava-se com a situação de enclave, porque a Total decidiu fechar as portas, fechar os portões e ser abastecida unicamente via marítima ou via aérea. Portanto, há algum, alguma relação com o tecido económico local através da compra de algumas hortícolas a nível, e de algum peixe a nível ali local, mas com pouca relação, com pouca capacidade de dinamização do tecido económico. Significa que a maioria dos trabalhadores chegam à Funge e ficam lá a residir dentro do compound, portanto dentro do acampamento, sem autorização para sair. Significa que não podem ir à Vila de Palma, sentar lá numa pizzaria a comer qualquer coisa ou beber uma cerveja, aterram em Afungi e lá ficam até finalizarem a sua tarefa e depois regressam para o aeroporto mais próximo da sua zona de origem. A população em Palma, que nos últimos anos construiu restaurantes, hotéis e outros negócios a pensar nesta possibilidade de conteúdo local, hoje ficou bastante desmotivada, bastante, portanto, frustrada nas suas expectativas, não gerem emprego. Paradoxalmente, em Palma, as únicas pessoas de fora que ali estão ou são funcionários públicos ou são funcionários de organizações não governamentais. Aquelas pessoas, os trabalhadores do oil and gas, pura e simplesmente não têm autorização para visitar a Vila 7 Distrital. Portanto, existe um grande descontentamento e que pode ser capitalizado por grupos violentos, sejam eles relacionados com o Al-Shabaab ou com outros movimentos de protesto. E acho que o principal risco na região norte, associa-se, explica-se que são sobretudo os Al-Shabaab, o principal risco, mas eu acho que é muito mais abrangente que isso. Temos o problema dos garimpeiros, dos mineradores artesanais, muito revoltados em competição com o setor formal e em guerra com a unidade de intervenção rápida, muitas vezes. Temos os movimentos dos naparamas, são indivíduos que acreditam que têm uma vacina mágica ou tradicional que os torna blindados às armas dos Al-Shabaabs, que se constituíram contra os Al-Shabaabs, mas que também já estão a constituir-se contra o próprio Estado. Temos estes movimentos de jovens que apoiam o Venâncio Mondlane, que também têm que fazer as suas catarses, às vezes violentas, em contextos de falta de participação, de possibilidades de participação ou de provocação das autoridades. Então, todos estes riscos colocam o norte do país e o centro do país numa situação crítica e que vem agravar a situação da insegurança provocada pelo Estado Islâmico de Moçambique. Autoproclamado Estado Islâmico de Moçambique.
3: Agradecemos a João Feijó este olhar de quem conhece tão bem este terreno de Cabo Delgado, como também os outros, neste mês de agosto, em que não temos as crónicas semanais, mas temos então esta análise para ouvir na tarde informativa da Rádio RTP África. Muito obrigada, muito professor obrigado. João Feijó.
0: Entrevista conduzida pela jornalista Paula Borges. Agora estamos a 18 minutos das 16 horas em Portugal.
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0: E seguimos com o Firmino Pascoal, vamos recordar Toca um Kissange. Escutamos depois, Ineida Marta.

0: Contra a violência doméstica, este Gacho Gacho, a música dos Djaka, que nos chega de Moçambique, e daí para o Reino Unido, é o Planeta Música a fechar a hora com Vasco Diniz.
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2: A nossa viagem desta semana até ao Reino Unido tem a bússola apontada ao talento do jovem rapper, orgulhosamente nascido em Manchester, que trocou o trabalho na construção civil para se tornar numa das maiores forças do hip-hop britânico. Falamos de H. Ele está a dar cartas no UK Charts com esta mistura irresistível de R&B, iniciais de Ring My Bell, que vem de 1979

0: Agora são 16 horas em Portugal e em Angola, 14 em Cabo Verde, 15 em São Tomé e Príncipe e na Guiné-Bissau. São 17 horas em Moçambique. Conferimos agora as notícias desta segunda-feira, edição de Cristina Magalhães.
1: O Comando Provincial da Polícia da Zambézia, na região centro de Moçambique, veio acusar o partido Anamola de não acatar a decisão das autoridades sobre a falta de condições para a realização de uma marcha na capital da província. Recordar que este sábado, na cidade de Kilimane, as forças policiais lançaram gás lacrimogéneo contra os apoiantes da formação política durante uma iniciativa para assinalar o primeiro aniversário daquele partido extraparlamentar. A porta-voz da Polícia da República na Zambézia, Belarmine Henriques, justifica a atuação da polícia.
2: As autoridades policiais, após a avaliação criteriosa e observância das medidas urgentes de polícia, comunicou aos organizadores do evento do partido Anamola sobre a inexistência de condições necessárias para a realização da marcha, devendo para tal continuar a realizar o showmício no campo da Sagrada Família, por forma a garantir o decurso normal e em simultâneo dos eventos em curso na cidade de Kilimane, bem como evitar a congestão das vias públicas. Por conseguinte, sucede que após o término do showmício, não foi tido em consideração o comunicado feito pelas autoridades policiais, tendo-se observado organização de uma caravana para efeitos de realização da marcha, afigurando-se desta forma desacato às autoridades.
1: Nestas declarações, a porta-voz da Polícia da República na Zambézia veio ainda acusar um dos apoiantes do partido, Anamola, de ter atacado uma viatura policial, nega que tenha sido usado material letal.
2: Os participantes pautaram por condutas agressivas, por via de palavrões dirigidos às autoridades policiais, e na sequência, um dos participantes arremessou pedra contra a viatura policial, tendo atingido e quebrado o vidro total, aliás frontal, da viatura, a fator que obrigou a polícia a efetuar o lançamento do gás lacrimogêneo com vista a conter os ânimos. E na sequência da expansão do gás lacrimogêneo, foi afetado um enxame de abelhas, algures nas imediações do campo da Sagrada Família, a qual atacou parte dos participantes do evento e ferido gravemente um dos membros e simpatizantes do partido Anamola, que prontamente foi socorrido à unidade sanitária. Importa avincar que, em momento algum, a polícia

0: a meios letais, como arma de fogo, para dispersar os membros e simpatizantes do partido Anamola, tendo somente recorrido ao gás lacrimogêneo, uma operação que perdurou não mais de 5 minutos.
1: Declarações da porta-voz do comando da polícia na Zambézia, na região centro de Moçambique, numa conferência de imprensa hoje na cidade de Kilimane. Anunciada a retoma dos voos da TAG entre Angola e Cabo Verde, está a criar expectativas entre os empresários cabo-verdianos. O presidente da Câmara de Comércio do Sotavento, Marcos Rodrigues, considera que o regresso da companhia aérea angolana vai dinamizar os negócios entre os dois países.
2: Essa ligação facilitará naturalmente a ligação dos empresários, das pessoas na área da arte, na área da cultura, na área empresarial, e estou convicto de que dinamizará certamente a economia de Cabo Verde essa ligação.
1: O presidente da Câmara de Comércio do Sotavento destaca ainda que a retoma dos voos da transportadora aérea angolana, a TAG, poderá aumentar os investimentos angolanos no arquipélago.
2: Há neste momento uma grande abertura do governo de Angola em apoiar o seu tecido empresarial para continuar a fazer investimentos em Cabo Verde, e estou muito convicto de que a curto trecho teremos mais notícias de investimentos angolanos em Cabo Verde, e também nós poderemos avançar para Angola, para muitas áreas que Angola precisa, desde a área da construção civil, na área da agroindústria, que Angola está a acelerar o seu processo de desenvolvimento. E há oportunidades gritantes. Cabo Verde tem grandes terrenos em Angola que o governo angolano cedeu a Cabo Verde para o desenvolvimento da agricultura.
1: Recordar que os voos da transportadora aérea de Angola para Cabo Verde estão interrompidos há mais de 6 anos. A companhia angolana confirmou o regresso ao arquipélago a 31 de outubro com uma nova rota Luanda-Dakar-Praia.
3: Foram as notícias desta segunda-feira, síntese das 16 horas na RTP África, com Cristina Magalhães.

E vamos agora, porque é gosto, recordar um dos especiais Artista da Semana que trouxemos à antena nos últimos meses. Hoje o Artista da Semana chama-se Edgar Silva Correia, é conhecido por Badocha, é um cantor e compositor natural de Portimão, no Algarve.

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2: Desde já quero agradecer a todos vocês, né, pelo apoio, pelo carinho. Graças a Deus eu posso me dar o luxo a dizer que raramente há um fã que fica para trás, porque responde a todos. 99% tem sempre um miminho meu. Durante estes anos todos, saber que ainda sou muito querido pelos meus fãs é sinal que não lhes estou a desiludir. Obrigado a todos vocês por continuarem a dar-me motivação e me motivarem todos os dias com as vossas histórias, porque isso tudo vira música, é sempre uma inspiração. Hoje sou o tema Eu e Tu.

Esta música fala sobre um casal que se completa um ao outro, onde eles se aperceberam que realmente são um só. Nós somos um só em tudo. É, lá está, é um casal que remam para o mesmo barco, sabes? Isso é muito importante nas relações. Por isso que na música eu digo mesmo, sabes que eu e tu somos um só e agora apenas quero te amar e assim

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Aqui para ti é uma história de amor, né? Lá estou eu a ser romântico, de um casal. O homem que apoia a mulher nos bons e maus momentos. Quando ela está em baixo, eu estou lá para lhe pôr em cima. Quando ela não está nos melhores dias, no sentido de chegar estressada, eu estou ali para lhe dar um abraço e acalmar, para ela perceber. Por isso que eu digo no refrão, sempre

contigo. Contigo, lá está. Eu vou dar um exemplo. Pronto, todos nós já tivemos namoradas e mulheres e por aí fora. Mas a gente pode ter mil, mas é só com aquela que nós conseguimos ficar bem e é que nos completa, pronto. 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
2: A cama fria. Usei, lá está, usei a minha imaginação, mas muitos de nós sabemos que é uma realidade, né? O homem da casa, o dono da casa, o boss, pai grande, apaixonou-se por uma novinha no Instagram, né? E apaixonou-se pelo quê? Pelas fotos, a aparência, o físico, boa perna, boa coxa, bom rabo, iludiu-se. Azar da Belita, que é o azar dele, é que a novinha só sabia tirar foto. Só sabia, só queria era selfies, likes, vida boa, mostrar um bom prato. E na hora dele ir para a cama, faltava-lhe aquela companhia. Está lá na cama, como se não tivesse, está sempre o telemóvel. Por isso que eu digo no refrão, agora dizes que a cama está fria. 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

O Deixa Que Me Rolar fala sobre um casal. Aliás, essa música eu inspirei-me num filme que vi e achei interessante. Então juntei o útil ao agradável. Juntei as ideias do filme com a minha imaginação. Então falo de um casal que eles faziam X anos de namoro, 20 anos ou 30, não interessa. Ela lançou-lhe um desafio. Ela disse, o desafio vai ser, vamos voltar onde nós nos conhecemos e vais fingir que estás-me a conquistar de novo.

Badocha, neste especial Artista da Semana, que aqui recordamos, como estamos a fazer em cada dia do mês de agosto, 16 e 27 agora em Portugal, deixe-me também deixar aqui uma sugestão para mais logo. Vamos saber agora com José Eduardo Agualusa o que nos traz a Hora das Cigarras hoje, depois das 23 horas.

Na edição número 1436 da Hora das Cigarras, vamos sentar-nos à mesa de um café, em Maputo, na companhia do grande poeta moçambicano Virgílio de Lemos. Escolhemos canções nas vozes de Fanny Mapfumo, do Ouro Negro, Valdemar Bastos, Buíca, Silvana Estrada, Juan Cubas, Iraída Noriega, Moisés Santana, Elisa Rodrigues e ainda da orquestra Super Mama Jumbo. Boa viagem!

0: A Hora das Cigarras tem realização de José Eduardo Agualusa. Pode escutar o programa mais logo depois das 23 horas. E muito mais cedo, já daqui a bocadinho, daqui a pouco mais de um quarto de hora, temos em antena mais um A Vida é Bela.
1: Este medicamento para Isofene, tu bastava meteres na água, assim, louco, em meia hora ia sentir bonito. Aquele feio ia sentir bonito em meia hora.
2: Mas é mesmo só para sentir?
1: Sentir.
2: Ou mesmo para ficar?
0: Vamos saber daqui a pouco, mãe, mais um episódio da Vida é Bela com Miguel Paraíso e Mangope.
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Tema do álbum Améfrica, este leve a voz de Bia Ferreira. Estivemos também com a Abukami e seguimos com Calo Mendes. Depois há Humor por aqui.

0: Tema emblemático de Calu Mendes, este Leve Leve. E aí está mais um segmento de humor aqui na RTP África. A vida é bela, Miguel Paraíso e Mangope.
1: Se eu pudesse criar um medicamento, o nome era fácil. Dava o nome de Paraísofen.
2: Mas sabes o porquê desse fen? Já disse conta que todos, a maior parte dos medicamentos acabam sempre em fen.
1: É. Brufen.
3: Ou ina. Eu era capaz de ir para o Davidina.
2: Também dá. Ah. Ibuprofen.
1: Voltaren.
2: Voltaren.
1: Yeah. Citroena.
3: Mangopen.
1: Mangopen. Gestifen, Calinisten.
2: E qual seria a função deste teu remédio?
1: O Paraísofen, que estaria à venda em todas as farmácias do mundo.
2: Só farmácia?
1: Farmácia, hospital, qualquer sítio ia estar à venda.
3: Para a farmácia.
1: Tudo. A função era fácil. Ajudar os feios a sentirem-se bonitos. Porque muita gente no mundo, homens e mulheres, há uns que se sentem feios, inseguros, cabisbaixo. Este medicamento para Isofen, tu bastava meteres na água, assim, louco, em meia hora ia sentir bonito. Aquele feio ia sentir bonito em meia hora.
2: Mas é mesmo só para sentir?
1: Sentir.
2: Ou mesmo para ficar? Não, atenção, sentir é uma coisa, agora ficar é outra.
1: Era um sabor bonito. Ia terem vários sabores, tipo morango, manga, kiwi, pera, vários sabores.
2: Sentisse bonito com sabor.
1: Tu metes aquilo na água, aquilo dissolve.
2: Não faz sentido, mano.
1: Tu bebes em meia hora e ias sentir bonito. O homem mais gostoso ou a mulher mais gostosa do mundo. Acredita, a tua moral ia lá para cima. Autoestima máxima. É verdade. Isso.
2: Eu ia inventar um Mangoptec. Este era o remédio que ia curar qualquer tipo de coisa. É tosse? Toma. Dor de cabeça? Toma. Dor no olho? Toma. Partiu perna? Toma. Era um remédio geral para curar tudo.
1: Ah, é?
2: Olho virou à esquerda, outro ficou na direita? Toma. Tudo? Toma. Tá de ressaca? Toma.
1: Como é que é?
2: Mangoptec.
1: Ok. Qual era o preço disso?
2: Isso ia ser caro. Porque você é uma coisa que te cura geral. Pancou na pedra dentro do duelo. Toma!
3: 500 dólares?
1: Quanto é que seria?
3: 500 dólares aí? Não?
2: Passei assim, aceitava 50 paus.
1: E ia estar à venda onde?
2: Farmácia, até nas bombas de combustível. Tem que saber vender, rapaz! Tem que ser negócio! Farmácia, nessa loja de cosméticos. Tem que vender lá tudo.
1: Então calma, para eu comprar não precisava da receita do médico.
2: Na loja dos monhês também vai estar lá. Não reatava, bro. Você tem que saber vender teu negócio, espalhar bem.
1: Mangoptec, né?
2: Porque aquilo era Mangoptec, já.
1: Comprimido, é só meter água.
2: Água, tá.
1: Ok.
2: E depois de meia hora surgia os efeitos. Claro.
1: Okay.
2: Não é esse comprimido que você bebe, tem que esperar até amanhã e não sei o que, não. Tá a ver?
1: Olha, e podia haver assim algum efeito secundário. Imagina que eu tomava muitos Mangoptecs. Imagina.
2: Aí vai bater bola.
1: Ah, é?
2: Ui.
1: Faça isso. E David, se pudesses criar um medicamento, qual é que seria?
3: Davidina.
1: O que é que fazia o David?
3: Para combater tudo, incluindo a parvoíce e alguma estupidez. E incompetência também.
2: Davidina.
1: Eu ia tomar esse. Tomar esse.
3: Só não estava no posto de combustível, né? Só
2: em
3: loja de
2: imagina
3: conveniência,
2: a conduzir,
3: farmácia.
2: Paras assim na bomba de combustível, sentes uma dor. Rápido,
1: já
2: está.
1: Mangotep. Isso fica na cabeça. Mangotep, já.
3: Mangopec.
1: Paraísofen.
0: Passaram por aqui logo de manhã. Estiveram a conversa com David Joshua. Eles são o Miguel Paraíso e o Mangope.

0: Silva Tolana. Ele está a fechar mais uma hora de emissão aqui na RTP África. Olhamos as notícias já a seguir e depois ficamos com Sérgio Jardim em mais um Bora Lá Conversar. Agora são 17 horas em Portugal e em Angola, 15 em Cabo Verde, 16 na Guiné-Bissau e em São Tomé e Príncipe, 18 em Moçambique. Altura certa para conferirmos os títulos deste jornal.
1: O líder do partido Anamola acusa a polícia moçambicana de mentir. É a reação à carga policial em Climane este sábado contra militantes do partido. A transportadora aérea angolana retomou os voos para Cabo Verde com expectativas dos empresários para a melhoria dos negócios. Arrancaram esta segunda-feira em Angola as matrículas para o ensino primário e primeiro ciclo.
0: Vamos olhar então para as temperaturas máximas esperadas amanhã. 32 graus em Lisboa, 30 em Faro, 23 em Maputo, 29 em Bissau. Jornal das 17 horas na RTP África com Cristina Magalhães.
1: O líder do partido Anamola acusou o comando provincial da polícia da Zambésia de mentir dois dias depois das forças policiais moçambicanas terem efetuado disparos e lançado gás lacrimogéneo contra apoiantes do partido que, recorde-se, assinalavam um ano de aniversário na cidade de Climane. Venâncio Mondlane afirma que a polícia da República veio distorcer a verdade.
2: É um comunicado mentiroso. É um comunicado que pura e simplesmente vem para desviar, para desvirtuar e para manipular a opinião pública por um ato ilegal, criminoso, arbitrário cometido pela própria polícia.
1: O líder do Anamola nega a existência de um acordo entre a polícia e o partido.
2: A marcha não começou. Nós saímos da Sagrada Família. Estávamos a posicionar para iniciar a marcha. Portanto, eles nem sequer deixaram a marcha acontecer. Portanto, não existiu o tal ponto em que, caso houvesse alguma situação de distúrbio, de desordem ou que fugisse ao controle, a polícia pudesse mandar cancelar, impedir ou suspender a marcha. A porta-voz diz que houve uma análise prévia que foi feita da situação operativa, da situação operacional, para chegar à conclusão de que não haviam condições para continuar. Mas essa situação operativa foi feita já com os blindados colocados na saída do campo da Sagrada Família.
1: O líder do Anamola assegura ainda que os festejos do aniversário do seu partido foram coordenados com as forças policiais.
2: Então, em última instância, vamos entender que o chefe do comandante-geral da polícia que autorizou isto. Significa que Daniel Chapo, que é o chefe do comandante-geral da polícia, mais provavelmente é que terá autorizado o uso desta unidade exatamente para atacar o Anamola. Não existiam bases nenhumas, indícios nenhums para o uso daquela força. Tudo o que a polícia diz é mentira. E mais, se existiu um membro do Anamola que tenha atirado uma pedra para um carro da polícia, a pergunta é esta: onde é que está esse carro que foi atingido? Onde é que está o vidro que foi partido? Onde é que está a pedra que foi atirada? E mais importante, onde é que está a pessoa ou tal simpatizante que atirou a

0: tal pedra. A polícia estava fortemente armada. Por que a polícia não neutralizou esse indivíduo, não o imobilizou e não o responsabilizou?
1: Declarações de Venâncio Mondlane esta tarde, através de um direto que fez na sua página do Facebook. O líder do partido extra-parlamentar moçambicano assegurou ainda que a polícia utilizou balas reais nos disparos que efetuou na cidade de Climane este sábado contra os apoiantes do partido. Ainda de Moçambique, a notícia de que o governo veio cobrar à Transportadora Aérea Nacional, a ALAM, mais pontualidade e menos voos cancelados. Xinguane Mabote, secretário de Estado dos Transportes, deslocou-se ao Aeroporto Internacional da Beira, na província de Sofala, para acompanhar o voo inaugural de uma das novas aeronaves da companhia aérea. Aproveitou a ocasião para reforçar o investimento feito e afirmar que o executivo espera melhorias no serviço. A frota da LAM passou hoje a contar com 10 aeronaves operacionais, com entrada em serviço de mais uma, agora sob a marca Air Moçambique. A anunciada retoma dos voos da TAG entre Angola e Cabo Verde está a criar expectativas entre os empresários cabo-verdianos. O presidente da Câmara do Comércio do Sotavento, Marcos Rodrigues, considera que o regresso da companhia aérea angolana vai dinamizar os negócios entre os dois países.
2: Essa ligação facilitará naturalmente a ligação dos empresários, das pessoas na área da arte, na área da cultura, na área empresarial, e estou convicto de que dinamizará certamente a economia de Cabo Verde essa ligação.
1: O presidente da Câmara de Comércio do Sotavento destaca ainda que a retoma dos voos da TAG poderá aumentar os investimentos angolanos no arquipélago.
2: Há neste momento uma grande abertura do governo de Angola em apoiar o seu tecido empresarial para continuar a fazer investimentos em Cabo Verde, e estou muito convicto de que a curto trecho teremos mais notícias de investimentos angolanos em Cabo Verde e também nós poderemos avançar para Angola, para muitas áreas que Angola precisa, desde a área da construção civil, na área da agroindústria, que Angola está a acelerar o seu processo de desenvolvimento. E há oportunidades gritantes. Cabo Verde tem grandes terrenos em Angola que o governo angolano cedeu a Cabo Verde para o desenvolvimento da agricultura.
1: Os voos da TAG para Cabo Verde estão interrompidos há mais de 6 anos, recorde-se. A companhia angolana confirmou o regresso ao arquipélago com uma nova rota: Luanda-Dakar-Praia. Começou esta segunda-feira em Angola o processo de matrículas para o ensino primário e primeiro ciclo do ensino secundário nas escolas públicas do país. Até ao dia 21 deste mês, a procura por uma vaga nas instituições de ensino vai marcar o dia-a-dia de muitas famílias, José Silva.
3: É uma história que se repete todos os anos, o número reduzido de vagas nas escolas públicas, situação que leva ao recorrente fenómeno de filas, com pais e encarregados de educação a pernoitarem à porta das escolas para conseguirem matricular os seus educandos. A rádio RTP África esteve na noite de domingo na escola 1300, no município do Sambizanga, zona urbana de Luanda, e encontrou dezenas de pessoas deitadas ao relento, tudo para obter uma vaga na escola.
4: Eu estou aqui, sou obrigada a passar a noite e isso realmente está me deixando muito indignada. Estou indignada com a situação que nós estamos a viver no país.
5: Eu vim cá fazer a matrícula para o meu filho para primeira classe. Vou passar a noite aqui, não é garantia de que eu consiga uma vaga. Estamos na esperança de conseguirmos pelo menos uma vaga. É o país em que nós estamos, epa. Se você não se sacrificar, ninguém fará por ti. Os miúdos não estudam, a educação já é debilitada. Ainda assim temos que estar aqui a passar a noite.
3: E mesmo sem certeza, fica a esperança da vaga e lamenta a situação.
6: É muito constrangedor da minha parte, não só para os outros também que estão aqui a pernoitar junto comigo, neste frio, para conseguir uma vaga. Sinceramente, é muito triste, é muito triste. Apenas tinham que ver forma de, pelo menos, esticar mais o número de vagas, é muito pouco.
3: Já esta manhã regressamos à referida escola, o processo de inscrição foi realizado. Alguns encarregados conseguiram fazer a matrícula, outros terão de pernoitar novamente.
4: Não consegui. Tiraram 15 pessoas, disseram que amanhã vão atender mais 15 até quarta-feira. Eu vou dormir mais aqui. Vou esperar.
7: E acredita que ainda terá vaga depois de tirarem já 15?
4: Eu vi com meus olhos. Tem vagas.
3: O drama de muitos pais encarregados de educação naquilo que consideram uma odisseia para conseguir vaga e matricular os filhos numa escola pública em Luanda. Procuramos ouvir a direção do estabelecimento de ensino sobre o processo de matrículas, mas nos foi apresentada indisponibilidade no momento.
1: E a este propósito, o especialista angolano em questões educativas, Vítor Barbosa, diz ser fundamental uma maior interação entre a escola e a comunidade.
8: Infelizmente, apesar de algumas coisas que têm estado a acontecer para tapar os buracos que fomos deixando em relação ao garantir o direito à educação para todos, ainda muita coisa há por fazer. E isto requer, efetivamente, uma intervenção multissetorial local, ou seja, há várias organizações ou instituições de Estado, como MASPAMO, a administração municipal, que devem conjugar esforços para organizarem estes processos de forma que se possa tranquilizar as famílias. Desde logo, não ser necessário as pessoas passarem a noite ou irem mesmo à madrugada para as escolas para fazer as inscrições.
1: Comentário de Vítor Barbosa, especialista angolano em questões educativas, numa altura em que as famílias angolanas tudo fazem para tentar conseguir matricular os filhos nas escolas públicas.
9: Cristina Magalhães com as notícias desta segunda-feira, dia 17 de agosto. Foi o Jornal das 17 horas. 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
0: Então, em última instância, vamos entender

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2: Agora passam 12 minutos e meio das 17 horas em Portugal. Renovo aqui os meus votos de uma boa tarde para si, de uma ótima semana.
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4: Sejam bem-vindos a mais uma edição do programa Bora Lá Conversar. Hoje vamos falar de uma pergunta que muitos africanos que vivem fora do seu país já fizeram a si próprios pelo menos uma vez. Será que um dia vamos voltar para casa? Ao longo dos últimos anos, milhares de jovens africanos saíram dos seus países para estudar, trabalhar ou procurar novas oportunidades. Muitos partiram com a convicção de que aquele seria apenas um capítulo temporário das suas vidas. Mas o tempo passa. Criam-se novas rotinas, novas amizades, novas oportunidades e novos projetos. E aquilo que parecia uma viagem temporária começa a transformar-se numa vida. A minha convidada de hoje é moçambicana. Eu sou angolano, vivemos realidades diferentes, mas talvez partilhemos algumas das mesmas dúvidas. Será que a diáspora africana ainda sonha voltar para casa? Para me ajudar a refletir sobre esta questão, recebo hoje a Bruna Prista, estudante universitária moçambicana, residente em Portugal há cerca de 5 anos, membro da Associação de Estudantes Moçambicanos em Lisboa. Bruna, muito bem-vinda.
5: Muito obrigada, Sérgio. É uma honra estar aqui.
4: Obrigado eu. Começo a perguntar-te, quando saíste de Moçambique e chegaste a Portugal, qual era o plano? Quanto tempo é que imaginavas ficar e em que momento percebeste que a realidade podia ser diferente?
5: Então, eu saí de Moçambique com 16 anos, vim acabar cá o meu ensino secundário e tinha expectativa de ficar cá esses 2 anos e no máximo dos máximos ficar mais 3 anos para fazer a licenciatura. Hoje já estou cá há 5 anos, ainda vou a meio da minha licenciatura e tenho planos de fazer o mestrado cá também. Então, foi uma mudança muito grande do meu plano inicial de vir cá, despachar tudo, voltar para casa, comparativamente com o agora, que é procurar a oportunidade cá e desenvolver os meus estudos cá o máximo que eu puder.
4: E tu tiveste 2 escolhas de curso diferentes, né? Tu começaste num, agora estás no outro.
5: Sim, eu comecei a fazer engenharia informática. O orgulho dos meus pais, não me dei bem, não gosto de informática e agora estou a fazer uma dupla licenciatura em Direito e Gestão Empresarial, que eu acho que se enquadra muito mais comigo. Foi dar um passo atrás porque perdi 1 ano de escolaridade, ou seja, é mais 1 ano que tenho que estar cá obrigatoriamente, mas foi a escolha que eu tive que fazer para mim mesmo.
4: Toda a história da diáspora começa da mesma forma. Alguém decide partir, mas por trás de cada partida há sempre uma despedida. Uhum. Tu vieste para Portugal muito jovem e sem a tua família. O que é que mais foi difícil deixar para trás quando saíste de Moçambique?
5: O conforto. Todos nós temos aquela experiência em casa de ter uma família grande, estar em casa com mais do que só a mãe e o pai, os tios, os avós, os primos, ter convívios familiares regularmente, sem ser uma coisa assim uma vez por mês, é semanalmente estar com várias pessoas que representam casa, que representam amor e conforto, e vir para cá, especialmente no início, é uma experiência muito isoladora. É um choque, de quase como um banho de água gelada, em que nos encontramos sem a nossa família, sem aquele porto seguro, sem aquela rede de apoio. Isso para mim foi a parte mais marcante, foi chegar cá e sentir-me que a minha casa estava vazia, que não tinha barulho, não tinha conexão, não tinha familiaridade, e tentar, de certo modo, encontrar cá uma substituição para essa falta da família, que nunca acaba substituindo a 100%.
4: E houve algum momento em que pensaste que talvez tivesse sido um erro vir cá para Portugal?
5: Vários momentos. Acho que faz parte da experiência de vir para cá. regularmente repensar a escolha, achar que fizemos um erro, parar para pensar, pôr o pé no chão e ficar tipo, não, eu vim cá com um propósito, tenho que acabar esse propósito, mas é um constante de estou feliz, estou arrependido, quero voltar, quero ficar, não sei o que é que eu quero fazer. Eu acho que é uma experiência que nós todos partilhamos. Eu falo com vários meus colegas angolanos, cabo-verdianos, moçambicanos, e todos têm essa mesma experiência partilhada. Há dias em que acordamos e achamos que eu fiz o maior erro da minha vida a vir cá, e há outros em que estamos super felizes e isto é uma oportunidade incrível que temos que aproveitar ao máximo.
4: Sabes, eu acredito que muitas vezes só percebemos o valor de certas coisas quando deixamos de as ter por perto. Contigo aconteceu isso?
5: Sim.
4: Como?
5: Especialmente, assim, eu acho que também faz parte da adolescência. Todos nós temos aquelas coisas, meus pais não me deixam sair, meus pais não me deixam... E vir para cá, e de certo modo tenho muita mais liberdade por estar sozinho. E eu sentia imensas saudades da minha mãe a zangar comigo. Sentia imensas saudades de ter alguém em cima de mim, tipo, já comeste? Já tomaste banho? Já dormiste? Já são horas.
4: E fez-me aqui tanta falta. Aqui és tu sozinha.
5: Sim, é uma enorme responsabilidade cuidar de mim mesma. Mas sim, é engraçado porque eu lembro-me que ficava mal, posso esperar para viver sozinha, ir para a universidade e ter a minha liberdade, e agora eu só quero ter os meus pais em casa a reclamarem comigo.
4: E quando falamos de saudade, sentes mais falta das pessoas, dos lugares ou da vida que tinhas antes de sair de Moçambique e vir para Portugal?
5: Eu acho que é uma ótima pergunta. É impossível não sentir saudades da família, é impossível também não sentir saudades do lugar. Andamos aqui na rua e a vegetação é diferente, a estrada é diferente, o passeio é diferente. Sente-se a diferença, é algo quase que físico.
4: Não tem aquela poeira, né?
5: Não. Também tem mais frio,
4: yeah.
5: Chuva. Mas também nós todos temos uma espécie de fase de luto pela pessoa que nós éramos antes, pela vida que vivíamos antes, porque deixamos de ter. Para o bem, para o pior, a vida muda, nós mudamos, temos mais experiências, mais responsabilidades e já não somos as mesmas pessoas. E eu sinto que a fase entre vir para cá e perceber essa mudança é algo muito marcante, porque sentes mesmo que eu estou diferente, eu vim para cá e eu estou diferente, e é por ter vindo para cá. Pode ser uma boa diferença ou uma má diferença, isso depende da pessoa para pessoa, mas é uma diferença enorme.
4: E há alguma memória de Moçambique que continua presente em ti quase todos os dias? Se sim, qual é?
5: Várias. Especialmente como eu estou cá a estudar e o meu propósito de estar cá é a educação, eu sempre vim de uma família que pôs muito impacto na educação. O meu pai nunca foi para a universidade, a minha avó e o meu avô não acabaram sequer o ensino médio. E a minha mãe foi a primeira da minha família que foi para a universidade e formou-se e fez um mestrado. Então sempre foi aquela história de nós não podemos ter isto, mas vocês têm que ter. E eu lembro-me de ser pequena e nessa altura estudar nem sequer é muito importante, mas eu sempre sentava em casa dos meus avós a estudar e eles tentavam ajudar, mesmo que nem sequer soubessem o que é que estava a acontecer nos meus manuais. Eles sentavam e diziam, não, porque tu tens de ter um futuro. Nós não tivemos as oportunidades que vocês vão ter, e tu tens que lutar por isso para também dar aos teus filhos oportunidades que tu não tiveste. Então é a coisa que mais me marca de estar cá, é a motivação também para aqueles dias que apetece-me ir embora e voltar para casa, que eu estou cá por um propósito e eu tenho que honrar também os sacrifícios que foram feitos para eu estar cá. E acho que toda a gente consegue se relacionar um pouco com isso, porque nós não deixamos a nossa casa porque acordamos um dia, estou cansado de estar aqui. Não. É em busca de educação, de oportunidades, de trabalho, de um futuro melhor, não só para nós, mas para a nossa família, filhos, netos, etc.
4: Então tu ficas com aquele sentimento de que já és o orgulho deles antes mesmo de vires, e isso motiva-te sempre a continuar, não é?
5: Sim, de certo modo. Consegui fazer justiça a esse orgulho.
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4: Mas a distância não muda apenas a relação que temos com o nosso país. Muitas vezes muda também a forma como nos vemos a nós próprios. Uhum. Bruna, depois de quase 5 anos em Portugal, sentes que mudaste a forma como olhas para Moçambique?
5: Sinto que mudei a forma como olho para Moçambique e como olho para a minha experiência em Moçambique. Eu acho que isto é um sentimento comum na diáspora, que é aquela realidade em que pertencemos a dois sítios, mas não pertencemos totalmente a nenhum desses dois sítios na totalidade, porque cá sentimos uma distância entre a realidade cá e voltamos para casa e percebemos que já não estamos tão conectados como estávamos antes, já estamos habituados a uma realidade diferente e, de certo modo, não encaixamos a 100% em nenhum dos sítios. E eu acho que é por isso também que deparamos com grande parte da diáspora relaciona-se muito fortemente cá. Não há tanto um relacionamento com outros grupos, porque nós temos uma realidade que só nós entendemos, de estou cá e sou de lá, estou lá mas sou de cá. É um desconecto forte, de certo modo. E eu senti isso muito quando, nos meus primeiros anos não, mas estando cá já há 5 anos, nos últimos 2 anos que eu voltei para casa, eu senti que eu já não estou 100% encaixada aqui. E falei com muita gente que teve a oportunidade de voltar a casa também e disseram a mesma coisa, que eu tenho imensas saudades de casa, mas eu sinto que eu já não pertenço a 100%.
4: E quais são as coisas que valorizas hoje em Moçambique que antes consideravas normais, visto que dizes que quando voltas já não te sentes tão de lá e se calhar aqui também não te sentes tão de cá?
5: Exatamente. Eu acho que a resposta óbvia seria o clima e a comida. Eu sinto muita falta de comida caseira. Especialmente sendo moçambicana, não há muitos restaurantes moçambicanos cá.
4: Mas tu não cozinhas?
5: Cozinho, mas também é difícil apanhar os nossos ingredientes cá. Eu costumo trazer congelado na mala tudo que eu preciso para cozinhar. Mas acaba, eventualmente,
4: cozinha. Eu acho que a mala de todo jovem da diáspora, e não só, está sempre carregada de comida da terra,
5: é,
4: né?
5: É comida. Eu tenho 3 gavetas de congelador neste momento com comida congelada que a minha mãe trouxe para mim.
4: A sério?
5: Porque faz falta. Faz imensa falta. E mesmo sendo congelado, não tem aquele sabor que foi feito na hora, é difícil. Então eu sinto muita falta disso. Isso é algo que eu nunca pensei que fosse sentir falta. Eu, pronto, nem passou pela minha cabeça, eu não vou poder comer as coisas que eu como em casa. Nem pensei nisso até que chegar cá. E tipo, mãe, apetece-me tanto isto. Ela, não vamos fazer como? Nem que vamos apanhar os ingredientes.
4: E quais são as comidas que mais gostas? O frango à zambesiana, se calhar, mais o quê?
5: Isso até acho que dá para fazer cá. Eu já fiz, não sou muito boa, mas já fiz algumas vezes. Eu sinto muita falta. Nós temos uma coisa que chama-se matapa.
4: Que em Angola é a kizaka.
5: É parecido, só que o nosso eu acho que é um pouco mais líquido.
4: Sim, sim.
5: E costuma-se fazer com caranguejo e camarão. Até entra camarão seco no molho.
4: Em Angola faz-se com camarão fresco, com muamba de jinguba, que vocês falam que é o caril de amendoim.
5: Caril de amendoim, sim.
4: E lá vocês fazem com coco, né?
5: Exatamente. São essas coisas. Eu por acaso, tenho 3 sacos de coco ralado no meu congelador agora.
4: Uau.
5: Para poder fazer caril de amendoim.
4: Eu próprio sinto muitas vezes que só compreendemos verdadeiramente o nosso país quando passamos algum tempo longe dele.
5: Uhum.
4: E ao longo destes anos, no teu caso, houve algum momento em que percebeste que já não eras exatamente a mesma pessoa que saiu de Maputo?
5: Acho que houveram vários momentos pequenos que culminaram numa realização pessoal, de voltar a casa e conversar com pessoas e sentir que são realidades muito diferentes. E também ter aqueles pequenos acontecimentos, por exemplo, aqui nós andamos à vontade na rua. Depende da zona ou se é muito tarde à noite, mas na maior parte anda-se à vontade na rua, telefone na mão, carteira não precisa necessariamente estar fechada. E voltar e ter aquele choque de no carro o vidro tem que estar fechado. Não se anda na rua com o telefone na mão ou no bolso de trás.
4: E mesmo tu sendo de lá, as pessoas dão conta que já não vives lá.
5: Sim. E é algo que faz-me tanta confusão, porque eu não sei como, mas as pessoas dão conta que estiveste fora. Talvez é pela falta do bronze, como cá não tem sol. Mas sim, as pessoas dão conta. E tu também dás conta que há certas coisas em que estás desconectada. Especialmente, pronto, tem aquelas brincadeiras que vão surgindo ao longo do ano, as piadas, memes, etc. E que tu chegas e estás desatualizada, não sabes qual é a piada,
4: tipo,
5: que vai acontecer.
4: E tu não és daqui. Yeah.
5: Yeah, tu estás a tentar perceber, like, isto já é antigo.
4: Yeah.
5: Yeah.
4: E é possível viveres entre duas realidades sem sentir que pertences completamente a nenhuma delas? Tu já disseste que já não te sentes nem de lá nem de cá.
5: Uhum.
4: Como é que é então?
5: Epá, é um sentimento híbrido. É uma identidade híbrida. E acho que todos que estamos cá, ou nem só cá em Portugal, mas todos que saíram de casa para estudar fora, ou trabalhar fora, ou viver fora, entendem que é aquela coisa de querer voltar a casa, saber que talvez não dá para voltar a casa, tentar relacionar-nos com as pessoas no sítio onde estamos e não conseguir relacionar a 100%, e depois tentar relacionar com as pessoas em casa e sentir que já estamos um pouco afastados, já não... É uma coisa tão difícil de descrever, mas é algo que toda a gente nesta situação entende, sem precisar de usar palavras, que é uma identidade híbrida. Nós criamos uma identidade de pertencer a duas culturas, pertencer a duas maneiras de pensar e falar e agir e viver simultaneamente.
4: E a nível de religião, tu és de uma religião diferente, tu és muçulmana,
5: eu sou
4: certo?
5: Muçulmana, sim.
4: E eu noto, e tu vais-me dizer se é verdade ou mentira, que a comunidade moçambicana cá em Portugal separa-se. Os muçulmanos de um lado e os não muçulmanos do outro. Se sim, porquê?
5: Uhum. Imagina, eu acho que Moçambique, em específico, é um pote cultural de diferentes etnias e culturas. Qualquer pessoa que visita Moçambique consegue perceber que não é uma população homogénea. É mesmo muito diferente. E em todo lado, essas diferenças às vezes causam algumas fraturas em que as pessoas não se relacionam tanto. Eu sinto que, pelo menos no meu grupo de amigos e no meu meio social, eu não sinto tanta separação. Nós todos temos religiões diferentes, ou falta de religião também, e damos-nos todos muito bem, visto que vimos do mesmo background moçambicano de crescer e viver e socializar com todo o tipo de religiões e etnias. No entanto, eu sinto que as pessoas que saíram da África mais cedo cresceram já isolados aqui. Não tiveram aquela experiência de estamos todos no mesmo sítio, coexistindo, cooperando, porque muita gente saiu de Moçambique muito cedo, especialmente a comunidade muçulmana, por conta de segurança. E acabaram...
4: Não se sentiam seguros lá?
5: Sim, nós tivemos e espero que já tenha acabado, por todos os indícios já acabou, uma epidemia de raptos em troco de resgate. E que, principalmente, quem era raptado fazia parte da comunidade muçulmana, mais especificamente da comunidade indiana.
4: Porquê? Pensavam que tinham muito dinheiro?
5: É uma boa pergunta. Eu geralmente não sei, não entendo as motivações e acho que é algo deplorável, que dá uma má imagem ao nosso país. Mas acabou havendo uma grande migração dessa comunidade para cá. E muitos saíram jovens em crianças e cresceram cá isolados, porque a sociedade cá portuguesa também não é muito receptiva à comunidade muçulmana ou indiana no geral. Então crescem já isolados e acaba sendo que já estão isolados não só dos de cá, como dos de lá quando acabam vindo para cá mais tarde. É uma fratura que eu não vejo tanto, por exemplo, na minha geração, é muito menos frequente, mas na geração dos mais velhos, pais, tios, avós, sente-se muito. Mas é porque já cresceram isolados e não sabem como é que vão atravessar essa ponte de quebrar o isolamento.
4: E quando nós mudamos, os nossos planos também mudam. Aquilo que parecia temporário prolonga-se e o regresso, que um dia parecia certo, começa a levantar novas perguntas.
5: Uhum.
4: Quando chegaste a Portugal, imaginavas regressar a Moçambique assim que terminasse os estudos, como tu disseste. Hoje sentes que estás mais perto desse regresso ou mais longe dessa ideia do que quando chegaste?
5: Assim, eu continuo a ter uma grande afinidade ao meu país. Eu seria muito feliz se eu tivesse a oportunidade e as condições para voltar um dia. Mas eu acho que todos nós que estamos cá, especialmente quem está cá para a educação, sente aquela pergunta de será que nós temos futuro se voltarmos para casa? Porque o mercado de trabalho é limitado, os salários não são tão competitivos e há uma falta de oportunidade. Se eu tivesse uma sociedade ideal em que eu consigo ter oportunidades lá em casa, eu voltaria. Acabaria a faculdade e ia correr para casa, de volta para o meu país, para a minha terra, para as minhas pessoas, cultura, clima, comida, etc. Mas é uma realidade que nós temos que encarar, que talvez não é a melhor escolha para nós voltar para casa. Há áreas que não têm oportunidade. Há oportunidades que, comparativamente com o que tu podes arranjar no estrangeiro, não compensa voltar para casa. E nós precisamos, o país, tanto o meu, imagino, como todos os outros, precisam dos jovens para voltar, para construir, para modernizar a economia e a indústria. Mas os jovens precisam ter incentivo para voltar, precisam ter vontade de voltar. E eu acho que é algo que falta.
4: E às vezes os que estão lá não nos recebem tão bem também.
5: Exatamente.
4: Os próprios jovens, como os nós.
5: Sim, porque é competição, o mercado já é saturado, já é limitado. Quem vem de fora tem obviamente um currículo um pouco mais bonito, por assim dizer. É, sente-se aquela competição, porque são aquela expressão, acho que é 10 lobos a um osso, uma coisa assim. É isso, é essa
4: e
5: realidade.
4: E tu podes sofrer um preconceito maior, vens de fora. E às vezes isso é um tema que eu já falei aqui no programa, que era sobre o racismo. Eu e tu podemos sentir isso lá. Do tipo, vocês se calhar não são daqui, vieram aqui fazer o quê? E tu tens noção disso?
5: Sim. Eu não me afeta imenso, porque eu sinto que, considerando a realidade histórica e social, é algo que o colonialismo não acabou assim há tanto tempo. A independência é recente. Os meus pais, a minha mãe não, o meu pai é mais velho que a independência do país. Então eu sinto que ainda existe uma tensão às vezes. E acho que e é algo que eu acho a 100% que na geração dos meus filhos e netos não se vai sentir tanto. Porque aquela coexistência num pé de igualdade já existirá há mais tempo. Neste momento ainda, como dizia, as feridas ainda são um pouco novas. E as pessoas ainda
4: ficam com medo.
5: Não medo, mas ainda existe aquele sentimento de diferença, que é algo que eu acho que não devia existir. Nós não somos diferentes no fim do dia.
4: Em Angola há uma frase que diz-se muito: os mulatos são os que se safam. Não sei se em Moçambique é o mesmo, mas há esse estereótipo lá. Eu não sei porquê. Não sei se no teu país é a mesma coisa.
5: Sim, eu acho que o colorismo é uma coisa muito, muito relevante. É algo que incomoda-me profundamente, porque eu acho que o tom de pele de alguém não define nada sobre a pessoa.
4: E nós somos todos iguais. O que interessa é a nossa inteligência, a nossa maneira de ver a vida.
5: Exatamente.
4: E de encarar os desafios. Eu vou-te fazer uma pergunta muito direta. Tu ainda vais voltar para Moçambique?
5: Se eu tivesse a oportunidade de voltar, eu não pensava duas vezes.
4: E o que é que teria de acontecer hoje para fazeres as malas e regressares amanhã definitivamente?
5: Regressar amanhã acho que não regressava, porque ainda tenho mais 3 anos para concluir a minha licenciatura e o mestrado. Mas tendo concluído isso tudo, e se eu tivesse as mesmas oportunidades que eu tenho aqui, eu arrumava as malas e voltava.
4: Com isso vamos fazer uma pausa musical e ficamos com o Soweto dos Cabuz Oriental e regressamos já de seguida.

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1: Estamos de volta ao Bora lá conversar. Hoje refletimos sobre uma pergunta que acompanha muitos jovens africanos que vivem fora dos seus países. A diáspora africana ainda sonha voltar para casa? Ao longo desta conversa estamos a falar de saudade, das mudanças e da forma como a vida nos leva por caminhos que nem sempre imaginávamos. Mas existe uma questão igualmente importante. O que devemos à terra que nos viu nascer? Bruna, muitos jovens africanos saem dos seus países para estudar e construir uma carreira. Na tua opinião, existe uma responsabilidade moral de regressar e contribuir para o desenvolvimento dos nossos países? Ou é possível contribuir para Moçambique, mesmo a viver fora?
2: Essa é uma pergunta polémica. Eu acho que tem duas faces. Eu 100% sinto uma espécie de responsabilidade moral de contribuir para a sociedade do meu país, porque é um país com potencial, os jovens têm potencial, a sociedade tem imenso potencial e é um potencial que não é explorado. Tanto por falta de educação, quer dizer, qualidade de educação, qualidade de mercado de trabalho, qualidade de oportunidades, igualdade de acesso às coisas. Eu acho que se não tivéssemos esses fatores, é uma sociedade com imenso potencial. E especialmente os jovens moçambicanos, e não só moçambicanos, eu acredito isto para todos os países, os jovens têm imenso potencial de construir um país na imagem do que querem ter para o seu futuro. No entanto, é difícil também pormos esse peso nos ombros. Nós temos uma responsabilidade de voltar para casa e reconstruir a casa quando a casa às vezes não nos acolhe. E é isso que a falta de oportunidade de emprego, a falta de qualidade de ensino, sente-se que é uma falta de acolhimento por parte do nosso país, é uma falta de oportunidade, obriga-nos a ter que ir para fora para estudar e para ter as melhores oportunidades possíveis porque não conseguimos ter essas mesmas oportunidades em casa.
1: Através da Associação de Estudantes em que estás inserida, tens contato com muitos jovens moçambicanos. As dúvidas que eles têm hoje são parecidas com aquelas que tu tinhas quando chegaste?
2: Sim. Eu acho que é um evento canónico de todos nós. De chegar cá e ter medo de não nos encaixarmos, ter medo de não aguentar com a pressão de estar sozinho, de estar longe, medo das saudades, como é que vai ser o ambiente, porque é diferente, é muito diferente.
1: A ansiedade entra sempre em êxtase, né?
2: Exatamente, especialmente na fase inicial, e é por isso que nós, né, MOP, fazemos questão de criar uma comunidade para entre estudantes, especialmente quando vêm para cá pela primeira vez, ajudar, quer seja com assuntos de nacionalidade, vistos, vagas de emprego, de estágio, etc. Porque é difícil, especialmente sem uma rede de apoio. Porque não é só nos nossos países que tudo funciona à base da cunha ou de nepotismo. Aqui é igual, especialmente para quem vem para cá isolado, que não tem aquele amigo, ajuda-me lá com isto, é difícil. E cá é igual, cá
1: networking,
2: também é assim.
1: O networking é necessário em todos os países hoje em dia, né?
2: Extremamente necessário.
1: E tu sozinho ficas mesmo perdido. Yeah.
2: Yeah.
1: Quando os jovens ficam fora mais tempo do que previam, a principal razão são as oportunidades que encontram cá, que estamos a falar de Portugal, ou a vida que acabam por construir longe do seu país. Por exemplo, no teu caso, podes vir, arranjares um bom emprego, teres um parceiro que se calhar não seja do teu país e conheceste o cá e tem cá a sua família e outras questões. Qual é a verdadeira razão?
2: Eu acho que todas estão simultaneamente corretas. Eu acho que há três principais razões de vir para cá. A primeira é a escolha. Há quem escolhe vir porque tem essa oportunidade e acha que é a melhor decisão. Há quem vem por necessidade, porque talvez trabalha numa área que não tem tanto futuro lá ou quer estudar algo que talvez não é possível estudar lá. E por último é a sobrevivência. Há quem tem que sair de casa porque não tem oportunidade de emprego ou porque não está a conseguir fazer a vida lá e sabe que se for embora vai conseguir. Eu pessoalmente vim por razões de educação, mas conheço muita gente que veio por mil e uma razões, porque não conseguiam emprego lá ou porque o emprego que tinham não era suficiente para o salário chegar ao fim do mês. E cá é diferente, embora haja outros países talvez é melhor, mas comparativamente continua a haver mais oportunidades cá.
1: E no caso de ficar cá mais tempo do que o previsto, a principal razão são essas oportunidades que encontraram cá,
2: uhum,
1: ou essa vida constrói ao longo dos anos que cá ficam?
2: Os dois,
1: porque muitos ficam e depois já não querem regressar. Porque se calhar acomodam-se.
2: Quem, ficando cá, porque, por exemplo, eu tive uma oportunidade de emprego, vou ficar mais 5 anos. Eu vou acabar construindo uma vida cá. Eu vou acabar fazendo amigos que talvez vão ser mais chegados que os amigos que eu tinha antes.
1: Constituir família.
2: Sim, posso conhecer alguém, é o amor da minha vida e tudo pode acontecer. Há quem, por
1: também
2: exemplo,
1: podes levar o amor da tua vida para lá.
2: Há quem faça isso. Ou há quem venha cá e conhece alguém do mesmo país que chega cá e por acaso, olha, eu também sou de lá. E acabam fazendo a decisão juntos
1: on, yeah.
2: de voltar para casa. Tudo isso acontece. É muito único a experiência de cada um. Mas acho que é aquela escolha no fim do dia de sentar e pensar, será que vale a pena voltar ou será que é melhor ficar?
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1: Mas talvez a pergunta mais difícil já não seja quando regressar. Talvez seja perceber o que acontece quando a vida segue um caminho diferente daquele que imaginávamos.
2: Uhum.
1: É possível amar profundamente Moçambique e ainda assim construir toda uma vida noutro lugar?
2: É possível. Porque o sentimento de saudade não vai embora.
1: Patriotismo, né?
2: Exatamente, não vai embora. Mas é... todos nós temos que lutar por nós mesmos, pelo nosso futuro, pelo futuro dos nossos filhos, família, etc. E às vezes é preciso fazer aquela escolha difícil de... a minha melhor oportunidade não é em casa. O futuro melhor que eu posso dar à minha família não vai ser em casa. E escolher ficar. E escolher... tomar esse risco e trabalhar duro e forte para fazer um futuro. Do mesmo jeito que há quem saiba que se voltar para casa talvez terá melhor oportunidades. Por exemplo, a minha irmã, ela estudou marketing, que é uma área extremamente saturada aqui em Portugal.
1: Uhum.
2: E em Moçambique não é tão saturada.
1: Dá então, para explorar muito.
2: Dava para explorar mais. E ela esteve cá imensos anos. Ela trabalhou cá, acabou o curso, trabalhou e decidiu que talvez eu vou ter melhores oportunidades lá. E voltou. E hoje em dia acha que é a melhor decisão que ela fez.
1: Casa é sempre casa, né?
2: Exatamente.
1: Mas se daqui a 20 anos continuares fora de Moçambique, sentirás que falhaste um plano de vida ou que a vida simplesmente seguiu outro caminho?
2: Acho que é impossível não sentir que falhei um pouco no meu plano de vida, porque sempre tive planos de voltar. Mas parte de ser adulto é saber adaptar. E se eu tiver que adaptar o meu plano de vida para fazer o que é melhor para mim e para o meu futuro... faz parte da maturidade de crescer, é saber adaptar-nos à realidade. Nem tudo é possível, temos que ser realistas. Se for possível, pode não ser o que queremos. Se for o que queremos, talvez vamos lutar por isso. Mas temos que saber adaptar-nos ao que a vida nos vai lançando.
1: Hoje, quando alguém te pergunta onde é a tua casa, qual é a resposta da Bruna?
2: É uma daquelas perguntas que sempre... apetece-me dizer uma puta, mas eu sei que talvez se eu disser isso vai ser... sei que ia fazer o quê? Mas a realidade é que eu aprendi a chamar Portugal a casa, de certo modo. Não é o mesmo significado de casa quando eu falo de Maputo, mas é uma casa. É, eu tenho a minha família que eu encontrei e construí cá, as minhas amizades que substituíram a minha família. Tenho... muito carinho também por os meus amigos cá e tudo mais. E estando cá há tanto tempo, eu criei fortes ligações também com esta cidade. Mas nunca vai substituir a 100% o que casa realmente significa para mim.
1: E a diáspora africana ainda sonha voltar para casa ou aprende a levar a casa consigo?
2: Acho que um pouco dos dois. Todos nós... não todos. Eu conheço pessoas que não querem voltar, mas grande parte das pessoas... sentem vontade de casa, sentem vontade de família, sentem vontade de voltar, embora não seja sempre possível. Eu acho que grande parte de nós, tendo a possibilidade e as oportunidades, escolheria voltar para casa.
1: Há uma música angolana, não sei se já ouviste, de Teta Lando, que diz: eu vou voltar, mas ainda tenho que esperar.
2: Uhum.
1: Eu acho que é o que tem que acontecer connosco e com quem nos está a ouvir. Há um momento certo para voltar.
2: Sim.
1: E com isso faço a última questão. Se hoje pudesses enviar uma mensagem à Bruna que chegou a Portugal há 5 anos, o que é que lhe dirias?
2: Eu diria para ela não se desanimar, porque as saudades melhoram. Ela vai conhecer pessoas diferentes. Vai criar um grupo de amigos cá. Que eu cheguei cá e senti-me muito isolada, porque não me consegui relacionar com as pessoas logo de início. Mas logo a seguir, os meus amigos com quem eu estudei do primeiro ao décimo ano vieram para cá, não todos, mas alguns vieram para cá estudar, E são as pessoas com quem eu estou quase todos os dias, hoje em dia, e que me dão muito apoio e suporte. Eu diria ela para, tipo, não desanima, estás aqui por um motivo, há de haver dias mais difíceis, há de haver dias menos difíceis, há de haver dias com mais saudades, outros em que nem vais pensar nisso, mas é uma experiência que é uma enorme oportunidade. É algo que muita gente não tem a oportunidade de fazer e que é infeliz, porque eu acho que todos deviam ter um acesso à educação, independentemente do background. E diria para ela aproveitar, porque há muita coisa para aprender, há muita coisa que eu aprendi a viver cá. Eu cresci imenso como pessoa também, por ter mais responsabilidades, e eu estou muito grata por isso. Então, para eu, mais pequena, tipo, aproveita tudo, aprende tudo, vive tudo o que tem para viver, porque é uma experiência única.
1: Bruna, muito obrigado pela tua honestidade.
2: Obrigada,
1: e pela partilha
2: eu.
1: Desta conversa. Agradeço também a todos os ouvintes que estiveram deste lado. Hoje, com a Bruna Prista, falei sobre distância, de saudade, de crescimento, de escolhas e de identidade. Falamos de algo que muitos africanos da diáspora conhecem bem, a sensação de viver entre dois mundos. Percebemos que nem sempre voltar depende apenas da vontade. A vida muda, nós mudamos e os países também mudam. Mas talvez exista uma coisa que a distância nunca consegue apagar: a ligação às nossas raízes. Porque podemos viver longe da nossa terra, podemos construir a nossa vida noutro lugar, mas há sempre uma parte de nós que continua ligada ao lugar onde tudo começou. Para terminar esta edição de Bora Lá Conversar de hoje, ficamos com a música Eu Vou Voltar, de Teta Lando. 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Eu sou o Sérgio Jardim e é sempre um gosto comunicar por si. Até a próxima.

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Estamos agora a 2 minutos e meio das 18 horas em Portugal. Depois de Tiken Jafakoli, estivemos com George. Vamos ainda com Jam Neguin. Até à hora certa. Daqui a pouco há notícias. Este Badio Branco é o som que nos leva até ao Jornal das 18 horas na RTP África.

0: E já são 18 horas em Portugal e em Angola. São agora 16 horas em Cabo Verde, 17 na Guiné-Bissau e em São Tomé e Príncipe. São 19 horas em Moçambique. Olhamos agora para os títulos deste jornal.
1: O líder do partido Anamola acusa a polícia moçambicana de mentir. É a reação à carga policial na Zambézia este sábado contra militantes do partido. A transportadora aérea angolana retomou os voos para Cabo Verde com expectativas dos empresários para a melhoria dos negócios. Matrículas para o ensino primário e primeiro ciclo em Angola arrancaram esta segunda-feira.
0: Temperaturas máximas esperadas amanhã, 33 graus no Porto, 38 em Coimbra, 29 na Praia, 27 em São Tomé. Jornal das 18 horas na RTP África com Cristina Magalhães.
1: E antes dos destaques, os resultados das eleições presidenciais na Zâmbia, que aconteceram a semana passada. O presidente cessante da Zâmbia continua a liderar a contagem dos votos desta eleição presidencial, segundo os resultados parciais de cerca de 71% das circunscrições. A percentagem de votos válidos de aquém de Ichilema subiu para cerca de 62%. O seu principal adversário, Brian Mundubil, obteve 36% dos votos válidos. O líder do Anamola acusou o comando provincial da polícia da Zambézia de mentir dois dias depois das forças policiais moçambicanas terem efetuado disparos e lançado gás lacrimogéneo contra apoiantes do partido extraparlamentar que assinalava um ano de aniversário na cidade de Kilimane. Venâncio Mondlane afirma que a polícia da República veio esta segunda-feira distorcer a verdade.
2: É um comunicado mentiroso. É um comunicado que pura e simplesmente vem para desviar, para desvirtuar e para manipular a opinião pública por um ato ilegal, criminoso, arbitrário cometido pela própria polícia.
1: Nestas declarações, na sua página de Facebook, em direto, Venâncio Mondlane veio negar também a existência de um acordo entre a polícia e o seu partido.
2: A marcha não começou. Nós saímos da Sagrada Família, estávamos a posicionar para iniciar a marcha. Portanto, eles nem sequer deixaram a marcha acontecer. Portanto, não existiu o tal ponto em que, caso houvesse alguma situação de distúrbio, de desordem ou que fugisse ao controle, a polícia pudesse mandar cancelar, impedir ou suspender a marcha. A porta-voz diz que houve uma análise prévia que foi feita da situação operativa, da situação operacional, para chegar à conclusão de que não haviam condições para continuar. Mas essa situação operativa foi feita já com os blindados colocados na saída do campo da Sagrada Família.
1: O líder do Anamola assegura que os festejos do aniversário do seu partido este sábado em Kilimane foram coordenados com as forças policiais.
2: Então, em última instância, vamos entender que o chefe do comandante-geral da polícia que autorizou isto. Significa que Daniel Chapo, que é o chefe do comandante-geral da polícia, mais provavelmente é que terá autorizado o uso desta unidade exatamente para atacar o Anamola. Não existiam bases nenhumas, indícios nenhums para o uso daquela força. Tudo o que a polícia diz é mentira. E mais, se existiu

0: lembro, dona Mola, que tenha atirado uma pedra para um carro da polícia, a pergunta é esta. Onde é que está esse carro que foi atingido? Onde é que está o vidro que foi partido? Onde é que está a pedra que foi atirada? E mais importante, onde é que está a pessoa ou o tal simpatizante que atirou a tal pedra? A polícia estava fortemente armada. Por que a polícia não neutralizou esse indivíduo, não o imobilizou e não o responsabilizou?
1: Nestas declarações, em direto na sua página de Facebook, Venâncio Mondlane veio também assegurar que a polícia utilizou balas reais nos disparos que efetuou no passado sábado na cidade de Climane contra os apoiantes do seu partido. A anunciada retoma dos voos da TAG entre Angola e Cabo Verde está a criar expectativas entre os empresários cabo-verdianos. O presidente da Câmara de Comércio do Sotavento, Marcos Rodrigues, destaca que o retomar dos voos da TAG poderá aumentar os investimentos angolanos no arquipélago.
2: Há neste momento uma grande abertura do governo de Angola em apoiar o seu tecido empresarial para continuar a fazer investimentos em Cabo Verde. E estou muito convicto de que a curto trecho teremos mais notícias de investimentos angolanos em Cabo Verde e também nós poderemos avançar para Angola, para muitas áreas que Angola precisa, desde a área da construção civil, na área da agroindústria, que Angola está a acelerar o seu processo de desenvolvimento e há oportunidades gritantes. Cabo Verde tem grandes terrenos em Angola que o governo angolano cedeu a Cabo Verde para o desenvolvimento da agricultura.
1: Acrescentar que os voos da TAG para Cabo Verde estão interrompidos há mais de 6 anos, a companhia angolana confirmou o regresso ao arquipélago com uma nova rota, Luanda-Dakar-Praia. A Comissão Nacional de Eleições de Cabo Verde iniciou hoje um ciclo de missões no estrangeiro para preparar as eleições presidenciais de 15 de novembro. A iniciativa, que começou no Senegal, abrange os 3 círculos eleitorais no exterior, África, Europa e resto do mundo e América. No âmbito do ciclo de missões, na próxima semana, uma delegação da Comissão Nacional de Eleições de Cabo Verde vai estar em Portugal. Começou esta segunda-feira em Angola o processo de matrículas para o ensino primário e primeiro ciclo do ensino secundário nas escolas públicas do país. Até ao dia 21 deste mês, a procura por uma vaga nas instituições de ensino vai marcar o dia-a-dia das famílias angolanas, José Silva.
3: É uma história que se repete todos os anos, um número reduzido de vagas nas escolas públicas, situação que leva ao recorrente fenómeno de filas, com pais e encarregados de educação a pernoitarem à porta das escolas para conseguirem matricular os seus educandos. A Rádio RTP África esteve na noite de domingo na escola 1300 no município de Sambizanga, zona urbana de Luanda, e encontrou dezenas de pessoas deitadas ao relento, tudo para obter uma vaga na escola.
4: Eu estou aqui, sou obrigada a passar a noite e isso realmente está me deixando muito indignada. Estou indignada com a situação que nós estamos a viver no país.
5: Eu vim cá fazer a matrícula para o meu filho, para a primeira classe. Vou passar a noite aqui, não é garantia de que eu consiga uma vaga. Estamos na esperança de conseguirmos pelo menos uma vaga. É o país em que nós estamos, epá. Se você não se sacrificar, ninguém fará por ti. Os miúdos não estudam, a educação já é debilitada. Ainda assim temos que estar aqui a passar a noite.
3: E mesmo sem certeza, fica a esperança da vaga e lamentam a situação.
6: É muito constrangedor da minha parte, não só para os outros, também estão aqui a pernoitar junto comigo, neste frio, para conseguir uma vaga, sinceramente, é muito triste, é muito triste. Apenas tinham que ver forma de, pelo menos, esticar mais o número de vagas, é muito pouco.
3: Já esta manhã regressamos à referida escola, o processo de inscrição foi realizado. Alguns encarregados conseguiram fazer a matrícula, outros terão de pernoitar novamente.
7: Não consegui. Tiraram 15 pessoas, disseram que amanhã vão atender mais 15 até quarta-feira. Eu vou dormir mais aqui. Vou esperar.
8: E acredita que ainda terá vaga depois de tirarem já 15?
7: Eu vi com meus olhos. Tem vagas.
3: O drama de muitos pais encarregados de educação naquilo que consideram uma odisseia para conseguir vaga e matricular os filhos numa escola pública em Luanda. Procuramos ouvir a direção do estabelecimento de ensino sobre o processo de matrículas, mas nos foi apresentada indisponibilidade no momento.
1: A este propósito, o especialista angolano em questões educativas, Vítor Barbosa, considera ser fundamental uma maior interação entre a escola e a comunidade.
9: Infelizmente, apesar de algumas coisas que têm estado a acontecer para tapar os buracos que fomos deixando em relação ao garantir o direito à educação para todos, ainda muita coisa há por fazer. E isto requer, efetivamente, uma intervenção multissetorial local, ou seja, há várias organizações ou instituições de Estado, como MASFAMO, a administração municipal, que devem conjugar esforços para organizarem estes processos de forma que se possa tranquilizar as famílias. Desde logo, não ser necessário as pessoas passarem a noite ou irem mesmo à madrugada para as escolas para fazer as inscrições.
1: Vítor Barbosa, especialista angolano em questões educativas, numa altura em que as famílias angolanas tudo fazem para conseguir matricular os filhos nas escolas públicas. Atualidade política internacional, o primeiro-ministro israelita concordou com o plano norte-americano para a faixa de Gaza. Esta tarde, Benjamin Netanyahu recebeu em Israel Jared Kushner, o enviado e genro de Donald Trump. Recordar que o mês passado, o presidente norte-americano anunciou que o Hamas tinha concordado com um plano de 15 pontos, apresentado pelo chamado Conselho de Paz, um plano que Israel rejeitou, mas que, ao que tudo indica, aceitou esta tarde. E o presidente norte-americano ameaçou bombardear Oman se o país se transformar num obstáculo a um acordo entre o estreito sobre o estreito de Hormuz. Declarações de Donald Trump a um jornalista da Fox News, citadas numa publicação na rede social X, acrescentar que o Irão e Oman estão há semanas em conversações sobre a passagem marítima no estreito de Hormuz, conversações em que os Estados Unidos não entram.
10: Cristina Magalhães, com as notícias desta segunda-feira, está concluído o jornal das 18 horas. Notícias também em africa.rtp.pt. E música já a seguir, vamos abrir com Yuri da Cunha, depois seguimos com Elida Almeida. Havemos de olhar outra vez à atualidade esta segunda-feira com José Gonçalves, na Visão da África.
11: Ana Paula Gomes.
12: Vamos fechar o dia com nota verde, selar o comando bom e pronto. E primeiro é mais verde.

0: Menina de São Bento, música de Hélio Bertalha, num álbum que já tem alguns anos, o álbum De Cairo a Cabo. Agora passam 22 minutos das 18 horas em Portugal, é na altura certa para recebermos, na tarde da RTP África, José Gonçalves, com a visão desta segunda-feira, olhar para as prisões africanas.
1: Alguns países africanos vêm fazendo acordos com os Estados Unidos, recebendo uns montantes até consideráveis em dólares, para receberem e colocarem nas suas prisões imigrantes ilegais nos Estados Unidos que tenham cometido crimes, alguns deles inclusive saídos da prisão nos Estados Unidos e deportados para esses países. Há um caso que é muito focado, o New York Times dá grande destaque, caso de um cubano que foi colocado em Eswatini, em Suazilândia, junto com outros detidos, por exemplo, da Jamaica e do Vietnã. O governo norte-americano considera-os como presos e figuras que são de grande periculosidade nos Estados Unidos. Neste momento, segundo indicações também do New York Times, a Polícia de Fronteiras dos Estados Unidos está a efetuar cerca de 2 mil prisões por dia de imigrantes ilegais, de maneira que este fluxo para colocar presos no continente africano, também em alguns outros países do mundo, como por exemplo países da América Central e países da zona do Cáucaso e mesmo no Pacífico, mas este ritmo de prisões indica que provavelmente novos acordos vão ser feitos. Além do Eswatini, países como Gana, como o Sudão do Sul, a República Democrática do Congo e o Ruanda têm sido citados como recebendo presos norte-americanos, ou dos Estados Unidos, melhor dizendo, nestas condições. Claro que é uma situação, por exemplo, no caso concreto do Gana, o país recebeu criminosos condenados nos Estados Unidos, sobretudo da Nigéria. E alguns deles parece que já voltaram até para a Nigéria, portanto o Gana, no caso, funcionou como ponto de passagem. No caso concreto do Sudão do Sul, um país cheio de problemas, inclusive com uma guerra civil que tem alguns intervalos, mas depois recomeça, as condições de detenção devem ser terríveis, é uma coisa na República Centro-Africana. No caso concreto do Congo, da RDC, fala-se pouco neste caso, porque o Congo tem outros problemas, mas o Ruanda tem sido muito citado, não só em relação a imigrantes ilegais e a pessoas estrangeiras condenadas nos Estados Unidos, mas também um acordo que houve com o Reino Unido que depois acabou por não funcionar. Este problema significa também que estes países que aceitaram fazer acordo são apenas uma parte dos países que foram contactados pela diplomacia norte-americana para cumprir então esta tarefa. A questão para, por exemplo, o comentário desses nossos colegas do New York Times é que em alguns desses países não há assim estruturas judiciais de recurso a quem esses presos possam recorrer e eles estão em prisões de alta segurança. É um assunto a seguir porque daqui a pouco, se mais alguns países africanos aceitam, e muitos podem aceitar porque é um negócio, porque recebem pagamentos de alguns milhões de dólares, isto vai começar a tornar-se um problema de direitos humanos que a África importa dos Estados Unidos.
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4: E vamos daqui a 2 minutos ficar em simultâneo com a RTP Antena 1 para acompanhar o Jornal de Esporto. Mastic Soul leva-nos até esse simultâneo com problemas.

0: vou dizer.
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0: Conhecemos agora os títulos do Jornal do Desporto.
1: Zan Vipotnik, o avançado esloveno que interessa ao Sporting, é um matador. 20 milhões é excelente negócio. Neste jornal, a análise de quem conhece bem o dianteiro. Porto e Roma, mais perto do entendimento para a transferência de Rodrigo Mora. Casa Pia e Benfica jogam esta noite, já a seguir o direto com o Rio Maior. Braga contrata avançado sérvio. A história de Marocas, o funcionário da Secretaria do Imortal, que ontem marcou 5 golos. E ainda a APROSOC, a Associação de Proteção Civil, que pede ao Ministério Público uma investigação a fundo à morte de Finlay Turling na volta a Portugal em bicicleta.
0: É o Jornal do Desporto de segunda-feira com Carlos Rui Abreu.
1: Zan Vipotnik pode ser o senhor que segue no ataque do Sporting. O Jornal Record desta segunda-feira avança o interesse dos Leões neste internacional esloveno que joga no Swansea da 2ª Liga Inglesa, caso Luís Suárez saia mesmo de Alvalade. O avançado de 24 anos fez 25 golos na época passada em 49 jogos. É um ponta-de-lança puro, oportunista, de remate fácil. Assim o caracteriza o treinador João Janeiro, profundo conhecedor do futebol do leste europeu.
2: Ponta-de-lança puro, novo, já internacional pela Eslovénia. As características que mais fortes de Vipotnik é tem realmente um instinto finalizador e uma presença física na área de impor respeito. Quase em 50 jogos tem à volta de 25 golos, portanto uma taxa de aproveitamento muito alta, de 0.5 por jogo. E é conhecido no mercado lá fora, nós chamamos deste tipo de jogadores de poachers, são oportunistas. Oportunista e matador, tem realmente um remate muito fácil. É feroz, necessita de pouco espaço para se enquadrar com a baliza e finalizar.
1: João Janeiro, que ontem foi o convidado especial da tarde esportiva da Antena 1, diz nesta conversa com o jornalista Nuno Perlor que 20 milhões pelo avançado esloveno é excelente negócio.
2: Para mim, barato. 20 milhões é barato. Por um jogador com essas características, compreendo que peçam 20 milhões, se calhar, para acelerar até o próprio processo de venda, tendo em conta que foi um jogador que custou 2.7 milhões. Ou vamos falar em termos mais aproximados, 3 milhões de euros foi o custo que o Swansea teve com o jogador, portanto tem aqui um rendimento financeiro elevado, aliado também ao desportivo, porque é um jogador que realmente finaliza e tem finalizado. E mesmo já começou o Championship, por exemplo, ainda não foram as redes, mas já deu assistência para gol.
1: A chegar a Alvalade, Janeiro entende que Vipotnik vem para lutar por um lugar com Ioannidis, porque assume Suárez, já era.
2: Com Suárez não. Acho que é um dossiê perdido, mesmo que recuperem o jogador, é um jogador que perde fazer 30 anos, portanto vai sempre ser um problema daqui para a frente, depois desta novela toda. Com Ioannidis é para ser o concorrente direto, porque Ioannidis começou muito bem a temporada, depois de uma época com uma lesão grave, está a começar bem a temporada, ainda não atingiu os índices físicos adequados, mas será para competir entre um e outro. Eu, nesta equação, estou a pôr Soares de fora.
1: João Janeiro, treinador com muitos anos no futebol de leste, profundo conhecedor de Zan Vipotnik, nome apontado ao ataque do Sporting. No Futebol Clube do Porto, adensam-se as notícias de que Rodrigo Mora poderá estar mesmo a caminho da Roma. O clube italiano pode aproximar-se das pretensões dos Dragões e chegar aos 50 milhões de euros. José Alberto Costa, antigo jogador do Porto, disse hoje à Antena 1 que Mora deveria ficar para continuar a evolução no clube, mas se não for para jogar mais tempo, o melhor é mesmo ir rodar noutro clube.
3: Pessoalmente gostaria que ele ficasse e que pudesse começar a ser mais utilizado e continuasse um processo de desenvolvimento dentro do clube. Para mim era a situação ideal, mas para isso tem que estar de acordo a direção, tem que estar de acordo o jogador e tem que estar de acordo o técnico, o treinador. Portanto, se houver uma uniformidade de opinião ou um acordo nesse sentido, tudo bem. Se não, o que eu gostaria como adepto é que o Rodrigo fosse emprestado na perspectiva de poder rodar, poder ser utilizado.

0: utilizado mais vezes durante a época e depois poderem regressar ao clube.
1: José Alberto Costa, jogador do Futebol Clube do Porto, entretanto para a estreia dos Dragões, mas na Liga Feminina, o Porto anunciou hoje a chegada de Alex Kerr, avançada, 25 anos, chega a custo zero. Na temporada passada, Kerr jogou no Como e no Parma. Benfica e Casa Pia jogam esta noite. É o penúltimo jogo da segunda jornada da Primeira Liga de Futebol em Rio Maior. Depois desta partida, ficará a faltar o adiado Braga-Gil Vicente. O jogo é às 8:15 da noite. A equipa da Antena 1 já está em Rio Maior. João Alves Domingos, boa tarde. Qual é o ambiente que se vive por aí numa altura em que o ambiente é algo turbulento no Reino da Águia?
2: Muito boa tarde. As ruas de Rio Maior, aqui mais perto do Municipal, já começam a ficar preenchidas por adeptos do Benfica e também as imediações do estádio onde se vai jogar essa partida entre Casa Pia e os Encarnados. Foram duas equipas, aliás, que começaram com o pé esquerdo deste campeonato, começando pela equipa da Casa, o Casa Pia, passo a redundância, arrancou esta Liga Portuguesa com uma derrota em casa do Marítimo por 1-0 e também o Benfica teve tropeção no Estádio da Luz com um empate frente ao Académico de Viseu. Duas bolas e também na última partida realizada na segunda mão da terceira pré-eliminatória de acesso à Liga Europa, teve um empate em casa do Hearts, portanto dois empates nos últimos dois jogos para a equipa de Marco Silva. Espera-se que o treinador português faça várias mudanças, até porque mudou parte do 11 titular da equipa nessa última partida, fez alguma rotação e portanto devem regressar às escolhas iniciais de Marco Silva, os jogadores mais utilizados pelo treinador português neste arranque de temporada. O Benfica, que não venceu os últimos três jogos frente ao Casa Pia, portanto a equipa da casa pode também agarrar-se à história para tentar contrariar o favoritismo do Benfica, que aqui o ano passado com o José Mourinho empatou a uma bola. Aliás, a última vitória frente ao Casa Pia foi mesmo em 2024, curiosamente também na segunda jornada da época 24-25 no Estádio da Luz por 3-0. O Estádio Municipal de Rio Maior espera-se que esteja praticamente cheio, capacidade para 7 mil pessoas. O árbitro da partida é João Pinheiro, ao comando do vídeo-árbitro vai estar Rui Costa nesta partida que tem início marcado para as 8:15 da noite.
1: O João Alves Domingos será o repórter da Antena 1 em Rio Maior, relato de João Santos Correia, comentários de Nuno Coelho, emissão especial depois da síntese das 8 da noite. Entretanto, o Gil Vicente informou hoje que na sequência do adiamento do jogo frente ao Sporting de Braga, o processo de devolução do valor dos bilhetes terá início amanhã. Quem comprou bilhetes online e pagou com cartões estrangeiros será reembolsado no prazo de 2 a 3 dias úteis. Nos pagamentos realizados através de MBWay, o reembolso deverá ficar disponível praticamente de imediato. E quem adquiriu os ingressos nas bilheteiras, a devolução deverá ser efetuada presencialmente, sendo o valor entregue no momento. No Sporting de Braga, há acordo com o Stuttgart para a contratação de Jovan Milosevic. Até não sabe que o avançado sérvio de 21 anos assina um contrato válido para as próximas 5 temporadas e custa 8 milhões de euros. Na época passada, Milosevic esteve emprestado ao Werder Bremen, onde apontou 3 golos em 13 presenças. Na segunda liga encerra hoje a segunda jornada. A esta hora jogam no Dr. Machado Matos, Felgueiras e Aves Sados. Da casa empataram a 0 na primeira jornada no terreno do Feirense, enquanto os avenses procuram os primeiros pontos depois da derrota caseira frente ao Sporting B por 1-0. A esta hora a partida leva 33 minutos, ainda 0-0. É o herói do fim de semana futebolístico em Portugal. Mário Duarte, ou Marocas, no mundo da bola. Ponta de lança, 38 anos, ontem marcou os 5 golos da vitória 5-0 do Imortal de Albufeira diante do 1 de dezembro. Na primeira jornada do Campeonato de Portugal, à Antena 1, Marocas distribui o mérito pelo coletivo e não traça nenhuma meta para esta temporada.
3: A minha meta é sempre, jogo a jogo, poder fazer para ajudar a equipa. Acho que o meu pensamento é um avançado que é sempre fazer golos. No meu pensamento, o golo é a consequência da equipa. E acho que foi estes 5 golos deveu-se muito aos meus colegas, que fizemos um excelente jogo. Abordamos o jogo independentemente dos ruídos externos que havia, do Sacavenense, com o primeiro tempo. E foi a consequência do excelente trabalho que fizemos.
1: Depois de uma longa carreira por clubes de escalões secundários, Marocas regressou há 5 anos à Albufeira para representar o Clube da Terra, onde, além de marcar golos, tem outra função.
3: Eu também sou funcionário do clube, trabalho aqui na parte da secretaria, E ainda vou sabendo fazer uns gols.
1: Mário Duarte, Marocas, ponta de lança e funcionário do Imortal de Albufeira, que ontem fez 5 golos na primeira jornada do Campeonato de Portugal. Uma história para ficar a conhecer melhor na tarde desportiva da Antena 1 do próximo domingo. A morte do jovem ciclista galês Finlay Turling na última sexta-feira em plena etapa da Volta a Portugal em bicicleta tem de ser investigada e apuradas todas as responsabilidades. Na Antena 1, João Paulo Saraiva, presidente da APROSOC, a Associação de Proteção Civil, diz que já enviou para o Ministério Público um pedido de investigação para um caso que, tecnicamente, é inaceitável.
4: A nossa iniciativa é uma iniciativa de sugerir ao Ministério Público que investigue e que apure responsabilidades de algo que, do ponto de vista técnico, nos parece inaceitável. Qualquer acesso ao troço onde decorria a prova teria que estar interditado. Nós não estamos nos anos 70, nem nos anos 80, em que isto funcionava assim. E, portanto, não aceitamos que na atualidade, existindo técnicos de segurança, existindo técnicos de proteção civil, tanta competência técnica que existe no nosso país, e que se aceite que isto seja normal, ou que aceitemos sequer aquelas que foram justificações completamente rebuscadas por parte de um oficial da Guarda Nacional Republicana.
1: Este técnico de Proteção Civil defende que é ao Ministério Público que compete avaliar se há ou não responsabilidade criminal, mas tecnicamente era algo evitável e tem de servir de exemplo para o futuro.
4: Compete ao Ministério Público determinar se há ou não responsabilidade criminal, mas pelo menos responsabilidade técnica relativamente ao facto dos acessos àquele troço não estarem vedados à passagem de veículos automóveis, terá que haver aqui assim algum tipo de responsabilização para que isto não se repita no futuro. E esta tragédia, quanto a nós, já não era aceitável que ocorresse, portanto, resta-nos apenas mesmo fazer algo no sentido de evitar que no futuro semelhantes situações voltem a ocorrer.
1: João Paulo Saraiva, presidente da APROSOC, lembra que a lei já prevê o recurso à sociedade civil para ajudar neste tipo de eventos.
4: Continuam a não ser alocados às operações de segurança outros meios, outros recursos humanos que estão legalmente previstos ser alocados, nomeadamente nas freguesias que têm unidades locais de proteção civil e, portanto, os voluntários das unidades locais de proteção civil, o pessoal do Serviço Municipal de Proteção Civil e, mais ainda, já há bastantes anos atrás, que não protocolo, na altura que foi realizado entre a Autoridade Nacional de Emergência e Proteção Civil e o Corpo Nacional de Escutas, isso na altura foi algo controverso e numa reunião em que esteve presente a Guarda Nacional Republicana também não estavam a compreender muito bem o âmbito daquela atuação, mas está previsto inclusivamente que os escuteiros possam colaborar com a Guarda Nacional Republicana e com as Forças de Segurança quando não há recursos humanos suficientes, não para representar a autoridade, mas para prestar informação aos cidadãos.
1: João Paulo Saraiva, em declarações à Antena 1, presente na APROSOC, a Associação de Proteção Civil, que enviou ao Ministério Público um pedido de investigação à morte do ciclista Finlay Turling na 8ª etapa da Volta a Portugal em bicicleta. Entretanto, a Procuradoria-Geral da República confirma que o Ministério Público de Ponte Lima abriu um inquérito e que foi pedida a realização de uma autópsia. A fechar, a atualização de um resultado, jogo que decorre na 2ª Liga, como referi há pouco, e de forma errada não é em Felgueiras, no Machado Matos. O jogo está a ser realizado no campo da Oliveirense, 38 minutos, Felgueiras 0, Aves Futebol Sade 0.
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6: E deixou-nos este Jornal de Desporto a 17 minutos das 19 horas em Portugal.

0: Zé Ibarra, Throws in the Shine e os Capitão Fausto. 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
5: E seguimos em frente com Checa e o Seu Coração Tomado. Daqui a pouco é com Ângela Coutinho que vamos conhecer mais uma grande figura da África.

0: que anda com Ivan Alexei do lado da música depois de As One. Muitas vozes, vários ritmos e também aquela voz que nos traz de segunda a sexta-feira a esta hora um pouco mais de conhecimento. É Ângela Coutinho com As Grandes Figuras da África.
1: Fernando Pó foi um navegador português que viveu no século XV e cuja vida é grandemente desconhecida. Em 1472, aportou numa ilha do Golfo da Guiné, a Ilha de Fernando Pó, à qual foi atribuído o seu nome em sua homenagem.
0: Fica a voz de Lino Frazão no final de mais uma hora de emissão aqui na RTP África. Daqui a pouco há notícias e depois as noites tropicais. Onde?

0: São 19 horas em Portugal e Angola, 18 horas na Guiné-Bissau e São Tomé e Príncipe, 17 horas em Cabo Verde, já são 8 da noite em Moçambique. Agora os títulos da atualidade.
1: O Sindicato dos Jornalistas de Moçambique veio condenar a carga policial contra militantes do partido Anamola em Quelimane e que atingiu os profissionais da comunicação social. Arrancaram esta segunda-feira em Angola as matrículas para o ensino primário e primeiro ciclo. O Programa das Nações Unidas para o Desenvolvimento em Cabo Verde promete apoiar a formação de deputados para o Orçamento do Estado do próximo ano.
0: Esta segunda-feira, temperaturas de 30 graus em Bissau, 22 graus em Luanda e 26 em São Tomé. O Jornal das 7 da tarde, na RTP África, tem edição da jornalista Cristina Magalhães.
1: O MISA e o Sindicato dos Jornalistas de Moçambique vieram condenar esta tarde o facto dos profissionais da comunicação social terem sido impedidos de exercer a atividade e de serem vítimas da intervenção policial na cidade de Quelimane, no evento do passado sábado, para assinalar o aniversário do partido Anamola. As duas organizações referem num comunicado conjunto que os jornalistas no local sofreram os efeitos da inalação do gás lacrimogéneo disparado pela polícia e que três ficaram feridos. O MISA e o Sindicato dos Jornalistas apelam às Forças de Defesa e Segurança de Moçambique que garantam a integridade física dos jornalistas durante a cobertura de acontecimentos públicos em respeito pelo direito de acesso à informação. O líder do Anamola acusa o comando provincial da Polícia da Zambésia de mentir, dois dias depois das forças policiais moçambicanas terem efetuado disparos e lançado gás lacrimogéneo contra apoiantes do partido extra-parlamentar que assinalava um ano de aniversário na cidade de Quelimane. Venâncio Mondlhana afirma que a Polícia da República veio esta segunda-feira distorcer a verdade.
2: É um comunicado mentiroso. É um comunicado que pura e simplesmente vem para desviar, para desvirtuar e para manipular a opinião pública por um ato ilegal, criminoso, arbitrário cometido pela própria polícia.
1: O líder do Anamola, que falava esta tarde em direto através da sua página de Facebook, veio também negar a existência de um acordo entre a polícia e o partido.
2: A marcha não começou. Nós saímos da Sagrada Família, estávamos a posicionar para iniciar a marcha. Portanto, eles nem sequer deixaram a marcha acontecer. Portanto, não existiu o tal ponto em que, caso houvesse alguma situação de distúrbio, de desordem ou que fugisse ao controle, a polícia pudesse mandar cancelar, impedir ou suspender a marcha. A porta-voz diz que houve uma análise prévia que foi feita da situação operativa, da situação operacional, para chegar à conclusão de que não haviam condições para continuar. Mas essa situação operativa foi feita já com os blindados colocados na saída do campo da Sagrada Família.
1: O líder do Anamola garante ainda que os festejos do aniversário do seu partido foram coordenados com as forças policiais.
2: Então, em última instância, vamos entender que o chefe do comandante-geral da polícia é que autorizou isto. Significa que Daniel Chapo, que é o chefe do comandante-geral da polícia, mais provavelmente é que terá autorizado o uso desta unidade exatamente para atacar o Anamola. Não existiam bases nenhumas, indícios nenhums para o uso daquela força. Tudo o que a polícia diz é mentira. E mais, se existiu um membro do Anamola que tenha atirado uma pedra para um carro da polícia, a pergunta é esta: onde é que está esse carro que foi atingido?

0: Onde é que está o vidro que foi partido? Onde é que está a pedra que foi atirada? E mais importante, onde é que está a pessoa ou tal simpatizante que atirou a tal pedra? A polícia estava fortemente armada. Por que a polícia não neutralizou esse indivíduo, não o imobilizou e não o responsabilizou?
1: O líder do partido extra-parlamentar moçambicano assegurou ainda que a polícia utilizou balas reais nos disparos que efetuou na cidade de Kilimane contra os apoiantes do Anamol. Começou esta segunda-feira em Angola o processo de matrículas para o ensino primário e primeiro ciclo do ensino secundário nas escolas públicas. Até ao final deste mês, dia 21, a procura por uma vaga nas instituições de ensino vai marcar o dia-a-dia de muitas famílias angolanas. José Silva.
2: É uma história que se repete todos os anos, um número reduzido de vagas nas escolas públicas, situação que leva ao recorrente fenómeno de filas, com pais e encarregados de educação a pernoitarem à porta das escolas para conseguirem matricular os seus educandos. A Rádio RTP África esteve na noite de domingo na escola 1300 no município de Sambizanga, zona urbana de Luanda, e encontrou dezenas de pessoas deitadas ao relento, tudo para obter uma vaga na escola.
3: Eu estou aqui, sou obrigada a passar a noite e isso realmente está me deixando muito indignada. Estou indignada com a situação que nós estamos a viver no país.
4: Eu vim cá fazer a matrícula para o meu filho, para a primeira classe. Vou passar a noite aqui, minha garantia de que eu consiga uma vaga. Estamos na esperança de conseguirmos pelo menos uma vaga. É o país em que nós estamos, epa. Se você não se sacrificar, ninguém fará por ti, os miúdos não estudam, a educação já é debilitada, ainda assim temos que estar aqui a passar a noite.
2: E mesmo sem certeza, fica a esperança da vaga e lamentam a situação.
5: É muito constrangedor da minha parte, não só para os outros, também que estão aqui a pernoitar junto comigo, neste frio, para conseguir uma vaga, sinceramente, é muito triste, é muito triste. Apenas tinham que ver forma de, pelo menos, esticar mais o número de vagas, é muito pouco.
2: Já esta manhã regressamos à referida escola, o processo de inscrição foi realizado. Alguns encarregados conseguiram fazer a matrícula, outros terão de pernoitar novamente.
6: Não consegui. Tiraram 15 pessoas, disseram que amanhã vão atender mais 15 até quarta-feira. Eu vou dormir mais aqui. Vou esperar.
7: E acredita que ainda terá vaga depois de tirarem já 15?
6: Eu vi com meus olhos. Tem vagas.
2: O drama de muitos pais encarregados de educação naquilo que consideram uma odisseia para conseguir vaga e matricular os filhos numa escola pública em Luanda. Procuramos ouvir a direção do estabelecimento de ensino sobre o processo de matrículas, mas nos foi apresentada indisponibilidade no momento.
1: A este propósito, o especialista angolano em questões educativas, Vítor Barbosa, refere ser fundamental uma maior interação entre a escola e a comunidade.
8: Em relação ao garantir o direito à educação para todos, ainda muita coisa há por fazer. Isto requer efetivamente uma intervenção multissetorial local. Há várias organizações ou instituições de Estado, como MASPAM, a administração municipal, que devem conjugar esforços para organizarem estes processos de forma que se possa tranquilizar as famílias. Desde logo, não ser necessário as pessoas passarem a noite ou irem mesmo à madrugada para as escolas para fazer as inscrições.
1: Comentário de Vítor Barbosa, especialista angolano em questões educativas, numa altura em que as famílias tudo fazem para conseguir matricular os filhos nas escolas públicas. O Programa das Nações Unidas para o Desenvolvimento, o PNUD, está disponível para apoiar a Assembleia Nacional de Cabo Verde na formação de deputados que vão preparar o Orçamento de Estado para o próximo ano. A formação deverá ter particular atenção à integração da perspectiva de género no processo orçamental, com o objetivo de promover uma maior igualdade e equidade. A disponibilidade foi manifestada pelo representante do PNUD, David Mutton, num encontro com a Presidente do Parlamento.
9: Falamos sobre a possibilidade do PNUD organizar uma formação técnica sobre gestão e desenvolvimento do novo orçamento para 2027 para todos os membros do Parlamento, incluindo a grande questão do gender marker, do orçamento sensível ao género, para apoiar Cabo Verde em avançar na criação de uma base orçamental para chegar à igualdade e equidade do género.
1: A cooperação do PNUD deverá estender-se também à organização de uma nova edição do Parlamento Infanto-Juvenil.
9: Uma iniciativa que a UNICEF, o Fundo das Nações Unidas para a Infância, apoia desde o ano 1999. Fico muito contente de ver o grande apoio da Presidente da Assembleia Nacional para a organização do próximo Parlamento Infanto-Juvenil, provavelmente no mês de novembro.
1: Declarações do representante do PNUD em Cabo Verde após um encontro hoje com a Presidente da Assembleia Nacional.
10: Foram as notícias na RTP África com Cristina Magalhães. Informações em permanência em africa.rtp.pt. Vamos abrir as noites tropicais com os sons de Ana Joyce ao lado de Paulo Flores.
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Ora, vivam muito boa noite. São os momentos iniciais das noites tropicais da RTP África. Hoje será apenas uma hora, porque depois das 8 da noite vamos ter futebol na RTP África em simultâneo com a Antena 1. A cantora angolana Ana Joyce lançou a emocionante faixa musical O Pai em colaboração com o icónico Paulo Flores. Esta colaboração representa um marco cultural significativo unindo duas gerações distintas da música angolana. Ana Joyce soma mais de 10 anos de uma trajetória consolidada no mercado musical angolano e internacional. Transita com grande suavidade pela kizomba, semba e influências de R&B, sendo amplamente reconhecida pelo seu estilo romântico e voz marcante. O single Vem Dançar é a próxima música que vamos ouvir. É uma colaboração musical recente entre o artista Valdo Júnior e a cantora portuguesa Ani Pereira. A música foca-se na celebração, dança e atração romântica com ritmos contagiantes ideais para festas. Os versos retratam a euforia e a conexão na pista de dança, destacando expressões de carinho, magnetismo e entusiasmo.

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Estamos com o artista Aragão, que lançou oficialmente o seu novo single, Ser Feliz é Tão Simples. A produção musical ficou a cargo de Cozy, mantendo a identidade sonora que caracteriza o artista. Este trabalho sucede a outros lançamentos do artista no mesmo ano, tais como os temas A Janela e Mão de Sonhos. Até às 8 da noite, com as noites tropicais, hoje será mais curta do que é habitual, porque vamos ter futebol em simultâneo com a Antena 1.

A janela, uma das novas apostas de Aragão. A janela já está disponível nas plataformas digitais. A próxima convidada das Noites Tropicais chama-se Dina Mendes, é uma cantora de origem cabo-verdiana que se destaca no panorama da música africana, particularmente nos géneros kizomba e afrozouk. Conhecida pela sua voz marcante, a artista lançou recentemente o seu novo single intitulado Castigo. Além de cantora e autora, é mãe e empreendedora, conciliando a sua carreira musical com os seus projetos pessoais. A faixa Castigo é um tema no estilo kizomba contemporânea, cantado em português, inspirado nas sonoridades lusófonas e profundamente ligado às suas raízes cabo-verdianas.

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4: É tempo para ouvir Anaís Monteiro, é uma cantora emergente e criadora de conteúdos franco-caverdiana que tem conquistado um espaço relevante no panorama da música urbana de inspiração africana, particularmente nos géneros associados às sonoridades da diáspora e dos palop. Anaís lançou um novo single, Solta o Fogo. O tema reflete a sua determinação em expressar a sua arte e origens. Mesmo perante desafios com a fluência total da língua, a artista focou-se na entrega da mensagem e na energia transmitida na faixa.

Songy Songy, no estilo Afro House, uniu o lendário produtor angolano DJ Malvado e a cantora Salima Chica. Esta colaboração de peso reinventa um dos maiores sucessos de Salima Chica, desenhada especificamente para dominar as pistas de dança globais. A versão original de Songy Songy foi apresentada por Salima Chica em 2025, destacando-se pelo seu ritmo contagiante e interpretação vocal marcante. Com esta recriação, a faixa ganha uma estrutura robusta de Afro House. O trabalho de produção cruza o pulsar hipnótico dos tambores africanos com sintetizadores modernos e os arranjos de pista característicos do produtor. Com uma carreira consolidada há décadas, o DJ Malvado continua a ser um dos principais embaixadores na exportação do Afro House, Afrotech e Kizomba para palcos internacionais. A próxima convidada das Noites Tropicais chama-se Priscilla. É uma cantora francesa de origem guadalupense, conhecida principalmente no universo do zouk, do compay e da música caribenha francófona. Priscilla apresentou o seu novo single, Mon Soleil, uma faixa romântica que mantém a sonoridade característica do zouk moderno, combinando melodias suaves com uma produção contemporânea.

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3: O próximo convidado das Noites Tropicais chama-se Maodo Sidibé, um cantor, compositor e produtor musical senegalês, com uma carreira que cruza o reggae, afrofolk, hip-hop e world music. Quanto ao single, Amina Ye, trata-se de uma das faixas do álbum Teranga. Amina Ye é cantada em Wolof e enquadra-se no estilo afrofolk, reggae, característico de Maô Sibidé. Mas antes, vamos ouvir Frungungada, na voz de Zé Max. É o projeto de Nelo Paim. Está aí a canção Milagre.

O projeto Trungungada é uma iniciativa cultural contemporânea criada pelos conceituados produtores angolanos Bruno Reis, Nelo Paim e Sérgio Belera para resgatar, revitalizar e modernizar a rica herança da música urbana angolana. Através de uma roupagem sonora atual que cruza as fundações tradicionais do Semba e da Kizomba com novas estéticas de produção de estúdio, o projeto funciona como uma ponte geracional que preserva a identidade rítmica de Angola. E este é um dos exemplos, aqui na voz de Zé Cax e este belíssimo tema Milena. Agora sim, vamos ao encontro de Maodo Sibidé. A Minaie é cantada em Wolof. Ele todos os dias luta para construir a sua vida com dignidade, sem esperar que alguém lhe abra o caminho.

É a música nova de Mr. Jack, Sempre Vou Te Amar, artista angolano. Mais uma produção do músico Yeye, também ele angolano, atualmente radicado em Angola, já esteve em Moçambique. Ivan Alexei também tem música nova, chama-se Herança Roubada. Já está disponível em todas as plataformas digitais.

Estamos praticamente no fecho das noites tropicais, que será mais curta do que é habitual. Depois de atualizarmos a informação, vamos entrar em simultâneo com a RTP, a Antena 1, para transmitirmos mais um encontro de futebol. Saímos com Badocha, ao lado de Chiaro. Volta, meu bem, é a nova aposta musical. Fiquem bem, sejam felizes. Boa noite. Tchau, tchau. Fui!

0: recebessem de volta os seus cidadãos. A manifestação, acompanhada de perto pela polícia, foi organizada pelo movimento Marcha e Marcha, um dos principais responsáveis pelos protestos que levaram à saída de milhares de migrantes da África do Sul. O MISA e o Sindicato dos Jornalistas de Moçambique condenaram esta tarde o facto de profissionais da comunicação social terem sido impedidos de exercer a atividade e de serem vítimas da intervenção policial na cidade de Kilimane, no passado sábado, no evento que assinalava o aniversário do partido Anamola. As duas organizações referem num comunicado conjunto que os jornalistas no local sofreram os efeitos da inalação do gás lacrimogéneo disparado pela polícia e três jornalistas ficaram feridos. O MISA e o Sindicato dos Jornalistas apelam às Forças de Defesa e Segurança de Moçambique que garantam a integridade física dos jornalistas durante a cobertura dos acontecimentos públicos em respeito pelo direito de acesso à informação. Menos de 20% da população moçambicana tem algum tipo de seguro. A baixa percentagem foi destacada hoje pela ministra moçambicana Benvinda Levi na abertura em Maputo da Conferência Anual da Organização das Seguradoras da África Oriental e Austral.
1: Apenas cerca de 17% da população adulta beneficia de algum seguro ou produto de seguros. Este indicador revela tanto o caminho a percorrer como o potencial de expansão do mercado. Alargar o acesso aos seguros é uma questão de inclusão financeira, proteção social e resiliência económica. Significa reduzir vulnerabilidades, proteger rendimentos e preservar atividades económicas. Mais cidadãos segurados significam famílias e empresas mais capazes de enfrentar imprevistos e participar no desenvolvimento do país.
0: A modernização dos serviços de seguro está entre os temas que vão estar em debate na Conferência Anual da Organização das Seguradoras da África Oriental e Austral, que decorre até quinta-feira na capital moçambicana.
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0: Emissão especial de Desporto da Antena 1, 20 horas 6 minutos. Vamos até às 11 da noite. Prato forte desta emissão, acompanhamento do jogo, o antepenúltimo da segunda jornada da Primeira Liga de Futebol, Casa Pia Benfica. Ficará por disputar ainda o jogo que foi adiado da noite de ontem entre Braga e Gil Vicente.
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0: Já vamos para Rio Maior, para já atualizo o resultado final da segunda liga. Está fechada a ronda 2 há instantes em Oliveira das Meias, casa emprestada do Felgueiras, que tem o relvado do Dr. Machado Matos em requalificação. Houve um Felgueiras 1, AIFS 1, é o segundo ponto do Felgueiras nesta liga. Na segunda está no décimo lugar com 2 pontos, o AIFS pontua pela primeira vez depois da derrota caseira frente ao Sporting B, tem 1 ponto, está no 14º lugar. Ainda nos resultados de jogos que estão a decorrer é também o início de La Liga, a Liga Espanhola, nesta altura na Galiza, 7 minutos da primeira parte, Deportivo da Corunha 0, Elche 0. Há um golo português na Arábia Saudita na Kings Cup, o Al Hilal de Ruben Neves está a vencer por 1-0 no terreno do Al Rayyad. O golo foi apontado pelo internacional português de pontapé de penalti.
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0: Vamos centrar atenções no Casa Pia Benfica, vamos centrar atenções em Rio Maior. Benfica com entrada em falso na primeira jornada, com empate em casa diante do Académico de Viseu. A formação do Casa Pia também não conseguiu ganhar na primeira jornada. Vamos a um enquadramento do jogo para já com o Carlos Manuel Santos.
2: É o sexto confronto entre ambos gansos como visitados. 5 jogos, 1 vitória do Casa Pia, 3 do Benfica, 1 empate. Benfica não conseguiu vencer em Rio Maior nas últimas 2 épocas. Casa Pia não vence em casa há 6 jornadas, são 6 meses sem vencer em Rio Maior. Última vitória em casa foi em fevereiro, frente ao Arouca. Benfica vem dessa sequência de 50 jornadas sem perder. A última derrota em escalão principal, precisamente em Rio Maior, precisamente frente ao Casa Pia, em janeiro de 2025.
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0: Peço o som do Estádio Municipal de Rio Maior, cuidado pelo técnico Eric Arizanos. A reportagem de pista vai ser do João Alves Domingos, os comentários do Nuno Coelho. O relato é do João Santos Correia. Um abraço para todos. Vamos lá então para este Casa Pia, Sport Lisboa e Benfica.
4: Boa noite, Carlos Reabreu, ouvinte da RTP Antena 1. Um ano, 6 meses e 23 dias depois, com 50 jogos pelo meio, o Benfica volta ao palco onde perdeu pela última vez em jogos do campeonato. No dia 25 de janeiro, perdeu aqui em Rio Maior, 25 de janeiro de 2025, frente a este Casa Pia por 3-1. E por isso quero hoje dar um sorriso aos adeptos, sorriso esse que tem sido amarelo neste início de temporada para os adeptos encarnados, porque o Benfica ainda não venceu na Liga e ainda não convenceu, apesar de ter chegado já ao play-off da Liga Europa, onde na quinta-feira defronta o campeão dinamarquês do Aros. Hoje, foco total nesta segunda jornada do campeonato, frente a um Casa Pia que perdeu na ronda inaugural frente ao Marítimo na Madeira, e por isso quer também somar os primeiros pontos nesta edição 2026-2027 do campeonato da Primeira Liga. Vamos às escolhas dos treinadores. A equipa do Casa Pia, com uma alteração promovida por Filipe Coelho em relação à equipa que alinhou na Madeira. André Gomes mantém a baliza. Abdu Conté, David Sousa, João Galarte e André Geraldes num quarteto defensivo. Lorenzo Fori, Seba Pérez e Gabi Pereira no meio-campo. Rochinha numa ala e a tal alteração com Kevin Prieto a jogar à direita no lugar de Ozundina, que hoje está no banco de suplentes. É ponta de lança o ex-Benfica Henrique Araújo. Banco de suplentes para Azevedo, Mandites, Caliga, o Blanco, Ozundina, Selvi, Clua, Jata, Caíque, Dafé, Rosas, Cassiano e também Clau Mendes. Do lado da equipa do Benfica, Marco Silva volta à fórmula do campeonato, repete o 11 que apresentou na Luz frente ao Académico de Viseu. Promove, por isso, 7 alterações em relação ao jogo em Edimburgo. Nesse empate, uma bola frente ao Hearts. Samuel Soares ao guarda-redes, Clément Lenglet e Tomás Araújo como dupla de centrais, Alexander Bá Leite joga à direita, Samuel Dal joga à esquerda, Marganete cheia, Leandro Barreiro e Sudakov no meio campo com Rafa e Prestiani nos corredores. O ponta de lança, goleador, 4 jogos, 6 golos, Evangelis Pavlidis, o escolhido no treinador lisboeta de 49 anos, que no banco tem Trubin, tem Luque Bacchio, tem Kaminski, tem Manu, Richard Rios, Chel Europa, Duran, Gabriel Índio, Banjac e Neto, Anísio e ainda Figueiredo. Equipas a subir ao relevado, há uma coreografia preparada pelo Casa Pia, que está em inferioridade na bancada, porque João Alves Domingos, boa tarde. É um mini estádio da Luz.
5: Maioria absoluta para os adeptos do Benfica nesta deslocação aqui ao Estádio Municipal de Rio Maior, a preencherem a maior parte deste estádio com capacidade máxima para 7 mil pessoas. Dizer que há uma das bancadas centrais que está interdita devido à utilização de artefatos pirotécnicos, ficou interditada essa bancada central, onde está também a tribuna de imprensa, entre aspas, montada aqui neste Estádio Municipal de Rio Maior. E como dizias, e bem, pelo som se vai percebendo essa maioria absoluta de adeptos encarnados para tentar empurrar o Benfica para a primeira vitória no campeonato. Em minoria estão alguns adeptos do Casa Pia, que têm de semana sim, semana não, fazer esta deslocação de Pinamanique até Rio Maior para apoiar a equipa negra deste campeonato. Dizer também que está um excelente pano de fundo neste Estádio Municipal de Rio Maior, pôr do sol, parque eólico da Serra de Candeeiros ali ao fundo, e portanto o cenário fantástico em volta deste Estádio Municipal de Rio Maior, que recebe a penúltima partida da segunda jornada do campeonato. Equipas a despirem os fatos de treinos para uma última reunião antes desse apito inicial, que vai ser dado pelo árbitro da partida, João Pinheiro.
4: São 85 quilómetros que têm de voar os gansos desde Pinamanique a Rio Maior pela quarta temporada consecutiva na primeira, na Primeira Liga. Jogaram no Jamor, é um Casa Pia de casa às costas, de promessa em promessa. Pinamanique, para já, nem vê-lo. Equipa do Benfica então pronta para este início de partida. A do Casa Pia tira agora a fotografia. E ainda antes de irmos ao Nuno Coelho, dizer, João Alves Domingos, essa questão da bancada que está interditada aos sócios do Casa Pia não foi por uso de engenhos pirotécnicos, foi por uso de um engenho pirotécnico por parte de um adepto que teve de ser ainda assistido num jogo que o Casa Pia não só não venceu, como acabou por ter de ir ao play-off na manutenção da Primeira Liga. É o cúmulo do futebol em Portugal, toda esta situação. Ora bem, vamos lá então escutar o comentador da RTP Antena 1 para esta partida. Nuno Coelho, bem-vindo a esta emissão da Rádio Pública. É um Benfica que tem urgentemente de vencer e começar a cativar estes adeptos encarnados, porque vem aí um play-off que se adivinha acessível para a equipa de Marco Silva. No entanto, é preciso manter os níveis de confiança. Boa noite.
6: Boa noite. Sim, João. Boa tarde, boa noite a todos os ouvintes da Antena 1. Sim, é verdade. Eu acho que o Benfica está numa fase da época onde, obviamente, que os resultados são muito importantes e, por isso, há alguma contestação já por causa do primeiro empate para o campeonato. O Benfica está a meio ou início de um processo de constituição de uma equipa com o Marco Silva, com os reforços a chegarem e a demorarem a chegar, e por isso basta olhar para o 11 de hoje, onde apenas Lenglet entra em relação àquilo que é a equipa da temporada passada, por isso uma grande base, e por isso os jogadores vão tentando assimilar aquilo que o Marco Silva lhes tenta passar. Os resultados, já alguns desta fase de qualificação de Liga Europa, são interessantes, com golos e com algumas exibições com vários golos. No entanto, os adeptos, como é óbvio, querem mais, querem muito mais, e por isso importante para o Benfica hoje, aqui frente ao Casa Pia, poder fazer um bom jogo, mas essencialmente também uma boa exibição, para depois, nesse jogo também de play-off de Liga Europa, poder confirmar esta fase de crescimento, digamos assim. E por isso vamos ver, com todas as poucas alterações que o Benfica tem aqui hoje em relação ao jogo que teve em casa frente ao Académico de Viseu, o que é que a equipa consegue fazer de diferente.
4: Está a contar Casa Pia Benfica no estádio municipal de Rio Maior. Ataca o Benfica com Rafa Silva já perto da grande área. Tenta ir para o corredor direito onde aparece Alexander Bá. Primeiro carto por parte do David Sousa. A bola sai fora. É lançamento para a equipa encarnada.
5: David Sousa a limpar a jogada perante a aproximação de Alexander Bá pelo corredor direito do ataque do Benfica. O próprio vai executar o lançamento.
4: Lançamento longo para o interior da grande área. Consegue afastar a defensiva do Casa Pia, mas é solto para o corredor ao Benfica. Estica o rolo. Vai carregar com Tomás Araújo. Recebe o capitão da equipa. Movimenta para Clément Lenglet. O internacional francês. Chegado o Atlético de Madrid a deixar na meia esquerda para Dal. Este encosta na linha já a meio do meio campo contrário com a bola a entrar em Brestiani. Abre o livre, mete pé canhoto, a bola para Sudakov. Não chega o ucraniano, a bola sai pela linha final. Ponta, pé de baliza para o Casa Pia.
5: Brestiani, lado esquerdo do ataque do Benfica, rasgou o relvado para o centro. Tentou solicitar Sudakov junto à linha final. Cobertura de João Goulart a controlar o lance.
4: É o mini estádio da Luz. O som é do Eric Arizanos no Municipal de Rio Maior. Ponta, pé de baliza para o açoriano. João Goulart é o central que movimenta para o brasileiro David Sousa. Recebe o carioca do lado esquerdo da sua grande área. Ponta bem de pé canhoto no meio campo contrário. Ganha Barrena Echea. Oferece bola a Rachinho e mete na relva tocando para Abdou Conté. Ainda no meio campo defensivo a combinar agora com o Seba Pérez. E o passo atrasado para o ex-RWDM Bruxelas. David Sousa jogou com o guardião André Gomes. Mete água, lançamento para o Benfica.
5: Guarda-redes formado do Benfica. Tentava colocar na lateral direita para André Geraldo. O passe saiu pela linha lateral.
4: Lançamento para Samuel Dalo, sueco. A colocar atrás em Lenglet, de central em central, movimenta a bola para Tomás Araújo, meio campo defensivo a entrar agora no grande círculo. A equipa do Benfica à procura de espaço. Tomás Araújo a movimentar para Dal, entra no meio campo contrário, vai acelerando com muito espaço para a camisola 26, já colocou perto da grande área para Sudakov. O toque calcanhar, chega a primeira defensiva do Casa Pia, ainda mexe com o Brestiani, calibrou o chute. Oh, golo, golo, golo!

0: puxou, perna direita atrás da bola, trai num defesa, o movimento de André Gomes e o Benfica na frente, João Domingo.
1: Vai ser difícil tirar a titularidade a Prestiani, está completamente on fire, o terceiro golo esta temporada do argentino, tudo começa numa combinação entre Samuel Dal e Sudakov, toque de calcanhar do ucraniano, bola a sobrar para Prestiani, que depois remata, a bola ainda desvia em Seba Pérez, que atrai André Gomes e é batido o guarda-redes do Casa Pia.
0: 3 minutos e o Benfica coloca o primeiro ponto de exclamação na partida. Já vamos carimbar, porque o Casa Pia, João Alves Domingos, tem agora direito ao livre do lado esquerdo. É já perto da grande área, defendida por Samuel Soares.
1: E aproxima-se o próprio Seba Pérez para bater este livre. Vai ser ele a executar o homem que acabou por trair André Gomes do lance do gol de Prestiani.
0: Arbitragem de João Pinheiro, árbitro da Associação de Futebol de Braga, 38 anos. O único árbitro português num campeonato do mundo, 12ª temporada consecutiva na Primeira Liga. Não esteve na ronda inaugural, está agora neste Casa Pia Benfica. É livre para a formação do Ganso, lado esquerdo. Rochinha Conti, afasta-se Rochinha. João Pinheiro não deixa porque está Seba Pérez no relvado.
1: Foi, saiu da zona de marcação do livre, foi colocar-se ali dentro da grande área do Benfica. Estava caído no relvado, luta por território dentro da área do Benfica, agora sim.
0: Afasta-se no Rochinha, Conte levantou a bola ao segundo posto, agarra! Segura Samuel Soares, aproveitamos, estamos a chegar ao fim dos primeiros 5 minutos e no Municipal de Rio Maior o placar já tem cor é vermelho. Casa Pia 0, Benfica 1.
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3: É o quarto gol da época para Prestiani, já tinha marcado o Académico de Viseu no empate para a Liga, tinha também marcado duas vezes ao Arts em Lisboa e também em Edimburgo, e o lance acabou por entrar porque há um corte infeliz de David Sousa, não foi o Seba Pérez.
0: Ora, Nuno Coelho, o Benfica entra afirmativo em campo.
4: Sim, entra afirmativo e em relação àquilo que falávamos da confiança que a equipa poderia precisar para ficar mais tranquila no jogo, nada melhor que um golo aos 3 minutos. Vamos ver qual a reação agora da equipa, porque normalmente, e tem acontecido um pouco isto até neste início de campeonato, quando as equipas ditas favoritas marcam, têm relaxado um pouco, têm baixado os seus índices de agressividade, por isso vamos ver se este golo tão cedo para o Benfica não o leva para um caminho que provavelmente Marco Silva não quer. Vamos ver também qual a postura do Casa Pia, que tem aqui uma equipa interessante com jogadores, uma mistura de jogadores com alguma experiência e alguns jovens que vão aparecendo, nomeadamente vindos da 2ª Liga, como é o caso do Gabi Pereira. E por isso vamos ver qual a reação do Benfica após este golo bastante madrugador.
0: É o Benfica, João Alves Domingos, à procura do segundo.
1: E novamente um lance a nascer nos pés de Prestiani, um movimento característico, a fletir da esquerda para o centro, deixou a bola a Leandro Barreiro, o remate saiu à figura do guarda-redes André Gomes.
0: Posse de bola para a equipa do Casa Pia, não consegue sair, mas há falta da Langlé, livre para o Ganso, é meio campo defensivo, falta sobre o madeirense Henrique Araújo, livre para o Casa Pia junto ao grande círculo, uma de 3 equipas com 0 pontos, as outras 2 o Vitória e o Rio Ave, é uma de 2 equipas sem gols marcados, junta-se o Rio Ave ao Casa Pia nas equipas que ainda estão a 0 no que à festa do futebol diz respeito. Tenta sair agora para ataque o Henrique Araújo, a deixar Lenglen por terra, aparece Tomás Araújo na dobra, atrasa para Samuel Soares, bate pé canhoto, a bola a meia altura é recuperada por Seba Pérez, oferece a Samuel Dal no lado esquerdo da defesa benfiquista, vai agora ao duelo com André Geraldes para tentar ficar com a posse de bola, sobra para a equipa do Casa Pia, variação para Abdou Conté, lateral formado no Sporting Iniense, a atrasar para David Sousa, e este no interior do grande círculo para Seba Pérez, o colombiano a movimentar para João Goulart, 3ª temporada ao serviço do Casa Pia para este jogador ex-Mafra, atrasa agora para André Gomes, o menino do Ponte Lima a movimentar a bola para David Sousa, tenta ganhar metros no terreno, bota bem na frente, passa longo de pé esquerdo direitinho para as mãos de Samuel Soares.
1: Cruzamento a sair de muito longe, Samuel Soares a controlar o lance e a recolher, dizer-te João que o relvado parecia estar em boas condições, mas já houve aqui 2 escorregadelas, uma para cada lado. Primeiro foi Samuel Soares e há pouco João Goulart.
0: Bola para Alexander Baja, está a meio do meio campo contrário, tenta chegar perto da zona de cruzamento, é importunado, traz a bola para Tomás Araújo. Corte e costura da equipa do Benfica, que tem muito, muito golo nos pés, mas tem para já uma defesa de remendos, porque só por uma vez não sofreu, foi no jogo frente ao St. Gallen, que bateu a equipa suíça por 5-0 na Luz, na segunda mão, na segunda pré-eliminatória. Mas marcar, e se marcar, marcou em todos os jogos, até ver, são 6 jogos, 16 golos marcados. Passo agora para Leandro Barreiro, a abertura na direita é para baixo, aperta a grande área, pisa o olho, meteu no interior para o Sudakov. A recepção não é muito promissora, mas consegue resolver entregando para Barreira, devolve à direita, vai no cruzamento contra o corpo de Conte, lançamento para o Benfica.
1: Abdo Conte sem dar espaço a Alexander Ba, intercepta o cruzamento do lateral do Benfica, já jogam os encarnados.
0: Com Tomás Araújo a movimentar para o Sudakov ao meio do meio campo contrário, faz o compasso de espera para encontrar uma linha de passe limpinha, limpinha para Barreira, e convida o adversário para dançar, não passa por André Geraldes. Recuperação por parte da equipa do Casa Pia, que tenta sair agora para contra-ataque, sem sucesso. O passe traçado é para David Sousa, deixa em dificuldades de saída a equipa do Ganso. Aparece Bá no corte, bola diretamente para fora, é lançamento para a turma orientada por Filipe Coelho.
1: Tentativa de David Sousa solicitar Abdo Conte no corredor esquerdo, Alexander Bá intercepta o passe, tirou pela linha lateral João, e aquela informação das escorradelas vai se acentuando, porque o relvado vai ficando solto aqui em Rio Maior.
0: Várias marcas, ainda agora não chegamos ao fim dos primeiros 10 minutos do jogo. A bola colocada na frente para o Fore. O Fore ia fazer a rotunda para tirar o Sudakov do caminho, entrega agora numa zona mais segura para Seba Pérez. Seba Pérez à espera de um companheiro, à espera de apoio, levanta a cabeça, vai ali com a bola no seu pé direito, ele que chegou a vencer uma Libertadores ao serviço do Boca Juniors. Joga para David Sousa. David Sousa na meia esquerda, meio campo defensivo, mete no meio campo contrário, muitas indicações do Marco Silva, bola para Conte, Conte para Rochinha, vai para o chão, Rochinha, a falta de Tomás Araújo, é livre para o Casa Pia.
1: Derrubado Rochinha pelo central do Benfica, que foi dar uma ajuda ao lado direito da defesa encarnada, acaba por cometer falta, e ao próprio Rochinha, perto de Abdo Conte, acaba por ser mesmo o número 10 a bater.
0: É a terceira vez que Casa Pia e Benfica medem forças na segunda jornada do campeonato. Em 22-23 o Benfica venceu por 1-0, em 24-25 venceu por 3-0 este último jogo então no Estádio da Luz. A bola para André Gomes, na última época esteve no Alverca, emprestado pelo Benfica, terminou o contrato com as Águias e rumou até Rio Maior, até Pinamanique, que é onde treina esta equipa do Casa Pia. A bola para o Fore, ao Fore de pé direito, a movimentar para a esquerda para Conte, zona de cruzamento, levantou para a área encarnada, aparece o corte de Samuel Dal, estava pronto para finalizar Gabi Pereira, tenta o Benfica ser em contra-ataque, Pablo Inês a tocar para Barreira Tchea, passo longo, interceptado a meio caminho, é o Casa Pia quem tem bola agora no meio campo ofensivo. A bola para o número 10, Rochinha, o jogador natural do Espinho, a fazer a abertura lá direito, sai cruzamento para a grande área, corta Lingley, dá para Dal, à saída da área encarnada, mete mais à frente para Sudakov, deixa-se pressionar, mas é travado em falta do árbitro, falta de Seba Pérez, é livre para o Benfica. Olhamos para o cronómetro e estamos com 10 minutos cumpridos, fim dos 11 a caminho, Benfica em vantagem em Casa Pia 0, Benfica 1.
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3: Atualiza o resultado na Liga Espanhola, é a primeira jornada, estreia a marcar de um menino, 37 anos, Pierre-Emerick Aubameyang, pelo Deportivo da Corunha, 1-0 diante do Elche. A partida leva 26 minutos, correção da informação de há pouco, Prestiani faz o terceiro gol da época, tinha marcado ao Arts na Luz e ao Académico de Viseu para a Liga, faz agora o terceiro gol na temporada.
0: Tentou agora João Alves Domingos fazer então o quarto gol na época para este ano.
1: Exatamente, para este ano, e sempre que a bola é colocada aqui no corredor esquerdo do ataque do Benfica, o argentino tenta fletir para o centro, muitas vezes rematar, outra assistir um colega no centro do relvado.
0: Jogo 60 de para este ano, com a camisola do Benfica, chegou a 4 temporadas do Vélez, a troco de 9 milhões de euros. Nuno Coelho, Casa Pia a ter a sua primeira aproximação perigosa à baliza de Samuel Soares.
4: Sim, foi um grande corte. Foi um grande corte o jogador do Benfica. Parece-me que o Casa Pia conseguiu sensivelmente aos 10 minutos estabilizar-se um pouco na partida, ter alguma bola, a usar um pouco também o André Gomes para essa circulação, o guarda-redes que é ex-Benfica, tal como Henrique Araújo. E por isso estabilizou-se mais no jogo. No entanto, o Benfica, e com o Prestiani muito em jogo neste momento, neste início do encontro, a usar bem o facto de jogar na esquerda e poder vir para dentro. O Prestiani jogava quase sempre no corredor direito, porque estando o Schjelderup em campo, o corredor esquerdo é do norueguês, e por isso hoje o Prestiani bastante em jogo, usando, como eu dizia, esse corredor esquerdo para poder vir para dentro e poder tentar o seu remate.
0: Bola para a equipa do Casa Pia, com Conte a tocar para Rochinha, aparece Vane, desarma a bola, rola devagarinho pela linha lateral, o lançamento é para a equipa do Casa Pia. Casa Pia que tem apenas uma vitória nos últimos 10 jogos do campeonato, quando à jornada 33 venceu no estádio do Afonso Henriques a vitória por 1-0. Para vencer o Benfica tem que fazer 2 golos, só aconteceu uma vez, atenção Benfica, pode ser Rafa!

0: garrafa. Como também sabe, em velocidade apanhou ali contra o pé defensivo do Casabia e dobra vantagem para as águias, João.
1: Oferta de mão beijada por parte de Rochinha, atrapalhou-se com a bola, Pavlidis pressionou, o ponta-de-lança grega avançou com a bola e depois combinou com o Rafa, que picou por cima de André Gomes. O guarda-redes do Casabia ainda toca na bola, mas era inevitável e a acabar no fundo das redes. Estava em branca há dois jogos, Rafa volta a marcar.
0: Dizia eu que a última vez que o Casabia marcou dois golos num jogo do campeonato foi a 14 de fevereiro. Já nem isso chega para levar de vencida ao Benfica. Perto do fim do primeiro quarto de hora, Casabia 0, Benfica 2.
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3: Gansos fofinhos perante um Benfica eficaz.
0: Nuno Coelho, Benfica com três situações para marcar, fatura em duas.
4: Sim, fatura em duas. A verdade é que são um primeiro golo, ok, é um autogolo. O David Sousa não tem obviamente a intenção de o fazer e coloca a bola dentro da baliza. Este aqui, em relação ao Rochinha, é claro um erro individual de um experientíssimo jogador
3: e
4: do Casapia.
3: E desculpa, esta bola de Gabi Pereira bate ainda no poste direito da baliza de Samuel Soares.
4: Sim. Sim, o Casapia vai tentando responder e, na verdade, a equipa parece não querer desligar e parece não sofrer com os golos que tem sofrido. A verdade é que este golo, e dizia isso mesmo do Rochinha, é uma infantilidade. O Rochinha, num lançamento de linha lateral no meio campo defensivo, vem receber a bola em zona interior. O Rafa, astuto e agressivo, isto no Benfica parece-me que também com o Marco Silva, cada vez, e ele já falou sobre isso, quer que a equipa seja mais forte, mais pressionante, e é precisamente no momento que o Rafa rouba a bola ao Rochinha, joga com o Pavlidis, arranca para a área e depois pica a bola frente a um André Gomes completamente sozinho nesse 1-1 com o avançado. E o Benfica apanha-se a ganhar 2-0 sem ter, na verdade, de fazer muito, porque são erros individuais, obviamente, do Casapia.
0: Bola para a equipa do Benfica, para Rafa no meio campo ofensivo, consegue rodar, guarda a bola, aguenta a carga. Variação com uma triplada lá para o lado esquerdo, onde aparece para a receber no pé destro, encana o adversário, vem dentro, faz a finta, acaba por perder o fio à meada, atrás agora para Dal. Dizinda junto à grandeira do Casapia, Dal para Prestiani. Prestiani no meio de três adversários, vira-se para o sentido, progressão, tenta combinar com Sudakov. Sudakov deixou para Rafa, entrada da área, deixou na meia direita para Leandro Barreira, a recolher com a parte fora do pé direito e do pé canhoto, a encaminhar atrás para Alexander Bá. Mete-se o Benfica. Aquece com o Tomás Araújo, lá vai ele, Beckenbauer. Já entrou na grande área, pisou atrás, Barreiro, pé canhoto, devolveu para Alexander Bá. O Benfica vai furando, mas depois, quando percebe que o caminho está tapado, não tem problemas em recolher aos centrais. Centrais que estão a jogar quase a meio do meio campo do Casapia. A bola para Tomás Araújo, deixa agora para Alexander Bá. Encaminha-se para a grande área, vê a demarcação de Barreiro. Prefere ir sozinho, zona de cruzamento, tocou dentro. A bola para Pavlidis, deu para Barreiro. Barreiro ajeitou, levantou, Pavlidis não chega. Tenta sair a formação do Casapia, Sudakov contra a muralha dos Gansos. Seba Pérez tenta acabar com o lance, vai pontapear, oferece bola ao Benfica, é rolo compressor, a bola para Barrena Tchea, deixa a entrada, Rafa virou, não há ninguém do lado direito, está a funilar o jogo para o corredor central, a equipa das Águias. Lenglet, a abertura na esquerda para Prestiani, e Prestiani deixa o primeiro adversário para trás, mas vai em contramão, deixa para Lenglet para Tomás Araújo da primeira para Barrena Tchea, que repete o gesto colocando a bola em Bá. Bá tenta tirar com o dedo do caminho, dá para Barrena Tchea, a movimentar, perdeu a bola, Barrena Tchea recupera, Henrique Araújo junto à linha divisória, tenta rolar o jogador do Casapia, tenta fugir à marcação do argentino, grande corte, o árbitro diz que é faltosa a ação, mas a dar a lei da vantagem à equipa do Ganso. Passa atrás, a bola chega até Geraldes. E Geraldes para João Galar, Galar a deixar para David Sousa. Respira a formação do Casapia depois do João Alves Domingos ter estado numa situação de aflitos.
1: Esteve aqui bem apassionado o Benfica a circular a bola, a pressionar a área do Casapia, a tentar entrar. Foi-se fechando a equipa que está a jogar em Rio Maior, que joga em casa, e tentou controlar a área com quase toda a gente afundada na zona defensiva para evitar que o Benfica conseguisse furar até à baliza.
0: Toque da Tomás Araújo, a bola sai pela linha final, vamos ter o primeiro pontapé de canto da partida, João, é para o Casapia.
1: E a Rochinha quem vai bater, lado esquerdo do ataque do Casapia, para executar o número 10 dos Gansos.
0: À esquerda, Rachinha ajeita a bola no quarto de círculo. O jogador que chegou do Famalicão, onde na última temporada realizou apenas duas partidas. Vai bater o canto, levanta o braço canhoto. Vai bater com o pé destro. Rachinha bateu o pé direito. Bola larga, segunda posta, agarra. Sem dificuldade, Samuel Soares.
1: Bola batida para a zona da pequena área. Samuel Soares, impositivo, acabou por conseguir captar a bola nas alturas.
0: Bola para a equipa do Benfica, transporta para a frente. Benfica a 50 jogos sem perder na Liga. Recordo, a última vez foi aqui, perdeu por 3-1. Em janeiro de 2025, era Bruno Lage, o treinador das Águias. Vai jogar Tomás Araújo. Tem a bola em meio campo defensivo, abre na direita para Alexander Bá. Ainda no meio campo encarnado, dá agora para Pavlidis, que baixa no terreno. Fez luz da tribuna de imprensa do Estádio Municipal de Rio Maior. Era o que mais faltava. Espaço é pouco. Não haver luz então era uma catástrofe. Bola para Samuel Soares. À saída da pequena área, a pisar, deixa na meia esquerda para Clément Lenglet. E este atrás para Samuel Soares. É o Benfica a jogar no seu meio campo defensivo. Tomás Araújo. Tomás Araújo no interior da grande área, a variar para Lenglet. Passo pelo alto. Lenglet sai agora da área do Benfica e vai transportar. Tenta causar o desequilíbrio. Deixa meio para Enzo Barrenechea. Passa de Barrenechea para a velocidade de Sudakov. A bola é boa, a recepção também. Sudakov cruzou. Rafa apareceu, dominou. Ajeitou-se. Viu? Grande confusão, corta com T. A bola sai devagar, devagarinho. É ponta, pé de baliza para o Casa Pia.
1: Alguma cerimónia de Rafa, não quis finalizar. Aguardou a chegada de Pavlidis na zona de grande penalidade. Tentava colocar a bola no avançado grego para retribuir o gesto de há pouco no 2-0. Abdou Conté conseguiu diminuir o espaço e cortar pela linha final. A bola ainda tocou em Rafa e por isso é ponta, pé de baliza para o Casa Pia.
0: 20 minutos do jogo, Nuno Coelho, e uma das coisas que fica na retina é que é um Casa Pia a tentar dividir o jogo com a equipa do Benfica.
4: Sim, o Casa Pia vai tentando dividir o jogo, no entanto eu acho que é uma fase do encontro onde o Benfica, e após o 2-0, não tem tentado deixar o Casa Pia respirar tanto. Ou seja, o Benfica muito forte no momento em que o Casa Pia quer tentar sair a jogar, e o Benfica muito forte nesse momento que o Marco Silva já falou de querer ser pressionante, muita gente... E muito domínio, digamos assim, de territorial, porque o Benfica coloca muita gente a pressionar, e vocês há pouco falavam precisamente sobre onde estavam a jogar os centrais do Benfica, muito subidos, e depois algumas variantes, que é Rafa a jogar como ala direito no momento em que defende, mas depois com bola vai muito para zonas interiores, Prestiani aberto à esquerda, Sudakov bem entre linhas a tentar ser ele o pistoleiro e a tentar mexer com o jogo ofensivo da equipa, e o Casa Pia vai tendo algumas dificuldades com o Benfica a conseguir usar também algumas vezes o ataque rápido através do Rafa, essencialmente.
0: João Alves Domingos, agora que parou de entrar gente no Municipal de Rio Maior, é mesmo o mini estádio da Luz.
1: Exatamente, como dizíamos no início da transmissão, maioria absoluta dos adeptos encarnados aqui no Estádio Municipal de Rio Maior. Praticamente todos os lugares disponíveis estão preenchidos por adeptos encarnados.
0: Rafa cruzou para Pavlidis, não consegue desviar, tenta sair a equipa do Casa Pia. Arranca André Geraldo, lá vai ele desalmado pelo corredor direito. Estica agora para a bola entrar no meio campo ofensivo, mete gelo, Prieto, a equipa do Casa Pia a querer ir para a frente, mas sem loucuras. Gabi Pereira joga ao Vimaranense, colocando a bola atrás em Alfari. Recebe de novo o ex-Felgueiras. De pé esquerdo, movimenta para David Sousa. É um Casa Pia a vir devagar, devagarinho para a frente. David Sousa para João Galar. O açoriano de 26 anos a descongestionar o jogo. À procura de André Geraldes. Pisa, volta atrás. Vai jogar com João Galar. João Galar, dois toques na bola para chegar até ao carioca David Sousa. E este na linha esquerda para Rochinha. Vai para dentro, devolve ao meio campo defensivo do Casa Pia. Casa Pia que, desde que subiu, só por uma vez perdeu os dois jogos inaugurais. Temporada 24-25. Perdeu aqui frente ao Boa Vista por 1-0. E depois, na segunda jornada, perdeu por 3-0 no Estádio da Luz. A bola para o Fori. O Fori na meia-direita. Estica agora para junto à linha onde está André Geraldes. A devolver ao Fori. O Ganes atrás para Golar. O Casa Pia procura. Bola para David Sousa. Lado esquerdo da grande roda. Variação de costa a costa. Lá para o lado direito. A recepção é boa. O passo foi fantástico. Geraldo ajeitou. Cruzou. Agarra. Samuel Soares.
1: Cruzamento de André Geraldes. Lado direito do ataque do Casa Pia. Bola para o primeiro posto. Samuel Soares a encaixar.
0: sem grandes dificuldades para o jogador natural de Sintra agarrar esta bola cruzada pelo Maiato de 35 anos. A bola para Tomás Araújo, sai da zona da sua grande área, abre da direita para Alexander Barrachinha, vai ter dificuldades em acompanhar o dinamarquês, boa combinação com Rafa, bola ao centro para Pavlidis, corta de qualquer maneira David Sousa, a bola vai chegar até o meio campo ofensivo do Casa Pia, mas em solto pouca dura. Gabi Pereira consegue chegar primeiro que Sudakov, fica estatelado o ucraniano, a bola para Seba Pérez. Seba Pérez tenta levar a bola para o sentido de progressão, mas pisa, pede calma, vai pedir a João Pinheiro que interrompa a partida para se inteirar do estado físico da Jorge Sudakov.
1: E é o que faz o árbitro da partida, interrompe o encontro perante a prostração de Sudakov, está caído no relvado, queixoso no pé esquerdo, do lado de onde me encontro, parece-me que o corte foi absolutamente limpo de Gabi, pode depois ter havido um contacto posterior entre os dois jogadores, ou então na bola, aquela força da inércia do corte, atingir Sudakov, que está neste momento a ser assistido pela equipa médica do Benfica, e Marco Silva aproveita esta paragem para chamar alguns elementos que também se vão hidratar junto ao banco dos encarnados. O mesmo faz Filipe Coelho no banco do Casa Pia.
0: Aproveitamos.
3: Há falta, desculpa, João, e dura, de Gabi Pereira.
0: Para já o árbitro mandar jogar e, portanto, também sem a ação de vídeo árbitro necessário.
3: Sim,
0: eu diria,
3: não seria para vermelho, não seria para vermelho, mas que é duro, era, e que foi dura, foi, e merecia pelo menos o cartão amarelo.
0: Aproveitamos então para carimbar a partir do Estádio Municipal de Rio Maior, 25 minutos, Casa Pia 0, Benfica 2.
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3: Atualização de resultado em La Liga, Liga Espanhola, Ronda 1 na Galiza, no Riazor, Deportivo da Corunha 1, Elche 0, com gol de Aubameyang. Na Kings Cup, perto dos últimos 10 minutos do jogo, o Al Hilal de Ruben Neves vence por 1-0 o Al Rayyad. O gol foi do português, de pontapé de penalti.
0: E atenção, João Alves Domingos, porque Sudakov vem para o banco irritadíssimo a conversar com a equipa médica do Benfica e também com o quarto árbitro, explicando a dureza dessa entrada.
1: É, vai havendo ali uma conversa entre Sudakov e o quarto árbitro depois dessa entrada de Gabi. A percepção que eu tinha daqui era que o número 8 do Casa Pia tinha atingido apenas a bola, mas claro, com a ajuda das
3: foi
1: imagens...
3: Foi bola e foi tudo, dizer... João.
1: Exatamente.
3: Foi bola e foi perna, foi tudo à frente. E mais houvesse.
1: E portanto Sudakov sai bastante insatisfeito com a decisão do árbitro da partida de não assinalar qualquer falta a favor do Benfica.
0: É livre para o Benfica a saída da sua grande área, falta de Rachinha sobre Leandro Barreiro, livre para Tomás Araújo, está ali ainda a trocar algumas impressões com os companheiros de equipa, até porque Rafa está a aproveitar para alguma hidratação junto ao banco dos suplentes. Bola então para Tomás Araújo, natural da Vila Nova da Famalicão, prata da casa do Benfica, chegou ao Seixal em 2016. Bola batida para o meio campo contrário, não chega para Avelides, a bola sobra para Rafa. Rafa a colar na relva, deixando a bola para Alexander Bá. E Bá atrás para Tomás Araújo. Domina no pé canhoto, com o pé destro procura soluções, vai entregar a Leandro Barreiro sobre a linha divisória. Encaminha-se para o meio campo contrário, lá vai em grande velocidade, abrindo agora para Sudakov, já de regresso ao jogo. A bola para Alexander Bá. E Bá para Barreiro. Barreiro tem nas costas, David Sousa tenta passar pelo adversário. Escorrega, consegue manter mesmo assim a posse de bola. Vai lá David Sousa, pontapiar contra o corpo de Bahia, lançamento para o Casa Pia.
1: Alexander Bá tentou pressionar David Sousa nesta saída de bola e o central acabou por pontapear a bola contra o novo lateral direito, o titular do Benfica, dono da posição depois da saída de Dedic para o Newcastle.
0: Lançamento então para Conte, saída que não deixou Marco Silva muito satisfeito, contava com o lateral bósnio. Vai Alexander Bá aproveitar para ganhar o lugar e vamos ver se desta vez, com uma temporada de consistência e sem lesões para um jogador que já tem 28 anos, está na quinta temporada no Benfica. A bola para Conte, mantém a bola dentro das quatro linhas, mete na frente para Tomás Araújo recuperar e deixar no pé direito de Barrenechea. Transporte argentino é outro ponto de interrogação para o Benfica até ao fim do mercado. Tem interessados em Espanha. Barrenechea ali a conseguir tirar adversários do caminho, deixou agora para Leandro Barreiro, Barreiro para Alexander Bá. Joga o Benfica com os 10 jogadores de campo no meio campo contrário. A bola para Tomás Araújo. Tomás Araújo passa entre linhas, Pavlidis baixou o pé furado, deixou a bola escapar. David Sousa a receber e a deixar para Conte. Este a despachar na frente à procura de Rachinha, primeiro Tomás Araújo. Rachinha vai indo ao duelo, consegue resolver o capitão do Benfica. A bola para Alexander Bá, que atrasa de imediato para Samuel. Soares. E esta para o inglês. Vai subindo o francês. Ex-Atlético de Madrid. Dá para dar. Benfica para já. A vencer por 2-0. Golos de Prestiani e de Rafa. Bate Samuel Soares, a bola na frente. Sudaka vai receber de Pavlidis. Pontapé à procura da velocidade. Rafa vai importunar David Sousa. Leva a melhor o brasileiro. Bate também ele na frente. Jogo feio. Dá de cabeça, mete fora. É lançamento para o Casapia.
1: Perante a aproximação de Kevin Preto, Samuel Dal não hesitou. Colocou de cabeça a bola pela linha lateral. Vai ser lançamento para André Geraldes.
0: Nuno Coelho, estamos a chegar ao fim da primeira meia hora de jogo e a reação do Casapias fumou-se.
4: Sim, a reação do Casapias fumou-se e pegando aí nas tuas palavras, que disseste há pouco, sempre que o Casapia tenta atacar é de forma lenta, lentinha, e por isso não cria qualquer dificuldade ao Benfica. O Benfica, por outro lado, e eu dizia isso depois do primeiro golo, não sei até que ponto é que esta vantagem torna o jogo confortável para o Benfica, é demasiado confortável. Há um jogo quinta-feira e por isso também eu percebo que num determinado momento, mas acho que é cedo demais, o Benfica poderá começar a querer fazer alguma gestão física e por isso o jogo poderá entrar aqui numa toada. Se o Casapia não acelerar, se não colocar outra intensidade, se não colocar outra dificuldade ao Benfica, eu acredito que o jogo possa ficar algo monótono, lento. O Benfica a controlar, tem dois golos de vantagem, sem a necessidade de acelerar muito.
0: E a bola é para a equipa do Casapia. Vai jogando o Seba Pérez em meio campo defensivo, zona central, abre na esquerda para Abdou Conté. Ainda não entrou no meio campo do Benfica, prefere jogar atrás. A bola para David Sousa. Casapia, que na última temporada ficou no 16º lugar, foi jogar o play-off, empatou 0-0 em Torres Vedras, aqui venceu por 2-0 e conseguiu a manutenção nesta primeira liga, naquela que foi a primeira temporada em que o Casapia terminou fora dos 10 primeiros do topo do futebol português. Bola para os Gansos. Joga Gabi Pereira ali a rodar, é desarmado por Barrenetche, levantou-se, ficou com a bola na mesma, ainda a equipa do Casapia já aperta a grande área lá direito, pode sair cruzamento, sai mesmo à procura do Henrique Araújo, corta Alexander Ma, tenta sair o Benfica em contra-ataque, atenção ao espaço, a recepção de Sudakova não é a melhor e por isso o Casapia consegue recuperar. 30 minutos em Rio Maior, o Benfica vai vencendo por 2-0 graças aos golos de Prestiani e de Rafa. Bola para o Casapia. Fazem-se ouvir os adeptos encarnados. Seba Pérez com bola, abriu na direita, zona de cruzamento, a recepção é boa por parte de Prieto. Prieto tem à frente Dal, convida para dançar o sueco. A dança não sai bem ao jogador da Casapia. É ponta, pé de baliza para Samuel Soares.
1: Kevin Preto na tentativa de ultrapassar Samuel Dal no corredor direito, o ataque do Casapia deu duas pedaladas, não foi na cantiga. O lateral esquerdo sueco e acabou por conquistar a posse de bola.
0: E rola a bola na equipa do Benfica com Samuel Soares a tê-la no interior da sua pequena área. Deixa agora para Lenglet. Lenglet a transportar em velocidade para quebrar a primeira linha de pressão. Dá para Barrena Chea. E está a abrir na direita para Alexander Ba. Já está a recomposta a defensiva do Casapia. E Ba joga com Tomás Araújo. É o Benfica que ainda não venceu fora do Estádio da Luz nesta temporada, a beneficiar aqui de um mini Estádio da Luz para encontrar a primeira vitória na condição de visitante. Falta sobre Rafa Silva. Entrada durinha de David Sousa.
1: Pisou Rafa Silva quando este tentava rodar em direção à área do Casapia, livre a meio do meio campo adversário para o Benfica.
0: Vai jogar então Enzo Barrenetche, o ex-Aston Villa. 15 milhões de euros custou aos cofres das Águias. A bola para Prestiani. A recepção levantou a bola da relva, deixou desconfortável o argentino, recupera a formação do Casapia, solta pouca dura. Dal já ganhou a bola de novo para as Águias. Lá vai Prestiani, vai a ele contra o mundo. Ainda Prestiani, já tocou o Sudakov, puxou dentro, pode ir para o remate. Já perdeu tempo, faz a rotunda para ficar com a posse de bola, lado esquerdo da grande área. Toca para Prestiani, vai tentar abrir o livro, deixa o adversário na saudade. Mais uma simulação de Prestiani. É tudo dele, o remate para o Sousa. Corta goleiro, estava no caminho da bola. Sobe aos chãos de Rio Maior, tenta o Benfica manter pressão. O Casapia sonha com o contra-ataque. A bola para Henrique Araújo, rodeado por jogadores de vermelho. É desarmado, mas em falta. É livre para o Casapia. Prestiani em modo mini-Messi.
1: Estava a tirar homens do caminho do Casapia. Acabou por ser Samuel Dal a limitar ali a progressão do argentino. Foi o único, o colega de equipa, que conseguiu travar Prestiani na progressão até à baliza.
0: Bola para a equipa do Casapia. Joga fora da sua grande área André Gomes. Joga para David Sousa. Na meia esquerda, agora a tocar ao meio. Escorregou Gabi Pereira. Acabou por ser bafejado pela sorte. Conseguiu manter a posse de bola. Recupera o Benfica. Na não consegue dar continuidade, aparece Rochinha e Rafa mete ordem, atrás a bola para Samuel Soares, posse de bola para Lenglé, o Benfica vai abrindo as asas, toca agora para Dal, e Dal à procura de alguém na frente, pontapé, era para Sudacan, sai com muita força, está completamente à vontade André Gomes. André Gomes joga com David Sousa e este para João Goulart, a equipa do Casa Pia à procura de um golo que reabre a partida, passa arriscado para André Gomes, é obrigado a bater na frente, a bola sobe, entra no meio campo do Benfica, ganha a Lenglet de cabeça, tocando para Prestiani, não consegue dominar, vão ali puxando-se os dois jogadores, o árbitro entende que há abraço na bola de André Geraldes, é livre para o Benfica.
1: Livre para o Benfica quando Prestiani tentava travar o lateral direito que tinha dominado a bola com o braço.
0: E já tem a bola Prestiani em meio campo ofensivo, deixa numa zona mais central para Sudakov. Sudakov levanta a cabeça, lá vem o ucraniano, 27 milhões de euros, tem que começar a render Jorge Sudakov. Marco Silva confia que um 10 destas características rende no seu sistema. Para já, ainda estamos à espera para ver. Bola para Lenglé. Lenglé para Dal. Dal para Pavlidis. O passo de Pavlidis é muito bom. Lá vai Sudakov na grande área. Pé esquerdo, olhou, cruzou contra um adversário. Tenta sair agora a formação do Casa Pia para contra-ataque com Prieto. Dal não deixa, ganha à frente. Muito bem, Dal. Dá para Leandro Barreiro, perto da grande área. Tocou para Sudakov. Calibrou, chutou, escorrega no momento da verdade. E perde-se o lance de ataque para o Benfica.
1: Porque está caído também o elemento do Casa Pia, Seba Pérez, estava caído no relvado ali depois de um toque com o jogador do Benfica. O árbitro João Pinheiro acaba por assinalar falta, vai bater o livre João Goulart.
0: Com a bola a ser tocada então para André Gomes no interior da grande área. Pisa o guarda-redes, pede movimento aos seus companheiros. Toca para Goulart. Goulart do lado direito da área do Casa Pia. Estica para a linha. Onde está a Geraldes a movimentar na frente. O passo é tímido. Recupera Dal. No meio de dois adversários. Leva a melhor o jogador do Ganso. Tenta sair agora para contra-ataque. Grande confusão. Bem, a bola está claramente presa. João Pinheiro deve estar à espera de uma tragédia. Sai o Benfica. 4 para 4. Prestiani. Toca dentro. Sudakov atirou. Defende André Gomes. É canto para o Benfica.
1: Atrapalhada na zona do meio campo. Como disseste e bem, a bola presa entre os jogadores do Casa Pia e também do Benfica. Depois sobrou para Prestiani. Arrancou pelo flanco esquerdo. Combinou com Sudakov ao centro. Zona da meia-lua. Disparo para a grande defesa de André Gomes a sacudir pela linha final.
0: É canto à direita para o Benfica, mais uma oportunidade para Sudakov faturar nesta temporada 2026-2027. Precisa de sacudir a poeira, Jorge Sudakov, não está fácil. É agora um pontapé de canto, vai bater com o seu pé direito. O jogador de 23 anos, internacional ucraniano, levanta os dois braços, bateu o primeiro posto do cabeceamento, encorda de Henrique Araújo, tira depois Rochinha de qualquer maneira. A bola sobe, cai ainda no meio campo do Casa Pia. Bate cabeça, tenta colocar em Dal. Dal ao duelo com a fora e a bola sai pela linha lateral. O lançamento é para a equipa do Casa Pia.
1: O último a tocar foi Prestiani de cabeça pela linha lateral, vai executar André Geraldes.
0: Lançamento então para o jogador que chegou há 4 temporadas do Maccabi Tel Aviv, é formado no Maia Lidador. Lançamento para Henrique Araújo, recebe o Madeirense de costas, dá de frente agora para Lawrence Ofori, o ex-moreirense a transportar no meio campo defensivo, deixando na segurança de Seba Pérez, e Seba Pérez à procura de soluções a encontrar David Sousa. David Sousa para conter já no meio campo do Benfica, combate na pressão a atrasar para Ofori. Ofori junto ao grande círculo, dá para Araújo, toque de primeira, confundeu-se, entregou a bola ao Benfica para Prestiani, e Prestiani a tentar sair, vai metendo gelo no meio de... Ui, Jesus, que entrada duríssima de Seba Pérez. João Pinheiro mantém o amarelo no bolso, é livre para o Benfica.
1: Seba Pérez percebeu o que tinha feito, não quis jogar a bola, atingiu apenas Prestiani e depois foi rapidamente pedir desculpa ao argentino do Benfica, livre para os encarnados.
0: 38 minutos, Nuno, o Benfica começa a somar oportunidades para aumentar a vantagem e a apresentar alguma displicência no momento da finalização.
4: Sim, continua, e tocavas aí num ponto que é a grande dificuldade do Sudakov fazer um golo. Ele tem ali uma jogada a meias com o Prestiani, onde me parece que os dois decidem muito mal, ou seja, demoram muito tempo a ter a finalização e a tentar o remate, ou seja, rendilharam em demasia, queriam quase entrar com a bola dentro da baliza, e depois num segundo momento o Prestiani tem um autêntico penalti em andamento. O André Gomes conhece-o bem, obviamente, mas o Sudakov tinha de fazer muito melhor E era obrigatório fazer golo ali. Uma nota apenas de algo positivo também, que é as ligações que o Pavlidis tem conseguido fazer, saindo da zona central de ponta de lança e baixando quase como um 10, e já serviu mais do que uma vez de primeira, o Prestiano, o próprio Rafa, tem tido muita qualidade o ponta de lança do Benfica nesse momento.
0: Bola para o Benfica com Leandro Barreiro, a combinar com bola, lado direito da área, pode ser cruzamento, chegou atrás, Rafa cruzou, corta! A defensiva do Casa Pia por João Galera, a bola vai rolar até ao pé de Tomás Araújo, está no meio campo defensivo, o capitão do Benfica já marcou nesta temporada, combina com Barreiro, a bola para Tomás Araújo, Tomás Araújo entre linhas para Rafa, passe primeira para Bá e Bá a desmarcar, Pavlidis, fica o Rafa no relevado, lado direito, a grande área do Casa Pia, Pavlidis ajeitou, pé esquerdo, pé direito, no bailado, deu atrás, a bola para Alexander Bá, o internacional dinamarquês, espera que Rafa se recomponha, cá está o antigo internacional pela seleção portuguesa, hoje no jogo 350 com a camisola do Benfica, são 10 temporadas, não é para todos, cá está ele com bola, passa em zigue, vai em zague, vai buscar ainda, devolve para Rafa, deixa correr para Tomás Araújo, Tomás Araújo pisa, dá para Rafa, lá à direita a grandeira do Casa Pia, o jogo está amarrado nesse lado, tenta agora o Benfica mudar o ritmo com o Lenglet receber da meia esquerda, passa da Barrenechea, passa entre linhas agora para Sudakov, joga de frente com Barrenechea e o de frente é de costas para a baliza contrária e por isso o Benfica circula a volta nada de dar a direita para Bá, Bá puxou o pé direito, tocou zona central, Barrenechea, zona de tiro, pé esquerdo deu para Pavlidis, ui que botou num taco, tenta sair agora a equipa do Casa Pia, presta e vai o relevado carrinho, gostam os adeptos encarnados, o lançamento é para a equipa da casa.
1: Prestiani claramente a ganhar o duelo com o André Geraldo, tanto entre trabalho ofensivo como defensivo, agora foi de carrinho desarmar o lateral direito do Casa Pia.
0: Vamos colocar um carimbo pela última vez nesta primeira parte, chegamos ao minuto 40 no estádio municipal de Rio Maior e o placar pisca com Casa Pia 0, Benfica 2.
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3: 2 é também o número de golos que já marcou Ruben Neves na Arábia Saudita ao serviço do Al Hilal. Minuto 90 mais 3, Kings Cup, Al Hilal 2, Al Rayyad 0, com bis do Internacional Português.
0: Posse de bola para a equipa do Benfica em Rio Maior. Joga Sudakov a pisar ali com o pé esquerdo e a deixar para dar uma meia canhota para a linha onde está Prestiani. Prestiani ao meio com Sudakov. Toques de primeira, de novo lá. Pulga Argentina. Tentava ali a trivelada à procura de Sudakov. A bola não enrola. Lançamento para o Casa Pia.
1: Desta vez não saiu bem o passe Prestiani. Tentou solicitar Sudakov mais à frente na ala esquerda do ataque do Benfica. Passe de trivela, saiu pelo meio lateral. André Geraldo já para executar o lançamento.
0: À espera de soluções, ninguém se mexe na equipa do Casa Pia. Agora sim, feito o lançamento para a frente, a recepção coloca a bola novamente fora. Lançamento a mudar o dono do balão. Agora é para a equipa do Benfica, para Samuel Dal, do lado esquerdo, já perto da linha do meio campo, à espera de opções dos companheiros. Pavlidis vai baixar a receber a bola para o Grego, de cabeça, penteou para Rafa, chega primeiro David Sousa, atrapalha-se ali com João Goulart, resolve o Soriano problema, atrasando para André Gomes. Joga a saída da sua pequena área e movimenta na esquerda para Abdou Conté. Recepção orientada, mas a parar jogo. Bola para o Fori. À saída da sua grande área, atrasa para o interior desta, onde está André Gomes a receber no pé direito. E aponta Piar de imediato na frente. Dal antecipa-se, Prieto estava a dormir, mas cabeceamento diretamente para fora. Posse de bola para o Casa Pia.
1: Samuel Dal tentava colocar de cabeça a bola na zona de Sudakov. Saiu demasiado larga. Bola para lançamento. E André Geraldes novamente a executar no lado direito do ataque do Casa Pia.
0: Tem tido mais ação com as mãos do que com os pés este lateral direito. Vai procurar o lançamento para um colega de equipa. Braço levantado do João Pinheiro. Lançamento efetuado. Bola novamente para fora. É desta vez para a equipa do Benfica. O lançamento para Samuel Dal. Aproxima-se o tempo de intervalo. 3 minutos para os 45. O Benfica a vencer por 2-0. Golos da Prestiani e de Rafa. Está com a RTP Antena 1, emissão a partir do Estádio Municipal de Rio Maior. Benfica na antecâmara de mais um jogo europeu frente ao Aarhus, frente ao campeão da Dinamarca, que venceu o título 40 anos depois. A seguir o Benfica vai até ao país nórdico para a segunda mão. Estará lá Antena 1. com emissão a partir do estádio de Randers, onde o Arum joga em casa, emprestado nas competições europeias. Lançamento para Alexander Bá, no campo ofensivo lá direito, sobe novamente o braço de João Pinheiro, lança Bá para o corte de Ofori, a bola cai no meio campo ofensivo, Rafa cabeceou para Sudakov, pé esquerdo, querem ver que é desta, pé direito, rematou, a bola desvia para Pavlidis, grande defesa! Absolutamente fantástico André Gomes, no entanto Pavlidis em fora de jogo.
1: Já estava levantada a bandeirola do árbitro auxiliar a assinalar esse fora de jogo a Pavlidis depois do remate prensado de Sudakov.
0: Nuno, Sudakov parece que tem medo de aleijar a bola.
4: Sim, ele parece que evita quase sempre o remate. E eu acho que foi na temporada passada que o José Mourinho falou acerca dessa dificuldade que o Sudakov tem de olhar mais para a baliza. Ou seja, ele prefere sempre, obviamente que um 10 prefere sempre assistir, é normal, e tem mais essas características. Ele está longe de ser um médio goleador e por isso demonstra essa dificuldade, mas ele parece que tem sempre ali um grande medo, uma grande relutância em olhar para a baliza, e agora quando rematou foi muito a medo, a verdade é essa.
0: Para este ano, em arrancada, remate prensado, sobra para Bá, lado esquerdo, grande área. Isso mesmo, está no lado oposto. Vai tocar para Dal para Bá, os dois laterais do Benfica a jogarem no mesmo lado. Bá puxou, pé direito, zona central. Não arrisca no cruzamento e joga atrás, mete gelo, atrasando para Lenglet. O Benfica respira com bola meio campo ofensivo. Casapia a jogar em 30 metros. A bola para Prestiani. Prestiani para Bá, lado canhoto, cruzamento, caiu na área. Diz o árbitro que não há nada, nem lhe fez caso, João.
1: É, Alexander Bá caiu dentro da grande área no lance com Ofori. Contacto, a mim parece-me que houve. João Pinheiro não assinalou grande penalidade. É um lance para passar pelo crivo do vídeo-árbitro.
0: Rui Costa e Tiago Leandro certamente já a ver as imagens e agora terão tempo para isso porque o jogo é interrompido. Carlos reabriu o Nuno Coelho com a ajuda das repetições.
3: Não temos ainda repetições. O lance foi muito do lado contrário à transmissão e por isso não temos ainda qualquer opinião.
0: Vamos aguardar então por
3: essa... Vamos rever agora.
4: Não, completamente forçado. A maneira como o Bá tenta cortar para dentro, o Ofori não faz falta nenhuma e o Bá tenta forçar o penalti. Como dizias e bem, João, o João Pinheiro nem sequer deu hipótese, seguiu o seu caminho e bem ajuizado pelo árbitro da partida.

0: direção à área do Benfica. Só agora sobem os centrais.
1: É, para quem vê este movimento, parece que é o Casapia que está a ganhar. Abdou Conté para bater o livre. É de muito longe. A bola sobe só para perto da grande área. Vai ali sobrar para a corta de Dol. Bate na frente. Atenção à velocidade. Lá vai ele para este ano e no duelo com Geraldas. Vamos ver quem leva a melhor para este ano. E desta vez não passa pelo Maiato. Apita João Pinheiro. Tudo para os balneários. Intervalo no Municipal de Rio Maior com a equipa do Benfica em vantagem, João Alves Domingos.
0: O Prestiano e André Geraldo estavam ali tão picados neste lance que mesmo depois de João Pinheiro apitar por um intervalo ainda estavam a correr no relvado do Estádio Municipal de Rio Maior. Equipas para as cabines, dizer-te que o relvado tem levantado vários problemas. São muitos tufos que estão neste momento após a primeira parte. Foram várias escorregadelas ao longo do primeiro tempo. Digo até, atrevo-me a dizer que quase todos os jogadores acabaram por escorregar nesta primeira parte no Estádio Municipal de Rio Maior, com pouca aderência a este relvado do Casa Pia.
1: Está na altura de trocar de pneus, é a altura ideal. Nuno Coelho, Benfica vai para o intervalo a vencer por 2-0, sem espinhas.
2: Sim, sem espinhas, vitória ao intervalo do Benfica relativamente simples, com dois erros individuais do Casa Pia, e o Benfica vai para o intervalo completamente tranquilo. As estatísticas são todas a seu favor, mais posse de bola, mais remates à baliza, e sem, na verdade, conseguir ter uma réplica interessante do Casa Pia, e por isso é uma vantagem justa ao intervalo por aquilo que o Benfica fez e por aquilo que o Casa Pia nunca conseguiu contrariar.
1: Abreu ao 20 RTP 1, cai o pano, fim do primeiro ato no Estádio Municipal de Rio Maior, Casa Pia 0, Benfica 2. 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
3: 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Ora bem, daqui a instantes regressaremos ao simultâneo com a edição do Desporto da RTP Antena 1 para o lado da segunda parte do jogo Casa Pia Benfica. Para já, aqui na RTP África, vamos a uma breve síntese da atualidade com a edição de Gael de Castro.
4: O PNUD, Programa das Nações Unidas para o Desenvolvimento, está disponível para apoiar a Assembleia Nacional de Cabo Verde na formação dos deputados para a preparação do Orçamento do Estado para o próximo ano. A formação deverá ter particular atenção à integração da perspectiva de género no processo orçamental, com o objetivo de promover uma maior igualdade e equidade. A disponibilidade foi manifestada pelo representante do PNUD, David Mater, num encontro com a Presidente do Parlamento Cabo-Verdiano.
5: Falamos sobre a possibilidade do PNUD organizar uma formação técnica sobre gestão e desenvolvimento do novo orçamento para 2027 para todos os membros do Parlamento, incluindo a grande questão do gender marker, do orçamento sensível ao género, para apoiar Cabo Verde em avançar na criação de uma base orçamental para chegar à igualdade e equidade do género.
4: A cooperação do PNUD deverá estender-se também à organização de uma nova edição do Parlamento Infanto-Juvenil Cabo-Verdiano.
5: Uma iniciativa que a UNICEF, o Fundo das Nações Unidas para a Infância, apoia desde o ano 1999, Fico muito contente de ver o grande apoio da Presidente da Assembleia Nacional para a organização do próximo Parlamento Infanto-Juvenil, provavelmente no mês de novembro.
4: David Materne, representante do PNUD em Cabo Verde, após um encontro com a Presidente da Assembleia Nacional, Janir Opfer Almada. O Ministro dos Transportes e Logística de Moçambique lançou hoje a primeira pedra para a construção da fronteira de paragem única de Ressane Garcia. Trata-se de uma infraestrutura com ganhos parados, avança João Matlombe.
6: Mais do que uma fronteira, Ressane Garcia constitui para nós uma das principais portas terrestres de entrada e saída de Moçambique e uma artéria vital da nossa ligação económica com a República da África do Sul. É igualmente o ponto estratégico do corredor de Maputo e uma infraestrutura cuja eficiência se repercute diretamente na dinâmica do comércio regional e internacional. Com a implementação do posto de fronteira de paragem única, pretende-se aproximar e integrar procedimentos aduaneiros migratórios e de controle fronteiriço de Moçambique e África do Sul, promovendo maior coordenação institucional, reduzindo a duplicação de procedimentos e conferindo maior celeridade no

0: cimento transfronteiriço.
1: Diz João Matelom que a construção e modernização da fronteira de paragem única vai permitir o desembaraço de mercadoria e reduzir o tempo de espera dos transportes de longo curso.
0: Estes constrangimentos produzem custos económicos significativos associados ao consumo adicional de combustível, à mobilização de viaturas, ao risco de deterioração de determinadas cargas, ao incumprimento dos prazos contratuais, também ao desgaste acrescido das infraestruturas rodoviárias.
1: O Ministro dos Transportes e Logística de Moçambique falar hoje durante o lançamento da primeira pedra para a construção da fronteira única de paragem única de Ressane Garcia entre Moçambique e África do Sul.
2: E foi assim uma breve síntese da atualidade com a edição de Gael de Castro. Daqui a pouco, Casa Pia Benfica, segunda parte em simultâneo com a RTP Antena 1.
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0: Estamos de regresso à emissão especial de Desporto. Estamos até às 11 da noite. Estamos a acompanhar o penúltimo jogo da jornada 2 da Liga Portuguesa de Futebol. Nesta altura, no Estádio Municipal de Rio Maior, em tempo de intervalo, Casa Pia 0, Sport Lisboa e Benfica 2. A jornada não está completa ainda porque a equipa do Sporting de Braga teve problemas na Bulgária. A maioria dos jogadores regressaram com problemas gastrointestinais e por isso obrigaram ao adiamento do jogo de ontem, que onde iriam receber às 8h30 da noite a formação do Gil Vicente. Sporting de Braga, que já tem acordo com o Stuttgart para a contratação de Jovan Milošević. Falamos de um avançado sérvio de 21 anos, assina um contrato válido para as próximas 5 temporadas e custa 8 milhões de euros. Na época passada, Milošević esteve emprestado pelo Stuttgart ao Werder Bremen, também na Alemanha, onde apontou 3 golos em 13 presenças.
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0: Rodrigo Mora continua com o futuro indefinido, permanecem as negociações entre Porto e Roma, que podem estar já numa fase de conclusão. Porto poderá arrecadar os 50 milhões de euros que pretende pelo prodígio português. Os próximos dias terão novidades em relação a este dossiê. No Sporting, hoje surgiu o nome de Zan Vipotnik, que pode ser o senhor que segue no ataque leonino. O Jornal Record desta segunda-feira avançou o interesse dos Leões neste internacional esloveno que joga no Swansea da 2ª Liga Inglesa. Caso Luís Soares saia mesmo de Alvalade, o avançado de 24 anos fez 25 golos na época passada em 49 jogos. Já hoje na Antena 1, João Janeiro, treinador que conhece bem o futebol do leste europeu, diz que o Vipotnik é um ponta-de-lança puro.
2: Novo, já internacional pela Eslovénia. As características que mais fortes de Vipotnik é tem realmente um instinto finalizador e uma presença física na área de impor respeito. Quase em 50 jogos tem à volta de 25 golos, portanto uma taxa de aproveitamento muito alta, de 0.5 por jogo. E é conhecido no mercado lá fora, nós chamamos deste tipo de jogadores de poachers, são oportunistas. Oportunista e matador, tem realmente um remate muito fácil, é feroz, necessita de pouco espaço para se enquadrar com a baliza e finalizar.
0: O Sporting pode estar então muito próximo de contratar Zan Vipotnik. O Swansea pede 20 milhões de euros. Ora, para João Janeiro, até é barato.
2: Para mim, barato. 20 milhões é barato. Por um jogador com essas características, compreendo que peçam 20 milhões, se calhar, para acelerar até o próprio processo de venda, tendo em conta que foi um jogador que custou 2.7 milhões. Ou vamos falar em termos mais aproximados, 3 milhões de euros foi o custo que o Swansea teve com o jogador, portanto tem aqui um rendimento financeiro elevado, aliado também ao desportivo, porque é um jogador que realmente finaliza e tem finalizado. E mesmo já começou o Championship, por exemplo, ainda não foram as redes, mas já deu assistência para gol.
0: A Vipotnik, um nome nesta altura no mercado, está relacionado com o Sporting. Ainda na atualidade, a morte do jovem ciclista galês Finlay Turling na última sexta-feira, em plena etapa da Volta a Portugal em bicicleta, que vai ser investigada. A Procuradoria-Geral da República já anunciou esta tarde que o Ministério Público da comarca de Ponte de Lima abriu um inquérito. Ora, na Antena 1, João Paulo de Saraiva, o presidente da APROSOC, da Associação de Proteção Civil, diz que já enviou para o Ministério Público um pedido de investigação para um caso que, tecnicamente, diz, é inaceitável.
3: A nossa iniciativa é uma iniciativa de sugerir ao Ministério Público que investigue e que apure responsabilidades de algo que, do ponto de vista técnico, nos parece inaceitável. Qualquer acesso ao troço onde decorria a prova teria que estar interditado. Nós não estamos nos anos 70, nem nos anos 80, em que isto funcionava assim. E, portanto, não aceitamos que na atualidade, existindo técnicos de segurança, existindo técnicos de proteção civil, tanta competência técnica que existe no nosso país, e que se aceite que isto seja normal, ou que aceitemos sequer aquelas que foram as justificações completamente rebuscadas por parte de um oficial da Guarda Nacional Republicana.
0: Um caso que ainda vai fazer correr muita tinta nos próximos tempos.
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0: Já houve também esta tarde um jogo na 2ª Liga, encerramento da 2ª jornada do 2º escalão do futebol português. Felgueiras 1, AFS 1. Resultados totais desta ronda: Académica 1, Feirense 0. União de Leiria 1, Benfica B 2. Sporting B 1, Chaves 0. Torriense 2, Penafiel 2. Portimonense 2, Vizela 0. Amarante 0, Lourosa 1. Leixões 1, Tondela 0. Futebol Clube Porto B 1, Farense 3. E então este Felgueiras 1, AFS 1, lideram nesta altura com 6 pontos, Académica de Coimbra, Lourosa, Portimonense, Farense, Benfica B e Sporting B ainda não pontuaram, Leiria, Amarante, Porto B e Desportivo de Chaves. Quanto à Primeira Liga, falta então a segunda parte deste Casa Pia Benfica e também um jogo que foi adiado, o Braga Gil Vicente. Já aqui aludimos a esse jogo, não é ainda uma data marcada para que se realize. Resultados da jornada: Sporting 3, Vitória de Guimarães 2, Alverca 2, Estrela Amadora 2, Académico 0, Santa Clara 1, Rio Ave 0, Futebol Clube do Porto 2, Nacional 2, Estoril Praia 0, ainda o Arouca 4, Moreirense 0 e Famalicão 1, Marítimo 2. Olhando para a classificação, há 3 equipas só com vitórias: Arouca, que lidera o campeonato devido à diferença de golos, ainda Futebol Clube do Porto e Marítimo ainda não pontuaram, Casa Pia, Vitória de Guimarães e Rio Ave.
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0: São praticamente 9:15 da noite, é a altura de regressarmos ao Municipal de Rio Maior.
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0: Volto a pedir o som ao técnico em Rio Maior, Eric Arizanos. A reportagem é do João Alves Domingos, os comentários do Nuno Coelho, o relato do João Santos Correia. João, vamos lá então para a segunda parte, e um jogo que está praticamente resolvido para as Águias.
5: Isso mesmo, com o Benfica a vencer por 2-0, golos de Prestiani logo aos 3 minutos a inaugurar o marcador, bem cedo para a equipa do Benfica. Rafa depois a marcar o segundo dos encarnados, numa vitória para já parcial por 2-0 frente à equipa do Casa Pia. O segundo gol surgiu ao minuto 14. Para já, de regresso, só os suplentes do Benfica e também João Alves Domingos, André Gomes. No entanto, há aí uma taça a passear à volta.
6: Exatamente, a equipa de lendas do Casa Pia que conquistou este troféu no torneio jogado na Nazaré, que junta equipas de lendas das equipas da Primeira Liga Portuguesa, e foi o Casa Pia o vencedor da última edição e vem agora exibir este troféu aqui aos adeptos dos Gansos nas bancadas do Estádio Municipal de Rio Maior. Como disseste bem, os primeiros a subir ao relvado foram os suplentes do Benfica. Não ficou aqui ninguém a aquecer de forma intensa durante o intervalo. Os suplentes do Benfica regressaram depois da palestra de Marco Silva nas cabines. A seguir foi André Gomes, guarda-redes dos Gansos do Casa Pia, a subir ao relvado para fazer alguns exercícios de reativação muscular. Também já estão ali no banco de suplentes os suplentes do Casa Pia, e agora vem aí a equipa de arbitragem. Só faltam mesmo as duas equipas titulares.
5: Esperemos então para perceber se ficam os mesmos 11 iniciais. À partida tudo indica que sim. Nuno Coelho, Casa Pia não mexe, Benfica também não mexe. Certamente que o desejo de Marco Silva é transformar este 2-0 num 3 ou 4-0 para começar então a pensar em quinta-feira.
7: Sim, seria obviamente o cenário perfeito. Eu acho que será muito importante, até mais do que a entrada ou a maneira como o Benfica consiga entrar em campo, eu acho que será a maneira como o Casa Pia possa tentar fazer algo diferente. E isso eu acho que vai obrigar depois um Benfica mais reativo ou um Benfica mais controlador. Eu acredito sinceramente que o Benfica vai tentar jogar esta segunda parte, e apesar de estarmos muito no início do campeonato, com essa segurança que o resultado já lhe dá, 2 golos de vantagem, e olhar muito para aquilo que é o jogo de quinta-feira. Por isso, não acredito sinceramente que seja um Benfica a todo o gás, a pressionar a todo o campo. Acho que se o Casa Pia lhe der esse conforto do Benfica continuar com uma circulação de bola em zona central, em zona defensiva, com o Tomás, com o Langlet, com o Enzo, acho que vai optar por isso, e por isso acho que aquilo que eu dizia, acho que é mais importante a maneira como o Casa Pia entra ou não no jogo para ditar aquilo que o Benfica vai fazer. Obviamente que as equipas vêm do intervalo, vêm com indicações novas, tiveram-se a analisar durante a primeira parte, mas eu acho que estará muito condicionado o jogo do Benfica em função daquilo que o Casa Pia vá fazer.
5: Ora, confirma-se, não há substituições, a bola está de novo colocada ao centro do tapete verde deste Estádio Municipal de Rio Maior. João Pinheiro prepara-se para apitar, agora é o Benfica a dar o primeiro toque na bola, está Sudakov junto ao balão, apita João Pinheiro e estão a contar mais 45 minutos. Joga a equipa do Benfica com o Lenglet, despachar imediatamente bola na frente para Pavlidis, ganhar de cabeça, entra a bola em Alexander Bá e vai deixar para Bá. Renetche mais atrás, levanta insistindo no corredor direito onde está Leandro Barreiro, de pé canhoto deixa em Samuel Dal, tem espaço para jogar, para pensar, encosta a bola na esquerda para Prestiani. Prestiani novamente no duelo com Geraldes, puxa da esquerda ao meio, faz o passo rasgado, corta fora e despacha imediatamente de qualquer maneira a bola para a zona de Tomás Araújo. Para já, João Alves Domingos, do lado do Benfica não saltou ninguém, mas do lado do Casa Pia já 5 jogadores em exercícios de aquecimento.
6: Exatamente, 5 unidades do Casa Pia a fazerem exercícios de aquecimento. Acredito que daqui a pouco também alguns elementos do Benfica, já vejo ali, parece-me, Luca Bacchio a ir para a zona de aquecimento. Comecem também alguns elementos encarnados a fazer exercícios de aquecimento. Deixa-me dizer-te que nos últimos 10, 15 minutos da primeira parte começou a superar um vento oeste aqui no Estádio Municipal de Rio Maior, que se tem vindo a acentuar durante o arranque desta segunda parte.
5: Ainda bem que trouxeste o casaco. Bola para tal, lado esquerdo da grande área. Sudakov a rodar, pode rematar, tenta o passe, corta. A defensiva do Casa Pia por Galard. Vai Barrenetche a recuperar, mantém a bola jogável. Dá para Sudakov. Este atrás para Lenglet. Lenglet para Sudakov, vem da esquerda ao meio. Procura espaço, faz a variação. Pavlidis amorteceu. Rafa devolveu. Pavlidis isolado, tirou. Golo, golo, golo! Benfica! O suspeito do costume! Claro! Vangelis Pavlidis!

0: minuto 47, 3-0 no placar, João.
1: O avançado grego tinha na Escócia ficado a descansar no banco dos suplentes, voltou à titularidade e volta a faturar. Vangelis Pavlidis, lado esquerdo do ataque do Benfica. Sudakov virou para o lado direito, Rafa amorteceu para servir o grego para faturar o 3-0.
0: Depois de um super Vitoriócares, depois de uma grande temporada do Luís Suárez, Pavlidis não quer deixar fugir o troféu do melhor marcador. 48 minutos no Municipal de Rio Maior. Casa Pia 0, Benfica 3.
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3: Ponta de lança é assim mesmo, até quando remata mal, a bola entra. Foi um remate completamente enrolado de Pavlidis.
0: É, acaba por ser feliz o grego, mas o que é certo, Nuno Coelho, é que são 7 golos em 5 jogos neste arranque da temporada.
4: Está com tudo o Pavlidis, claramente. Aqui o Rafa a devolver-lhe a assistência, ou seja, inverteram os papéis em relação
0: àquilo que foi. Olha o Prestiani fora! Grande lance de Prestiani, a bola passou a centímetros do poste.
1: Traga uma aspirina a André Geraldes, porque Prestiani tem sido uma autêntica dor de cabeça no lado esquerdo do ataque do Benfica. Duas pedaladas, flete-o para o meio, vindo da esquerda, disparou em arco e a bola quase tira tinta ao poste da baliza de André Gomes.
0: Nuno Coelho, vamos lá retomar o teu raciocínio.
4: Não, dizia que o Pavlidis está com tudo e neste caso, neste terceiro golo do Benfica, devolveu, ou seja, o Rafa devolveu-lhe a assistência que o Pavlidis teve com ele e num lance até relativamente parecido, numa tabela simples, 1-2, a isolar o Pavlidis.
0: Olha, eu Pavlidis, acho que... mais uma simulação, atira o golo, golo, golo!

0: costas de um super Pavlidis, João Domingos.
1: Recuperação alta da equipa do Benfica, bola nos pés de Vangelis Pavlidis. É um terror para as defesas adversárias. Foi tirando calmamente adversários do caminho e depois, com a baliza à mercê, após ter sentado vários homens do Casa Pia, de pé esquerdo colocou a bola no fundo das redes de André Gomes. Solta a festa em Rio Maior por parte dos adeptos encarnados, que sentem que a vitória já não escapa.
0: 4-0 do Benfica em Rio Maior, Nuno Coelho. Super Pavlidis.
2: Super Pavlidis, super Benfica a resolver por completo e definitivamente este encontro. E eu ia pegar num ponto quando se dá o gol do Pavlidis, que é uma autêntica passividade e falta de agressividade do Casa Pia. É mais uma perda de bola completamente infantil, neste caso do Ofori. É verdade que pressionado, e o Ofori só perde a bola porque há um jogador do Benfica a pressioná-lo.
3: O Sudakov.
2: Exatamente, o Sudakov. Mas são muitos erros do Casa Pia. Frente às equipas grandes e as equipas que lutam pela manutenção, as equipas do meio da tabela, sabem que frente a estas equipas de grande qualidade, qualquer um mínimo erro, isso acontece. E o Casa Pia tem tido muita pouca agressividade no momento defensivo. Eu há pouco olhava até ao intervalo a quantidade de faltas, apenas 6 faltas, é muito pouco quando se joga frente a uma equipa grande, e isso vai causando estragos, porque o Benfica, sempre que tem oportunidades, tem sido eficaz, e já podia até ter feito mais golos, não fosse o André Gomes.
0: É, já a equipa do Rio Ave, na recepção ao Futebol Clube do Porto, fez apenas uma falta. Estão passivas estas equipas da Primeira Liga esta temporada no número de infrações cometidas. Conte a tentar sair ali pelo corredor esquerdo, sem sucesso, recupera a formação do Benfica. Colocamos um carimbo, 52 minutos no Estádio Municipal de Rio Maior, Casa Pia 0, Benfica 4.
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0: Bola para o Benfica, sai cruzamento, corta a defensiva do Casa Pia, canto para as águias.
1: Cruzamento de Alexander Pá, no corredor direito o ataque do Benfica para o primeiro posto, onde já aparecia Leandro Barreiro a tentar finalizar. Foi Seba Pérez a limpar pela linha final, pontapé de canto para Sudakov bater no lado direito do ataque do Benfica. Ele que tem as duas pré-assistências para os golos de Pavlidis.
0: Depois dos golos de Pavlidis, saltaram 5 jogadores para exercícios de aquecimento na equipa do Benfica. Já lá vamos. Primeiro olhar para este pontapé de canto que vai ser levantado por Sudakov do lado destro. Levanta os dois braços, está enviado o sinal. Bola batida, primeiro posto, cabeceamento por cima. Tentou Tomás Araújo.
1: Ali na zona do primeiro posto, mais perto também da marca de grande penalidade, Tomás Araújo a ganhar nas alturas, mas a não tocar bem a bola, que acaba por subir muito e passar por cima da baliza de André Gomes. Como dizias, e bem, 5 unidades a aquecer. Mano Silva, Luque Bacchio, Sheldrup, parece-me também Figueiredo, e tenho ali um mais coberto, parece-me ser João Duran.
0: Nuno Coelho, mais um lance em que é um pontapé de baliza para o Casa Pia, e é por isso que vamos voltar. Não passa dos 30 metros do seu meio campo.
2: Não consegue essencialmente porque o Benfica coloca a tal agressividade, ou seja, no momento que o Casa Pia tenta fazer circulação de bola, e depois as equipas muitas vezes cometem este erro, que é, sabem que a equipa adversária está quase com os 10 jogadores de campo a
0: olha
2: pressionar.
0: Olha a mão cheia, querem ver cruzamento, golo, golo, golo! É senhor Atrico Pavlidis!

0: Pavlidis, 9 golos em 5 jogos. Está uma máquina de faturar, João.
1: Triângulo das Bermudas do ataque do Benfica a fazer desaparecer a defesa do Casa Pia. Rafa a soltar de Andro Barreiro junto à linha final no corredor direito que depois colocou na zona da pequena área onde Pavlidis apareceu de primeira a finalizar. Vão 3 no Estádio Municipal de Rio Maior na conta de Vangelis Pavlidis.
0: 30 golos em 57 jogos em 24-25. 30 golos em 53 jogos na época passada. Agora, para já, vão 9 em 5 partidas. Onde vais tu, Pavlidis? 55 minutos. Casa Pia 0. Benfica 5.
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3: Fez 4 ao Santa Gala, na vitória 5-0 na Luz. Hoje vai para o mesmo caminho. Já estão 3 golos.
0: Isto é que é um ponta de lança. Tem marcado muitos golos nas últimas épocas, não é certo, mas hoje está intratável. Aliás, neste início de época, está intratável, Pavlidis.
4: Sim, provavelmente será o recorde do Pavlidis, porque é um hat-trick em 7 minutos, penso eu, 7, 8 minutos. Ou seja, não é muito normal um ponta de lança conseguir fazer isto. E a verdade é que, repetido aquilo que dissemos, é muita qualidade do Benfica no momento e na capacidade que está a ter de circulação de bola, no momento como consegue e na maneira como consegue asfixiar o Casa Pia quando tenta sair baixo, e depois muita qualidade dos seus homens da frente, muita conexão entre o Barreiro e o Rafa, que muitas vezes, e eu dizia, o Rafa começa na direita mas depois vem para as zonas interiores e é precisamente o Barreiro que aparece à direita a fazer o cruzamento para o Pavlidis. E repetindo aquilo que eu disse em relação ao Casa Pia, muita passividade, ninguém a conseguir chegar à bola, ninguém a conseguir fazer uma falta, e quando assim é, a qualidade toda do Benfica vem ao de cima. 5-0 começa a ser uma goleada já.
3: E a verdade é que o Benfica é já o melhor ataque da prova, 7 golos.
0: Bola para Barreiro, entrada da área, remate fora! Depois de uma grande arrancada de Prestiani.
1: Foi mais uma iniciativa de Prestiani, lado esquerdo, foi flentido para dentro da área, depois muita gente em volta do argentino, varreu o lance de defesa do Casa Pia, mas um corte incompleto, a bola sobrou para Leandro Barreiro, que tentou disparar, cruzado, saiu ao lado da baliza de André Gomes.
0: A verdade, Nuno Coelho, é que a pré-temporada deste Casa Pia já não tinha sido propriamente animadora. Derrota frente ao Alverca por 1-0, vence o Estrela, empata com o Académico, perde com o Benfica B, perde com o Feirense, perde 6-2 com o Leixões. E atenção, porque perde 1-0 na Madeira, num jogo em que o Marítimo poderia ter goleado.
4: Sim, e aqui, lá está, apesar de treinador novo, se olharmos aqui ao 11 e até naquilo que foi o meu lançamento do encontro, o Casa Pia tem aqui alguns reforços para trazer qualidade, o Henrique Araújo, o próprio Rochinho, um jogador muito experiente de Primeira Liga, o Gabi, que foi talvez um dos melhores jogadores do Felgueiras. Ou seja, a equipa foi-se reforçando com gente nova e com gente com capacidade para aparecer. E depois alguns jogadores experientes, Sheba Pérez, Ofori, jogadores que já conhecem muito bem a Primeira Liga, o João Goulart, o próprio André Geraldes, que já tem muita experiência. Por isso, não é um Casa Pia que se transformou por completo, e por isso acho que esta goleada que está a sofrer e esta exibição, e até mesmo isso que falavas relativamente aos resultados da pré-temporada, vão soar os alarmes certamente no Casa Pia.
0: Bola para a formação do Casa Pia, que prepara duas alterações. Bola para o Ganso, escorrega Lenglé, mas a bola sobra para Barreiro, dá para Barreiro, mete o corpo à frente, tira dois do caminho, é travado por Seba Pérez. O árbitro atribui lei da vantagem. Bola para Barreiro, a saída do grande círculo, dá para Lenglé, está ali pressionado, deixa para Barreiro e este para Tomás Araújo. Passo primeira a encontrar um descoberto Sudakov. A linha ucraniana na jogada com Prestiani, já colocou na linha final, dá o cruzamento. Golo, golo, golo! À meia dúzia, sempre, sempre, sempre mais barato!

0: Rafa Salomão no Benfica, faz 6 em Ribeirão.
1: Está uma autêntica máquina trituradora. O ataque do Benfica dessa vez foi Samuel Dal, com alguma infelicidade de Ofori, a colocar a bola no fundo da baliza de André Gomes. O sueco estava na esquerda do ataque, já dentro da grande área do Casa Pia, quando tentou tirar o cruzamento com desvio para o fundo da baliza dos gansos. E vamos ter trocas na equipa do Benfica.
0: Se isto é uma máquina trituradora, do ganso nem as penas sobram. 59 minutos, Casa Pia 0, Benfica 6.
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3: Na minha opinião, este gol terá de ser creditado a Ofori na própria baliza, porque Samuel Dal faz o cruzamento e é Ofori quem coloca a bola, desvia a trajetória na própria baliza, traindo o guarda-redes André Gomes. Estamos ainda não chegamos à hora de jogo. Benfica a vencer por 6-0 e a má notícia para o Casa Pia, João, é que ainda falta meia hora.
0: A boa notícia é que Pavlidis saiu, João Alves Domingos.
4: Exatamente, foi uma das primeiras mexidas na equipa do Benfica, até porque tem já um compromisso a meio da semana para tentar o acesso à Liga Europa, e entrou John Duran e também Manu Silva na equipa encarnada. Saíram Pavlidis e Tomás Araújo.
0: E ainda Sheldrop para o lugar de Rafa Silva. Foram muitas trocas ao mesmo tempo, houve também duas substituições na equipa do Casa Pia. Não sei, João, se tomaste nota dessas.
4: Tirei dos dois elementos que saíram, foram Kevin Preto e Gabi. E um dos elementos que entrou foi o Alassana Jata. O outro ainda estou a tentar perceber, porque foram realmente muitas trocas ao mesmo tempo e logo no momento do gol do Benfica.
0: Entra aqui, é isso, aqui para o corredor direito vai ajudar André Geraldes, Nuno Coelho a travar agora Sheldrup, porque Prestiani vai para o outro lado.
5: Pois é, vamos ver o que é que ele vai conseguir ajudar.
0: Olha, não te esqueças do que ias dizer para esta área. Caiu! Parece-me sem falta, tenta sair a equipa do Casa Pia. Foi à tua frente, João.
4: Parece-me que há ali um toque, mas sem qualquer intenção, do central do Casa Pia em Prestieri, mas acaba por ser um contacto natural.
0: A ordem de Marco Silva vai continuar a carregar bola na grande área. Sudakova puxou dentro, tocou Duran, faz pivô, Sheldrup pisou a bola, vai para a fita, remate prensado, ainda mexe junto à área, aparece Duran, pé esquerdo, remate, golo, golo, golo! 1, 2, 3, 4, 5, 6, 7 marcas já!

0: estreia a marcar o colombiano na primeira liga, João.
1: Está a dose de confiança para Jean Durán, ele que ergue uma pistola com a mão e dispara na direção das bancadas depois de fazer o segundo golo com a camisola do Benfica, muito celebrado pelos restantes companheiros de equipa que estão dentro do relvado. Mais um lance de ataque encarnado, não limpou concretamente o Casa Pia, bola a sobrar e depois poder de fogo no pé esquerdo de Jean Durán a disparar com força para o fundo das redes.
0: 62 minutos de jogo, seguimos na contagem. Casa Pia 0, Benfica 7.
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3: Jean Durán tinha marcado na Liga Colombiana, na Liga Norte-Americana, na Premier League, também na Liga Saudita, na Liga Turca, na Liga Russa, marca agora na Liga Portuguesa.
0: É um homem viajado. Nuno Coelho, vamos ver se é desta.
4: Bem, vamos lá tentar. Aquilo que eu dizia, antes de mais, eu acho que alguém do Casa Pia, e eu já referi isso, o Casa Pia tem vários jogadores com experiência dentro do campo, Seba Pérez, que aparece aqui neste momento nas imagens. Alguém tem de fazer alguma coisa, ou seja, nós, e eu passei um ou outro momento destes na carreira, este é o momento de parar, ou seja, já, como é óbvio, o Casa Pia já não vai entrar no jogo já há muito tempo, e este é o momento de a equipa se organizar, se juntar, se unir e entre todos dizer não vamos sofrer mais golos para não tornar uma humilhação que já está maior. Depois a dificuldade do Benfica, que num determinado momento chegámos a falar que poderia entrar no modo gestão se o jogo tivesse mais dividido, a verdade é que neste momento está super desequilibrado, e a grande dificuldade do Casa Pia neste momento é que entraram jogadores que querem mostrar, Durán, Sheldrup, que quer recuperar a forma, e por isso a dificuldade do ritmo baixar quando esses jogadores querem aparecer e querem também ganhar o seu espaço no 11 titular, provavelmente não vai acontecer. Aproveita também para meter o Manu como central para lhe continuar a dar rotinas, por isso o Marco Silva faz a gestão que acha que é necessária. O Casa Pia troca jogadores, mas neste momento tenho a certeza absoluta que o Filipe Coelho trocaria toda a equipa para, mais do que fisicamente, psicologicamente, resguardar os seus jogadores.
0: E faz mais uma substituição, precisamente a saída, estavas tu a falar dele, de Seba Pérez para a entrada do catalão Selvi Clua, troca na equipa do Casa Pia, João Alves Domingos.
1: Foi essa operação depois de mais um gol do Benfica, o Casa Pia novamente a mexer. Vamos ver se tem qualquer impacto no encontro, porque parece-me que os jogadores do Benfica que entraram vêm bastante motivados.
0: Falta sobre a Lenglet, a livre para o Benfica em meio campo defensivo. E Nuno Coelho, esta expressão do João Alves Domingos diz tudo. Os jogadores do Benfica querem mostrar serviço e entram motivados. Jean Durán vem atrás de um hat-trick que Pavlidis já concretizou hoje.
4: Sim, era aquilo que eu dizia, ou seja, quem entra neste momento, e com a exceção do Manu, neste caso, que entra até para uma posição mais defensiva, e neste momento o Manu não terá a partida grande trabalho. O Sheldrup e o Jean Durán, nomeadamente, o Durán sabe que tem neste momento o goleador na sua posição e por isso ele irá querer mostrar serviço, provavelmente, eu acredito que entretanto e quando o Marco Silva fizer mais substituições, seja com a intenção de resguardar mais alguns jogadores que irão jogar na quinta-feira, e aqueles dois que entrarem...
0: Olha, o Sheldrup na área, vai para a finta, caiu! Diz que não há nada, João Pinheiro, a bola vai sobrar para a equipa do Benfica. Ali no lance com dois jogadores do Casa Pia, João.
1: Parece-me um contacto perfeitamente natural. Já lá estavam os jogadores do Casa Pia, portanto não se podem evaporar. Não permitiram a progressão de Sheldrup, que acabou por cair no relvado.
0: Não querendo rasgar a tua linha de raciocínio, mas é mais uma recuperação de bola do Benfica junto à grande área do Casa Pia.
4: Lá está, porque o Casa Pia continua a usar e a abusar dessa saída curta, mesmo com 7-0, e lá está, tentando-se resguardar. Precisa de colocar gente fresca na frente para poder ter saídas rápidas e não, continua a abusar na saída curta. O Benfica tem os 10 jogadores no meio campo ofensivo e pressiona de forma muito fácil essa saída que o Casa Pia não consegue ter.
0: Lançamento para a equipa do Benfica, mas vamos ter mais uma substituição, nem por isso. A placa fica em baixo, joga o Benfica, com Barra receber e a dar atrás para Manu Silva, recebe de pé direito e movimenta para Lenglet, é agora o capitão das Águias, vai transportando no seu pé canhoto, cabeça levantada, vê a desmarcação de Sheldrup, prefere jogar curto com Samuel Dal, e bola a deixar para Barrena Chea, à frente da grande roda, toca para Manu Silva, recebe o jogador natural de Santa Maria da Feira e abre na direita para Alexander Bá, vai ser bola devolvida ao 2, Vitória. Lá vem Mano Silva a dar para a barra cheia, joga no meio campo ofensivo, toca para Prestiani, espera ali a marcação de Conte, vai para o chão, é puxado, a falta é livre para o Benfica.
1: E parece-me agora sim que vamos ter essa troca na equipa do Benfica, com a entrada de Richard Rios, é ele quem está ali na linha lateral para a saída de Enzo Barrenechea.
0: Enzo Barrenechea a ser então preterido por Marco Silva, sai argentino, entra brasileiro na equipa do Benfica, Nuno.
4: Sim, é uma troca que o Richard Rios também chegou mais tarde, depois do Mundial.
0: Sim. Só aqui a fazer um parênteses.
4: Sim, é isso mesmo. Ele fala brasileiro nas flashes, por isso engana um pouco. Mas sim, sai aqui o Enzo. Eu acredito que até o Richard Rios possa ser um jogador que jogue na quinta-feira como titular. E lá está, tenho a certeza absoluta que será mais um que entra com a vontade de mostrar serviço para aos poucos e poucos também ir ganhando o seu espaço no 11 titular.
0: Bola para Sudakov, tirar o adversário do caminho, joga no meio campo ofensivo, deixa agora na meia direita para Mano Silva, transporta Mano, deixou para Prestiani, mais esticado, está a pedir a bola no corredor, Alexander Bá, é para lá que vai do lado direito, a grande área, prefere jogar atrás, a bola de novo para Mano Silva, Mano Silva tem Richard Rios a pedir bola, ainda Mano Silva vai sozinho, variação da direita à esquerda, Sheldon obtém uma avenida só para ele, chega à linha final, tira o cruzamento atrasado, corta! João Goulart tenta sair em contra-ataque, a equipa do Casa Pia, pontapé para uma zona onde não está ninguém, já está abrindo o ritmo este...
1: E foi o ponta de lança, João, Henrique Araújo, quem estava aqui junto à área e que limpou este lance e bateu na frente, portanto não podia estar lá para captar a bola.
0: Já está o Internacional pelo Gâmbia, jogador que chega da Ligue 2, do quarto escalão do futebol inglês do Notts County, onde na última temporada apontou 17 golos, está no Casa Pia, vai ali jogando a equipa do Benfica com Alexander Bala à direita, grande área, esticou para Prestiani, ajeita, devolve ao dinamarquês, tira o cruzamento para lançada, bola para a linha final, diz o árbitro que é pontapé de baliza.
1: É que o pontapé de baliza não concorda com a decisão. Alexander Bá vai ali trocando argumentos com o árbitro auxiliar, que deu essa indicação de pontapé de baliza a João Pinheiro, para ser batido por André Gomes.
0: Pontapé de baliza então para André Gomes, ele que hoje já encaixou 7 golos. Benfica, 4 anos e meio depois, volta a apontar 7 golos num jogo, a última vez quando em 21-22, na jornada 15, bateu o Marítimo na Luz por 7 bolas a 1. Há um denominador comum, Rafa Silva também marcou nesse jogo. Bola para a equipa do Benfica, fica Manu com muitas dificuldades no relvado, João.
1: Fica ali com muitas queixas, caiu ali num contacto natural com o jogador do Casa Pia, acaba por ficar ali muito queixoso, está caído no relvado. A equipa médica já a postos do Benfica para poder assistir Manu Silva, está ali muito queixoso da zona...
0: É o tornozelo esquerdo,
1: exatamente. Aproxima-se ali também Samuel Soares, está lá Alexander Bá, também Leandro Barreiro para perceber a condição física do jogador. Agora João Pinheiro manda afastar o árbitro do Benfica. Mano Silva já se vai levantando, apesar de algumas queixas, parece estar recomposto.
5: Foi um pisão inadvertido.
0: Bola para a equipa do Benfica, lançamento então para Alexander Bá. Estava também com ar de preocupação no banco dos suplentes o capitão de equipa Tomás Araújo. Será ele até Auschwitz voltar? Posse de bola para a equipa do Benfica com Samuel Soares a receber no interior da grande área. Noite muito tranquila para Samuel Soares. Se as luvas estão em estreia, vão continuar em estreia no jogo de quinta-feira. A bola para Sheldrup a combinar com Dallas. Lá no sueco já vai para o meio campo contrário. Puxa ali o travão de mão, consegue enganar o jogador contrário. Abriu na meia direita para Leandro Barreiro. Lá vai em grande velocidade o luxemburguês. A abertura para Massa, cruzamento para a área. Duran recebeu. O rodou no chão, a bola vai saltitando, salpica, tira o Casa Pia. Henrique Araújo oferece posse de bola à equipa encarnada com o Sheldrup à frente da área a tocar para Prestiani, meia direita, vê baixo chegar devagar, devagarinho, toca agora do dinamarquês, este dentro para Barreiro na área, tentou ali o toque em habilidade, Leandro Barreiro acabou deitado no relvado, tenta sair o Casa Pia para contra-ataque, é solto pouca dura, ganha Richard Rios, combina com Mano Silva, entrega a bola a Alexander Bá, escutou o traço sonoro, 70 minutos no Estádio Municipal de Rio Maior e Águia. Voa bem alto, vai estando a vencer com margem muito, muito larga. Vence por 7-0. Bola para Chial Europa, encara o adversário lado esquerdo da grande área, vai para a finta para Antonsundina, espera agora pelo apoio de Dala, ainda Chial Europa vai guardando a bola sobre ele, toca o norueguês atrás para outro mundialista, é para o colombiano Richard Reus, faz a rotunda para deixar Rochinha na saudade e entregar agora a bola em Lenglet. Lenglet para o Sheldrup, atua como médio ofensivo, tenta tirar ao fora e do caminho, ainda Sheldrup meteu-se em apuros, é desarmado por Rochinha, e Rochinha a tocar para Henrique Araújo, vai lá Richard Reus projetar o antigo companheiro para a relva, é livre para o Casa Pia.
6: Richard Reus a empurrar Henrique Araújo pelas costas, João Pinheiro estava próximo do lance e acabou por assinalar falta a favor do Casa Pia.
0: É, mas fica muito desgastado no relvado, Henrique Araújo está ali a receber auxílio dos companheiros no relvado. Aproveitamos então para carimbar, estamos com 71 minutos cumpridos no Municipal de Rio Maior e o resultado é mesmo este, Casa Pia 0, Benfica 7.
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3: Bem mais equilibrado o jogo da noite na Liga Espanhola, perto do fim, 5 minutos para os 90, na Galiza, no Riazor, Deportivo da Coruña 1, Elche 1, depois do golo de Aubameyang aos 21 minutos, a empatar o Elche do português Martim Neto, que é titular por intermédio de Aguado.
0: E agora o Casa Pia, por Rochinha, tentou a sua sorte, a bola passa distante do alvo, João.
6: Tentou avisar a baliza de Samuel Soares, marcar gol de honra para o Casa Pia, um arremate cruzado de pé esquerdo que saiu ao lado, pontapé de baliza já executado.
0: Com a bola a rolar no meio campo defensivo do Benfica, lá direito, Bá acaba por escorregar, é mais um para somar-se à atual lista dos jogadores que já perderam o equilíbrio no relvado municipal de Rio Maior. Abertura na esquerda para Dal, está completamente sozinho, joga no meio campo defensivo, Sudakov pede bola, vai para o ucraniano, passo parece ser com força a mais porque André Gomes está no controlo da profundidade, saiu e agarrou o guarda-redes do Casa Pia. Uma bola já para fora e a jogar mais à frente. Junto do grande círculo vai tocar bola curta. À procura do camisola 16 é o espanhol. Clua vai procurando soluções. Tocou para a chegada de Jata. O Casa Pia vai saboreando esta posse de bola prolongada com o André Geraldes. A tocar para Rochinha. Rochinha atrás para o Zundino. Passe à queima. Permite a chegada da Prestiani. Sobra bola ainda para André Geraldes que atrasa para o interior da grande área onde está João Galarte. João Galarte a sair. Vai levando a bola no pé direito, encaminha no toque na direção de Salvi Cloa, este que chega emprestado pelo Almeria, jogador de apenas 21 anos, bola para Rochinha, pé direito, escorrega no momento de bater, recupera Bá, Bá levar a bola até o interior da grande área do Benfica, faz ali a volta para fora à Jata para encontrar espaço de progressão, toca agora para Leandro Barreiro, é o Benfica a jogar no interior da sua grande área com Manu Silva, de central em central, movimenta com a bola a chegar até Clemão Lenglet e este para Dal, Dal com margem de progressão, cresce no terreno, deixa para Sheldrup. O Zundina à frente, lá vai Sheldrup na finta, toca para a entrada grande área, Richard Reus, mau domínio de Richard Reus, perde posse de bola, deu para Henrique Araújo, vai recuperar de imediato Richard Reus, merece o aplauso da bancada, deu para Lenglet, está a tocar com o colombiano, a bola de novo para o camisola 20 do Benfica, toca para Leandro Barreiro, de novo Richard Reus, é quase agora o Mainho a campo inteiro da equipa encarnada, bola para Manu Silva para Leandro, Leandro para Richard Reus, o Benfica vai de forma passiva lançando um novo ataque à baliza do Casa Pia, mas sem pressas, vence por margem larga no encontro, a bola para Manu Silva, já está no meio campo ofensivo, toca para Lenglet, Lenglet ajeitou, pé esquerdo, tirou a Henrique Araújo do caminho e tocou para Dal, Dal já no meio campo contrário, lado canhoto, junta na linha onde está Sheldrup, já perto da grande área, ainda Sheldrup a ajeitar e a jogar atrás, a bola para Lenglet, Lenglet para Richard Reus joga dentro do grande círculo, à procura de apoio, dá para Prestiani, o Benfica tenta levar agora a bola para a frente, chega Alexander Bá e Bá atrás para Manu Silva, é um Benfica paciente, perto dos 75 minutos de jogo, Lenglet a abrir para Sheldrup, de novo com o Zundina pelo caminho, vai convidá-lo para dançar, Sheldrup tenta a finta perante o norte-americano, já passou, vai ter que ir a uma segunda tentativa ainda, Sheldrup, cruzamento contra o adversário, é canto para o Benfica.
6: O Zundina a fazer a cobertura a Sheldrup no lado esquerdo do ataque encarnado, o norueguês a tentar dançar para ganhar a linha final e tirar cruzamento, bola cortada pela linha final, pontapé de canto para o habitual executante, é Jorge Sudakov.
0: Benfica que vai esgotar dentro de momentos as substituições, tal como a equipa do Casa Pia, que não mexe em canto defensivo. Canto à esquerda então para Sudakov, levanta os dois braços o jogador ucraniano, é Shakhtar Donetsk, a partir para a bola, pé direito, bateu a bola larga, segundo posto, Manu não consegue saltar para cabecear, a bola sai na ponta oposta, é lançamento para o Casa Pia.
6: Bola batida para a zona de segundo posto, era mesmo para Manu Silva, demasiado largo o cruzamento de Sudakov para sair pela linha lateral. Um dos elementos que vai sair do terreno de jogo é Henrique Araújo, o avançado do Casa Pia, é o primeiro a ser preterido, e também Rochinha, o outro elemento que vai abandonar o terreno de jogo. Não sei se me consegues ajudar nos dois elementos que vão sair, porque tinha dois centrais do Casa Pia à minha frente na altura em que a placa foi levantada.
0: É, e as substituições são Nuno Coelho para reforçar a defesa, porque saem dois homens de ataque, Rochinha e Henrique Araújo, entra Pedro Rosas, que é o lateral esquerdo, e Cali, que é um defesa central.
4: Sim, algo que se calhar já deveria ter sido feito há mais tempo, porque na verdade quando entrou este rolo compressor de golos do Benfica, acho que tinha sido um momento para parar, para reforçar, para proteger também quem está lá dentro. Não que os que vão entrar agora não fiquem expostos também à goleada, mas num determinado momento acho que é isso que tem de ser feito. Acho que o Filipe Coelho faz isto tarde, que entretanto já está a 7-0, acho que o Benfica abrandou também, é o momento do jogo onde o Benfica me parece que já circula a bola mais à lateral, sempre que a bola chega aos extremos, já nem sempre os laterais estão a passar nas suas costas, ou seja, acho que o Benfica também abrandou um pouco o ritmo, e sim, saem dois homens da frente, o Rochinha e o Henrique, e entram dois defesas.
5: Deixa-me dar apenas aqui uma nota. Sim, primeiro tudo, João.
6: Era só para dizer que o próximo a entrar vai ser Luca Bacchio. Marco Silva vai esgotar dessa maneira as substituições do Benfica.
5: Um olhar rápido pelo futebol saudita. O Al Ahly de Trincão bateu hoje o Al Anwar na Kings Cup. Trincão foi titular, vitória por 2-1. Um dos golos do Al Ahly foi apontado pelo ex-Porto, Braga e Rio Ave, o Anderson Galeno.
0: Substituição na equipa do Benfica, João.
6: Com a saída de Sudakov, então, para processar essa entrada de Luca Bacchio no terreno de jogo.
0: Será Nuno Prestiani a assumir os comandos do corredor central?
4: Sim, Prestiani passa para a zona central e aqui entra mais um jogador com um para um, com capacidade de explosão, com à partida vontade de mostrar ao Marco Silva que poderá e deverá contar com ele, neste caso o Luca Bacchio em específico. E depois a saída do Sudakov, falava aqui até com o Carlos, é incrível como num jogo em 7-0, praticamente nesta segunda parte não vimos o Sudakov, com tantas ações ofensivas do Benfica. É um jogador que tem uma grande qualidade, mas acho que precisa de muito mais consistência no seu jogo para se poder elevar a outro patamar. Praticamente não o vimos numa segunda parte onde o Benfica foi avassalador em termos ofensivos. Não me lembro de vocês referirem nenhuma jogada do Sudakov.
6: Deixa-me só dizer, Nuno, que ele esteve nas pré-assistências dos dois golos do Pavlidis. Portanto, não aparece na estatística, mas é ele que faz as duas pré-assistências.
0: Bola para a equipa do Benfica. Sudakov, de facto, durante grande parte do jogo, Nuno, parece que é um jogador que joga amarrado a qualquer coisa. Ainda não descobrimos é bem o quê, não é?
4: Sim, ele joga amarrado, antes de mais é uma grande qualidade que ele tem, porque ele na verdade a espaços vai aparecendo com qualidade. Eu acho que a palavra é mesmo essa, é consistência, é falta de consistência no seu jogo, é olhar um pouco mais para a baliza. Não sei até que ponto é que talvez, e eu acho que nós que comentamos o futebol, olhamos para o Sudakov até pelo número que usa como um médio muito ofensivo e que tenderá e deverá jogar perto da área. Não sei se não lhe beneficiaria mais o seu jogo jogar um pouquinho mais atrás, não lhe seria exigido tanto os números dos dois dígitos de gols e de assistências, e talvez jogando atrás, pegando no jogo, ele tem muito essa capacidade. A verdade é que se fica sempre à espera que ele faça algo de diferente, e não tem feito, pelo menos nesta época e meia, para já não tem feito nada de diferenciado, e por isso acho que quando vemos a qualidade que ele tem, ficamos sempre à espera de algo mais.
0: Posse de bola para a equipa do Benfica com o Lenglet a jogar com o Prestiani. Este para Richard Rios, joga o Benfica no meio campo defensivo. Rios arrisca no passo, estilo quarterback à procura de Luca Bacchio. Bandeira levantada, estava em fora de jogo, belga.
6: Foi apanhado na armadilha do fora de jogo da defesa do Casa Pia, Luca Bacchio, ele que marcou na última partida do Benfica, na Escócia.
0: Joga a equipa orientada pelo treinador Filipe Coelho, de 41 anos, campeão da Sub-23 com o Estoril, depois de 16 anos na formação do Benfica. Esteve também no sub-21 do Chelsea e era adjunto no Estrasburgo antes de regressar ao futebol português para orientar esta equipa do Casa Pia na sua primeira experiência numa equipa de primeira liga, numa equipa principal. A bola para a equipa do Casa Pia. Alforia bater, oferece bola a Alexander Bá. Mata no peito, cola na relva, deixa ao centro para Richard Rios. Este ali no bailado do pé esquerdo procura um companheiro. Não encontra e por isso guarda a bola para si. Entrega agora em Samuel Dal. Dal a pisar de pé canhoto. Devolve atrás para Richard Rios. Vê a desmarcação de Duran, vê a desmarcação de Luquebacchio. Joga curto numa terceira opção que era Leandro Barreiro. Leandro Barreiro para Luquebacchio. Bola devolvida ao luxemburguês. Agora é Lenglet, que joga no interior do grande círculo, é meio campo defensivo, passa para o meio campo contrário com o Leandro Barreiro a entrar novamente na jogada. Mano Silva, sob a linha divisória, Lenglet, pé esquerdo, pisou, rodou, tocou para Samuel Dal e Dal a devolver ao meio campo defensivo para Lenglet. Lenglet para Mano Silva. Mano Silva a abrir na direita para Alexander Bá, joga no meio campo defensivo, tocou para Richard Rios, tenta rodar na pressão de afora e consegue tirar do caminho ganês. Tem agora espaço de progressão, já entrou no meio campo contrário, faz a variação para Sheldrup, cola a bola de novo no chão, encara o adversário, vai para o duelo, tocou para Estiani, tentava dar para Dal, corta a defensiva do Casa Pia, ainda mexe para quem? Para o Benfica. Rios a combinar com Sheldrup. Sheldrup a tocar para Prestiani. Prestiani a devolver a Sheldrup. É o Benfica que agora já joga só com a primeira mudança engatada. Não é preciso acelerar muito. Tanto que Richard Rios acaba por tropeçar na bola. Lenglet a conseguir resolver. Deu para Mano Silva. Mano Silva entra no meio campo ofensivo com Alexander Bá. E Alexander Bá a tocar para Leandro Barreiro. Dá na meia esquerda para Richard Rios. Domina no pé esquerdo. Toca para Dal. Dal de pé canhoto primeiro a movimentar para Sheldrup. Tem um adversário pela frente. André Geraldes. Quem mais? Vai para cima. Já colocou Prestiani. Faz o bailado, tira dois do caminho, atrasou para Leandro. Leandro para Prestiani. O 25 do Benfica a deixar no 26. Agora é o 21 com bola ao lado esquerdo. A grande área já entrou. Ainda Sheldrup toca para a entrada, onde Barreiro está em sentido contrário e toca para Richard Rios. Richard Rios na meia esquerda para Prestiani. Este junto à linha para Sheldrup. Vai de novo para cima do adversário. Vai de novo para dentro da área. Dá para Dal. Dal pé direito para Spiro. Toca o remate Barreiro contra o adversário. Ainda mais para a equipa do Benfica com Richard Rios a tocar para Prestiani. Prestiani para Dal. Pode atirar a baliza de ao cruzamento, evita o canto, André Gomes tira de qualquer maneira, João Goulart é lançamento para o Benfica.
6: Carrossel do Benfica a funcionar no ataque, a colocar a defesa do Casa Pia, os jogadores todos praticamente dentro da área para procurar mais um gol.
0: Ah, mas não, isto é uma inha campo inteiro do Benfica nesta altura, nem é campo inteiro, era é no meio campo do Casa Pia.
4: O Casa Pia está completamente desesperado no jogo. Isto não é fácil, são números muito humilhantes, lhe possamos dizer assim, difíceis para quem está neste momento e quer que o jogo acabe o mais rápido possível. A entrada do Cali e do Pedro Rosas fez com que a equipa se transformasse numa linha de 5, ou seja, acho que aqui, até aqui o Filipe Coelho tenta se resguardar ao máximo, mas sim, é verdade, colocar mais um jogador atrás retira pressão, retira capacidade de pressionar o Richard Rios, os dois centrais do Benfica, e claramente a intenção neste momento é que o resultado não seja mais dilatado. Obviamente que o Casa Pia está a defender praticamente com os 11 jogadores dentro da área, e isso faz com que seja ainda mais massacrante a pressão do Benfica em cima do Casa Pia.
0: Bola para a equipa encarnada, joga em meio campo defensivo quando o João Alves Domingos já agenta deixar as bancadas do Municipal de Rio Maior.
6: Alguns adeptos vão saindo mais cedo para evitar as filas para sair da cidade de Rio Maior. Diria que são alguns do Casa Pia, a maior parte, porque os do Benfica querem ficar a assistir à goleada até ao fim.
0: Bola para a equipa do Casa Pia, tenta sair André Geraldes, é importunado por Sheldrup, é livre para a equipa do Casa Pia, meio campo defensivo, e por isso vamos lá por uma última vez colocar um carimbo nesta emissão da RTP Antena 1 a partir do Estádio Municipal de Rio Maior, onde o Benfica está a vencer de goleada. Casa Pia 0, Benfica 7.
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3: Entretanto, terminou o jogo na Liga Espanhola. É resultado final: Deportivo da Corunha 1, Elche 1. A não ser muito feliz o regresso da equipa galega à Primeira Liga Espanhola.
0: Mas podia ter sido pior. 85 minutos, joga a equipa do Benfica com o Sheldrup a acelerar, tentava encontrar Duran, não continuou o colombiano, a desmarcação, a bola sobra para o guarda-redes do Casa Pia.
6: Falta de entendimento ainda entre os dois jogadores que se juntaram há pouco tempo no plantel do Benfica. A bola acaba por sobrar facilmente para André Gomes, que agora manda a equipa do Casa Pia subir para bater longo.
0: André Gomes a ameaçar, escorrega ali para Estiani, não está mesmo fácil o relevado com muita escorregadela, mas aqui de cima, João Alves Domingos, até parece bem verdinho.
6: Sim, ele está bastante verde, mas depois tem pouca aderência, vou levantando vários tufos e eu atrevo-me a dizer que já todos os jogadores tiveram pelo menos uma escorregadela esta noite.
0: É, e sabemos como é que este relevado do Municipal de Rio Maior estava no fim do ano passado. A bola para a equipa do Casa Pia. Durante ficou no chão, João Pinheiro não assinalou falta sobre o colombiano. Tenta sair a formação do Ganso em zona central, passa na profundidade, pode ser o gol de honra, não deixa Samuel Soares, chega primeiro do que Pedro Rosas.
6: Cobertura do guarda-redes do Benfica a controlar perfeitamente o lance, vai colocar jogável em Richard Rios.
0: À saída da sua grande área, Richard Rios a movimentar a bola para Alexander Bá. E este no interior para Mano Silva. Veio o Benfica trazendo bola para a frente de novo com Prestiani. A acelerar o jogo, lá vem em grande correria, desalmado pelo corredor central. Prestiani, cabeça levantada, já está perto da grande área, dá para Duran. Falha a recepção de Duran porque escorrega no momento de abordar a bola. Vai sobrar o Casa Pia a tentar o contra-ataque ao fora. E falta de Richard Rios, é livre para o Casa Pia.
6: Ali à entrada do meio-campo do Benfica, ao fora, num duelo com a Richard Rios a ser atingido em falta. Pontapé livre para o Casa Pia. João Pinheiro vai lá meter ordem na conversa que se iniciava entre o Fori e Richard Rios.
0: E atenção, Nuno Coelho, porque Marco Silva, Luca Bacchio ia a passo para trás e de imediato Marco Silva, num grito para o outro lado do campo, a mandar Luca Bacchio ter compromisso com a equipa.
4: Sim, este é o tipo de situações onde muitas das vezes os jogadores entram num registro de facilitismo. E eu acho que o Marco, até para mais do que o exemplo, para mais do que a chamada de atenção para o Luca Bacchio, muitas das vezes os treinadores usam isto para os outros. Ou seja, os outros, ao verem o Luca Bacchio, como se diz no futebol, a levar uma dura, saberão que não podem facilitar. E o Luca Bacchio, com todo o estatuto que tem, com a necessidade que tem de ganhar minutos e de ganhar importância na equipa, ter este tipo de atitude, acho que o Marco Silva começa também, obviamente, a ganhar o grupo e é importante para o treinador do Benfica marcar essa posição de autoridade e não pode, independentemente de estar 7-0, a melhor maneira de respeitar o Casa Pia é continuar com o pé no acelerador e eu acho que provavelmente o Marco até irá falar um pouco sobre isso, provavelmente no flash pós-jogo.
0: Já são 10 da noite em Portugal Continental e na Madeira menos uma nos Açores. A bola para Leandro Barreira. Barreiro a jogar com o Mano Silva. A abertura para Alexander Bá. É o Benfica no meio campo defensivo. Lá vai Luca Bacchio, está cheio de energia no duelo com David Sousa. Leva a melhor o central do Casa Pia, trazendo para André Gomes.

0: Silva, prepara-se já a placa com o tempo de compensação. Leandro Barreiro a dar para Luca Bacchio, joga agora Manu à saída da sua grande área do lado direito, toca na meia esquerda para Lenglet, Lenglet a transportar encostando no corredor canhoto onde está Dal, e Dal para Prestiani que devolve ao sueco, o sueco a dar ao meio mas oferece a bola, já ganhou a frente a Richard Reus, perde o equilíbrio mas fica com bola na mesma, abre na direita, passa, é uma armadilha para o Zondina, consegue resolver o norte-americano, deu para Jata, vai ali muito pulsante este ponta de lança, ganhando terreno, toca agora atrás, a bola para Cloa, pode tirar cruzamento, pé esquerdo, bola larga, simples para Samuel Soares.
1: Completamente sozinho o guarda-redes do Benfica para recolher este cruzamento ao segundo posto.
0: Vai jogando a equipa do Benfica com Leandro Barreiro, agora Richard Reus, ao meio do meio campo defensivo, transporta a bola na frente, já deixou para Luca Bacchio, ia para a fita, sobre o Fori, acabou desarmado, a bola sobra para Abdou Conté, e Conté a deixar para o Fori, Fari joga no meio campo defensivo do lado esquerdo do grande círculo, pensa em devolver ao corredor canhoto, pensou, executou a bola para Conte, Conte a pisar deu atrás para o Fari, a Fari pressionado por Luca Bacchio, atrasa para o meio campo defensivo e João Alves Domingos 3, 2, 1, sobe a placa no
1: vai subir exatamente para mostrar mais 2 minutos para se jogar nesta segunda parte e dizer que há pouco quando o Luca Bacchio tentou aquele drible meio desplicente e perdeu a bola, Marco Silva voltou a ficar muito insatisfeito com o belga.
0: Garantiu o Luca Bacchio que não saía do Benfica, Nuno Coelho, mas com este tipo de exibição num jogo em que está resolvido e que pode até aqui ganhar alguns créditos, não está fácil.
2: Não está fácil. Isto é o tipo de situações onde muitas das vezes os jogadores ganham ou perdem o lugar e aproveitam ou não as oportunidades. E olha aqui a cara do Marco Silva neste momento na transmissão. Obviamente que estará, em termos globais, muito satisfeitos com aquilo que viu, com os números, mas depois há esses pequenos pormenores que já referiste mais do que uma vez, que também fazem a diferença e que são importantes para o treinador quando se começam a haver micro-objetivos, se lhe pudermos chamar assim, de conseguir que esses jogadores ganhem o lugar e ganhem, de certa forma, a forma, e aqui neste caso não está claramente a aproveitar isso.
0: Bola para Samuel Soares depois do livre que saiu sem perigo para a baliza do Benfica. Vai transportar a bola para a frente Alexander Bá a fazer 90 minutos. Toca para Luca Bacchio. Tenta ali o toque de calcanhar. Marco Silva, bem. Marco Silva está pelos cabelos com o belga do Benfica. Tentou ali o toque de calcanhar e ofereceu posse de bola à equipa do Casa Pia. Vai jogar em meio campo defensivo. Clua atrás para a posse de David Sousa. David Sousa vai andando. Toca na bola para Conte do lado esquerdo. Alguma demora, pontapé na frente contra Luca Bacchio, a recuperação é da Duran a movimentar para Prestiani, que ele escaldou ali no duelo com Cloa, falta sobre Prestiani, amarelo para Cali, que é expulso. Cali já tinha visto amarelo há pouco e vai para a rua, esteve em campo 13 minutos, João.
1: Viu o segundo cartão amarelo depois de atingir Prestiani no rosto, o argentino ficou caído. João Pinheiro, sem contemplações, mostrou o segundo amarelo ao central do Casa Pia, que acaba expulso mesmo antes do final do encontro.
0: Nuno, eu diria ser uma obra de arte um jogador entrar aos 77, ver o segundo amarelo do jogo aos 79 e o terceiro amarelo expulso aos 92.
2: Sim, quando a pintura já estava absolutamente borrada e estragada, acho que o Cali faz, ou seja, não tinha qualquer tipo de necessidade.
1: Está a sangrar o Prestiani, parece-me.
2: Está. Sim, porque ele leva um...
3: Sim, a verdade é que o primeiro lance do primeiro amarelo do Cali, ele vai ao meio campo adversário a empurrar ostensivamente o John Duran sem qualquer tipo de necessidade. E agora dá verdadeiramente um estalo no Prestiani.
2: É isso mesmo, é um estalo e aqui é um jogador de cabeça perdida que entra de certa forma e quando de certa forma o Filipe Coelho quer colocar gente em campo que não estava a ter a pressão do jogo e quer colocar gente em campo com a mente fresca, o Cali perde por completo a cabeça, sem necessidade nenhuma, acaba por ser expulso. Já não terá impacto nenhum neste jogo, mas individualmente ele próprio, e era até um dos nomes que hoje até poderia ter entrado como titular, acaba por perder agora o próximo jogo e não é bom para ele.
0: Acaba no Municipal de Rio Maior, goleada do Benfica, vence por 7-0, um desamparado ganso que não teve em nenhum momento do jogo asas para voar e contrariar João Alves Domingos, a força da águia no Municipal de Rio Maior.
1: Grande celebração nas bancadas por parte dos adeptos do Benfica após conquistada a primeira vitória neste campeonato.

0: 26-27, cumprimentaram-se os dois treinadores, começam também agora a cumprimentar-se os jogadores do relvado, entram os suplentes utilizados e não utilizados para este final de encontro e cumprimentos, mas é enorme a festa dos adeptos benfiquistas que celebram aqui o primeiro triunfo nesta Liga Portuguesa.
1: E a Natália Trovin, grande imagem a consolar André Gomes.
0: Exatamente, veio aqui à baliza do Casa Pia juntar-se ao jovem guarda-redes que teve formação no Benfica. Conhecem-se estes dois guarda-redes, um que poderá estar de saída do clube encarnado, o outro que esta noite encaixou 7 golos, e há vários elementos depois de Trubin ter vindo abraçar André Gomes, que vem agora também cumprimentar o guarda-redes do Casa Pia. Sheldrup, Luca Bacchio, também Prestiani, Alexander Bá vieram consolar André Gomes, numa altura em que os jogadores do Casa Pia se dirigem aos poucos adeptos que aqui ficaram ainda no Municipal de Rio Maior para agradecer a presença.
1: Grande abraço também entre Samuel Soares e André Gomes. Eles conquistaram juntos a UEFA Youth League. Recordo a meia-final dessa competição frente à Juventus, em que Samuel Soares é expulso e é André Gomes que vai para a baliza defender o penalti que colocou o Benfica na final, que depois viria a golear frente ao Salzburgo. Era Luís Castro, o atual treinador do Levante, o treinador dessa equipa. Adeptos do Benfica, João, em êxtase nas bancadas.
0: Com a aproximação de Vangelis Pavlidis, ele que é o matador de serviço neste arranque da temporada por parte do Benfica, aqui a ser bastante celebrado pelos adeptos encarnados.
1: Benfica que vai começar uma mini volta olímpica para agradecer a tanta gente quanto possível que esteve presente a encher e a pintar de vermelho as bancadas do Municipal de Rio Maior. Ora, vamos colocar um ponto de ordem à mesa. O Benfica vence de goleada o Casa Pia. Uma história que começou a ser escrita ao minuto 3 por Prestiani. Aos 14, Rafa fixava o 2-0 que duraria até ao intervalo. No início da segunda parte, em 13 minutos, o Benfica avassalador. Pelas costas de Pavlidis, aos 47, 1 para o Grego. Aos 49, 2 para o Grego. Aos 54, 3 para o Grego e 5 para o Benfica. Autogolo de Ofori ao minuto 58 fez 6-0, Duran ao minuto 61 fez 7-0 e confirmou o passeio do Benfica em Rio Maior. Casa Pia 0, Benfica 7.
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3: Benfica que nas redes sociais já colocou o Vitória neste jogo, e o Vitória, em vez de um T, tem um 7 a simbolizar esta goleada das antigas da equipa encarnada diante do Casa Pia. Contas que não são finais ainda da jornada 2, falta ainda esse Braga-Gil Vicente que foi adiado. Sporting 3, Vitória de Guimarães 2, Alverca 2, Estrela Amadora 2, Académico de Viseu 0, Santa Clara 1, Rio Ave 0, Porto 2, Nacional 2, Estoril Praia 0, Arouca 4, Moreirense 0, Famalicão 1, Marítimo 2, e agora a fechar o dia, o jogo do dia, aliás, ainda não a fechar a jornada, este Casa Pia 0, Benfica 7. Benfica que agora está no grupo dos clubes que têm 4 pontos, com o Nacional, Santa Clara e também com o Sporting, lideram Arouca, Porto e Marítimo com 6, 3 pontos para Gil Vicente, menos um jogo, 2 para o Estrela Amadora, 1 ponto para o Braga, também com menos um jogo, 1 igualmente para Famalicão, Estoril, Moreirense, Académico de Viseu e Alverca, e ainda sem pontuar seguem Vitória de Guimarães, Rio Ave e Casa Pia.
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3: Continua a festa encarnada no Estádio Municipal de Rio Maior. Os jogadores agradecem o apoio dos adeptos que encheram quase por completo o estádio, que é a casa emprestada dos Gansos. Dentro de alguns minutos teremos a hipótese de ouvir as primeiras declarações via Sport TV. Para já, João Santos Correia, passe da bola.
1: Já está a falar um jogador do Casa Pia, parece-me ser André Geraldes.
3: Não sei, é André se Geraldes, Carlos... vamos ouvir.
4: A nossa parte, temos que pedir desculpa aos nossos adeptos. É um resultado muito pesado, embora sabemos que o Benfica é uma equipa muito forte. Por um lado, ainda bem que aconteceu agora, porque temos ainda muito para jogar. Aprender também com este jogo, não nos esquecemos deste jogo, vai ser importante no futuro. E agora vamos seguir o nosso caminho, continuamos confiantes no que estamos a fazer. É uma longa caminhada, é um resultado que pesa, mas amanhã já temos de estar a pensar no próximo jogo.
5: A única pergunta que lhe consigo colocar neste momento, André, é justamente para isso, para o futuro. De alguma maneira, um resultado destes coloca aqui algumas dúvidas sobre o processo que está a ser criado, estando ele tão no início?
4: Não, acho que não vai criar essa dúvida, porque, como eu disse, ainda falta muito jogo, é uma caminhada muito longa, é uma ideia nova que estamos a assimilar, que leva tempo. E agora é isso que eu digo, obviamente é um resultado pesado, mas temos de ser também honestos e são três pontos que não conquistamos e vamos seguir o nosso caminho agora e descansar e preparar já o próximo jogo.
5: Obrigado, André Geraldo.
3: André Geraldo, o porta-voz, o capitão da equipa no final deste jogo, que não correu nada bem ao Casa Pia, 7-0. Próximo encontro dos Gansos será precisamente de hoje, a 8 dias, à mesma hora, às 8:15, no estádio Cidade de Barcelos, diante do Gil Vicente. Enquanto não temos mais declarações à boleia da Sport TV, também lhe digo que o Benfica não joga na próxima semana. No que respeita à Liga Portuguesa, adiou o jogo da Ronda 3 para o dia 9 de setembro, quando visitar Moreira de Cónegos para defrontar o Moreirense. Benfica, que tem, no entanto, compromisso internacional, e são os dois próximos jogos para tentar chegar à fase liga da Liga Europa, diante do Aros. Vai jogar na Luz na próxima quinta-feira às 8 da noite. Uma semana exata depois vai jogar à Dinamarca para tentar então avançar para os oitavos, aliás, para a fase liga da Liga Europa. Benfica, que já fez as pré-eliminatórias, para já com um percurso que lhe tem garantido o sucesso europeu numa fase ainda muito precoce da competição. Terá agora pela frente o campeão da Dinamarca, que acabou por ser eliminado da Liga dos Campeões diante do Sabah do Azerbaijão. A Sport TV irá falar aquele que, para o canal codificado de desporto, foi considerado o homem do jogo. Pavlidis já tem o prémio de homem do jogo na mão. Vamos então ouvir as declarações do grego, que continua a tirar fotografias, está a posar com o prémio. Agora sim, a questão que vai ser feita ao avançado grego, que está de pé quente. Vamos ouvir.
6: Inside of the pitch. No, I think from the first moment we score really first goal, we create so many opportunities.
3: Antes de fazer o primeiro gol, criaram muitas oportunidades.
6: We have to score more goals in the first half. The goals didn't come. We scored just two, and the second half we come with the same energy.
3: Na primeira parte,
6: pressing,
3: com muita energia, muita pressão, com boas finalizações.
6: 10, 15 minutes, I think the game was already done.
5: Talk about good finishing. Let me show you this finish here. I will ask the guys of our production to put play on the video.
3: Uma questão para your goal on the 4-0
5: is a goal where you can take almost everyone out.
3: O jornalista está a mostrar o gol do 4-0.
5: That was coming your way. Can you describe it a little bit?
3: A finalização.
5: This is the moment about the goal of Prestiani.
3: É o momento de Prestiani e de Rafa.
5: How did it feel inside of the pitch?
3: O que é que ele sentiu dentro do relvado?
6: Very well. I think we start understand each other. We understand the ideas from the coach, how he wants us to run, where he has to run, and it's improving, and we want to continue with the best energy, like everyone, because it's important for all the guy to have the same energy and good moment.
3: E foi um bom momento. Continua a mostrar.
6: Score a goal.
5: With so many defenders coming your way.
6: Yeah, it's good. It's in my technique and quality, but of course you have to feel good and confidence to do that.
5: Thank you so much, Vangelis, and congratulations for you.
3: As palavras de Pavlidis, que ficou um bocadinho embaraçado pelo jornalista da Sport TV lhe estar a mostrar as imagens dos golos e a pedir que Pavlidis comentasse os golos que marcou. Algo encabulado o avançado grego, que hoje voltou a fazer um hat-trick, não fazia desde janeiro, no último jogo que tinha feito diante do Estoril. Agora volta a fazer três golos o avançado do Benfica. João Santos Correia, enquanto não temos os treinadores, avançamos daí também com o comentador Nuno Coelho.
1: Começamos então a distribuir notas nesta emissão da RTP Antena 1, começando, Nuno, pelo homem do jogo deste Casa Pia 0, Benfica 7.
7: O homem do jogo não tem como, é o Pavlidis. Hat-trick, acredito eu, recorde da sua carreira, por ser então curto espaço de tempo, sensivelmente 7, 8 minutos, faz 3 golos, e é aí que acaba praticamente não, acaba com o encontro, ficando o Benfica com o 5-0. E por isso, o homem do jogo, Pavlidis, boas combinações. Ainda na primeira parte falei sobre ele, naquela capacidade que ele estava a ter de ligação com os colegas, de se conectar e de jogar muitas vezes de primeira, ao baixar e ao sair dos dois centrais do Casa Pia e a ligar para o Prestiani. e para o próprio Rafa. Por isso, bom jogo, não só pelos golos, mas por aquilo que tem jogado, está confiante. Na temporada passada, em alguns momentos, foi criticado porque só estava a fazer golo de penaltis. Neste momento tem feito vários, sem ser de penaltis. Por isso, grande momento do Pavlidis, o homem do jogo é claramente o grego.
1: Olhando, ainda antes de irmos ao árbitro da partida, olhando ao trabalho dos treinadores, começamos pelo treinador do Benfica, Marco Silva.
7: Nota muito positiva, obviamente, depois de uma goleada de 7-0, acho que o Marco Silva tem todos os motivos para estar super orgulhoso daquilo que a equipa fez. Acho que o Benfica entrou muito confiante, foi uma primeira parte, sem ser uma primeira parte brilhante e deslumbrante, acho que o Marco e o Benfica conseguiu que a equipa ficasse estável na partida. E por isso acho que nota muito positiva para o treinador do Benfica, que conseguiu rodar, conseguiu dar minutos depois a alguns jogadores que não têm jogado tanto, e sair com uma goleada, uma das maiores goleadas dos últimos anos do Benfica.
1: Do outro lado, a análise ao trabalho de Filipe Coelho, como disseste ao longo da transmissão, já mexeu tarde na equipa do Casa Pia.
7: Sim, acho que o Filipe obviamente não está a ter a estreia que quer e que queria também no Casa Pia. Acho que, e falaste também sobre os resultados de pré-temporada, não foi uma pré-temporada fácil para o Casa Pia também em termos de resultados. Ouvíamos ali o André Geraldes a dizer que estão no início de um processo de criação de uma equipa, de uma ideia de jogo, e por isso obviamente que há muito a trabalhar. A verdade é que hoje foi quase tudo errado. Os dois primeiros golos são erros individuais, são perdas de bola, e aí obviamente o treinador, apesar de ser depois aquele que está mais exposto, não podia fazer muito, a verdade é essa. Depois acho que só tardou em mexer e em fechar definitivamente a sua defesa antes disto entrar numa catapulta de golos que nunca mais terminava, e o Filipe mexeu muito tarde, e acho que é o único reparo que eu lhe consigo fazer, para além da pouca agressividade da equipa. Acho que o Casa Pia foi muito pouco agressivo, deu muito ao Benfica, e foi muito pouco agressiva. Foi uma equipa que deixou sempre o Benfica jogar, e isso acabou por ser pago de forma muito cara.
1: Vamos então olhar para o trabalho de João Pinheiro, árbitro da Associação de Futebol de Braga.
7: O João Pinheiro acho que acaba por ter uma exibição super tranquila. Acho que o melhor elogio que se pode dar a um árbitro é quando praticamente não temos a necessidade de falar dele. Hoje foi o caso. 24 faltas, ainda assim algo exagerado. E cada vez eu sinto isso, que os árbitros tentam apitar menos. Poucos cartões, o que há é bem mostrado aos dois, neste caso ao Cali e a respectiva expulsão. A do Seba Pérez também é uma entrada muito dura. Por isso acho que o João Pinheiro fez uma exibição super tranquila num jogo que também não teve grandes casos nem grandes problemas. Por isso exibição super positiva do Internacional Português.
1: Enquanto aguardamos pelos treinadores e pelas suas reações a este encontro no relvado do Municipal de Rio Maior, estão os jogadores não utilizados da equipa do Benfica e Luque Bacchio a fazer exercícios físicos ali com algumas corridas. Começamos então a dissecar a partida. Nuno, é uma equipa do Benfica que entra forte nas duas partes, marca aos 3 da primeira e aos 2 da segunda, deixa uma clara demonstração de força aqui no relvado de Rio Maior.
7: Sim, o Benfica entrou forte. Acho que isso que referes teve importância, e quando estávamos no início até a lançar o jogo e a falar daquilo que poderiam ser as dúvidas da equipa em função do empate frente ao Académico de Viseu, falávamos do quão importante era o Benfica entrar bem, confiante, para ter essa capacidade de se estabilizar no jogo. O golo acontece cedo, e isso deu logo automaticamente uma tranquilidade muito grande à equipa. Depois parece-me que as dinâmicas foram aparecendo quase de forma natural, ou seja, o Benfica tem vindo até já pelos jogos da Liga Europa a demonstrar que tem bastante capacidade ofensiva. Já se vêem algumas diferenças em relação à equipa da época passada, mais nesses momentos ofensivos, onde a equipa se manda com muita gente para a frente, e por isso o primeiro golo acabou por surgir, deu essa tranquilidade, deu essa confiança, e depois aquilo que fomos falando ao longo da primeira parte, quase nunca houve uma reação do Casa Pia, e por isso o Benfica foi ficando confortável na partida. Depois dá-se o golo do Rafa, numa excelente combinação com o Pavlidis, numa perda de bola em zona absolutamente proibitiva, no momento em que o Casa Pia tem a bola, num lançamento de linha lateral, joga em zonas interiores para o Rochinha e o Rochinha é desarmado pelo Rafa. Ou seja, os tais dois erros individuais que penalizaram muito o Casa Pia na primeira parte. O Benfica faz o 2-0 aos 15 minutos, 14 minutos, e a partir daí praticamente o jogo ficou morno, bem mais morno do que aquilo que foi a segunda parte.
8: Nuno, permite-me a interrupção, vamos ouvir Marco Silva, que já está na zona de flash da Sport TV, no final deste jogo em que o Benfica venceu por 7-0 o Casa Pia.
9: Sim, nós, atenção que nós tivemos um mau resultado para nós na primeira jornada e não teve nada a ver com a atitude, bem pelo contrário, nós tivemos momentos em que claramente teríamos que fazer melhor e mantermos o foco e a concentração e sermos mais eficazes, porque a exibição foi muito boa. Eu disse também no pós-jogo, naquele jogo e ontem também, que não vivemos de vitórias morais, mas estamos cá para analisar seriamente como é que os resultados acontecem e porque é que acontecem. Teve absolutamente nada a ver com a atitude. Por vezes a concentração e o foco não tem muito a ver com a atitude, tem a ver com aspectos que são muito importantes num jogo de futebol, que temos que manter bem vivos e bem alerta sempre. Começar pelos jogadores, naturalmente, depois de um resultado bem negativo para nós no começo do campeonato, a reação tem que ser assim, chegar e ganhar o próximo. Não estou a falar sequer dos números, mas chegar e ganhar o próximo jogo. E falar dos nossos adeptos também. Acredito que a grande diferença do jogo da primeira jornada para este, teve realmente aí, é óbvio que jogámos fora de casa, mas praticamente jogámos em casa e há que realçar o apoio desde o primeiro minuto, empurrar a equipa para a frente e fazem a diferença. Ficou bem provado hoje que fazem toda a diferença para nós e retiraram-nos isso na primeira jornada e por culpa nossa não ganhámos aquele jogo, mas retiraram-nos algo que é a força deste clube, a grande força deste clube, e hoje conseguimos demonstrar isso com o apoio deles. É uma exibição muito boa, a entrada em ambas as partes foi de como tem que ser, a querer marcar, a querer pressionar, a querer estar no meio campo adversário, com muito boas situações. Acredito que na primeira parte poderíamos e deveríamos ter feito mais golos. Mais uma vez, a eficácia não foi a que devia ter sido para os momentos que tivemos no último terço e na entrada da área. Um relevado muito difícil de jogar, é bom que se diga. Acho que se quisermos sempre ver melhor futebol, é importante que se tenha atenção ao relevado. Eu sei que não é fácil, mas que é o primeiro passo para se ver bom futebol em todos, não é só por termos jogado aqui, mas em todos os relevados possível, que para que isso aconteça, acho que é muito importante a protegermos o espetáculo nesse aspecto. E uma vitória muito positiva. Eu sei que os golos e a vitória foi expressiva, eu fico muito, muito satisfeito por não termos sofrido golos. Isso é claramente algo além da exibição, da forma como marcámos. O não termos sofrido golos para nós é muito importante, para mim é muito importante. Eu disse aos jogadores ao intervalo dois aspectos importantes: esse mesmo, não sofrer e matarmos o jogo e sermos mais, termos aquela mentalidade de matar nos momentos certos, porque nós estávamos a criar bastante na primeira parte e continuámos a criar na segunda, e depois do quinto, do sexto e do sétimo golo, naturalmente abrandámos, começámos a gerir já para o jogo de quinta-feira, a colocar e a dar minutos aos jogadores que ainda estão em pré-temporada também neste momento. Mas uma vitória totalmente justa da nossa equipa, da forma como jogámos, realçar, dar os parabéns aos jogadores, mas são apenas 3 pontos para nós e mais uma vez agradecer o grande apoio dos nossos adeptos.
10: Falar consigo, o Marcos já falou dessa intensidade de início ao fim. Há ali um momento que, recordo, já estava 7-0. O Luque Bacchio tem um momento em que aparece ligeiramente fora de jogo e o Marco no banco tem uma reação de quem nem parecia que estava a ganhar 7-0. É esse querer que os jogadores estejam constantemente ligados?
9: Sim, sem dúvida, não tem a ver com o Luque Bacchio.
10: Sim, o Luque Bacchio foi uma questão particular,
9: não,
10: nada em concreto.
9: Que é simples, que a bola está sem pressão nenhuma, ele está a ver todo o jogo, é para não caírem fora de jogo. Há momentos daqueles que nós não podemos desperdiçar oportunidades, claro, de atacar o adversário por questões de detalhe, de concentração, de foco, como eu falei há pouco. Isso tem a ver, já vos disse que eu no banco vou ser assim, vou tentar jogar o jogo com os meus jogadores, a passar a calma quando é necessário passar a calma, a emoção quando é necessário também passar, e acima de tudo quero é que ajudá-los a fazer as coisas bem.
10: Eu vou só particularizar, porque sei que os treinadores não gostam muito, mas tenho que o fazer com o Pavlidis. Teme de alguma maneira que haja mais telefonemas durante os últimos dias de mercado, depois destes 3 golos, ainda mais telefonemas?
9: Não temo absolutamente nada. O mercado está aberto, há muitos rumores, como podem haver telefonemas no nosso clube, nós também podemos telefonar para outros clubes, faz parte. Este é o momento para isso. O nosso objetivo meu, da estrutura do Benfica, do nosso clube, é que consigamos fortalecer a equipa nas posições em que pretendemos. Será uma época muito longa, esperemos nós, temos que fazer o nosso trabalho na quinta-feira e na próxima quinta. São jogos muito importantes para nós é fundamental estar na fase de grupos da Liga Europa, isso é o mais importante para nós neste momento, e focarmos naquilo que conseguimos controlar, que são os jogos, a preparação para os jogos, e depois naturalmente a estrutura do Benfica está a trabalhar naquilo que é importante para nós.
11: Obrigado. Marco Silva.
8: Marco Silva à Sport TV no final do jogo, satisfeito, claro, o técnico, mas sempre com um olhar carregado, não esboçou sequer um sorriso apesar desta vitória 7-0. Ao seu estilo, Marco Silva também já nos habituou a ser assim, mas com uma análise profunda, a não fugir a nenhuma questão, a falar tudo abertamente. Agora vamos ouvir Alexandre Santana, o técnico adjunto de Filipe Coelho, já que o técnico Filipe Coelho não tem ainda habilitação para assumir o cargo de treinador principal.
12: Duas partes distintas. Uma primeira parte onde sentimos que, apesar dos dois golos sofridos, da forma como os sofremos, e apesar do ascendente do Benfica, estávamos no jogo, estávamos minimamente organizados, controlados e com as coisas bem estabelecidas. Uma segunda parte onde em 7 minutos acabámos por jogar para o lixo o restante momento do jogo. E aqui sim, digo jogar para o lixo no sentido de que não, se calhar não chegaríamos à vitória, mas queremos criar uma identidade, queremos criar um caminho, e esse caminho fica muito mais difícil com esta pedra grande no sapato do que poderia custar. No entanto, estamos cientes que nestes momentos muitas pessoas gostam de se esconder, mas dentro deste clube, quer estrutura, quer equipa técnica, quer jogadores, temos homens com H grande, e é com isto também que nos vai fazer crescer e que nos vai fazer caminhar. E estamos muito conscientes que nestes momentos menos positivos, e hoje claramente foi um momento menos positivo, que coincidiu com muito mau jogo nosso na segunda parte e com um jogo extremamente bem conseguido também por parte do Benfica, isso deu-nos o resultado expressivo que deu. São exatamente os mesmos 3 pontos, é um facto, mas também é um facto que nos custa e que nos dói por aquilo que trabalhamos diariamente para chegar aqui e mostrar coisas diferentes. Acabar por pedir desculpa aos adeptos que também vêm ao estádio para ver algo diferente. Nós, a única coisa que podemos dizer é que vamos continuar a trabalhar para conseguir fazer diferente e fazer melhor. E esse caminho vai ter que ser feito por quem cá está, agora e quando ganharmos. São as mesmas pessoas, os mesmos homens e o mesmo caminho para trilhar.
11: O Alexandre falou aí dessa pedra grande no sapato. Há, de alguma forma, um temer de que possa ser, pelo menos durante esta semana, um golpe grande e que ainda se acumule para a próxima, ou até mesmo de ser um reset completo?
12: Não diria um reset completo, tem que nos fazer pensar. Estas derrotas, tal como todas as derrotas, têm coisas boas e coisas más, hoje muito mais coisas más do que boas, e têm que nos ajudar a construir o caminho. Isso é um facto. Outro facto também é pensar que, sobre o erro, temos que olhar para a frente e dar o passo à frente. O passado é passado, temos que refletir sobre ele, temos que tentar fugir um pouco daquilo que é a nossa questão sentimental, a nossa questão emocional da coisa, mas por mais que queiramos, muitas vezes não é possível. Este primeiro dia, estas primeiras horas vão nos doer, depois há que, cabeça fria, olhar para aquilo que fizemos, bom e mau, extrair dali aquilo que é fundamental e continuar a crescer e a fazer o nosso caminho.
11: Obrigado, Alexandre.
8: Alexandre Santana, o adjunto de Filipe Coelho, porta-voz da equipa. Ele está inscrito como treinador principal porque Filipe Coelho não tem ainda habilitações. Tentaremos ainda ouvir o técnico do Casa Pia na sala de imprensa. Teremos a oportunidade, talvez ainda dentro desta emissão, de picar um pouco a sala de imprensa do Estádio Municipal de Rio Maior.
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8: Mais cerca de meia hora até ao final desta emissão especial de desporto, João Santos Correia, para escalpelizarmos aquilo que foi este Casa Pia 0, Benfica 7.
1: Ora, e seguimos, Nuno, com as declarações de Marco Silva e principalmente com uma das últimas frases, que foi: tal como ligam para nós, nós também ligamos para os outros clubes. E, curiosamente, coincidência ou não, Mário Branco esteve durante todo esse tempo aqui bem à nossa frente numa chamada telefónica. O Benfica quer reforços. Marco Silva já deixou isso bem claro. Falta gente ao conjunto encarnado. Perdeu Dedic, não queria perder Dedic. Será preciso, provavelmente, um lateral direito, porque sabemos que Alexander Ba pode não conseguir fazer toda a temporada devido aos problemas que costuma ter com lesões. Esperamos, claro, que isso esteja ultrapassado, mas é sempre uma incógnita. Mas Marco Silva deixa essa mensagem: o mercado não está de todo fechado para o Benfica.
7: Não, não está nem para o Benfica nem para ninguém, como ele próprio referiu. Esta questão do mercado é sempre sensível, falamos sobre ela várias vezes e a verdade é que quer para os jogadores, quer para os treinadores, quer para os jogadores também, é um momento sempre muito sensível da época, ou seja, porque podem vir bons contratos, já há sempre a indefinição de quem fica, de quem não fica, depois há clubes que gerem de uma maneira, outros gerem de outra, o Sporting, por exemplo, tem o Bragança e o Pote que à partida vão sair praticamente fora e a não contar, e disponíveis e não vão a jogo. O Porto tem o Rodrigo Mora no banco, mas a ir a jogo, o Diogo Costa também, o Benfica tem aqui alguns alvos que poderão sair e também vão a jogo, por isso é sempre difícil e é realmente impossível para os treinadores conseguirem controlar este momento da época. É algo que eles gostariam que fosse diferente e vários dizem que gostariam que fosse num momento diferente ou que pelo menos que o mercado fechasse mais cedo. A verdade é que não fecha e por isso isto vai-se prolongando. Mas é sempre uma altura da época muito, muito complicada.
8: Vamos ouvir um pouco mais de Marco Silva na sala de imprensa do Estádio Municipal de Rio Maior, para continuarmos depois a análise com o João Santos Correia e com o Nuno Coelho.
9: Sim, uma vitória totalmente justa e saborosa da forma como jogámos. Há que dizer, e é para os dois lados, um relevado muito difícil de jogar de futebol. Esse é o primeiro ponto. Se queremos proteger todas as equipas, não estou a falar da nossa só, mas de todas as equipas e os jogadores, é bom que consigamos dar aos jogadores bons relevados para se poderem jogar futebol e um futebol rápido e um futebol que quem está de fora possa ver. Acho que esse é o primeiro ponto. Em relação à vitória, muito importante para nós, boa, uma reação àquele que foi um muito mau resultado para a nossa equipa na primeira jornada, com muito bons momentos, com bons golos, e a reação que queríamos e que teríamos que ter. Por isso, parabéns aos jogadores. E começar por realçar também os nossos adeptos, um grande apoio, jogando fora praticamente em casa, como é a maioria das vezes habitual para nós, e realçar o apoio deles. Sinceramente, a grande diferença, podemos falar de eficácia e muitas coisas, uma grande diferença do primeiro jogo para este, e tem a ver com adeptos de futebol, tem a ver com o estádio cheio, tem a ver com aquele apoio que é único para nós e que faz com que nós andemos para a frente, que é a nossa massa adepta, e isso foi muito importante. Em relação à eficácia que falou, eu acredito que ainda ficaram alguns golos por marcar devido às oportunidades que criámos, mas bons golos, bons momentos de finalização, um jogo totalmente controlado desde o primeiro momento. Eu sei que a vitória é expressiva, mas ainda o que me deixa mais satisfeito foi não termos concedido golos e oportunidades praticamente ao adversário. Lembro-me de um remate na primeira parte sobre o nosso lado direito, esquerda do Casa Pia, de resto sempre controlado o jogo e não permitirmos, isso para mim é muito importante, deixarmos a baliza a zero, tem um sabor completamente diferente, independentemente de eu perceber que um resultado tão expressivo salta à vista, mas para nós é muito importante, não sofremos.
8: Marco Silva voltar a frisar a questão do relvado, também da presença de adeptos, que não existiu na primeira jornada na recepção académica de Viseu, e o facto também não ter sofrido golos neste encontro. Vamos ouvir um pouco mais da conferência de imprensa de Marco Silva.
9: Sim, não há razões para pararmos. É óbvio que hoje, e vocês perceberam, vai haver momentos que nós vamos ganhar por 1-0 e vamos ficar tão felizes como este 7-0, acredite. O futebol não é sempre assim, não vamos marcar sempre. Eu disse aos jogadores, ainda antes de jogarmos com o Académico Viseu em casa, após os dois resultados passivos que tivemos no Estádio da Luz para a Liga Europa, que não ia ser sempre daquela forma, e muito mais importante marcar estes gols todos é não sofrermos gols, é sermos competentes naquilo que é o nosso processo defensivo, porque isso a longo no tempo vai-nos fazer ganhar muito mais jogos. Depois, se marcamos e queremos mais oportunidades e somos objetivos e somos eficazes, é outra coisa, mas naturalmente se estamos a ganhar não gostamos de abrandar, é a nossa ideia, é assim que nós queremos ver a nossa equipa jogar, e se preparamos a equipa de uma forma, não faz sentido só porque estamos a ganhar por um golo ou por dois ou por três, depois alteramos o que é que seja. Naturalmente os jogadores têm maturidade suficiente para dentro do campo, muitas vezes gerindo, percebeu-se nos últimos 20 minutos, independentemente de colocarmos jogadores frescos, havia já aqui uma gestão, o campo estava muito pesado, uma gestão porque estamos a jogar 3 em 3 dias, vamos jogar outra vez na quinta-feira e rodámos 5, a ideia era ainda se possível rodar mais para prepararmos também o próximo jogo, o jogo permitiu isso, mas sim, naturalmente não quisemos abdicar de nada daquilo que o jogo nos estava a dar. Estávamos em cima do adversário, tivemos essa capacidade, porque aqui iríamos alterar o que é que seja.
8: Marco Silva a falar também do subconsciente dos jogadores que desaceleraram na parte final depois do 7-0 a começar já no jogo da próxima quinta-feira, primeira mão do play-off de acesso à fase de Liga da Liga Europa diante do Aros da Dinamarca. Agora sorri Marco Silva perante esta questão. A pergunta, tentar ouvir a pergunta que está a ser feita. Se é, este tipo de, é deste tipo de jogos que os adeptos do Benfica tinham saudades?
9: Não disse nenhum, nós não andamos aqui para avisar ninguém ou para fazer o que quer que seja, nós temos que ser competentes nos nossos jogos, que é aquilo que nós controlamos, e matar os jogos quando há necessidade de os matarmos e mantermos o foco sempre. Não, é por aí, nós não estamos aqui para... Os nossos adversários são muito fortes, todos, e respeitamos todos, temos que ser humildade suficiente para perceber que ganhámos, somámos 3 pontos e ganhámos um jogo de futebol, nada mais que isso. Eu percebo que no futebol e a nossa dimensão vai-se da desilusão, a euforia muito rápida, é quase uma montanha russa, mas eu não vou entrar por aí. Ganhámos um jogo de futebol fora de casa, com uma boa exibição, 3 pontos, respondemos da forma como queríamos, um mau resultado, torno a dizer, na primeira jornada, tão simples como isso, não sofremos golos, é importante. E as minhas reações, já vos disse semana passada, se calhar vou ter que ter um bocado mais de calma, senão vocês vão arranjar a casa daí. Eu gosto de jogar o jogo com os meus jogadores, se puder, sempre para ajudá-los. Acho que o momento que estão a falar é um momento que o Kebak acabou por cair em fora de jogo, quando não há necessidade nenhuma, está a ver o jogo todo do lado contrário, a bola vem do lado esquerdo, uma diagonal, não há necessidade nenhuma de estar em fora de jogo. São estes momentos que eu quero que os nossos jogadores mantenham consideração do princípio ao fim, tem a ver muito mais com a minha emoção ali, nada mais estar chateado, deixar de estar chateado. Era impossível estar chateado naquele momento quando estávamos a ganhar de uma forma tão expressiva, muito mais querer que eles façam as coisas bem e melhorem em todos os momentos do jogo.
8: A tal reação que também aqui frisamos durante o relato da Antena 1, através do repórter João Alves Domingos e de João Santos Correia, uma reação que Marcos Silva teve mais intempestiva para com Luque Bacchio, que já explicou na flash interview também agora o técnico do Benfica. Vamos ouvir mais uma resposta de Marcos Silva. Está a ser feita a pergunta, vamos tentar perceber.
12: E queria também lhe perguntar relativamente a essa questão do mercado.
8: Uma pergunta sobre o mercado. E já também tinha referido isso há pouco. E se ido ao mercado, está dependente da entrada na fase de Liga da Liga.
9: Não, sinceramente, ainda à última fase da questão, a última parte da questão, não tem nada a ver. Absolutamente nada a ver uma coisa com a outra. Nós, quando falamos em nós e todas as equipas, mas falando de nós, que é o que é importante neste momento, quando tentamos reforçar a equipa para uma época, não tem nada a ver com entrarmos ou deixarmos entrar, ninguém está aqui à espera de nada, porque se esperarmos o segundo jogo, é na próxima de quinta a oito, estamos a falar quase do final do mercado, não faz sentido nenhum, não é por aí, isso é de certeza absolutamente, não tem nada a ver uma coisa com a outra. Em relação aos jogadores ficarem espicaçados, e disso eu não mando recados, muito menos vou mandar recados para os jogadores, um outro momento posso falar com vocês de forma honesta e aberta, tendo que ter algum cuidado, que eu já percebi, começar a jogar o jogo que se joga aqui também, mas sim, não mandei recados, e sinceramente aqui entre nós vocês sabem como é que está a sociedade hoje em dia, como é que é um jogador de futebol, e eu acredito que 20% dos jogadores do Benfica tomam atenção às minhas conferências de imprensa, sinceramente, não se esqueçam isso, os jogadores de futebol não vão estar a olhar para a minha conferência de imprensa, esqueçam. Isto é só a minha opinião, é uma sensibilidade que eu tenho, e acho que vocês também estão de acordo comigo, não vão estar a ver. A primeira parte da questão, era essa?
12: Embora fale connosco,
9: não, eu não acredito, mas pronto, eu gostava que eles ouvissem as conferências de imprensa, que era bom também, mas não acredito que eles ouçam ou vejam.
8: O relevo de Marco Silva, fica aqui o essencial desta conferência de imprensa. Se entretanto houver mais declarações relevantes do técnico do Benfica, poderemos passar. João Santos Correia, porque também temos que aguardar aqui algum tempo para ouvirmos Filipe Coelho, o técnico do Casa Pia, que não ouvimos na flash, porque o porta-voz foi Alexandre Santana, o técnico adjunto. Podemos continuar na análise com o Nuno Coelho, apenas com uma notícia, uma nota que tenho que dar nesta altura, e relativamente ao Futebol Clube do Porto. E socorrendo-me do jornal digital Mais Futebol, o Porto chegou a um princípio de acordo com a Roma para a transferência de Rodrigo Mora. Escreve o jornal que Porto e Roma desbloquearam a transferência. Os dois clubes chegaram a uma plataforma de entendimento que garanta aos dragões 50 milhões de euros. O Mais Futebol adianta que a Roma paga no imediato 25 milhões. por 50% do passe e fica com a opção de compra sobre os restantes 50% por mais 25 milhões. Ora, descreve o Mais Futebol que a novidade é que o Porto fica também com a opção de venda pelo mesmo valor, 25 milhões por 50%. Na prática, trata-se de uma venda de 50 milhões para os Dragões, mas dividida em duas partes e desta forma a Roma consegue respeitar o fair play financeiro. Ora, se bem percebi, de imediato vai para a Roma por 25 milhões e no final da época, se a Roma quiser continuar com o Rodrigo Mora, tem que pagar outros 25. Caso não queira, o Porto pode vender Rodrigo Mora por 25 milhões a quem quiser. Agora, João Correia, voltamos à análise desse Casa Pia Benfica com o Nuno Coelho.
1: Quase que fiquei com um nó no cérebro, mas percebi tudo dessa transferência de Rodrigo Mora para a Roma. Ainda se falou no AC Milan, parece que está traçado então o destino do jovem jogador dos Dragões. Nuno Coelho, Marco Silva com várias notas e bicadas nesta conferência de imprensa. Vou começar por Luque Bacchio e a tal questão da concentração que exige aos seus jogadores.
7: Sim, ele, vocês repararam nisso aí no momento em que aconteceu. Eu acho que, antes de mais, eu acho que o Marco Silva é um grande comunicador e pensava sobre isso e em falar sobre isso no momento em que o Benfica teve, neste caso, José Mourinho, e algo que se falou muito foi daquilo que também José Mourinho trouxe e da capacidade que ele tem de comunicar com os jornalistas. E antes de mais, eu acho que o Marco Silva dará também grandes conferências de imprensa, grandes explicações, sem fugir aos temas, como não tem fugido, e parece-me que é, para além de um grande treinador, também um excelente comunicador. E depois, essa competitividade que ele falou nesse ponto, tinha aqui também essas notas, a mentalidade ganhadora que ele quer ter, depois de fazer um golo, fazer o próximo, e em nenhum momento facilitar naquilo que é a concentração dos jogadores. E ele sentiu ali que o Luque Bacchio relaxou num momento onde não havia, ou seja, ele nem criticou tanto a equipa coletivamente por nos últimos 10, 15 minutos abrandar um pouco o ritmo. Criticou sim um momento de falta de concentração individual, em que ele não aceita, obviamente, e por isso fez aquilo que é o papel de um líder que está no banco, chamar a atenção aos seus jogadores. Por isso, acho que o Marco teve, ou seja, reações interessantes. Fala também da importância que, na opinião dele, é manter a baliza a zero e o quão isso é importante a longo prazo, e de recordar como é que o Porto o ano passado ganhou o campeonato com muitos jogos por 1-0 e fez claramente da defesa a sua grande fortaleza. E o Marco falou ao longo de quer do flash, quer agora da conferência de imprensa, várias vezes que ficou muito satisfeito por a equipa mais uma vez não sofrer golo, e depois termino como ele começou, que foi uma crítica aos relevados, porque tem sido algo recorrente ao longo destas primeiras jornadas, e nomeadamente também do Supertaça. É um pouco incompreensível que, numa primeira liga que nós queremos competitiva e que sempre falamos que queremos que o produto seja vendido de forma positiva, continuam as queixas dos treinadores, dos intervenientes. A quantidade de vezes que todos os jogadores escorregaram hoje em Rio Maior foi incrível. A juntar a isso o desastre do relevado de Coimbra numa supertaça e numa final de uma competição, acho que são demasiadas as queixas num momento onde não há chuvas, onde não há intempéries. Não consigo compreender como é que os relevados estão tão maus e as queixas dos treinadores continuam-se sempre a intensificar.
8: João, permite-me apenas aqui uma nota, porque Marco Silva foi há instantes questionado sobre Trubin. Ele diz que era espantado se Trubin não estivesse triste e aborrecido por não jogar, e depois afirmou que quer o Trubin chateado e a trabalhar bem. E já se percebeu que a opção de Marco Silva é mesmo por Samuel Soares.
1: É também uma das novidades que traz Marco Silva. Começou com Anatoly Trubin, durou dois jogos, e Samuel Soares é agora aparentemente o dono da baliza. E um jogo como este, Nuno, em que o Benfica não sofre golos, ainda que o Samuel não tenha tido praticamente intervenção no jogo, só dá pontos ao guarda-redes.
7: Sim, só é verdade, este jogo foi talvez dos jogos mais fáceis do Samuel da sua carreira, porque praticamente não teve qualquer tipo de intervenções. Ainda assim, o que conta é clean sheet e é mais um jogo para o Samuel Soares onde não sofreu golos. lá está, mais uma vez aquilo que eu falava da comunicação, ou seja, ele fala do Trubin, fala, agora está a falar também do Sudakov, ou seja, não...
8: A falta, aquela exibição, sim, diz Marco Silva, sobre o ucraniano, e tem tido muitas oportunidades, tem sido praticamente sempre titular na equipa do Benfica, mas Marco Silva diz que lhe está a faltar aquela exibição, e nós aqui até referimos isso, tu, Nuno, a questão de, mesmo com 7-0, poderia ter aparecido para ganhar a confiança que parece lhe estar a faltar. Há,
7: sim,
8: muito.
7: Sim, falámos sobre isso durante a transmissão, que é um jogador que tem muita qualidade e parece que lhe falta sempre qualquer coisa. Eu acho que mais do que uma grande exibição, porque ele já teve uma ou outra onde os adeptos acharam sempre que é agora que o Sudakov vai aparecer de forma consistente, ou seja, acho que ele perdeu um pouco também na temporada passada com a chegada do Rafa, que o Rafa sempre foi um extremo, mas cada vez mais começou também a jogar como segundo avançado por trás do ponta de lança, e o Rafa na temporada passada, quando chegou praticamente ao fim de uma ou outra jornada, estava a ser titular, retirou também essa posição, digamos assim, ao Sudakov. Mas sim, é um jogador com muita qualidade e que vai tardando em aparecer. Em relação ao Trubin, mais uma frase curiosa do Marco, porque os treinadores na verdade dizem isso muitas vezes, que querem os jogadores, não se importam que os jogadores andem com cara fechada e aziados, é a mesma palavra certa no futebol.
8: Mas se essa azia for depois projetada para o trabalho.
7: É isso, é aquilo que eles dizem, uma azia positiva, claro. Por isso ele próprio refere que não se importa que o Trubin ande com cara de chateado, desde que trabalhe, e trabalhe bem, obviamente, e não acredito que seja uma indireta para o facto de ele trabalhar mal. Acho que é mesmo mais uma vez o Marco a não ter qualquer tipo de problema de falar do tema. Obviamente que também quando se ganha 7-0, acho que os jornalistas também já estão talvez ali a esticar a corda e a aproveitar a boa disposição do Marco para lhe perguntar quase sobre todos os temas possíveis e imaginários. E ele para já não se
8: E daqui
7: não
8: a dois
7: vai
8: dias vai estar em nova conferência de imprensa.
7: Sim.
1: Vamos ver. Não seria a primeira vez que o Benfica, em seguimento de competição, campeonato e competição europeia, adiava conferências de imprensa.
8: Isso era mais com o Mourinho, não é? Isso era mais com o Mourinho.
1: Vamos ver.
8: Mas então continuar a tua análise com o Bruno.
1: Estava na expectativa de já termos Filipe Coelho na sala de imprensa do Estádio Municipal.
8: Não temos, e talvez não tenhamos em tempo útil, porque o Marco Silva continua a ocupar o lugar.
1: É o que o Nuno estava a dizer. Está bem disposto e, portanto, quem está presente está a aproveitar. Nessa boa disposição, Marco Silva deixa também a nota que tem que ter cuidado com o que diz nas conferências de imprensa, não pelos jogadores, porque, como referiu, são 20% dos jogadores que ouvem as conferências, e acho que até está a ser bastante generoso neste número, mas sim pela maneira como as palavras podem ser tratadas, não é?
7: Sim, eu acho que os jogadores ouvem mais as conferências provavelmente quando as coisas correm mal, para ver se o treinador falou alguma coisa específica sobre algum deles. Hoje tenho muitas dúvidas que algum ouça, amanhã podem dar uma vista de olhos nos jornais, poderão ver as letras gordas, como
8: e quase
7: se chama.
8: Todos têm assessores também que lhe depois só para o mais importante, não é?
7: Sem dúvida, sem dúvida. Mas normalmente, como se diz na vida, as notícias negativas é que chegam rápidas, por isso o Marco aqui individualizou, lá está, e foi questionado acerca de alguns jogadores por causa das questões de mercado, por isso esses muito provavelmente irão, lá está, o tal amigo ou familiar.
8: O agente,
7: exato. O advogado, por exemplo, irão lhe dizer o que é que o seu treinador disse. Mas sim, é verdade, o Marco falou ali nisso, relativamente a ter algum cuidado relativamente às suas reações no banco. Obviamente que ele sabe que está num dos maiores clubes de Portugal, e tudo aquilo que for as suas reações terá uma repercussão enorme. E como já foi questionado sobre a sua reação em relação ao Luque Bacchio, eu acho que a pergunta em relação ao Luque Bacchio tem muito a ver também com a questão se o Luque Bacchio sai, se não sai, e eu acho que foram buscar um pouco ali essa reação dele, até porque o Luque Bacchio não tem sido habitualmente um titular, porque também chegou mais tarde, e eu acho que foi mais por essa questão que focaram muito e enfocaram muito na sua reação.
1: Estamos em emissão especial de desporto a partir do Estádio Municipal de Rio Maior, onde, recordo, o Benfica venceu o Casa Pia por 7-0. Estamos já nos últimos minutos desta emissão especial e Nuno Coelho sublinha, Marco Silva, a importância de não sofrer golos. É apenas a segunda vez que acontece esta época para o Benfica. Foi o flagelo da primeira jornada e sublinha também, e olhando essa primeira jornada, Marco Silva, a importância dos adeptos para galvanizar a equipa.
7: Sim, em relação aos adeptos, eu acho que isso não há sequer dúvida, não só para o Benfica, mas mesmo para o desporto em geral. E aqui até o próprio Académico de Viseu, na primeira jornada, e quando os jogadores tiveram acesso ao sorteio e souberam que lhes saía o Benfica, terão ficado, não tenho a mínima dúvida, satisfeitos. Muitos dos jogadores do Académico de Viseu...
8: E os adeptos?
7: E os adeptos eram... Ou seja, quase todos eles, ou muitos, estavam na temporada passada a jogar a segunda liga, e ir jogar à Luz com a possibilidade de jogar com 60, 65 mil pessoas seria um sonho para muitos deles, e ter jogado com o estádio vazio acho que não fez qualquer tipo de sentido. Em relação à outra pergunta, João, ajuda-me, falávamos sobre
1: não sofrer golos.
7: Não sofrer golos, eu acho que aqui... Aquilo que eu falava, o Futebol Clube do Porto, e eu refiro muitas vezes isso, fazemos muitas vezes aqui os jogos do Futebol Clube do Porto, a grande fortaleza de Farioli na temporada passada foi a maneira como a equipa conseguiu ser sempre muito consistente defensivamente, e eu uso muito esta frase, os ataques ganham jogos e as defesas ganham campeonatos, e eu não tenho a mínima dúvida que é sempre um grande objetivo dos treinadores das equipas grandes manterem a baliza a zero. Obviamente que hoje... a vantagem e a capacidade ofensiva do Benfica foi absolutamente avassaladora, e é um dos poucos jogos este ano ainda que o Benfica não sofreu, tirando o outro contra o Santo Galo, onde o Benfica sofreu, lá está, na deslocação à Suíça. Depois teve também aquele amigável pelo meio com o Belenenses, também sofreu, não sofreu com o Santo Galo nem em casa, e depois sofreu sempre golos. Por isso acho que hoje é mais um ponto positivo que o treinador do Benfica leva para casa, e quererá certamente prolongar isto por mais jogos.
1: E é também agora um dos trabalhos a fazer por Marco Silva durante a semana, Nuno, evitar o deslumbramento dos jogadores do Benfica.
7: É verdade, é um ponto muito importante, e eu acho que o Marco Silva também tocou ali isso.
8: Não quero euforias, disse Marco Silva.
7: Sim, não quero euforias pelos vistos, e até porque já houve outras duas goleadas frente ao St. Gallen e frente ao Hearts nos dois jogos na Luz, e pelos vistos o próprio Marco Silva avisou os jogadores que não seria sempre assim, não é? Ou seja, e se tivermos, já são 6 e 5 ou 11, ou seja, 18 golos em 3 jogos, não é normal, obviamente, e por isso ele próprio dizia, haverá jogos em que a equipa vai ganhar por 1-0 e a satisfação será exatamente a mesma. Mas sim, é verdade, é evitar a euforia. Há um jogo importantíssimo, porque o Benfica tem obrigatoriamente de estar nas competições europeias, e por isso acho que sim, acho que há que agora fazer a viagem até Lisboa, descansar. Não dá para descansar muito também, porque amanhã já se tem de recuperar para se jogar o jogo de quinta-feira, e tentar retirar um pouco esse euforismo que vocês referiam. Porque há que manter mais uma vez a concentração, o foco e a tal mentalidade ganhadora, que eu acho que foi importante pela maneira como o Marco falou na conferência, de fizeram um golo, não queriam abrandar, quiseram fazer mais golos. Eu acho que isso tem de ser a mentalidade que o Benfica tem de colocar já para o jogo da próxima quinta-feira.
1: Como não temos Filipe Coelho para analisar este resultado do Casa Pia, pergunto, Nuno, é uma equipa que em dois jogos soma duas derrotas, uma delas é uma goleada muito, muito mesmo pesada a jogar ainda por cima na sua casa, ainda que o ambiente fosse hostil, e que na próxima jornada tem outro jogo difícil com uma deslocação a Gil Vicente. É um trabalho muito complicado para Filipe Coelho.
7: Trabalho complicado, sim, principalmente nesta fase inicial da época, com, não vou dizer tanto, muitas alterações, porque hoje o 11 do Casa Pia até tinha uma boa base da temporada passada, mas os resultados obviamente nunca ajudam no processo, e quando se está a construir uma equipa, esta parte de resultados nas equipas grandes é importante, obviamente, nas equipas que lutam pela manutenção, como à partida será o caso do Casa Pia, também pesam muito. E por isso depois há sempre aquela tendência de olhar para o que é o próximo jogo, e referiste aí, o próximo jogo é frente à grande surpresa talvez da temporada passada com o Famalicão, neste caso é o Gil Vicente, uma equipa bem orientada, com uma boa equipa, estável, e o Casa Pia vai jogar ao Gil num jogo difícil, e sim, não está a ser um início fácil para o Filipe Coelho. Aquilo que eu falava durante o jogo, eu acho que o Casa Pia tem alguns jogadores com bastante experiência e com andamento de primeira liga, o que poderá ajudar a um bom suporte para quando o barco abana aqui um pouco, eles darem essa tranquilidade, digamos assim. Hoje não conseguiram, a verdade é que Seba Pérez, Ofori, André Geraldes, o Golar, não vou incluir aqui o André Gomes e o Henrique Araújo porque são miúdos que, apesar de algum andamento já, mas não têm tanta experiência, mas esses que eu referi, inclusive usam a braçadeira de capitão, deveriam ter metido gelo num determinado momento no jogo e não conseguiram. Por isso, vamos ver como é que conseguem agora reagir à adversidade. O André Geraldes diz também algo que é verdade, são apenas 3 pontos. E sem grande dramatismo não há, obviamente é muito pesado, mas são 3 pontos. E agora resta trabalhar, acreditar no processo de um treinador que está a aparecer também e que quer, obviamente, e que não quer ficar com a sua imagem, acredito eu, manchada por uma derrota tão, tão pesada.
1: Ora bem, o Benfica soma a primeira vitória no campeonato no Estádio Municipal de Rio Maior, com golos de Prestiani aos 3, Rafa aos 14, Pavlidis aos 47, aos 49 e aos 54, e com o autogol de Ofori ao minuto 58, contas fechadas com o golo de João Duran ao minuto 61. O Benfica bateu a formação Casa Piana, que soma agora 2 jogos, 2 derrotas e 8 golos sofridos no Municipal de Rio Maior. O Benfica venceu por 7-0. Para a RTP Antena, um homem do jogo foi Pavlidis, que apontou um hat-trick escolhido pelo comentador Nuno Coelho. A reportagem foi do João Alves Domingos, o som cuidado pelo Eric Arizanos. O relato foi do João Santos Correia, que em nome de todos se despede com um grande abraço. Até à próxima.
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8: Abraço também para a equipa da Antena 1. Bom regresso a casa. O Benfica a vencer 7-0 no terreno do Casa Pia, casa emprestada. O jogo foi em Rio Maior. Com este resultado, o Benfica alcança a primeira vitória na época na Liga Portuguesa. Soma agora 4 pontos. Vai na perseguição do trio de líderes da Liga Portuguesa, Arouca, Futebol Clube do Porto e Marítimo. Recordo então uma das notícias da noite. O acordo entre o Futebol Clube do Porto e a Roma para a transferência de Rodrigo Mora, 25 milhões pagos no imediato, mais 25 no final da época se a Roma decidir ficar com o jogador do Futebol Clube Porto. Caso contrário, o Porto, pelos mesmos 25 milhões, poderá vender o jogador a outro clube. Hoje, os golos foram apontados, os do Benfica, por Prestiani e Rafa, um hat-trick de Pavlidis, ainda ao fora e na própria baliza, e também John Duran. Nós estamos mesmo a fechar esta emissão de desporto da Rádio Pública. Estiveram nesta emissão no exterior os jornalistas João Santos Correia, João Alves Domingos, o comentador Nuno Coelho, o técnico Eric Arizanos, da Central Técnica de Lisboa Frederico Claudino, os técnicos de estúdio de emissão Rui Morgado, João Carrasco, Ricardo Costa, na informação a Cláudia Almeida, o apoio de emissão foi de Nuno Perlouro, a produção de Alexandre Alho, a edição e apresentação foi do Carlos Rui Abreu. Em nome desta equipa, um grande abraço, boa noite.

0: 11 horas em Portugal e em Angola, 10 na Guiné-Bissau e em São Tomé e Príncipe, 9 em Cabo Verde, meia-noite em Moçambique. Já a seguir, síntese da atualidade com a edição de Gael de Castro.
1: O navio da organização humanitária Emergency resgatou esta segunda-feira 50 migrantes de um barco de madeira em águas internacionais ao largo da costa líbia, enquanto outros 7 foram encontrados mortos, informou a organização. 2 pessoas estão em estado crítico, sofrendo de asfixia e precisam de evacuação médica urgente, disse a Emergency em comunicado enviado à agência Reuters, sem fornecer mais detalhes. Os sobreviventes relataram ter partido da cidade costeira líbia de Zuara a 16 de agosto e eram originários da Somália e do Egito, segundo a organização. O grupo de migrantes incluía 45 homens e 5 mulheres, 29 dos quais menores desacompanhados. Na África do Sul, cerca de 300 manifestantes anti-imigração marcharam hoje em Durban, quando decorre na cidade a cimeira da Comunidade de Desenvolvimento da África Austral. Os manifestantes exigiram dos líderes dos países presentes que recebam de volta os seus cidadãos. A manifestação, acompanhada de perto pela polícia sul-africana, foi organizada pelo movimento Marcha em Marcha, um dos principais responsáveis pelos protestos que levaram à saída de milhares de migrantes da África do Sul. O ministro dos Transportes e Logística de Moçambique lançou hoje a primeira pedra para a construção da fronteira de paragem única de Ressano Garcia. Trata-se de uma infraestrutura com ganhos esperados, avança João Matlombe.
2: Mais do que uma fronteira, Ressano Garcia constitui para nós uma das principais portas terrestres de entrada e saída de Moçambique e uma artéria vital da nossa ligação económica com a República da África do Sul. É igualmente o ponto estratégico do corredor de Maputo.

0: adicional de combustível, à mobilização de viaturas, ao risco de deterioração de determinadas cargas, ao incumprimento dos prazos contratuais, também ao desgaste acrescido das infraestruturas rodoviárias.
1: Foi lançada hoje a primeira pedra para a construção da fronteira única entre Moçambique e África do Sul, em Ressan Garcia. O ministro português da Presidência, António Leitão Amaro, recebeu esta segunda-feira o ministro da Administração Estatal e Função Pública de Moçambique, Inocêncio Simpiça, num almoço de trabalho dedicado ao reforço da cooperação entre os dois países. Na sequência da 6ª Cimeira Portugal-Moçambique, ambas as partes estão a concretizar um memorando de entendimento entre a Presidência do Conselho de Ministros de Portugal e o Ministério da Administração Estatal e Função Pública de Moçambique, com especial enfoque na capacitação e modernização da administração pública. Lisboa conta com uma nova editora. Trata-se da Kiala, criada para publicar exclusivamente autores negros, surge como resposta à reduzida presença destes escritores nos catálogos portugueses, explicou Helga Fontes, dona da editora, que adiantou também que o foco principal é a publicação de literatura escrita por autores negros e não a publicação de literatura negra.
2: Queremos desmontar um bocadinho esta ideia de que um livro de um autor negro apenas pode ser sobre um tema ou apenas pode ter uma perspectiva. Normalmente assume-se que é o tema do racismo ou a perspectiva da dor. E também queremos sair um bocadinho dessa bolha ou furar um bocadinho essa bolha para mostrar não só a quem trabalha no mercado, mas aos leitores de Portugal, que ser uma pessoa negra é também ser um ser humano como todas as outras pessoas, e as pessoas negras também vivem e escrevem sobre amor, sobre amizade, sobre identidade, sobre questões que são transversais a toda a gente.
1: Criada há apenas 3 meses, a editora Kiala já levou a debate o como criar espaço para autores negros sem os pôr numa categoria editorial à parte.
2: Eu acho que isto é um debate muito saudável e que eu apoio totalmente, até porque eu acho que uma das melhores coisas que surgiu da criação da Kiala foi pôr as pessoas efetivamente a falar sobre isto, porque a maior parte das vezes não se fala sobre a falta de oportunidades para autores negros no mercado editorial, não se fala sobre a falta de visibilidade no mercado editorial, especificamente português. Criar aquela, neste caso, já tivesse a consequência positiva de pôr as pessoas a falar sobre isso, ou de, no mínimo, pôr as pessoas a pensar sobre isso.
1: Helga Fontes, dona da nova editora Kiala, criada para publicar exclusivamente autores negros. O primeiro livro já está no mercado, trata-se de Feminismo na Periferia, de Mickey Kendall, uma obra baseada em factos reais.
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boa noite. Encontramos o poeta moçambicano Virgílio de Lemos na rua Júlio Nyerere, em Maputo, e sentámo-nos com ele à mesa de um café, ouvindo-o falar dos seus inacabados sonhos. Aos versos de Virgílio de Lemos, juntámos canções de Fanny Mapfumo, do Ouro Negro, Valdemar Bastos, Buica, Silvana Estrada, com Juan Cubas, Iraida Noriega, Moisés Santana, Elisa Rodrigues e ainda a Orquestra Supermama Jumbo.

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Ao longo dos últimos minutos, lemos versos de Virgílio de Lemos. Escutamos as vozes de Fanny Mapfumo, do Ouro Negro, Valdemar Bastos, Buica, Silvana Estrada, Juan Cubas, Iraida Noriega, Moisés Santana, Elisa Rodrigues e ainda da Orquestra Super Mama Jumbo. Este programa foi realizado por José Eduardo Agualusa, sonorizado por Isabel Leonor e dito por Paulo Rocha. Boa noite, África.

0: Meia-noite em Portugal e em Angola, 11 horas na Guiné-Bissau e em São Tomé e Príncipe, 10 em Cabo Verde, 1 da manhã em Moçambique. Já a seguir, síntese da atualidade com edição de Gael de Castro.
1: O navio da organização humanitária Emergency resgatou 50 migrantes de um barco de madeira em águas internacionais ao largo da costa líbia esta segunda-feira, enquanto outros 7 foram encontrados mortos, informou a organização. 2 pessoas estão em estado crítico, sofrendo de asfixia e precisam de evacuação médica urgente, disse a Emergency em comunicado enviado à agência Reuters, sem fornecer mais detalhes. Os sobreviventes relataram ter partido da cidade costeira líbia de Zuara a 16 de agosto e eram originários da Somália e do Egito, segundo a organização. O grupo de migrantes incluía 45 homens e 5 mulheres, 29 dos quais menores desacompanhados. A notícia chegou apenas esta segunda-feira. Pelo menos 28 pessoas morreram na Nigéria depois de um ataque durante a oração islâmica no noroeste do país na passada sexta-feira. O governo local refere que os atacantes eram de um grupo afiliado ao Estado Islâmico no Sahel, muito ativo nos países vizinhos do Mali e Níger. A Nigéria, o país mais populoso da África, enfrenta várias crises de segurança no norte, tanto por parte de grupos extremistas islâmicos como de grupos criminosos sem qualquer ideologia. Donald Trump diz que os Estados Unidos não pretendem prorrogar o memorando de entendimento com o Irão para o alargamento do acordo de cessar-fogo. Esta segunda-feira terminou o prazo de 60 dias de negociações para um acordo de paz final e 6 meses passam desde o início da guerra dos Estados Unidos e Israel contra o Irão. Trump aponta contra um novo alvo e afirma que se Oman se intermeter entre as negociações, os Estados Unidos irão bombardear o país, referiu o presidente dos Estados Unidos em entrevista ao canal Fox News. A FIFA demitiu o diretor de operações, Kevin Lamour, que tinha criticado o plano do presidente Gianni Infantino de vender parte do campeonato do mundo de futebol a investidores privados. Quem deu a notícia foi a Sky News. A FIFA já confirmou. Lamour já tinha trabalhado com Infantino quando foi o responsável máximo da UEFA.
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0: Aí está uma canção que fala sobre a história de duas pessoas em que, por mais que cada uma siga o seu sonho, o seu caminho, quer seja norte ou sul, bom, acabam sempre por se encontrar. Chama-se Quando as Vês, testemunho de Um Brinde ao Agora. Nena, a brilhar a esta hora nas cores do som. Programa sempre disponível para streaming em RTP Play. Bom saber que está aí desse lado.
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0: Bom, e já cá está também uma canção que usa a ideia da Terra plana, digamos, como metáfora para falar sobre amor e diferenças de opinião. Contam e cantam os 4 e meia. Vamos recebê-los.

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0: Aí está, Da Chic é o alter ego de Teresa de Sousa, cantora portuguesa conhecida por fundir funk, soul, disco e hip-hop, uma vibe dançante com energia positiva que apetece em Lovin' and Groovin', para ouvir e desfrutar em clima de balanço bom. As cores do som, música portuguesa, emissão em Lisboa com Augusto Fernandes em estúdio.
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0: E recebemos agora a jovem cantora, compositora portuguesa, natural de Lisboa, Carolina de Deus, com influências variadas que vão desde Amy Winehouse até a Bárbara Tinoco, Jorge Palma ou António Zambuz. Bom, e aqui no seu segundo e mais recente álbum de originais, chama-se Felizmente Triste. É por lá que mora este testemunho. Amor, Borderline, Doutor. A história é assim.

0: Chama-se Elogio da Preguiça. A ideia mora no álbum recente de Miguel Araújo, trabalho intitulado Por Fora Ninguém Diria. Bom, e aqui nesta canção que celebra então o ócio, o dolce far niente, num ambiente tranquilo, relaxado, que nos convida a uma pausa, por exemplo, naquela rotina frenética dos dias. As cores do som, música portuguesa a partir de Lisboa, com Augusto Fernandes em estúdio. Muito bom saber que está aí desse lado.
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0: Seguimos em ambiente sereno. Bom, e com este recado, o inverno não dura tanto quanto parece. Canção de Mafalda Veiga, que escreveu este tema no início do inverno. Bom, motivada por ser a estação de que menos gosta, devido ao frio, à tristeza e à sensação térmica menos confortável. Num single descrito por Mafalda Veiga como uma espécie de abraço que conforta, em busca de uma chama mais pura. É tudo por hoje, muito obrigado, grande abraço, até para a semana. A noite...

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0: Esta semana estamos no Algarve. 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
2: Desde já quero agradecer a todos vocês, né, pelo apoio, pelo carinho. Graças a Deus eu posso me dar o luxo a dizer que raramente há um fã que fica para trás, porque responde a todos. 99% tem sempre um miminho meu. Durante esses anos todos, saber que ainda sou muito querido pelos meus fãs é sinal que não lhes estou a desiludir. Obrigado a todos vocês por continuarem a dar-me motivação e me motivarem todos os dias com as vossas histórias, porque isso tudo vira música, é sempre uma inspiração. Hoje sou o tema Eu e Tu, Cacá.